Graças a Deus. Pegue em suas mãos a palavra de Deus. Abra ela comigo no livro de Salmos, de número 32. Você que trouxe a Bíblia, pode abri-la adorando, glorificando ao Senhor Jesus. Livro de Salmos, de número 32, nós leremos 5 versículos da palavra de Deus. Livro de Salmos, de número 32, que nos diz assim a palavra do nosso Deus. Quem encontrou no Novo Testamento da glória a Deus? No Novo Testamento, irmãos, na minha está no Antigo Testamento. Eita glória! Salmos 32 diz assim: bem-aventurado aquele cuja transgressão é perdoada e cujo pecado é coberto. Bem-aventurado o homem a quem o Senhor não imputa maldade, em cujo espírito não há engano. Quando eu guardei silêncio, envelheceram os meus ossos pelo meu bramido em todo dia. Porque de dia e de noite a tua mão pesava sobre mim, o meu humor se tornou em sequidão de estio. Confessei-te o meu pecado e a minha maldade não encobri. Dizia eu, confessarei ao Senhor as minhas transgressões, e tu perdoaste a maldade do meu pecado. Amém? Somente até aqui diz assim: meu Deus, fala comigo pelo intermédio da tua palavra. Fala, Senhor, que o teu servo ouve. Tira, meu Deus, toda a distração, todo impedimento, e fala pela tua palavra que cura, que restaura, que livra e que salva, em nome de Jesus. Amém? Pode se assentar, desocupar as suas mãos, se você desejar louvar a Cristo. Isso, pode ficar à vontade. A Ele toda a glória, a Ele toda a honra, todo o louvor, toda a adoração. Amada igreja, nós estamos inseridos numa guerra sem trégua. Desde o momento que aceitamos a Cristo, automaticamente nós travamos esta batalha contra o inferno. Ninguém pediu para entrar nesta batalha, mas pela nossa fé em Cristo, o nosso inimigo, ele é oposto da nossa fé. E os nossos inimigos não são como no tempo bíblico, feito de carne e nem ossos, mas eles seguem sendo perigosos. Paulo, ele diz que a nossa guerra são contra principados, potestade, contra espíritos da maldade. E nesta guerra nós não lutamos com armas convencionais, como bombas, como fuzis, não. Mas o nosso Deus, ele disponibilizou ferramentas, armas espirituais para nós vencermos o nosso adversário, o nosso inimigo. E ele se usa de estratégias terríveis. Ele usa vários tipos de correntes para aprisionar a igreja. E a Bíblia diz que nesses últimos dias ele está numa fúria maior do que outrora. Mas por que será que nós somos melhores do que os nossos pais no passado? Melhor do que a igreja primitiva? Não, não é isso. A igreja hoje, ela não tem tanta espiritualidade como no início. Mas o que faz o nosso adversário, o nosso inimigo, estar com grande fúria? A Bíblia diz em Apocalipse que lhe resta pouco tempo. E uma dessas ferramentas, o qual o adversário ele usa, uma dessas correntes, é tentar jogar a culpa do passado. Repita comigo: a culpa do passado. A culpa é como fosse uma prisão espiritual que tenta nos prender naquilo que é passado da nossa vida.
Existem pessoas que estão na igreja, que adoram a Deus, que estão carregando correntes do passado, correntes de dor, correntes de palavras negativas, correntes do pecado, correntes emocionais e espirituais também. Eu quero comparar, é como fosse um homem, que ele está com uma mochila nas costas, e a cada semana, a cada mês, ele começa a carregar pedras nesta mochila. Nós vemos que isso começa a o parar, começa a o cansar, começa a o paralisar, isso cria

para você continuar a tua caminhada, o teu chamado. Tem pessoas que a sua vida está cansada, está paralisada. Tem pessoas que você não está conseguindo mais carregar essa cruz, essa culpa em sua vida. Em um estudo, cada 10 pessoas, 8,5 ela carrega uma culpa em sua vida toda. A culpa, ela pode ser por uma acusação do nosso inimigo, ou ela pode ser também por um pecado. Nós vemos aqui o salmista, a Bíblia diz para nós que ele teve um gemido no seu corpo. Aquilo estava causando como fosse uma enfermidade na sua vida. Então isso pode gerar enfermidades físicas. Nós vemos no verso 3 que ele diz: quando eu guardei em silêncio, envelheceram os meus ossos pelo meu bramido todo o dia. De tanto ele gemer a sua culpa, isso começou a trazer enfermidades, problemas no seu corpo físico. Isso também vai no âmbito espiritual. Nós vemos que quando Adão e Eva, eles pecaram contra Deus, aí veio uma culpa sobre a vida deles, e eles começaram a se distanciar da presença de Deus. Eles deixaram de ouvir a voz de Deus, eles começaram a se afastar, a entrar...

vida, estão vivendo uma vida na inércia, uma letargia espiritual, já deixaram de ouvir a voz do Espírito Santo, já não oram mais, já não buscam mais, já não são mais sensíveis à voz do Espírito Santo. Mas Deus me trouxe lá de Santa Catarina para falar para a igreja, sede de Manaus, e nesta noite é dia de renovação do relacionamento com Deus, é dia de sair do muro espiritual e viver uma vida de renovo espiritual. Ele já está aqui renovando. Uma igreja que tem relacionamento com Deus, ela não se esfria, ela não se acomoda, ela não dá lugar ao comodismo espiritual, à frieza, ao desânimo espiritual. Há muitas pessoas em nossos dias que estão vivendo um desânimo espiritual.

A saída não é fugir da presença de Deus, mas é dizer: eis-me aqui, meu Deus, tenha misericórdia da minha vida. Alavachai, pecou, anaste, canto, calapastel, alapaia. Irmãos, a culpa, as correntes que prisionam o passado, ela abre portas para outras consequências também, para nós ver a gravidade. A Bíblia diz que um abismo, ele chama outro abismo. O diabo, ele diz que o pecado é imperdoável, que a culpa é muito grande. Ele diz que não tem merecimento. O homem que peca, muitas vezes ele diz: olha, você não é digno. Você não é digno do amor, você não é digno da graça. Olha o que você fez, olha, o seu pecado é imperdoável. Mas aquele que tem a palavra e o Espírito Santo de Deus, ele reconhece o tamanho do amor de Deus, ele reconhece o tamanho da graça de Deus, ele sabe que não é mérito do homem, não é merecimento do homem.

graça de Deus é maior, a minha transgressão é grande, mas maior é o amor do meu Deus. O que eu cometi é um pecado muito grande, mas ainda prevalece a graça e a misericórdia do meu Deus. O amor dele está sendo derramado nessa noite. Céu, a lapapácia. Eu estou sentindo a presença de Deus nesse lugar. Se eu fosse você, eu não ficava de boca calada, porque Deus vai começar a liberar uma porção de graça nesta noite.

Deus nos vê, Ele não julga o nosso presente, mas Ele nos dá uma esperança de um futuro para nós darmos a volta por cima. É diferente do nosso adversário, nosso inimigo. Existem dois tipos de correntes que aprisionam o passado. Existe a culpa, a prisão verdadeira, mas também existe a falsa. Uma pessoa que ele peca, ela precisa se arrepender. Ela precisa reconhecer os seus pecados. Mas também tem aquela que é falsa. Por exemplo, a pessoa, ela reconhece e ela confessa. A Bíblia diz que aquele que confessa e deixa, ele alcança a misericórdia de Deus. Mas é quando Deus já perdoou aquela pessoa.

não conseguia dormir à noite. E aquela culpa ficava na sua mente. E ela já tinha reconhecido que ela falhou, que ela errou, que ela agiu por uma emoção, por um momento. E aquela culpa roubou a alegria. Por mais que ela confessou, por mais que ela se entregou e ela deixou, ainda Satanás, ele vai querer lançar essa acusação, essa culpa. As correntes da culpa quer que você fique preso. E você precisa aceitar o perdão de Deus. Você precisa reconhecer que em Cristo Jesus ele nos dá um novo tempo de recomeço. E Deus, ele quer em vidas de pessoa aqui restabelecer um novo tempo. Você pode ter falhado, você pode ter pecado, você pode ter manchado as suas vestes espirituais. E não é, meus irmãos, com

Deus está falando com pessoas aqui. Deus, Ele quer o nosso esforço. Deus, Ele quer que nós venhamos fazer a nossa parte, porque Ele já fez a parte dEle lá na cruz. Agora nós temos que perseverar. Nós temos que hoje usar também as nossas forças humanas, muitas vezes. Mas nós não temos que se confiar. Se eu oro 5, 10 horas, glória a Deus, não é mesmo?

capítulo de número 8, versículo 11. Jesus, ele olha para aquela mulher adúltera, que estava sendo culpada de um ato que ela tinha cometido e pecado contra Deus. Havia acusações. É isso que acontece. O inimigo, ele vai usar pessoas. O inimigo, ele vai assoprar em nosso ouvido: você fez isso, fez aquilo, para tentar nos prender, nos aprisionar. Mas olha o que, que Jesus, ele libera uma palavra para aquela mulher. Jesus, ele diz: vai, mas não peques mais.

graça no meu Deus da igreja. Vem Espírito de Deus. Alabaxaia, alabaceu, alabaia. Meu Deus do céu, Deus, Ele está renovando ministérios aqui.

sincera. Há muitas pessoas que dizem: Senhor, me perdoa, Senhor, me purifica, mas só é remorso, não é um choro sincero, não é um choro verdadeiro. Poucos minutos, poucos dias acabam cometendo novamente. Irmãos, antigamente se falava que o crocodilo, quando mordia a sua presa, ele chorava, ele tinha dó e piedade. Mas aí os estudiosos começaram a analisar. Eles viram que quando prensa um membro do seu corpo, ele chora. Mas não é um choro sincero. Ele está mordendo e matando a sua presa, mas não é uma lágrima de arrependimento. E há muitas pessoas que se colocam diante de Deus com lágrimas de crocodilo. São remorso, de medo de ir para o inferno, não porque ama a Cristo, não porque viu o tamanho da graça, do amor de Deus. Há muitas pessoas chorando lágrima falsa, mas o nosso Deus, Ele conhece aquele que chora, aquele que se arrepende, aquele que deixa os seus pecados. Ele com Deus não

prometido. Estão passando a obra com um choro falso, mas Deus está dizendo: ei, aqui não é lugar de máscara, tira a máscara. Davi lhe disse: ei, eu confesso.

18. Quem tentará contra os escolhidos de Deus? É o meu Deus que justifica. O diabo vai tentar sempre te acusar, mas se você mudou, se você confessou, se você teve a mudança, aí fica tranquilo. Há muitas pessoas querendo colocar, confessar o seu pecado nos muros das lamentações do século 21, que é o Facebook, que é o Instagram, que é o WhatsApp, quer colocar lá sua lágrima, seu choro, ei, não adianta. O nosso Deus, Ele é fiel para perdoar. Só Ele pode mudar a tua história, a tua vida. A Bíblia diz que no versículo aqui onde lemos, que Davi, ele disse, o meu pecado, ele era coberto. E ele começa agora a confessar, ele tirou todo o silêncio. Ele não aguentou, ele não suportou. Tem pessoas que estão dessa maneira querendo suportar, mas a culpa está muito grande. Mas a Bíblia diz para nós que Davi rasgou a sua alma. E nós precisamos ir e confessar. A Bíblia diz que o filho pródigo, ele errou, ele pecou, ele se afastou da casa do pai. Mas ele não diz que ele ficou.

basta você se posicionar, basta você voltar à casa do Pai, basta você voltar a firmar um novo relacionamento com esse Deus.

crer no perdão de Deus. Nós precisamos aceitar e reconhecer. É a mesma coisa como nós ganhar 1 milhão na nossa conta. Presta atenção. E você começar a passar fome com tudo aquilo de dinheiro lá no banco. A pessoa tem a condição, mas ela está passando fome. Assim somos nós espiritualmente. Há pessoas que já estão ricas espiritualmente, mas estão passando fomes, misérias, porque não crê e não aceita o perdão. Então, por mais que Deus perdoe, mas nós temos que acreditar e crer no perdão de Deus. Porque a Bíblia diz que o nosso Deus, ele se esforça para se esquecer dos nossos pecados. Então, pare de dizer.

Então Deus está falando com pessoas aqui. O que que Paulo ele falou em Filipenses capítulo 3, versículo 13? Ele ensina nós deixar o passado para trás e seguir adiante. Se Deus falou para nós olhar para o alvo, porque Ele tem coisas novas, porque Ele tem coisas diferentes para fazer em nossas vidas. Se Deus Ele está dizendo nós deixar de focar o passado e olhar para a linha, porque a palavra alvo, Paulo compara como fosse um atleta, um corredor, que ele olha para a linha de chegada. Pense comigo, um corredor que ele corre 100 metros, ele começa a olhar dos lados, ele começa a olhar para trás, ele vai tropeçar e cair, ele vai perder a corrida. Olha o que que Paulo, ele passou, ele matava cristãos. A Bíblia diz para nós que ele consentiu na morte de Estevão tantas coisas erradas. Ele maltratava a igreja. Já pensou a culpa que estava na vida deste homem? Não, você matou lá no passado, você fez isso, você perseguiu, agora não tem mais jeito o seu futuro. Eu digo que nenhum remédio pode fazer essa transformação, a não ser o sangue de Jesus. Foi lá na mente de Paulo, lá no porão, onde estava toda a sujeira, e começou a transformar numa mente nova. Colocou uma mente de Cristo, uma mente justificada pelo sangue do Cordeiro. O teu passado não define quem é você, o sangue de Jesus define quem é você.

extravagando tantas memórias ruins da tua mente. Hoje a igreja de Manaus vai deixar sepultada, pastor André, tudo aquilo que acusava, toda a culpa do diabo vai ficar aqui nesta noite, toda a sujeira do diabo. Satanás, ele tentou jogar toda essa sujeira embaixo do pano para esconder, mas a Bíblia diz em Salmo 119 que a palavra, ela é luz para o nosso caminho e luz para a nossa vida. Uma igreja que está na palavra, ela não tropeça, ela não cai, o diabo, ele não suja ela. E nesta noite, pela palavra de Deus, ela vai te guiando o teu caminho, ela vai direcionando teus passos, e você está no rumo.

fé. Ele tem esperança no futuro. Ele foi curado pela palavra e pelo sangue de Jesus. Você pode falar como Paulo: o meu passado é de gratidão, o meu presente é em devoção, o meu futuro é com esperança.

E a Bíblia diz para nós, já estou encerrando, e para nós vencermos as correntes da culpa, nós temos que ter uma mudança de mentalidade. O que que diz em Romanos? Nós devemos substituir a mente de mentira, de engano, mas termos uma mente renovada em Cristo Jesus. A graça, ela é inexplicável, não tem como compreender. Nada, nem os estudos hoje pode compreender o tamanho da graça do amor de Deus. É isso que Deus quer que nós reconheça nesta noite. O tamanho do amor, o tamanho da graça que Ele tem com as nossas vidas. Quando alguém perguntar, mas o teu passado, o que você fez? Você vai dizer, eu não estou mais no meu passado. Só museu que vive de passado, eu já sou nova criatura em Cristo, eu já não vivo mais lá, é Cristo que vive na minha vida, eu vivo pela liberdade da graça que é em Cristo Jesus. Romanos 8 diz, nenhuma condenação há para aqueles que estão em Cristo Jesus. Toda condenação, toda acusação nesta noite, Deus, Ele está fazendo uma nova história. E para encerrar, nós precisamos perseverar a nossa vida até o fim nos caminhos do Senhor. Precisamos levar uma vida verdadeira em obediência a Deus. Não é porque Deus perdoou, nós podemos levar uma vida de qualquer maneira. Não, há muitos crentes frouxos, meias tigelas, que estão achando que, ah, porque a graça já me perdoou, posso fazer o que eu quiser. Não, a Bíblia diz que pela graça vai ser ainda maior condenação. Deus, Ele nos perdoou pela graça, mas não para nós viver de qualquer maneira. Nós somos salvos pela graça, sim, mas não é nós vivermos uma vida de qualquer maneira. A Bíblia diz para nós que vivemos pela graça, pela fé no Filho de Deus. As

muitos crentes muristas que estão levando uma vida em cima do muro de qualquer maneira. A Bíblia diz: não tem como jorrar dois tipos de água. Tem uma fonte.

Deus, nós temos que levar uma vida no Espírito para vencermos as concupiscências da carne. Mas há muitas pessoas que não querem. Meus irmãos, há muitas pessoas que não querem mais estar congregados na igreja. E um crente salvo, um crente que tem o Espírito Santo, a alegria dele é estar na casa de Deus, pastor André. Ele congrega, a Bíblia diz em Hebreus que muitos já perderam o costume. Agora eu quero comparar, se você olhar um vídeo, lá no sul nós gostamos muito de churrasco. Meu Deus, falou em churrasco, né, pastor André? E agora você começa a ver um vídeo lá de churrasco. Churrasco maravilhoso. Você vai olhar, vai dar vontade de comer, mas você não vai conseguir comer, você só vai olhar pelo vídeo. Assim também há muitas pessoas, eu não vou na igreja, eu vou ver a live, eu vou ver o culto online, mas não é a mesma coisa, meus irmãos.

permitir algo sobrenatural. E nós precisamos estar na casa, na presença de Deus, aonde o Pai fala, aonde estamos em comunhão com os nossos irmãos, que estamos em unidade, que estamos se alegrando na presença de Deus. Nós precisamos estar unidos.

a Cristo nesta noite. Eu já estou agora finalizando a conclusão. Você sozinho, você sozinha, você não vai conseguir vencer o passado de culpa. Pode usar suas forças, pode usar a tecnologia, pode usar o seu conhecimento, pode usar o seu dinheiro. Romanos 5 diz que nós somos justificados somente pelo sangue de Cristo Jesus. O diabo não está brincando de ser diabo. Há muitas pessoas aprisionadas no passado de culpa. Mas eu quero dizer que nesta noite, as forças de Deus, o amor de Deus, a graça de Deus está levantando pessoas aqui, curando feridas. A partir de hoje, aquela ferida que causava dor vai virar uma cicatriz, que você vai olhar e você vai dizer: eu venci. Eu sofri, mas eu venci. Eu fui adiante. Eu sei que nós não merecemos o perdão de Deus. Eu sei que nós não merecemos a graça de Deus. Mas nessa noite vai prevalecer o futuro que Deus ele tem sobre as nossas vidas. Por isso, nessa noite, não se confie, mas se entregue a Cristo Jesus. Nessa noite Ele quer justificar a tua vida. Fica de pé, igreja, em nome de Jesus. Nessa noite, igreja, é dia de você crer e aceitar o perdão de Cristo. Eu quero chamar nessa noite, se tem alguém que a tua alma estava ferida e Deus nessa noite começou a falar e tratar com a tua alma, e nessa noite você quer lançar aos pés de Cristo toda esta dor, todo esse sofrimento, eu te convido para você vir até a frente. Se tem alguém nesta noite que a palavra de Deus falou em teu coração e você quer sair daqui renovado com Deus, onde está a primeira pessoa? Se tiver alguém nessa noite, vem até a frente, nós vamos fazer uma oração para que Deus

palavra. Já está vindo as nossas irmãs. Pode vir até a frente, tem mais pessoas nessa noite. Vem até a frente. Deus nessa noite está quebrando cadeias, prisão do adversário. Não é, meus irmãos, vergonhoso nós chegarmos e confessarmos para Jesus. Vergonhoso é nós ficarmos escondendo, nós ficarmos sofrendo, aí a maior vergonha. Que Deus abençoe a fé das nossas irmãs. Tem mais pessoas nessa noite que Deus está falando em seu coração. Vem até a frente, nós vamos fazer uma oração. E só o sangue de Jesus pode. A nossa irmã está vindo também. Que Deus abençoe a sua fé, irmã. Chega de sofrer, o teu passado ficou. Hoje é uma nova vida, hoje é um novo recomeço em Cristo Jesus. Tem mais pessoas nesta noite que Jesus está chamando. Você quer ficar sofrendo, você quer ficar ferido, ou você quer nessa noite recomeçar com Cristo Jesus? Jesus está chamando você, Ele preparou esta noite esta palavra.

Deus abençoe então, igreja, está aqui essas duas vidas que nesta noite estão saindo da prisão, do passado, o qual o aprisionava, e nesta noite estão recomeçando uma nova vida em Cristo Jesus. Que Deus abençoe, igreja, vamos estender as mãos para cá, vamos já orar por essas duas vidas que tomaram essa decisão com Cristo. Oremos, repita assim comigo: meu Deus, nessa noite, eu quero recomeçar com Jesus uma nova vida. Escreve o meu nome no livro da vida e sela com teu sangue até o último dia. Amém, Jesus. Oremos. Senhor, meu Deus e Pai, aqui está esta vida, Jesus. Começa a tocar como a gota do teu sangue. Meu Deus, toda a prisão do inferno, toda a prisão do inimigo, toda a obra hereditária, toda a obra feita para, meu Deus, aprisionar esta vida, começa, Jesus, soltar.

0: meu Deus, na vida desta mulher, uma nova história em toda a família dela, em nome de Jesus. Amém, Jesus, que Deus abençoe. Aí está um livrinho que fala um pouco da palavra de Deus, do amor de Deus. E a nossa caminhada, ela é por degraus. É um passo muito importante o momento que aceitamos a Jesus, mas é uma caminhada. Há outras etapas importantes também que precisamos tomar decisões. Amém, igreja? Que Deus abençoe. Então, nessa noite, já são quase 9 horas, né, pastor? O tempo voa, o tempo passa depressa. Mas se assente um pouco, igreja. Em nome de Jesus, louvando a Cristo nesta noite. Não vou me demorar, mas o Espírito Santo de Deus manda entregar aqui para 5 pessoas nesta noite. Que a tua alma estava ferida, a tua alma estava com uma cicatriz. E nesta noite Deus, ele falou com a sua palavra. E nesta noite ele está transformando 5 vidas aqui em nosso meio. A palavra de Deus falou em teu coração. E Deus, ele joga por terra toda a culpa. Ele faz uma nova história. A nossa irmã lá também recebe. Tem mais 3 pessoas aqui, recebe também, não confirma ainda aqui a nossa irmã. Falta mais 1 pessoa, onde está você? Eu quero orar pela tua vida, não confirma ainda. Isso, a irmã aqui na frente recebe as palmas para Cristo Jesus. Irmãos, tem 2 pessoas aqui em nosso meio, presta atenção na revelação. Deus está tocando no teu fígado. Eu vi essas 2 pessoas passando por uma cirurgia delicada, mas Deus quer dar grande livramento. Eu vi o teu fígado doente e Deus, ele quer dar livramento. Onde está? São 2 pessoas. A irmã lá de preto, lá atrás, recebe, tem mais 1 pessoa, não confirma ainda. Onde está? Isso, a nossa irmã ali recebe de Deus o milagre. As palmas para Cristo Jesus, oriclama, lavastel, alabaia. Pastor André, Deus manda falar para ti que ele te trouxe aqui por um propósito específico. E esse propósito é construir muros. E Deus, ele está dizendo para ti que você está numa grande obra e não pode parar. É doído, é doloroso, mas se ele disse vai, ele está na tua frente e a missão vai ser concretizada e concluída para a glória do nome de Deus. Amém? Pode receber, oriclamas, teu ian, deixando a lavaia. Igreja, tem aqui pessoas em nosso meio que o diabo tem lutado contra a tua voz. Para você não louvar, para você não pregar, para você não fazer a obra de Deus. Mas é uma seta do inferno. E nessa noite Deus quer dar vitória. São 4 pessoas aqui em nosso meio. Onde está essas pessoas? Algumas mãos levantaram, mas não é a pessoa. Nossa irmã recebe. Falta mais 3 pessoas ainda. A nossa irmã aqui na frente. Falta 2 pessoas ainda. Muitas mãos levantadas, mas não são as pessoas. Onde estão vocês? O varão ali recebe. Falta mais 1 pessoa. Onde está você? Última oportunidade. Não confirma ainda. Algumas mãos levantadas, mas não é a pessoa. Isso. Pode receber, jovem, em nome de Jesus, as palmas para o nosso Deus. Que Deus abençoe a igreja. Eu quero retornar a palavra à serva de Deus, que vai também fazer uma parte importante da obra de Deus. Amém? Nosso pastor, então, que vai fazer um encerramento. Que Deus abençoe a igreja. Muito grato com Deus por esta oportunidade. Estamos aqui visitando a família da minha esposa. É uma alegria estar aqui com os irmãos fazendo a obra de Deus. E quando eu retornar para o meu estado, eu quero levar saudação aqui de Manaus. Amém? Eu posso saudar os irmãos catarinenses com a paz do Senhor Jesus. Que Deus abençoe então. Retornamos a palavra ao pastor da igreja com palmas para Cristo Jesus.
1: Glória a Deus, mais forte as palmas para Jesus. Bate palmas, dai glória a Deus, aleluias. Pegue, meus queridos, nas suas mãos o seu voto. Você que fez o seu voto hoje, pegue na sua mão. Vamos cumprir com o nosso voto. Cremos que Deus lhe tem bênção também através da nossa contribuição. Porque contribuir na obra de Deus é plantar uma semente, uma boa semente. E desta boa semente nós vamos colher os frutos para a glória de Deus. Pegue na sua mão, então, o seu voto, o seu propósito. Se coloque de pé. Nós vamos orar a Deus. Este voto é pela sua vida, é para aquilo que tem te prendido no passado. Creia que nesta noite, através deste sacrifício, Deus há de lançar por terra essas correntes malignas. Quem crê, diga glória a Deus. Quem crê, diga aleluia. Diga, levante a sua mão, levante a sua oferta. Só posso no Pix, pegue aí o seu celular. Temos as maquininhas aí para lhe ajudar. Ah, pastor, só tenho no cartão. Também temos a maquininha aí. Aleluias, levante na sua mão, Senhor nosso Deus, Senhor nosso Pai.

alimento, Jesus querido. Vai chegar o dia da colheita, Senhor. Vai chegar o dia que este irmão, esta irmã, vai colher, ó Pai, em nome do Senhor Jesus. Amém. Os irmãos e as irmãs estão passando com a salva, deposite na salva. Você que vai ajudar via Pix, temos aí a maquininha. Também temos os QR Code na parede. Só precisamos que você envie o comprovante para nós, no número que está aí neste QR Code. Amém? Você precisa enviar o comprovante para o nosso controle interno. Aqui, pastor, aqui. Desde o dia que aceitei Jesus,

0: Jesus. Meus irmãos, quarta-feira nós estamos numa poderosa campanha da restituição. Deus há de restituir tudo aquilo que o gafanhoto o devorou. Lá no livro do profeta Joel, você é o nosso convidado. E é o segundo dia da campanha. É nossa irmã Diele, vai estar ministrando a palavra de Deus. Na sexta-feira, ela já tem um compromisso, mas então na quarta-feira a serva de Deus vai estar aqui ministrando a palavra do Senhor Jesus, amém? Se coloque todos de pé, Deus abençoe você que tem contribuído na obra de Deus, que Deus prospera, que Deus multiplica. Aqui os cultos acontecem diariamente, 6 da manhã, 7, às 9, ao meio-dia, às 14 e às 19 horas. Amém? Segunda-feira estamos aqui também. Domingo, para quem é membro, temos o culto de ceia pela parte da manhã e também na segunda-feira à noite. Amém, Jesus? Quero passar para a serva de Deus. Venha todos para frente, pegue os seus pertences, vem aqui para frente. Nós vamos descer aí para fazer a unção na vida de vocês. Receba a serva de Deus com a paz do Senhor Jesus.
1: Que maravilha, Jesus. Pode glorificar o nome santo do Rei Jesus. Oh, maravilha. Meu Deus, que palavra abençoada, né, irmãos? Quem vai sair daqui hoje abençoado pelo Senhor, diga glória a Deus. Quem tomou posse dessa palavra, diga aleluia. Meu Deus, eu vou sair daqui hoje alimentado dessa palavra. Diga glória a Deus. Diga Senhor Jesus, eu tomo posse da minha vitória. Diga Senhor Jesus, eu tomo posse do meu milagre. Só quem crê no teu milagre, diga glória a Deus. Aleluia, Jesus. Irmãos, nós não podemos sair daqui. Cadê os irmãos obreiros? As irmãs obreiras, porque nós não podemos sair daqui sem o nosso voto. Aleluia, para nós trazer na próxima sexta-feira. Nós vamos estar aqui na próxima sexta-feira. Eu vou orar a Deus. Aleluia, porque o culto a qual a irmã Diane vai ministrar, ela disse que vai falar com o pastor, ver se ele pode trocar, né? Não é assim? Foi assim que eu entendi, né? E ela vai ver se vai poder trocar. E se ela puder trocar, ela vai nos avisar. Aleluia. Quem quer ouvir a irmã Diane sexta-feira ministrando a palavra de Deus? Diga glória a Deus. Então vamos orar para dar tudo certo, amém, irmãos? Olha aí, pega esse voto, eu já vou pegar aqui o meu. Pega esse voto para a próxima sexta-feira, que nós vamos estar aqui guerreando em prol da obra de Deus. Irmãos, só a conta de luz, de água é muito caro. Então faça um voto bem abençoado, aleluia, em prol da tua casa, daquela pessoa da tua família. Você que está desempregado, diga assim: Senhor, eu vou votar, eu vou fazer um voto. E eu creio que Deus vai abrir uma porta ao meu favor. Quem crê nisso, diga glória a Deus. Então pegue esse voto aí para a próxima sexta-feira. Aleluia, o voto do livramento em prol da tua família, em prol da tua casa, em prol do teu ministério, em prol daquela causa que você está na justiça. Vamos votar na próxima sexta-feira, irmãos, e o nome do Senhor vai ser glorificado na tua vida, na tua casa e na tua família. Eu vou fazer em prol da minha família. Quem vai fazer em prol da tua família, levanta aí esse voto aí, bem alto para Jesus. Levanta, isso, pega. Tem muita gente, irmão, que ainda não pegou o voto. O voto é um sacrifício que você vai fazer diante de Deus. Aleluia. Quantas pessoas que já votaram e já receberam bênção. Eu fui uma que já votei, fiz voto e já recebi bênção. Aleluia, eu já fiz um voto aqui das primícias que o pastor fez e eu recebi uma bênção da parte de Deus. Então faça esse voto para você ser mais abençoado ainda. Isso, pode pegar, pegue pela fé. Pegue pela fé, porque você vai levando, aleluia, vitória hoje lá para dentro da tua casa. Levante assim, diga Senhor Jesus. Diga, Senhor Jesus, na próxima sexta-feira. Diga, igreja, eu não estou ouvindo. Diga, na próxima sexta-feira. Está fraco. Diga, na próxima sexta-feira. Eu vou estar aqui, Jesus, e vou trazer mais 10 comigo. Olha, teve a pessoa que falou aí. Traga, irmão, pelo menos mais uma pessoa. Amém? Evangelize, convide. traga para a casa do Senhor para ouvir a palavra e ser abençoado em nome de Jesus. Amém? Quem crê que você vai ser abençoado, diga glória a Deus. Tem pessoas que ainda não pegou, volta. Tem pessoas que ainda não pegou. Pegue. Pegue pela minha fé que você vai ser tão abençoado. Você vai dizer assim, bem que a irmã Fátima falou. Pode pegar pela minha fé. Você vai ver a glória de Deus lá dentro da tua casa, na tua família. Crê nisso? Diga glória a Deus. Então levante assim. Diga Senhor Jesus. Diga Senhor Jesus. Na próxima sexta-feira. Diga, eu vou estar aqui, Jesus. Com a minha espada, com o meu voto. Guerreando em prol da obra do Senhor. E o nome do Senhor vai ser glorificado lá dentro da minha casa. Diga. E o nome do Senhor vai ser glorificado na minha vida, no meio da minha família. Diga glória a Deus. Tem 31 pessoas. Levanta assim esse voto. Que você vai contar a vitória. Tem 7 irmãs, aleluia, que na hora da mensagem da palavra de Deus, o Senhor diz assim, pode procurar a enfermidade, que você chegou aqui enferma, porque a enfermidade já sumiu em nome de Jesus. Tem pessoas que você, aleluia, chegou aqui também preocupada, aleluia, porque você recebeu um diagnóstico, ah, que não alegrou muito o teu coração, mas sabe o que o Senhor manda te dizer, minha filha, que a última palavra vem do leão da tribo de Judá. Quem crê nisso, diga glória a Deus. Aleluia. Diga, a vitória é minha pelo sangue do Cordeiro. Esse irmão aqui, toca aqui no altar, filho. Toca aqui no altar, porque o Senhor manda te dizer que a tua vinda não foi em vão aqui, você está preocupado, mas o Senhor manda dizer assim, pode entregar todas as preocupações, ansiedade, nas minhas mãos, porque eu sou Deus que cuido de todas as coisas. Recebe aí a tua vitória. Aleluia. Toca aqui, filho, no altar. Você, meu filho, isso. Toca aqui no altar, porque eu contemplava, aleluia, o inimigo das nossas almas se levantando contra a vida desse jovem. Eu vi uma fúria muito grande. E eu vi ele se acidentando. Diga assim, queima ele, Jesus. Diga assim, queima ele, Jesus. Diga toda a obra do inimigo. Diga em nome de Jesus, diga saia. Diga em nome de Jesus, diga saia. Aleluia. O Senhor, meu irmão, levante as suas mãos e toque aqui no altar. Sabe por quê? O Senhor manda lhe dizer que ele está lhe dando um livramento de AVC. Se o Senhor crer, o Senhor vai ver a glória de Deus. Quem crê no milagre, diga glória a Deus. Irmã Camila, levanta assim tuas mãos. Levanta tuas mãos, porque o Senhor manda te dizer que ele envia um anjo guerreiro para batalhar por ti, minha filha, lá dentro da tua casa, porque o inimigo ia se levantar com uma fúria tão grande. Mas o Senhor manda te dizer, minha filha, que 1.000 cairão ao teu lado, 10.000 à tua direita, mas você não vai ser atingido. Aleluia. Quem crê na vitória da serva de Deus, diga glória a Deus. Aleluia, levanta tuas mãos, varão, e vem aqui. Você, meu filho, é bem rapidinho, as horas já se foram. Bem rapidinho, sabe por quê, meu filho? Porque eu vi uma cilada do inimigo. Diga assim, igreja, toda a ferramenta. Diga, igreja, toda a ferramenta preparada contra a vida desse jovem. Diga em nome de Jesus. Diga, saia toda a obra do mal. Oração da fé. Oração da fé, e você vai receber, aleluia, a unção, e vai sair daqui com posse de vitória. Oração da fé. Todos dando glória, glória, glória a Deus. Maravilhoso, eterno Pai. Assim como o Senhor trouxe, meu Deus. Ah, Senhor, a vida dos teus filhos, leva na tua paz, Pai amado. Guarda, livra de toda obra do diabo, Pai. Em nome de Jesus, levante as suas mãos e diga assim, Senhor Jesus, não deixa minha família fracassar. Diga, guarda, Jesus. Livra, Jesus, de toda obra do diabo. Diga bem feliz, bem contente. A paz do Senhor Jesus. A paz do Senhor Jesus. E a paz do Senhor Jesus. Cante comigo assim, ó. Não há ferrolho.
2: Todos serão bem-vindos em nome de Jesus.

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1: Santíssimo Deus e Eterno Pai, Deus de poder e graça, Deus de misericórdia, diante da Tua presença, Senhor, essas vidas, Pai, se colocam em propósito, em humilhação e clamor. Não sozinho, Senhor, nesse estúdio oro, mas com milhares e milhares de homens e mulheres de fé. Pessoas que estão, Senhor, necessitadas, acima de tudo, da Sua presença. Reconhecendo, Senhor, que nada são sem Ti. Sim, Pai, nós reconhecemos, Senhor, as nossas limitações e a nossa dependência. O que é o homem sem o Senhor? O que é o ser humano sem a Tua presença? Nada. É pó, é cinza, é um ser vazio, sem propósito, sem objetivo, sem entender, Pai, que a esperança não está nas coisas terrenas, no quanto dinheiro pode valer ou comprar, que a esperança não se detém em coisas mais supérfluas da vida, mas está naquele que é verdadeiro, naquele que é soberano, naquele que é fiel e que nos trouxe a vida e vida com abundância, aquele que nos abriu acesso ao Pai e foi aos céus preparar morada, sim, deixou-nos a promessa de que retornaria para nos buscar, e é esta esperança que nos move, que nos, Senhor, impulsiona como um combustível, nos faz prosseguir, crendo, confiando e vivendo de maneira a não perdermos, Senhor, ah, meu Deus, o olhar, não perdermos a direção, mas prosseguirmos olhando para o alto, pois é de lá que vem o nosso socorro, é de lá que vem a nossa resposta, é de lá do alto dos céus que vem a providência que nós precisamos. Pai, aqui estamos clamando, nesta oração, neste momento especial, colocamos diante de Ti a nossa vida e as nossas causas, colocamos em Tuas mãos, Senhor, a nossa família. Pai, pedimos, sonda o nosso coração, esquadrinha nossa mente, os pensamentos, não deixa, Senhor, o nosso coração ser inflado por propósitos, sonhos que apenas trazem, Senhor, ah, meu Deus, uma expectativa, e ao coração do homem, é o orgulho humano, trazem, Senhor, um certo prestígio aqui nesta terra. Não queremos, Senhor, viver apenas buscando alcançar, vencer, construir e conquistar uma riqueza passageira, uma riqueza, Senhor, que, Pai, verdadeiramente não traz à nossa alma um ganho que, Senhor, se perpetua pela eternidade. Mas aqui estamos, Senhor, reconhecendo que, se necessário for, que nós venhamos perder tudo aqui, mas que venhamos guardar aquilo que verdadeiramente importa. Que, se necessário for, que nós venhamos abrir mão de tudo aqui para resguardar, para ter aquilo que verdadeiramente no céu está preparado, guardado para cada um de nós. Senhor, se necessário for padecermos aqui, que assim seja, para que em nós se manifeste a Tua bondade, a Tua vontade, aquilo que, Senhor, há preparado, há reservado, aquilo que os olhos não viram, que os ouvidos não foram capazes de escutar, que o coração do homem nem imagina, nem projeta. Os sonhos humanos são pequenos diante daquilo que o Senhor tem preparado. Diz a Tua palavra que os Teus pensamentos são mais altos que os nossos, os Teus caminhos são melhores, são perfeitos, enquanto os nossos, Senhor, podem nos levar, ah, meu Deus, à perdição, morte, ao vale, podem nos levar, ah, Senhor, a lugares onde nós, Senhor, nos perderemos, seremos, Senhor, vencidos, mas o Senhor tem para nós coisas maravilhosas, extraordinárias, coisas eternas, firmes. O Senhor tem para nós aquilo que verdadeiramente precisamos, Pai. Esta oração do encontro com o Senhor é para que esta pessoa entenda que foi escolhida e chamada para este propósito. Disse o Senhor, Ah, meu Deus, na Tua palavra, todos quanto ouvem a Sua voz e recebem a Tua palavra, esses, Senhor, meu Deus, podem ter, Pai, esse Senhor tem ali a conexão, são como árvores frutíferas, são como galhos que estão conectados à videira. Todos que ouvem a Sua palavra e praticam, são como casas edificadas sobre a rocha, são estruturados, têm a firmeza da fé. Senhor, esta pessoa precisa entender que o encontro genuíno é a partir do momento em que ela ouve o Seu chamado e se dispõe a buscar e a viver aquilo que o Senhor tem preparado para a vida dela. Que o Seu chamado não é restrito a uma classe, a uma etnia, não é restrita, Senhor. Ah, meu Deus, Pai, ah, Senhor, a homens ou mulheres, não. A todos quanto crerem no Seu nome, a todos quanto receberem este chamado. Disse o apóstolo João, todos quanto crerem no Senhor, foi dado a eles o direito de serem feitos filhos de Deus. O Senhor veio para morrer em favor da humanidade, e o Senhor assim cumpriu. João 3,16. Porque Deus amou o mundo de tal maneira que entregou Seu Filho unigênito para morrer, para que todos aqueles que nele crescem, sim, pudessem ter a vida. Pai, o Senhor nos deu esta oportunidade. O Senhor nos alcançou com a dádiva da vida. E muitos, Senhor, ainda não entenderam este chamado. Muitos ainda se perguntam qual o sentido da vida, qual o propósito da existência. Muitos, Senhor, ainda se perguntam para que estão nesta terra. Enfrentam momentos difíceis, carregam dentro de si, Pai, dores. Foram por muitos, Senhor, Pai, por muitos foram levados a humilhação, por muitos foram abandonados, foram rejeitados, por muitos receberam palavras de desânimo. Essas pessoas, Senhor, que enfrentaram os vales da vida, enfrentaram as dificuldades, enfrentaram, Pai, os levantes do inimigo, esse Senhor que viveram até o dia de hoje e nunca se disponibilizaram a abrir o coração para conhecer quem o Senhor é. Que haja neste momento, Pai, o romper com esta barreira. Que haja neste momento, Senhor, o despedaçar deste jugo que sobre esta vida impera. Que haja neste momento, Senhor, as cadeias sendo quebradas. Que haja neste momento, Senhor, o Teu Espírito Santo indo ao encontro desta vida. Este homem que durante os 30 anos que ele viveu, esta pessoa, esta mulher que durante, Pai, os 20 anos que ela viveu, ela, Senhor, nunca deu crédito à Sua voz, à Sua palavra, nunca quis saber, porque, Pai, muitos pensam que por darem crédito, terão, Senhor, que viver experiências ruins. Ah, meu Deus, muitos não entenderam que não é, Senhor, as lutas que demonstram ou que revelam, Senhor, que alguém é cristão, não, mas é aquilo que vem após a luta, é a bonança, porque aqueles que em Ti estão, eles vivem coisas, Pai, momentos terríveis, mas assim também vivem aqueles que estão lá fora. As lutas, as dificuldades, elas vêm para ambos, mas diz a Tua palavra que o justo, sim, aquele que está no Senhor, aquele que crê no Senhor, vive a providência. Meu Deus, que esta pessoa não venha a ser enganada pelo inimigo, pensando que ao aceitar o Senhor, ao se entregar ao Senhor, ela irá viver uma vida de fracassos, de derrotas, uma vida de lutas constantes. Senhor, que ela entenda que a luta faz parte da vida. Enquanto aqui estivermos neste plano terreno, enfrentaremos perseguições, adversidades, portas serão fechadas, mas o Senhor abrirá outras. Senhor, as lutas virão, mas o Senhor nos dará escape, caminhos para percorrermos e alcançarmos a vitória. O inimigo se levantará, mas não prevalecerá, porque o Senhor, ah, meu Deus, é conosco. O Senhor nos conduzirá, ah, meu Deus, por pastos verdejantes, o Senhor nos conduzirá por caminhos retos. O Senhor nos dará, meu Deus, a vitória, a bonança em meio à tempestade se manifestará, porque o Senhor é presente na vida daqueles que creem, na vida daqueles que se entregam. Meu Deus, que esta vida, que agora, Senhor, está, Pai, recebendo esta oração, que este homem que neste momento recebe o clamor, não apenas, Pai, desta pessoa que aqui está, do teu filho, mas também, Senhor, desses milhares e milhares de homens e mulheres que clamam, apresentando as almas, apresentando as vidas, apresentando, Senhor, esses que precisam ser alcançados, esses que estão, Senhor, vivendo em trevas, os olhos estão, Pai, tapados, fechados pelas escamas, o coração, Senhor, está carregado de maus sentimentos, a ira domina, o ódio, Senhor, impera, o orgulho domina esta vida. Senhor, ajuda, ajuda o teu filho, ajuda esta alma, ajuda esta pessoa a se ver livre deste mal. O inimigo está cercando ela de todos os lados, o inimigo, Senhor, a está enganando e está minando as forças, o inimigo está colocando barreiras para que ela não venha prosseguir, mas o Senhor pode a livrar, o Senhor pode mudar a história dela. Senhor, ah, meu Deus, que ela tenha um encontro genuíno. A nossa oração é para que estas almas tenham um encontro verdadeiro com o Senhor e passem da morte para a vida e entendam o verdadeiro propósito chamado, que elas entendam que o Senhor as ama, que o Senhor as tem, Pai, por preciosas, que o Senhor tem coisas extraordinárias a realizar na vida delas e através delas, que elas compreendam que o seu chamado é para que elas vivam, meu Deus, em novidade de vida, para que elas entendam, Senhor, o que é viver, porque muitos, Senhor, não estão vivendo, estão sobrevivendo, muitos, Senhor, não estão vivendo, estão, Senhor, aprisionados, não sentem a verdadeira liberdade. O inimigo as escravizou, o inimigo as dominou, o inimigo cerceou a liberdade delas, o inimigo, Senhor, as colocou em um espaço onde elas não vê a esperança, mas o Senhor é a esperança para estas vidas, o Senhor é a liberdade para os cativos. O Senhor foi ungido para realizar esta obra e assim fez com perfeição. A todos quanto recebem, podem ser livres, livres do mal. O Senhor veio para quebrar as cadeias do pecado. Sim, meu Deus, em ti somos livres, como declarou o escritor aos Romanos no capítulo 8, que não há condenação alguma aos que estão em Cristo Jesus, pois esses já não andam mais sobre a influência da carne, mas em ti vivem sobre o domínio e, Senhor, a direção do Espírito. E esse domínio não é como o inimigo faz, não é aquele domínio que torna estas pessoas como, Pai, escravos, e que não tem a liberdade, não tem a consciência, não tem, Senhor, as decisões próprias a serem tomadas, não. O Espírito Santo opera a obra, traz ao coração do homem a paz, a alegria, mostra a ele o caminho e direciona com as palavras suaves e mansas, doces palavras que nos fazem entender que este amor é tão precioso, mas por muito tempo nós rejeitamos, por muito tempo nós, Senhor, viramos as costas para o Senhor, mas graças a Deus, graças ao Senhor, graças ao teu santo nome, que nós, Senhor, tivemos os nossos olhos abertos para enxergar que não há lugar melhor, que não há alegria maior, que não há paz, Senhor, mais, meu Deus, preenchedora, que não há, meu Pai, propósito mais excelente, que não há amor mais, meu Deus, genuíno e grandioso do que o seu. É esse amor, Pai, que pode se manifestar nesta vida. Na oração do encontro com Deus, que esta pessoa tem um encontro agora. Independente da área que ela está sofrendo, independente da área que ela precisa ser transformada, independente da área que ela precisa ser livre, que agora, Senhor, ela tenha esse encontro. E ela possa declarar que o Senhor é para ela a aquele que pode, não apenas abençoá-la, mas aquele que pode dar a ela a verdadeira satisfação de ser um filho resgatado das garras da morte. Que agora, Pai, este encontro dê a ela a oportunidade de declarar que o Senhor é o único que pode salvar a alma dela. Dê a ela, Senhor, a oportunidade dela, neste momento, aceitar a Tua obra e confessar os pecados, pedindo perdão ao Senhor e declarando que o Senhor é o único Deus soberano, genuíno, majestoso, grandioso, que o Senhor é um grande Pai mediador, que o Senhor é aquele que pode, Senhor, trazer esta pessoa à condição de um filho, de um servo, de um instrumento, que o Senhor pode dar a ela um objetivo na vida. Pai, assim clamamos, assim pedimos, e que esses que agora hão de aceitar, de confessar, de reconciliar, que eles, Pai, possam tomar esta decisão com propriedade, com segurança, tomar esta decisão para o resto de suas vidas e não venham voltar atrás, para que o inimigo não os domine novamente e os torne, Pai, a condição deles pior do que já estava. Que eles entendam o seu chamado agora e possam se entregar, independente de onde estão. Estejam eles, Senhor, no veículo, estejam eles, Senhor, no trabalho, estejam eles, Senhor, nos transportes públicos, estejam eles em casa, dentro do quarto, trancado, pensando em tirar a vida, onde quer que estejam, no leito de hospital, dentro de uma penitenciária, que agora o Teu Espírito Santo alcance, quebre as barreiras, amoleça este coração, convença-os que precisam confessar os pecados, pedir perdão e aceitar o Senhor, porque não há decisão melhor do que essa, e eles verão que a partir dessa decisão tudo mudará, porque o Senhor fará uma obra especial na vida deles. Em nome de Jesus é o que clamamos e pedimos nesta oração.

0: Você, querido ouvinte, que através dessa esta oração foi tocado pelo Espírito Santo. Você orou, clamou, derramou a sua alma, lágrimas escorreram pelo seu rosto e você foi tocado pelo Espírito para tomar esta decisão de aceitar a Jesus. Talvez esta é a primeira oportunidade que você tem nesse sentido de reconhecer, de se humilhar, de sentir este desejo. Mas isso é um chamado de Deus para você. Eu te convido agora a aceitar a obra de Deus em sua vida. Você que estava afastado e por muito tempo você lutou contra todo o sofrimento, o inimigo tentando te destruir, lançando setas, te acorrentando, aprisionando nos vícios. Mas Deus te deu esta oportunidade. Independente de onde você está agora, Deus pode mudar a sua história. Deus pode mudar a sua vida. Esta oportunidade de você fazer como o filho pródigo fez. Ele se levantou da posição que estava, da condição terrível que se encontrava, e decidiu, dizendo: eu me levantarei e retornarei à casa de meu pai. E irei pedir perdão a ele e a Deus. Porque ele diz: pedirei perdão a Deus e ao meu pai. E se ele me receber, eu serei um servo. Assim também deve ser a sua decisão. Aceitar a obra de Cristo, se arrepender, e ele te receberá como filho, de braços abertos. Te receberá de volta na presença. Repita comigo essas palavras e receba agora a presença do Espírito Santo na sua vida. Senhor Jesus, nesta oração, eu reconheço que Tu és o Senhor e Salvador da minha vida. Pai, eu reconheço os meus erros e falhas, meus pecados, mas peço, perdoe-me. Ajude-me, Senhor, a permanecer em Ti. Eu aceito a Tua obra em minha vida. Eu preciso do Senhor. Pai, me ajude a permanecer firme. Conduza os meus caminhos. Guarda o meu coração. E que eu seja um filho que honra ao Senhor, que engrandece ao Senhor e que vive para a glória do Senhor. Assim peço, escreva meu nome no céu para o grande dia da redenção e sela-me com teu Espírito para que eu viva uma vida direcionada à sua vontade. Amém.
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0: 22 horas 33 minutos, vamos a mais um momento de informação. Acompanhe agora o bloco de notícias aqui no programa Voz da Libertação.
2: E vamos ao momento de informação aqui na Rádio Deus é Amor. Violência doméstica. Município em São Paulo tem iniciativa com foco no acolhimento às mulheres em situação de violência. Prefeitura de Jacareí, em São Paulo, por meio da Rede de Enfrentamento à Violência contra as Mulheres, apresentou um novo fluxo de atendimento às mulheres vítimas de violência intrafamiliar. A iniciativa fortalece a atuação conjunta entre os serviços do município, com foco no acolhimento humanizado, no encaminhamento adequado e na proteção integral das mulheres em situação de violência. O novo fluxo foi construído de forma intersetorial. Envolve áreas como saúde, assistência social, segurança pública, justiça e educação. O objetivo é que cada mulher receba de forma integrada as orientações e atendimentos necessários para sua proteção e reconstrução de vida. Entre os atendimentos previstos no fluxo estão orientação jurídica, apoio para registro de boletim de ocorrência, solicitação de medida protetiva, acolhimento psicológico, avaliação médica e encaminhamentos para abrigo quando necessário. Também são avaliadas questões como vulnerabilidade habitacional, acesso a benefícios como o aluguel social estadual ou municipal, auxílio no processo de busca por emprego, além de apoio nas unidades educacionais. A rede também mantém ações contínuas de capacitação dos servidores públicos, com foco na identificação dos casos e no atendimento humanizado. Pensão alimentícia. Como funciona a justiça quando os pais não têm condições financeiras? O ato de não pagar a pensão alimentícia é um problema muito comum que gera incertezas sobre o futuro das crianças. Quando o pai não paga a pensão, a legislação brasileira permite que a responsabilidade seja estendida para outras pessoas da família. Amparado pelo Código Civil desde 2002, esse direito busca garantir a sobrevivência e o bem-estar dos filhos. A pensão alimentícia é um direito fundamental que abrange não só a alimentação, mas vestuário, educação e saúde. Segundo a Constituição Federal, tanto pai quanto mãe têm as mesmas obrigações de sustentar os filhos. No entanto, o cenário muda quando o devedor principal não pode cumprir o encargo. Se ficar comprovado que o pai não tem qualquer tipo de renda ou condições de arcar com o benefício, a obrigação passa a ser dos avós. Vale ressaltar que os avós só são chamados após o esgotamento de todas as tentativas de cobrança contra os pais. Uma dúvida muito frequente na cabeça de muitas pessoas é se apenas um dos avós deve pagar. O Superior Tribunal de Justiça entende que a obrigação é divisível. Se o avô paterno for acionado, ele pode solicitar que os avós maternos integrem o processo para dividir os custos.
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2: Versículo do dia.
3: Mateus capítulo 24, versículos de 42 a 44. Portanto, vigiem, porque vocês não sabem que dia virá o seu Senhor. Mas entendam isso. Se o dono da casa soubesse a que hora da noite o ladrão viria, ele ficaria de guarda e não deixaria que a sua casa fosse arrombada. Assim, vocês também precisam estar preparados, porque o Filho do Homem virá numa hora em que vocês menos esperam.
4: Folguem e alegrem-se em ti os que te buscam. Digam constantemente os que amam a tua salvação. Engrandecido seja o Senhor. Eu sou um pobre necessitado, mas o Senhor cuida de mim. Tu és o meu libertador. Não te detenhas, ó meu Deus. 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
6: 22 horas e 41 minutos.
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1: Muito bem, ouvintes. Esses foram os clássicos, sim, louvores especiais, aquelas lindas canções, muitos louvores que marcaram vidas, inícios aí, início de caminhada com Cristo e muitas pessoas. E é muito bom nós lembrarmos, sim, lembrarmos desses momentos, não perdermos isso da memória. Quando o Senhor nos chamou, como estávamos, e olharmos para o hoje e vermos tudo que o Senhor fez. Quão grandiosa obra foi essa que o Senhor fez em nossa vida. Isso é motivo de alegria, de estarmos contentes, porque o Senhor é maravilhoso. Temos aqui ouvintes, vamos ler mais algumas mensagens. Já estamos partindo para os minutos finais aqui da minha participação, mas a Rádio Deus e Amor continuará a programação 24 horas. Daqui a pouco, na madrugada, teremos aqui um pastor que irá estar com vocês, orando, conversando, apresentando os pedidos de oração. E assim nós prosseguimos. Rádio Deus e Amor, 24 horas, trazendo a oportunidade de vidas receberem a palavra de Deus. Temos aqui, vamos ler algumas mensagens. Temos a mensagem da Célia Maria. Deus abençoe sua vida, Célia Maria, deixando aqui o seu pedido de oração. Ela coloca aqui a situação. Deixa eu ver, a irmã dela, Silvia Mara, que está no hospital. Teve aí uma crise, caiu, bateu a cabeça, se machucou. E aí está no hospital, vai passar por uma cirurgia. Olha, está com o cérebro inchado. E ela pede aqui oração para que Deus venha ajudar a sua irmã que está ali no hospital. Nós estaremos apresentando a vida dela em oração, colocaremos aqui em oração, eles que são ali de Curitiba. Nós estaremos apresentando com toda certeza, Célia Maria, a vida da sua irmã, a sua vida, para que o Senhor venha entregar a vocês a vitória. Cristina, Deus abençoe, também participando aqui da programação. Deus abençoe a vida da Bruna, da Fernanda, Deus abençoe a vida da Marta, Jaqueline, também participando desta programação especial. Miriam, Deus abençoe, Tarcísio, Marcos, Maria Sofia, Eliana, Viana, Elaine Bastos, Deus abençoe a todos os ouvintes que mandam as suas mensagens. Continue enviando seus pedidos de oração, porque Deus abençoará. Eu me despeço de todos vocês aqui na locução, seu irmão Cristo, Diácono Matheus Galvão, e uma nova oportunidade, nós estaremos juntos novamente para nos alegrarmos, falando das maravilhas de Cristo Jesus. Nos encontramos daqui a pouco, na oração da meia-noite. Eu te convido, vamos orar juntos, clamando ao Senhor Jesus. Deus abençoe, fiquem todos na paz de Cristo Jesus e permaneçam caminhando com Cristo.

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0: Boa noite.
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0: E chegou o momento de informação aqui na Rádio Deus é Amor. Inteligência no trabalho. Habilidades comportamentais são tão importantes quanto as técnicas. O mercado de trabalho mudou e exige mais do que um bom currículo. As empresas buscam hoje profissionais que saibam lidar com pessoas e com as emoções. A inteligência emocional, aliás, é a capacidade de você entender e gerenciar sentimentos. Isso ajuda a resolver conflitos e manter a calma sob pressão. Saber trabalhar em equipe é uma competência muito visada hoje em dia. E ninguém alcança grandes resultados sozinho nas organizações modernas. A empatia ou saber se colocar no lugar do outro melhora o ambiente. Líderes que ouvem seus colaboradores conseguem maior engajamento. A adaptabilidade é outra característica muito valorizada pelos recrutadores. O mundo muda rápido e é preciso estar pronto para aprender sempre. A comunicação clara evita erros e mal entendidos nas tarefas. E ser proativo e buscar soluções é melhor do que apenas apontar problemas. Investir no autoconhecimento ajuda a desenvolver essas habilidades. Cursos e leituras sobre o desenvolvimento pessoal são bons caminhos. O profissional completo domina a técnica e também o relacionamento. O sucesso na carreira depende do equilíbrio entre mente e coração. Trânsito seguro. A direção defensiva salva vidas e evita acidentes. A maioria dos acidentes de trânsito é causada por falha humana. A direção defensiva é a prática de antecipar perigos e agir com cautela. 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
4: Vinte e duas horas e 56 minutos.

0: Paz do Senhor Jesus, irmãos. Eu sou a irmã Eva, aqui de Viçosa, Minas Gerais. Eu estou passando aqui para parabenizar a Igreja Pentecostal Deus e Amor. Glória a Deus por essa igreja. E feliz demais por fazer parte dessa igreja, né? Sou também uma cooperadora da obra do Senhor. Louvado seja Deus. Graças a Deus. Que Deus abençoe a todos, irmãos ouvintes, né? Os irmãos do programa Voz da Libertação. Tem alcançado bênçãos, muitas bênçãos. Eu não vou contar aqui porque senão meu áudio vai ficar muito grande. Mas Jesus tem cuidado de nós e de nossa família. Aqui, louvado seja Deus. Deus abençoe a todos em nome de Jesus.
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2: Eu saúdo a igreja com a paz do Senhor Jesus. Abram as suas Bíblias, meus irmãos, no livro de São Marcos, capítulo 10, versículo 46 a seguir. Bem-vindos à casa de Deus. Hoje é dia de oportunidade.
3: Glória a Deus.
2: Hoje é dia de vencer barreiras. Hoje é dia de aprender a usar a fé que Deus tem disponibilizado para você. Louvado seja Deus. São Marcos, capítulo 10, versículo 46 a seguir. Louvado seja Deus.
4: Glory to God.
2: Louvado seja Deus. Aleluias.
4: Aleluia.
2: São Marcos, capítulo 10, versículo 46.
4: Mark, chapter 10, verse 46.
2: Posso ler, meus irmãos? O cego Bartimeu curado.
4: The blind Bartimeu cured.
2: Depois foram para Jericó.
4: Then they came to Jericho.
2: E saindo ele de Jericó com os seus discípulos e uma grande multidão,
4: as Jesus and his disciples, together with a loud crowd,
2: Bartimeu o cego, filho de Timeu, estava sentado junto do caminho mendigando.
4: The blind man Bartimeus was sitting by the roadside begging.
2: E ouvindo que era Jesus de Nazaré,
4: when he heard that it was Jesus of Nazareth,
2: começou a clamar e a dizer,
4: he began to shout,
2: Filho de Davi, tem misericórdia de mim.
4: Jesus, son of David, have mercy on me.
2: E muitos o repreendiam para que se calasse.
4: Many rebuked him and told him to be quiet.
2: Mas ele clamava cada vez mais,
4: he shouted all the more,
2: Filho de Davi,
4: son of David,
2: tem misericórdia de mim.
4: Have mercy on me.
2: Agora, meus irmãos, vamos pular para o versículo 52.
4: Now let us go to verse 52.
2: E Jesus lhe disse,
4: go, Jesus said,
2: vai,
4: go,
2: a tua fé te salvou.
4: Your faith has healed.
2: E logo viu.
4: Immediately he received his sight.
2: E seguiu a Jesus pelo caminho.
4: And followed Jesus along the road.
2: Senhor meu Deus, Senhor meu Pai, fala conosco, Senhor. Nós queremos ouvir a voz do Senhor. Nós queremos sentir a mão do Senhor nos abençoando. Nós queremos que o Senhor venha falar com toda essa igreja, porque a palavra do Senhor trará fé aos nossos corações, fará modificar a nossa vida, e nós queremos, ó Deus, aproveitar essa oportunidade que o Senhor nos dá. Queremos nos fortalecer da sua palavra, queremos nos fortalecer, Senhor, com o seu poder, queremos conhecer cada vez mais de ti e desfrutar da sua bondade, dos benefícios do Senhor para a nossa vida. Que a mão do Senhor esteja estendida em favor desse povo, que nós possamos contemplar as operações do Senhor, que nós possamos aprender no seu tempo, que nós possamos sentir a sua graça, o seu poder, a sua misericórdia para as nossas vidas, em nome de Jesus Cristo, nosso Salvador. Amém, Senhor. Amém, Senhor. Vamos aos seus lugares, louvado seja Deus. Nosso tema hoje, meus irmãos, embora o texto seja bastante conhecido,
4: our subject today, although the text is very known,
2: é a questão de sermos cada vez mais afortunados.
4: It's a matter of being fortunate.
2: E vivermos a nossa vida muito mais do que sobrevivendo a ela.
4: And living our lives much more than only surviving it.
2: Pelo contrário, nós vamos desfrutar os benefícios de Deus.
4: On the contrary, we will enjoy the benefits of God.
2: E pregar essa mensagem que pode modificar a vossa vida para uma vida abundante.
4: And through this message which can change your life into an abundant life.
2: Dentro das promessas do nosso Pai.
4: Within the promises of our Lord.
2: Existem pessoas que suas vidas são um verdadeiro desastre.
4: There are many people who their lives are a great disaster.
2: E eu vou começar para vocês hoje a mensagem contando uma história.
4: And I start this message by telling you a story.
2: Um jovem que começou a trabalhar numa companhia férrea.
4: A young man who worked in a steel industry.
2: Numa ferrovia.
4: Close to a roadway.
2: É, numa ferrovia mesmo, que passa trem.
4: Where trains go by.
2: E ele um dia foi provado pelo seu supervisor.
4: One day he was tested by his supervisor.
2: Ele trabalhava no controle das linhas.
4: He worked by controlling the line.
2: Vocês sabem que os trens têm que ter controladores de linhas.
4: The trains need controllers of the railway.
2: Porque senão os trens vão se chocar uns com os outros.
4: Otherwise they would collide with each other.
2: E o supervisor ele desafiou então o trabalhador.
4: The supervisor challenged his worker.
2: A evitar um grande desastre.
4: To avoid a great disaster.
2: Ele disse: olha, o trabalhador,
4: he said, look here, worker,
2: controlador,
4: controller,
2: se dois trens estão em linha de colisão, em rota de colisão,
4: two trains are heading toward a collision,
2: o que você faz?
4: What do you do?
2: Ele disse: eu aciono a troca eletrônica de linhas.
4: He said, I will change the electronic railways.
2: Porque aí um dos trens vai sair da linha do outro, não vai ter colisão.
4: One of the trains will go around it,
2: aí o supervisor disse: e se você apertar o botão e não funcionar?
4: The supervisor asked him, what if you press the button and it doesn't work?
2: Aí ele disse: não tem problema, eu vou até a linha e faço a troca de linhas manualmente.
4: He said, there will be no problem, I'll change the railways manually.
2: Aí o supervisor disse: mas e se a alavanca quebrar? Ele disse: eu ainda vou até o telefone e chamo a central, porque a central tem uma troca de emergência e eles vão fazer os trens se desviar um do outro.
4: The worker answered, I will call the central controllers for them. They will divide the trains.
2: Aí o supervisor fala: mas e se a linha telefônica estiver quebrada?
4: The supervisor asked him, what if the phone lines don't work?
2: Ele falou: eu vou até o telefone público e chamo do telefone público.
4: The worker said, I will go to a public telephone.
2: E vai dar tudo certo.
4: And everything will do well.
2: E o supervisor fala: mas e se o telefone público estiver vandalizado, quebrado? O que que você faz?
4: The supervisor asked him, what if the public telephone is broken?
2: Ele falou: olha, supervisor, aí nesse caso eu sou obrigado a chamar o meu tio.
4: He said, then I will be regarded to call my uncle.
2: Aí o supervisor parou e olhou para ele: mas como assim?
4: And the supervisor asked him, what do you mean?
2: Como chamar o seu tio?
4: What do you mean call your uncle?
2: Falei que o meu tio nunca viu um desastre de trem.
4: He said, my uncle never saw a train disaster.
2: Ou seja, o supervisor fez tudo, tudo, tudo, tudo para que o desastre se tornasse inevitável.
4: The supervisor put it in a way that the disaster would be inevitable.
2: E para muitas pessoas, meus irmãos, os desastres em suas vidas também são inevitáveis.
4: For many people, disasters are also inevitable.
2: Em suas famílias, em seu trabalho, na sua saúde, em tudo.
4: In their families, in their work, in their health, in everything.
2: É só uma questão de tempo.
4: It was only a matter of time.
2: Pessoas que não sabem lidar com a família podem esperar o desastre da separação.
4: People that can't deal with their family can expect a separation.
2: Pessoas que usam drogas podem ter certeza que um dia a saúde será acusada.
4: People who use drugs, one day their health will have a disaster.
2: É só uma questão de tempo para muitas pessoas se verem encalhadas nos desastres da vida.
4: It's only a matter of time for people to go through disasters in their lives.
2: Você pensa assim, você é assim, você acha que com você vai ser assim, não tem escape, não tem esperança, não tem futuro, não tem resposta.
4: Is this the way you think of your life where there is no answer, there is no hope?
2: Porque eu quero dizer a você que existe resposta sim.
4: Because I would like to tell you that there is an answer.
2: E desastres não têm que necessariamente acontecer.
4: Disasters don't necessarily have to happen.
2: Nós não temos que viver a nossa vida confusa, perdida, muito embora até muitos crentes vivam assim. Depois de terem aceitado Jesus, ainda continuam nas suas vidas cheias de dúvidas e confusões.
4: Many Christians live their lives in many confusion and distress.
2: Eu posso dizer a vocês que Bartimeu, esse rapaz do nosso texto,
4: I can tell you that this Bartimaeus, this man in which the passage we read,
2: ele tinha um pouco de tudo isso que eu falei.
4: He had a little bit of everything that I just said.
2: Mas a história dele mostra como as coisas podem se transformar, como as coisas podem mudar.
4: But his story shows how things can change.
2: E para que isso aconteça,
4: for this to happen,
2: vir a Cristo é o primeiro passo, é apenas o começo da transformação. Esse rapaz Bartimeu, ele não era só cego.
4: He was not only blind.
2: Ele era cego.
4: He was a blind man.
2: Ele era pobre.
4: He was a poor man.
2: Ele era mendigo.
4: He was a beggar.
2: Ele não tinha futuro.
4: He had no future.
2: Ele era miserável.
4: He was miserable.
2: E o mais impressionante de tudo, que poucas pessoas dizem,
4: most amazingly of all,
2: era perdido.
4: He was lost.
2: E nós temos que explicar exatamente a situação desse rapaz e o que Deus fez na vida, dele não foi pouco, não. Era perdido, era pobre, era miserável. A sua luta era uma luta diária apenas e tão somente pela sobrevivência. Não é que ele estava lutando para ter uma vida abundante, ele estava apenas lutando por sobreviver.
4: He was a blind, lost man, very poor, fighting for survival only.
2: Somente isso.
4: And that is all.
2: Até que um dia ele encontrou Cristo.
4: Until one day he met Christ.
2: A Bíblia Sagrada fala que ele ouviu falar que Jesus de Nazaré estava passando.
4: The Bible tells us that he heard about Jesus of Nazareth walking by him.
2: Tem muitas pessoas que vêm à presença do Senhor Jesus apenas pedir uma esmola.
4: Many people come to the presence of God only asking for beggars.
2: Observem vocês que Bartimeu não chegou para Jesus e não pedindo esmola, não. Ele não saiu pedindo: Senhor, eu preciso de uma moeda, não.
4: Observe that Bartimaeus did not ask for a coin or for some spare change.
2: É importante falar isso.
4: And this is important to say.
2: Às vezes a gente fala de pessoas migalhentas, pessoas que só comem migalhas.
4: Some people only feed off the crumbles that fall off the table.
2: Às vezes a gente fala de pessoas como estou falando agora que vivem só apenas e tão somente pedindo esmolas para Deus.
4: People who live begging before the Lord.
2: Se Deus tem tesouros incomparáveis e imensuráveis, por que pedir apenas esmola?
4: God is possessing great treasures, why do we only ask for
2: spirit? Bartimeu não estava pedindo esmola.
4: Bartimaeus was not begging to Jesus.
2: Ele estava pedindo a cura que mudaria a sua vida para sempre.
4: He was asking for a cure that would change his life.
2: Deixa eu dizer a você uma coisa.
4: Let me tell you something. Else.
2: Curas e libertações que Deus já está fazendo nessa tarde.
4: Cures and deliverances that are already being held this afternoon.
2: Estão supostas a causar mudanças na vida das pessoas.
4: It's supposed to cause change on the life.
2: Quando isso não acontece,
4: when this doesn't happen,
2: a cura, a libertação,
4: cures and deliverances,
2: não passaram apenas e tão somente de uma esmola que você pediu.
4: They're not only spare change that you have asked for.
2: Mas você não alcançou a profundidade do milagre da libertação e da cura.
4: You haven't reached the deep of the cures and miracles.
2: Porque a mudança não aconteceu e estava suposta a acontecer.
4: Because the change that was supposed to happen did not happen.
2: Se eu quero usar a vida de Bartimeu hoje,
4: so I want to use the life of Bartimaeus today as an example.
2: Para ensinar vocês a viverem muito além da sobrevivência.
4: To teach you to live far beyond survival.
2: A viverem muito além apenas e tão somente da esmola.
4: To live far beyond spare change.
2: Vocês todos e nós vivemos uma vida abundante.
4: For us all to live an abundant life.
2: E como eu disse, sermos afortunados.
4: To be greatly fortunate.
2: Se nós observarmos o gesto de Bartimeu.
4: If we observe the gesture of Bartimaeus.
2: Os gestos, na verdade.
4: The gestures.
2: E ouvindo, versículo 47.
4: And on verse 47 it says he heard of Jesus of Nazareth.
2: E ouvindo que era Jesus de Nazaré.
4: He heard that it was Jesus of Nazareth.
2: Ele começou a clamar.
4: He began to shout.
2: Tem misericórdia de mim.
4: Have mercy upon me.
2: Ele não começou a pedir: Senhor, eu tenho fome.
4: He didn't say, dear Lord, I am hungry.
2: Eu preciso de um dinheirinho.
4: I need a spare change.
2: Uma esmola, pelo amor de Deus.
4: I need some change for the love of God.
2: Ele começou a clamar: Jesus, filho de Davi, tem misericórdia de mim.
4: He shouted, Jesus, son of David, have mercy upon me.
2: A primeira lei para irmos além da sobrevivência.
4: The first law to go beyond our survival.
2: É nunca desperdiçarmos a oportunidade.
4: It's to never give up on our opportunities.
2: Oportunidade.
4: The opportunities.
2: Foi isso.
4: And this was it.
2: Foi isso que levou Bartimeu a gritar em desespero.
4: This was what led Bartimaeus to shout in great despair.
2: Qual seria, quem sabe, a oportunidade de uma vez mais ele ver Jesus passando perto dele?
4: What would be another opportunity for him to see Jesus walking by?
2: Quando isso poderia acontecer de novo?
4: When could this happen once again?
2: Será que isso aconteceria?
4: Would this eventually happen again?
2: Por isso ele viu a oportunidade passar.
4: This is why he saw his opportunity walking.
2: E agarrou a oportunidade e não a largou.
4: And he took hold of his opportunity and did not let go.
2: Como ele sabia quem era Jesus, eu não sei.
4: I don't know how he knew who Jesus was.
2: Como ele sabia que Jesus curava, eu não sei.
4: I don't know how he knew Jesus would cure.
2: Mas eu sei que ele sentiu a oportunidade e aproveitou a oportunidade.
4: You can see that he saw the opportunity and took advantage.
2: Quantas pessoas perdem a oportunidade?
4: How many people are missing opportunities?
2: Em Marcos, no capítulo 10, 10, versículo 17 a seguir, nós vemos.
4: Mark chapter 10, verse 17, we see.
2: A Bíblia Sagrada fala do jovem rico que perdeu a oportunidade de salvação.
4: The Bible tells us of the young rich man that missed his opportunity for salvation.
2: E resolveu trocar coisas da vida.
4: And he would rather have
2: pelo eterno.
4: Life in place of the eternal.
2: Oportunidades não podem ser perdidas.
4: Opportunities cannot be missed.
2: Existe uma sentença que diz que existem três coisas que não voltam mais.
4: There's a sentence that says that three things don't
2: return. É a palavra falada.
4: The word that is said.
2: É a flecha lançada.
4: The arrow that is thrown.
2: E a oportunidade perdida.
4: The opportunity that is missed.
2: Não perca as oportunidades que Deus coloca diante de você.
4: Don't miss the opportunities that God is giving before you.
2: Deus dá a você oportunidades e mais oportunidades.
4: God gives you opportunities.
2: Se você sentir a oportunidade passando, agarra a oportunidade.
4: If you see an opportunity coming, take advantage of it.
2: Assim como Bartimeu agarrou a oportunidade.
4: Just as Bartimaeus took advantage of his opportunity.
2: Em 1840, se não me falha a memória.
4: In 1840, if my memory doesn't reflect.
2: Um homem chamado Levi Strauss.
4: A man called Levi Strauss.
2: Em inglês a gente fala Levi. Levi, né?
4: He's called Levi Strauss.
2: Ele foi para a Califórnia na grande corrida do ouro.
4: He went to California in the gold rush.
2: E ele levou um pano grosso para fazer tenda.
4: And he took a thick cloth to make his tent.
2: E também para fazer capota de carruagens.
4: Also to make covers for carriages.
2: E ele foi, montou a loja dele lá.
4: And he built up a store.
2: E um dia chegou um mineiro.
4: And one day a miner came to him.
2: E disse: eu preciso comprar muitas calças. Deveria ter trazido mais calças.
4: He said, I need some pants. I should have brought more
2: pants. Porque o trabalho aqui é pesado e as calças não resistem.
4: Because the work here is arduous and my pants are not resisting.
2: E o senhor Levi Strauss então fez uma calça daquela lona.
4: And Levi Strauss made some pants out of that cloth that
2: he vendeu para aquele homem.
4: And he sold to that man.
2: E o que acontece é que aquela calça que ele vestiu
4: that he wore.
2: Caiu no agrado de todo mundo por ser uma calça resistente.
4: Everyone liked these pants because it was
2: resistant. Todo mundo quis uma calça do Sr. Levi.
4: Everyone wanted pants from Mr. Levi.
2: E apareceu na face da terra as calças Levis.
4: And therefore the pants,
2: as calças jeans.
4: The jeans.
2: Você
4: pants.
2: Que está com a calça jeans aí. A calça resistente.
4: These resistant pants that we see today.
2: E o Sr. Levi ficou riquíssimo.
4: And Levi Strauss was
2: bilionário, trilionário, sem nunca ter entrado no perigo de uma mina.
4: He became very rich without ever entering into the
2: a oportunidade veio, ele abraçou a oportunidade para ficar rico.
4: The opportunity came and he took advantage of it. And
2: nasciam ali as famosas calças Levis.
4: The pants Levi Strauss were born there.
2: A oportunidade passou para Bartimeu, ele agarrou a oportunidade.
4: This is the opportunity that came to Bartimaeus and he took advantage.
2: E a oportunidade está passando para você hoje. Agarra a oportunidade. O Senhor Jesus está passando na sua vida para mudá-la.
4: The opportunity is passing before you today. Jesus is here. Grab the opportunity to change your life today.
2: Recentemente eu comentava com os irmãos da Fundação Reviver.
4: Recently I was speaking about the Relive Foundation.
2: A respeito da fábrica de sapatos.
4: Regarding this store of,
2: fique atento à oportunidade.
4: Pay attention to the opportunity.
2: Fabricante de sapatos, já contei isso tantas vezes, vou contar mais uma vez.
4: This shoemaker, which I have told this story before.
2: Ele pegou dois funcionários e mandou para um lugar para vender sapato.
4: He sent two employees to sell shoes in some place.
2: E o primeiro funcionário foi, verificou a região e voltou e disse: patrão,
4: and the first worker said, dear employer,
2: não dá para abrir uma fábrica de sapato naquele país.
4: You cannot open a shoe store in that country.
2: Porque naquele país ninguém usa sapato.
4: Because in that country no one wears shoes.
2: O patrão mandou o segundo funcionário, ele foi e voltou radiante.
4: The employer sent a second worker and he came back happy.
2: Patrão, esse é o lugar para abrir uma fábrica de sapato.
4: He said, dear employer, this is the place to build a shoe store.
2: Porque nesse lugar ninguém tem sapato.
4: Because in this place no one has shoes.
2: É uma questão de oportunidade.
4: It is a matter of opportunity.
2: É uma questão de despertar a visão para desfrutar as bênçãos de Deus.
4: It is a matter of awakening your vision to enjoy the benefits.
2: Quando você recebe uma bênção de Deus,
4: when you receive a blessing from God,
2: a sua vida está suposta a ser transformada por Deus.
4: Your life is supposed to be transformed.
2: Se você está sentindo que Deus está passando,
4: if you feel that God is passing by
2: you today, pense muito maior do que numa cura ou no milagre, porque isso seria apenas mendigar.
4: Think far beyond only a miracle or a cure.
2: Jesus tem muito mais do que isso para você.
4: Jesus has much more than this for you.
2: Primeira coisa que Bartimeu viu,
4: the first thing that Bartimaeus saw,
2: foi a oportunidade.
4: Was the opportunity.
2: Diga, eu não vou perder a oportunidade.
4: Say, I won't miss my opportunity.
2: Quanta gente perdendo a oportunidade.
4: Many people are missing their opportunity.
2: Diga mais alto, eu não vou perder a oportunidade.
4: Say once again, I will not miss
2: eu
4: my
2: não
4: opportunity.
2: Vou perder a oportunidade.
4: I will not miss
2: Levante
4: my
2: a sua mão e diga, eu não perderei a oportunidade.
4: Say, I will not miss my opportunity.
2: Não vou perder a oportunidade.
4: I will not miss my opportunity.
2: De viver uma vida afortunada e abundante.
4: To live a fortunate and abundant life.
2: A segunda coisa, a segunda lei para uma vida abundante e afortunada.
4: And the second law to live an abundant and fortunate life.
2: Nós temos que minimizar as vozes negativas.
4: We must shut up the negative voices.
2: Nós lemos, meus irmãos, que Bartimeu começou a gritar.
4: We read that Bartimeus started to shout out loud.
2: E nós vemos que muitos repreendiam.
4: And many rebuked him.
2: E muitos o repreendiam para que se calasse.
4: Many rebuked him, telling him to be quiet.
2: Mas quanto mais o repreendiam,
4: but the more they rebuked him,
2: ele clamava cada vez mais.
4: The louder he shouted.
2: Filho de Davi!
4: Son of David!
2: Tem misericórdia de mim.
4: Have mercy upon me.
2: Olha só que coisa.
4: And look how wonderful this is.
2: Você já pensou uma pessoa?
4: Have you thought of a person?
2: No mundo tão negativo como nós vivemos.
4: Such a negative world in which we live.
2: Bartimeu, ele foi repreendido.
4: Bartimeus was rebuked.
2: Ele foi julgado.
4: He was judged.
2: Foi achado pobretão, cego.
4: He was seen as a poor and blind man.
2: Fedido, sem importância.
4: He was stinking in life without importance.
2: Pode parar com essa gritaria, o mestre não vai perder tempo com você não, você é um excluído social.
4: Stop shouting out loud, the master will not answer you, you are excluded from our social life.
2: Infelizmente, meus irmãos, continua a mesma história.
4: And unfortunately, this remains today.
2: Pessoas continuam julgando pela sua aparência, pelo seu exterior.
4: People continue to judge you by your exterior appearance.
2: Bartimeu não se encaixava no padrão social nem daquela época.
4: Bartimeus was not fitting in that social.
2: Não se encaixava no padrão religioso e muito menos o padrão político daquela época.
4: He did not fit into the religious or political standards of those times.
2: Mas ele não quis nem saber dos negativos que estavam tentando apagar a chama da vitória que ele estava com ela acesa. Ele não quis nem saber.
4: But he didn't even want to hear the
2: ele persistiu.
4: He persisted.
2: Ele não desistiu.
4: He did not give up.
2: A Bíblia chega a dizer que mais ele gritava ainda.
4: The Bible tells us that he shouted even louder.
2: Ele não estava disposto a perder a bênção por causa de um bando de críticos.
4: He was not willing to lose his blessing because
2: por causa
4: of
2: de um bando de negativos.
4: Because of a bunch of negative
2: por causa
4: people.
2: De um bando de metidos de plantão.
4: Because of a bunch of people who
2: desculpe
4: are judging.
2: A expressão, mas eu estou agora nesse momento num pique. Eu vou falar por causa de babacas que querem ser espirituais.
4: Because of these morons who thought they were spiritual.
2: E está assim de babaca tentando impedir a bênção que Deus tem para derramar na sua vida.
4: And there are so many negative people
2: today. Não dê ouvidos aos negativos.
4: Do not listen to those who are
2: negative. Ninguém vai impedir a bênção de Deus se você não desistir.
4: No one's gonna stop the blessings of God in your life.
2: O que tem de gente que quer te ver na miséria? Não dê ouvidos a esses.
4: People want to see you in misery. Do not listen to these people.
2: Insista em nome de Jesus Cristo.
4: Persist in the name of Jesus Christ.
2: Você já pensou se Davi fosse ouvir o seu irmão?
4: Have you wondered if David would have listened to his brother?
2: Davi chegou lá no campo de batalha, o irmão dele, o Eliabe, hein?
4: David
2: o bonitão.
4: David came to the battlefield and his own brother.
2: Até Samuel falou que bonito esse rapaz.
4: And even Samuel had
2: bonito, hein, Eliabe?
4: Had talked about Eliab.
2: Ele chega para Davi e fala: vai para casa, vai para casa. O que você está fazendo aqui? Você não é de guerra. Vai embora, vai embora.
4: And he came to David and said, what are you doing?
2: Chega o rei Saul e olha para ele: ah, não dá não. Olha o tamanho do homem lá. Vai para cá.
4: And King Saul even said, told David to go
2: e
4: home.
2: Ele fala que nada, esse gigante aí está ofendendo. Não é só vocês não. Ele está ofendendo o nosso Deus.
4: And David said, I will not go home.
2: E eu vou contra ele,
4: God.
2: Sim.
4: And I will rise up against
2: não
4: him.
2: Deixa o crítico acabar com a sua fé, com a sua força e com a sua petição.
4: Do not allow criticism to put away
2: começou
4: your faith.
2: A falar na sua cabeça, não vai dar certo, não adianta, não vai. Finja que não está ouvindo, deixa essas pessoas para trás, essas pessoas não são pessoas para estar ao seu lado.
4: Leave the critics behind, do not give ears to them.
2: Existe um homem que fez um barco, meus irmãos, a vapor.
4: There was a man that made a boat out of steam.
2: Ele se chamava, se não me engano, Robert Fulton.
4: And he was called Robert Fulton.
2: E os críticos diziam, não vai funcionar, não vai funcionar, não vai funcionar, não vai funcionar, não vai andar, não vai sair do lugar.
4: And the critics would say that his boat would not move.
2: Ele colocou o barco na água e começou a descer o rio e funcionou.
4: He put his boat on the water and it started to work out of steam.
2: E quando o barco começou a andar, os críticos disseram: agora não vai conseguir parar, não vai conseguir parar, não vai conseguir parar.
4: When the boat started to work,
2: os críticos estão aí para acabar com a sua fé.
4: The critics are here to
2: put away your faith. Os estão aí para acabar com a sua fé.
4: The negative people are here to
2: criticize your faith. É um espírito maligno que quer impedir você usando pessoas de receber aquilo que Deus tem te prometido.
4: There's a malignant spirit trying to
2: stop
4: what God has promised you.
2: Mas não permita essas pessoas desanimarem você.
4: Do not allow these people to
2: não ouça
4: you.
2: Essas vozes.
4: Don't listen to these voices.
2: Isso sem falar dos terroristas espirituais de plantão.
4: Not to mention the spiritual terrorists.
2: Tem pessoas
4: that are
2: que
4: around.
2: Todos os dias têm uma revelação negativa para você.
4: So many people have negative revelations.
2: Tem pessoas
4: about
2: que
4: you.
2: Todo dia têm uma profetada negativa para você.
4: Every day they will prophesy against you.
2: É todo dia acuando você no campo de batalha.
4: Every day trying to bring you fear.
2: É todo dia tentando impedir você de estar na presença de Deus.
4: Trying to stop you from being on the
2: presence of God.
4: É todo dia
2: tentando intimidar você na sua carreira de fé.
4: Trying to intimidate you in your
2: Deus
4: career
2: vai te pesar
4: of faith.
2: A mão. Oh, Deus vai te matar. Olha, vem uma nuvem negra sobre a sua cabeça. Oh, vai vir uma grande luta. Olha, um grande problema. As pessoas nunca conseguem se levantar por causa dessas pessoas.
4: And people never are able to stand up because of these false prophets.
2: Para de ouvir essas pessoas e começa a ouvir o que a Bíblia está falando contigo.
4: Stop listening to these people and hear what the word of God has to say.
2: Para de ouvir essas vozes negativas e siga adiante.
4: Stop listening to these negative voices and follow
2: on.
4: Não
2: permita essa gentalha limitar o seu sucesso, a sua vitória.
4: Do not allow these people to limit your success and your
2: quando
4: victory.
2: Quando começarem a te criticar,
4: when they start to criticize
2: quando
4: you,
2: quando começarem a te desanimar,
4: when they start to discourage
2: pode
4: you,
2: pode ter certeza que essas pessoas não querem ver a sua vitória.
4: You can be sure that these people
2: então,
4: don't want to see
2: te
4: you
2: criticarem,
4: so when they criticize
2: quando
4: you,
2: agirem contra você,
4: when they act against you,
2: use isso como incentivo para a vitória.
4: Use this as an incentive.
2: Foi o que Bartimeu fez.
4: This is what Bartimeu
2: para
4: did.
2: De gritar.
4: Stop yelling.
2: Para de vir atrás da gente.
4: Stop calling against
2: para
4: us.
2: De ficar falando alto dessa forma.
4: Stop shouting out loud.
2: Mas parecia que estavam colocando combustível na voz de Bartimeu.
4: It seemed as they were incentivizing.
2: Quanto mais o repreendiam para que se calasse,
4: the more they rebuked him to be quiet,
2: mais ele clamava, diz a palavra de Deus.
4: The more he shouted, says the word of God.
2: Agarre a oportunidade.
4: Take the opportunity.
2: Minimize a negatividade.
4: Stop listening to negativity.
2: E a terceira lei para você sair vitorioso, vencedor e receber muito mais do que uma migalha.
4: And the third law to be victorious.
2: Muito mais do que uma esmola.
4: To receive much more than spare change.
2: É aprenda a usar a fé disponível para você.
4: So start using the faith that is available to you.
2: Aprenda a usar a fé disponível para você.
4: Start using the faith that you have been given.
2: Todo mundo estava repreendendo Bartimeu.
4: Everyone was rebuking Bartimeus.
2: Mas Jesus parou e disse: chama o rapaz aqui.
4: But Jesus stopped and said, call the man forward.
2: Chama ele aqui.
4: Call him here.
2: Maravilha, hein?
4: What a wonderful thing.
2: E a Bíblia Sagrada fala, meus irmãos,
4: the Bible tells us, dear brothers,
2: que trouxeram o cego e já foram falando, tem bom ânimo.
4: They brought the blind man and
2: o mestre está te chamando.
4: The master is calling you.
2: Ué, parece que um pouquinho de tempo atrás estavam dizendo, abaixa o volume aí, rapaz.
4: And just a little while ago they were saying, be quiet, dear brother.
2: E a Bíblia Sagrada fala que ele deixou tudo para trás.
4: The Bible tells us that he left everything behind.
2: E chegou na presença de Jesus. Jesus falou: o que você quer que eu te faça?
4: And he came to the presence of Jesus and Jesus asked him, what do you want of me?
2: Ele não pediu oferta, não pediu dinheiro, não pediu ajuda.
4: He didn't ask for money or help or a spare change.
2: Ele disse: mestre.
4: He said, master.
2: Que eu tenha vista.
4: May I have my sight.
2: Ele estava dizendo, se eu tiver vista,
4: he was saying that if I have my sight,
2: eu não vou precisar pedir esmola.
4: I won't need to beg around.
2: Se eu tiver vista,
4: if I see,
2: eu arranjo um emprego.
4: I can get my own job.
2: Eu vou trabalhar.
4: I will go working.
2: Eu não vou ficar mais na beira da estrada pedindo.
4: I'm not going to be on the roadside begging.
2: Aprenda a usar a fé que Deus tem disponibilizado para você.
4: Learn to use the faith that God has given you.
2: Bartimeu foi corajoso.
4: Bartimeus was courageous.
2: Bartimeu foi abusado, foi atrevido.
4: Bartimeus was bold and fearless.
2: Ele incomodou as pessoas, mas atraiu a atenção de Jesus.
4: He bothered other people, but he caught the attention of Jesus.
2: Mas ele não foi curado porque foi atrevido, porque gritou, não, não, não, não. Ele foi curado pela fé.
4: He was not cured because he was bold. He was cured because of his faith.
2: É o Senhor Jesus quem está dizendo, a tua fé te salvou.
4: It was Jesus that said, your faith has
2: moveu o poder curador de Cristo.
4: His faith moved the power of Jesus Christ.
2: Nós podemos orar.
4: We can pray.
2: E orar com fé.
4: And pray with faith.
2: Nós vamos ser respondidos.
4: And we will be answered.
2: É Jeremias quem fala, clama a mim, eu respondo. É Deus falando através do profeta.
4: It was Jeremiah that said what God told him. Call to me and I will answer you.
2: Nós podemos atrair a atenção do Senhor Jesus com a nossa fé.
4: We can call the attention of Jesus through our faith.
2: Podemos atrair a atenção de Jesus com o nosso grito.
4: We can call the attention of Jesus
2: até escandalizando tudo.
4: With our shouting.
2: Como estava fazendo Bartimeu.
4: Just as Bartimaeus did.
2: Mas o que fará a ação do Senhor acontecer na nossa vida e a nossa fé.
4: But what would make God act in our
2: Só gritarmos
4: faith.
2: Não é suficiente.
4: Shouting is not enough.
2: Só virmos à igreja não é suficiente.
4: Only coming to church is not enough.
2: Só, enfim, orarmos não é o suficiente.
4: Just praying is not
2: a
4: enough.
2: A nossa fé será analisada.
4: Our faith will be put to
2: a nossa fé passará pelo escrutínio de Deus.
4: Our faith will go through the scrutiny
2: a
4: of God.
2: Nossa fé será analisada na sua qualidade.
4: Our faith will be analyzed in its quality.
2: A nossa fé não pode ser fingida.
4: Our faith cannot be faked.
2: A nossa fé não pode ser apenas e tão somente temporária.
4: Our faith cannot be temporary.
2: Que tem pessoas que têm fé dentro da sua conveniência.
4: Many people have faith only when
2: it is convenient. A nossa fé não pode ser a fé interesseira.
4: Our faith cannot be interested in something else.
2: A nossa fé não pode ser a fé que vem porque estamos emocionados com algo espiritual que estamos vendo.
4: Our faith cannot be something because we are emotional.
2: A nossa fé tem que ser uma fé completa.
4: Our faith must be complete.
2: A nossa fé tem que ser uma fé verdadeira.
4: Our faith must be true.
2: A nossa fé tem que ser uma fé viva. A nossa
4: alive.
2: Fé não pode morrer depois que nós recebemos a bênção, o socorro, a libertação, a cura ou as riquezas. O Senhor Jesus sabia que Bartimeu haveria de segui-lo.
4: The Lord Jesus knew that he would follow
2: e a Bíblia
4: him.
2: Sagrada fala, Bartimeu recebeu a cura e logo seguia Jesus pelo caminho.
4: The Bible tells us that Bartimeu
2: essa
4: was healed.
2: É a fé que Deus quer ver para operar nas vidas.
4: This is the faith that God wants to see in the lives.
2: A fé que tem a sequência até que Cristo arrebate a igreja ou chame lá a individualidade de cada alma.
4: The faith that perceives when, after receiving the cure.
2: Se você vem à igreja e diz que está cheio de fé só porque está com câncer.
4: If you come to faith to church and say that you have faith.
2: Ocasionalmente Jesus pode curar você.
4: Perhaps Jesus can cure you of your cancer.
2: E Jesus pode fazer uma obra.
4: And Jesus can work in
2: em qualquer tipo de doença.
4: In any type of disease.
2: Mas a partir do momento que você interrompe a sua fé.
4: But from the moment that you stop your faith.
2: Depois que você recebeu um milagre.
4: After you receive your miracle.
2: Depois que você recebeu a prosperidade.
4: After you received your prosperity.
2: Você abandona o Senhor dizendo, ah, eu deixo a minha oferta e agora não quero mais servir a Deus.
4: And then the Lord saying, you leave your offering,
2: essa fé
4: é
2: interesseira
4: here.
2: E temporária.
4: This is an interesting faith and temporary.
2: É uma fé que pode ter traduzido alguma coisa no seu corpo físico ou na sua vida financeira.
4: A faith that may have brought something to your spirit, physical life.
2: Mas ela não produziu o milagre dos milagres.
4: But it did not produce the miracles
2: que
4: of
2: é o perdão dos seus pecados e o seu nome escrito no livro da vida.
4: Which is the forgiveness of your sins and your name
2: você
4: in the
2: vai viver mais alguns anos com saúde.
4: You will live another year with
2: e talvez você
4: health.
2: Poderá até mesmo viver com prosperidade. Deus não se arrepende de prosperar ninguém.
4: And perhaps you can continue with your prosperity.
2: Mas o que adianta ter saúde? O que adianta você ter dinheiro e a sua alma estiver no inferno?
4: But what use is it to have faith?
2: Isso não adianta nada.
4: This is not worth
2: isso
4: anything.
2: Não serve para nada.
4: It is no matter what.
2: Não existe dinheiro ou bens que possam ser maior do que a salvação da sua alma.
4: There is no money that can buy the salvation
2: você
4: of your soul.
2: Tem que aproveitar a oportunidade como Bartimeu.
4: You must take the opportunity as Bartimeu.
2: Deixar essa vida de migalha de esmolas.
4: To leave this life of begging.
2: E receber Jesus como todo.
4: And to receive Jesus as a whole.
2: Ser curado da sua doença.
4: To be cured of your disease.
2: Serem perdoados os teus pecados.
4: Your sins forgiven.
2: Seguir Jesus pelo caminho, pela verdade e pela vida que Ele representa.
4: To follow Jesus through the life
2: e
4: that He represents.
2: E garantir a sua morada nas mansões celestiais com Jesus Cristo um dia.
4: And guarantee your life with Jesus Christ in the celestial mansion.
2: Jesus sabia que Bartimeu seguiria.
4: Jesus knew that Bartimaeus would follow him.
2: Jesus sabia que Bartimeu testemunharia.
4: Jesus knew that Bartimaeus would testify.
2: Jesus sabia que o testemunho de Bartimeu seria contagiante e seria motivo de tantas pregações.
4: Jesus knew that his testimony would be reason for so many
2: preachings. Servo de Jesus por gratidão.
4: A servant of Jesus through thankfulness.
2: Isso significa ser genuíno na presença de Deus.
4: This means to be genuine in the presence of God.
2: Bartimeu recebeu a bênção.
4: Bartimaeus received his blessing.
2: Não a bênção pela metade.
4: Not a half of a blessing.
2: Mas a bênção completa.
4: But a blessing complete.
2: Jesus está passando, aproveita a oportunidade.
4: Jesus is here today. Take the chance of your opportunity.
2: Você pode falar com Jesus e não haverá impedimento para a bênção de Deus na sua vida.
4: You can speak to Jesus and there'll be no stopping the blessing in your life.
2: Use a fé que Deus colocou à sua disposição hoje.
4: Use the faith that God has given you today.
2: E seja não somente curado, mas
3: mais seja salvo, siga Jesus.
4: And be not only cured and follow Jesus.
3: E seja um testemunho vivo.
4: And be a live testimony.
3: Do que Jesus pode fazer na vida de uma pessoa.
4: So what Jesus can do to a person.
3: Aproveite a oportunidade. Jesus te perdoa, Jesus te cura, mas o que Jesus quer é te salvar.
4: Take the opportunity, God can cure you.
3: Que Deus abençoe você.
4: But Jesus wants to save you.
3: Que Deus siga falando ao seu coração e à sua vida.
4: May God bless you in the spirit.
3: Aproveite a oportunidade.
4: Take the opportunity today.
3: As oportunidades, elas acontecem e nós não podemos desprezá-las.
4: The opportunities will happen, we cannot miss them.
3: Você que ainda não aceitou Jesus como seu Salvador, saia do seu assento e venha aqui à frente aceitar Jesus.
4: If you haven't accepted Jesus, leave your seat and come accept Jesus today.
3: Você hoje vai se livrar de pedir a migalha, a esmola.
4: Today you will stop your life of begging.
3: E você vai receber de Jesus o que você precisa para uma vida melhor.
4: And you will receive from Jesus what you need for

0: transformação da sua vida.
1: For the transformation of your life.
0: Vem cá, o Senhor Jesus está passando e está te chamando. Vem cá aceitar Jesus, vem.
1: Come here, accept Jesus today.
0: Vem cá aceitar Jesus como seu Salvador, vem.
1: Come here, accept Jesus as your Savior.
0: Quem aceita Jesus aceita muito mais do que o milagre ou a libertação.
1: Those who accept Jesus accept much more than
0: aceita a salvação.
1: They accept salvation.
0: Aceita o dono da cura, o dono do milagre. Sai do seu lugar e vem cá aceitar Jesus como Salvador.
1: Leave your place and come accept Jesus.
0: Você que está desviado, sai do seu lugar e vem aqui reconciliar-se com Deus. Vem, Jesus está te chamando.
1: If you have gone astray, Jesus is calling.
0: Sai do seu lugar e vem aqui à frente. Jesus está te chamando. A oportunidade está passando.
1: The opportunity is passing by. Jesus is calling.
0: Não perca a oportunidade que Deus está te dando.
1: Do not miss the opportunity that Jesus is giving you.
0: Não perca a oportunidade que o Senhor está dando para você hoje.
1: Do not miss the opportunity that God is giving you today.
0: Jesus virá. Quando Jesus vier, se o seu nome não estiver no livro da vida, você vai ficar aqui.
1: If your name is not in the book of life, you will remain here.
0: Sai do seu lugar e vem reconciliar-se com Deus, vem aceitar Jesus.
1: Come accept Jesus or return to Jesus.
0: Essa é a decisão mais importante que uma pessoa pode tomar na sua vida.
1: This is the most important decision someone can take in their
0: life. Você precisa de Deus.
1: You need God.
0: Você precisa do seu nome no livro da vida.
1: You need your name in the book of life.
0: Você é desviado.
1: Those who have gone astray.
0: Há quanto tempo você está apartado dos caminhos do Senhor?
1: How long have you been far away from the path of the Lord?
0: E se hoje te chamarem, te pedirem a tua alma?
1: What if today your soul is asked?
0: Onde você passará a eternidade?
1: Where are you going to spend eternity?
0: Você não está preparado e você sabe disso.
1: You are not ready and you know this.
0: Você precisa de Deus.
1: You need God.
0: Cristo está passando aqui.
1: Christ is passing by.
0: Assim como Bartimeu, não desperdice essa oportunidade.
1: Just as Bartimaeus, do not miss the opportunity.
0: Amanhã não pertence a nós. Amanhã pode ser tarde demais.
1: Tomorrow does not belong to us.
0: Vem para Jesus agora.
1: Come to Jesus today.
0: Deixa sua vida passada e miserável para lá.
1: Put your life that was miserable
0: behind. O inimigo pode estar dizendo a você.
1: The enemy may be saying to you.
0: O que as pessoas falaram a Bartimeu?
1: What people would say to Bartimaeus.
0: Para de gritar.
1: Stop shouting.
0: Para você não tem jeito.
1: There is no use for you.
0: Você é um mendigo.
1: You are a beggar.
0: Você é um pobre.
1: You are poor.
0: Você está fora da sociedade.
1: You are excluded from society.
0: E o diabo continua dizendo a mesma coisa.
1: And the devil continues to say this today.
0: Para você não tem perdão.
1: There is no forgiveness for you.
0: Você já está perdido.
1: You are already lost.
0: Deixa para depois isso.
1: Leave this behind you.
0: Você não vai conseguir salvação.
1: You're not gonna get salvation.
0: E eu digo a você.
1: But I tell you today,
0: em nome de Jesus.
1: In the name of Jesus.
0: Não ouça a voz do inimigo.
1: Do not listen to the voice of
0: the enemy. Mas ouça a voz de Deus.
1: The voice of God.
0: Te chamando. Se ouvires a voz de Deus.
1: If you hear the voice of God.
0: Te chamando.
1: Calling you,
0: a decisão é sua.
1: The decision is yours.
0: Toma a decisão.
1: Make the decision.
0: A oportunidade de Deus está te dando.
1: God is giving you this opportunity.
0: Se ouvires a voz de Deus.
1: If you hear the voice of God.
0: Te chamando sem parar.
1: Calling you without stopping.
0: A decisão é sua.
1: The decision is yours.
0: A oportunidade é Deus quem dá.
1: The opportunity is God who gives.
0: Mas a decisão é sua.
1: But the decision is yours.
0: Você é frágil.
1: You are fragile.
0: Você está um segundo da eternidade.
1: You are one second away from eternity.
0: O homem está vivo.
1: Man is alive.
0: Um segundo depois ele pode estar morto.
1: One second and later he can be dead.
0: Deus te dá a oportunidade agora.
1: God gives you the opportunity.
0: A oportunidade
1: today.
0: Do perdão, da vida eterna.
1: The opportunity for forgiveness.
0: Sai do seu lugar e venha para Jesus agora.
1: Come to Jesus right now.
0: Você que está me ouvindo em casa.
1: Those who can hear me at home.
0: Volta para Jesus agora.
1: Return to Jesus today.
0: Aceita Jesus agora.
1: Accept Jesus today.
0: Jesus está chamando você.
1: Jesus is calling you.
0: Para a salvação da sua alma.
1: For the salvation of your soul.
0: Está bem convidado, meus irmãos.
1: You have been invited.
0: Muito bem convidado.
1: You have been well invited.
0: Nós vamos orar por essas pessoas e pelos ouvintes.
1: Let us pray for these people and for the listeners.
0: São almas que o Senhor está chamando e estão vindo.
1: Souls that the Lord is calling to him.
0: Fique de pé, querida igreja, em nome de Jesus Cristo.
1: Please stand up, dear church, in the
0: Nós vamos apresentar esses
1: We're gonna present these people to
0: que
1: God.
0: Estão na presença de Deus nessa tarde se entregando.
1: That are in the presence of God.
0: Alguns voltando para Jesus.
1: Some returning to Jesus.
0: Maravilhoso Deus, poderoso Pai, nós apresentamos nas Tuas mãos essas vidas. Vidas que se entregam a Ti, Senhor. Vidas que voltam para o Senhor. Apresentamos essas vidas ao Senhor para o Senhor guardá-las. Para o Senhor purificá-las, perdoá-las. Para o Senhor escrever o nome delas no livro da vida. E preservá-las até o dia da chamada para a eternidade. Senhor meu Deus, o Senhor é Deus vivo, Deus poderoso. Entra nesses corações que não tinham um habitante. Faça morada nessas vidas para sempre, Senhor.

0: ajudando, levantando, guardando. Faça morada nestas vidas, Senhor meu Deus, orientando essas pessoas, preparando os caminhos delas e colocando nesses caminhos pessoas que possam ajudá-las, pessoas que possam, ó Deus, dar uma palavra de conforto, uma palavra de entendimento, para que elas perseverem. Vem, Senhor Jesus, vem Espírito Santo e entre nessas vidas, entre nesses corações, em nome de Jesus Cristo. Amém, Senhor. Amém, Senhor Jesus. Amém.
1: Amém. Amém.
0: Podem proceder, meus irmãos, podem proceder. Louvado seja Deus. Vocês vão ser orientados, vão receber as orientações preliminares, receber o material para orientação até o batismo. Deus abençoe, Deus os guarde. São almas que Deus nos concede nesse dia e nós estamos felizes por essas almas que o Senhor nos concede. Podem louvar a Deus, podem exaltar o nome do Senhor. Levanta sua mão, essa oração da fé. Não desista. Se não fui curado hoje, pastor, não desista. Passa como cego, não desista, porque Deus haverá de transformar e mudar a sua vida. Senhor meu Deus, Senhor meu Pai, muito obrigado, Senhor, muito obrigado, ó Pai, pelas maravilhas derramadas em nosso meio, pelos sinais que o Senhor fez em nosso meio. Nós cremos nos teus milagres, nós cremos na tua misericórdia, nós cremos na libertação das tuas mãos. Senhor meu Deus, opera maravilhas ainda, Senhor. Pertence ao Senhor o poder, eu sei, Pai. E eu peço ao Senhor, confirma a sua obra. Essas pessoas são convidadas para virem aqui. Essas pessoas são convidadas para participar. E a gente fala do Senhor. A gente fala que o Senhor é poderoso para curar em nome de Jesus. E o Senhor é poderoso para curar. Essas pessoas vêm com fé, Senhor meu Deus. Essas pessoas vêm, ó Pai, buscando a libertação, a salvação, a cura. Cura, Senhor. Liberta, meu Pai. Faça maravilhas nessas vidas. Eu creio na maravilha das tuas mãos. Eu creio nos sinais das tuas mãos. Todo o mal está repreendido agora. Toda a enfermidade está repreendida agora. Saia em nome de Jesus. Meu Deus, leva em paz o seu povo. Abra as portas, confirma a sua obra. Toda essa gente que veio aqui, meu Deus, que a bênção do Senhor esteja sobre cada uma dessas pessoas. Muito obrigado, Senhor, por todas as bênçãos derramadas. Em nome de Jesus, prospera a sua igreja, prospera o seu povo. Amém, Senhor. Amém, amém. Eu quero agradecer a presença de todos vocês. Muito obrigado, meus irmãos. Muito obrigado pela fé de vocês. Muito obrigado por vocês estarem aqui conosco. E venham sempre, serão sempre bem-vindos em nome de Jesus. Digam comigo, a paz do Senhor, a paz do Senhor, a paz do Senhor Jesus. Vão com Deus, meus irmãos.
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0: restaurou, acalmou o coração agitado. Então, em vez de nós postarmos coisas que não edificam, vamos compartilhar, porque através desse clamor, vidas serão alcançadas.
1: Com certeza, irmão Gustavo, é importantíssimo os ouvintes compartilharem essa oração. Olha quantas pessoas agora estão impossibilitadas até de orar, né? Estão num leito de dor, estão enfermas. E quando se compartilha, eles vão acompanhar essa oração, vão receber a oração, e com certeza o milagre e a bênção vai chegar na vida desse irmão, através desse irmão aí que vai fazer a obra de um missionário virtual, compartilhando esse momento tão importante.
0: Que maravilha, com belas palavras, presbítero Mário, e é importante ressaltar, diácono Mateus, que também compartilhar para que todos tenham acesso às informações e os avisos que nós daremos agora aqui nesta live especial. Sexta-feira, sábado, domingo, a Igreja Pentecostal Deus e Amor preparou uma agenda especial para você vir cultuar a Deus conosco e ser abençoado. Neste sábado, nós temos um grande culto, um grande evento aqui na sede mundial. Diácono Mateus, o que nós teremos que esse ouvinte, esse internauta, ele não pode ficar de fora?
2: Sim, uma programação especial muito importante você acompanhar, e através do compartilhamento você tem acesso às informações da Igreja Deus e Amor. Neste sábado, nós teremos pela manhã culto com o Círculo de Oração, as mulheres de fé orando pela sua vida, clamando por você, às 9 da manhã, aqui no Templo da Glória de Deus. Às 15 horas temos o culto com o pastor Jorge Tenório, aquele culto de ensino, muito importante para você que quer aprender da palavra de Deus, quer receber aquela palavra especial. Oração dos homens de Deus é às 15 horas, o culto com o pastor Jorge Tenório. E às 19 horas nós teremos Santa Ceia do Senhor. Você que é membro desta igreja, você que está em comunhão com Cristo e com os santos, você que entende a importância, entende o quanto é necessário estarmos juntos, adorando ao Senhor, fazendo menção ao sacrifício de Cristo, é neste sábado. Amanhã às 19 horas, presbítero Davi Miranda Neto ministrando a palavra. Todos nós estaremos aqui unidos para nos alegrarmos, sim, porque quando nós nos unimos para participarmos da ceia, nós temos aquele momento de reflexão, temos aquele momento que a nossa alma é preenchida com alegria em sabermos que Jesus nos amou de tal maneira, Deus nos amou de tal forma que Ele entregou Seu Filho, e este Filho Jesus Cristo veio, padeceu em nosso lugar para nos dar vida. Então é o momento de nos confraternizarmos, nos alegrarmos, fazermos menção a este sacrifício e participarmos do corpo e do sangue, o pão e o cálice que representam esse sacrifício perfeito. Então todos estão convocados, convidados a participarem conosco amanhã às 19 horas no Auditório Renascença, Santa Ceia do Senhor, momento em que a igreja é renovada pela presença de Deus. E não esquecendo que no domingo também, às 11 horas, sim, no auditório, presbítero Cléber de Oliveira, responsável da sede mundial, também estará ministrando a ceia. E é muito importante que toda a membresia, toda a grande São Paulo esteja presente conosco aqui, participando deste momento.
0: Muito importante, todos estão convidados, presbítero Mário Ramos. É muito importante, nós estivemos ali, o senhor esteve, diácono Mateus também, e acompanhamos todo o direcionamento e alinhamento ali que teve a nossa diretoria, e o quão foi de Deus isso em trazer toda a grande São Paulo, os nossos irmãos da Zona Norte, Zona Leste, Zona Oeste, ABCDMR, Zona Sul, Região Central, para nós termos um momento de comunhão na presença de Deus. Quão maravilhoso, o que Deus tem realizado em nosso meio, todo segundo sábado, esta Santa Ceia da União. Ministério Geral reunido, Pequeno Galileu, Expansão, Regenere, Ministério Jovem, as Mulheres de Fé, Homens de Fé, imagina, todos aqui da equipe da Sede Mundial, presbítero Mário, reunidos. Agora, imagina, vindo todos os departamentos, os nossos irmãos, lá da Zona Norte, lá da Zona Leste, Zona Sul, Zona Oeste, o povo de Perus, onde o Senhor estaria ali dirigindo, é um momento marcante. Os nossos irmãos, pastores, dirigentes, obreiros, todos que aqui estão acompanhando, não podem ficar de fora, porque Deus tem feito maravilhas nesta Santa Ceia da União, pastor.
1: Com certeza, a própria palavra vai nos afirmando, ó, quão bom e quão suave é que os irmãos estejam, vivam em união.
0: Aleluia.
1: E esse é um momento maravilhoso para nós estarmos nessa fé, nessa, tendo o mesmo objetivo, o mesmo propósito, como o nosso irmão Gustavo acabou de dizer, aqui a sede mundial está unida. Imagine agora toda a grande São Paulo reunida no mesmo propósito, na mesma fé, na mesma comunhão. Olha, será imperdível. Olha, eu tenho certeza que os céus se abrirão de uma maneira especial, de uma maneira maravilhosa, porque Deus, amados irmãos, Ele priva, ou melhor dizendo, Ele preza a união, né? A união perfeita do teu povo. Ó, quão bom que todos estejam em união. Inclusive, estamos agora também, através do rádio também, com os nossos amados irmãos ouvintes do programa Voz da Libertação. Deus abençoe. Essa é uma transmissão aqui direto do santuário. Daqui a pouquinho já estaremos orando, clamando a Deus pela vida de todos vocês aqui no santuário.
0: Que maravilha! Daqui a pouquinho estaremos orando e lembrando também, querido diácono Mateus, que neste domingo, nós teremos a partir das 16 horas. O culto inicia às 16 horas. Toda a equipe estará preparada já ali a partir das 15 horas, pois é um momento que você vai poder chegar com calma, trazer a sua mamãe, trazer a sua família, tirar foto. Teremos um momento de comunhão, um momento maravilhoso. Nesse domingo, a partir das 16 horas, o culto especial ali do Dia das Mães, irmã Débora Miranda, pregando a palavra de Deus, trazendo uma adoração, uma palavra, uma reflexão especial, um momento ali após o culto de confraternização, uma lembrança da Igreja Deus e Amor para todas as mamães. Esse ouvinte, esse internauta, ele pode almoçar com a família e vir adorar a Deus, trazer a mamãe dele para celebrar e agradecer ao Senhor.
2: Com toda certeza, foi preparado e pensado dessa maneira para que você consiga estar presencialmente conosco participando deste culto. Então você vai almoçar com a sua mãe, você vai participar daquele momento ali de comunhão, se alegrar, e às 16 horas aqui na sede mundial iniciará o culto especial do Dia das Mães. Nossa irmã Débora Miranda, como disse o nosso irmão Gustavo, estará ministrando e terá aqui toda uma dinâmica para que as mães sejam aí representadas e nós possamos nos alegrar nesse dia, comemorar esta data, o Dia das Mães, deste domingo, aqui na sede mundial. Anote o endereço para você não faltar, para você não se perder, é aqui no Templo da Glória de Deus, localizado na Avenida do Estado, 4568, bairro Liberdade, ou Baixada do Glicério, entrada principal, pela Avenida Prefeito Passos, número 10, é aqui o endereço para você estar conosco, se alegrando. Neste final de semana, Deus tem coisas maravilhosas, uma programação especial, e você não pode ficar de fora. Venha participar conosco, traga a família, reúna todo mundo, vamos juntos adorar a Deus aqui na sede mundial.
0: Vamos juntos adorar a Deus em 10 segundos. Eu tenho aquele convite especial representando os pastores. Nós iniciaremos a oração, mas você não pode ficar de fora nos dias 13 e 14 de junho aqui em nossa sede mundial. Cultos especiais, ou melhor, o culto especial dia 14, às 14 horas, comemoração dos 64 anos da Igreja Pentecostal Deus e Amor. Você não pode ficar de fora, família Deus e Amor, todos aqueles que nos visitam, que frequentam, todos aqueles que um dia foram alcançados por Deus, nós te esperamos. Zona Norte, Sul-Leste, Oeste, Norte, Nordeste, Centro-Oeste, Sudeste e Sul, o Brasil e o mundo, aqui na sede mundial, celebrando e agradecendo ao Senhor pelos 64 anos da Igreja Pentecostal Deus e Amor, uma igreja firmada na rocha. Zero hora, vamos clamar ao Senhor e que Deus abençoe você, ouvinte da Rádio Deus e Amor, e que Deus abençoe você, querido internauta. Chegou o momento de nós falarmos com Deus. Oremos ao Senhor. Glória a Deus. Soberano e eterno Deus e maravilhoso Pai, Deus tremendo, Deus santo, Deus maravilhoso. Eu quero neste momento especial que o Senhor prepara para nós, juntamente com todos os ouvintes da Rádio Deus e Amor, juntamente, Senhor, com todos os internautas que estão no YouTube, no Facebook, no Instagram, Senhor, juntamente com toda esta multidão presente no santuário de oração, nós queremos reconhecer, meu Deus, e agradecer ao Senhor por tudo. Muito obrigado, Senhor, pelo ar que respiramos. Deus, nós te damos graças pelas refeições que fizemos, pela nossa família, pela nossa casa, por o Senhor ter nos sustentado até aqui. Muito obrigado. Ainda que nós, meu Pai, não sejamos merecedores, o Senhor, Deus, é o Deus que nos sustenta e que nos ajudou a chegar até aqui. Pai, eu quero agradecer ao Senhor pela vida desse irmão, pela vida desta irmã, pela vida, Deus, dos ouvintes, dos internautas. Ó Deus, obrigado por esse momento de oração. Não há nada melhor do que esta hora onde nós abrimos o nosso coração para falar com o Senhor, para conversar, ouvir a Tua voz. A Tua voz que gera em nós, meu Deus, a alegria. A Tua voz que gera em nós, meu Deus, a força, o renovo. Ó Espírito Santo de Deus, nós entramos em Tua presença neste momento, reconhecendo, Senhor, as nossas falhas, reconhecendo, meu Deus, os nossos erros. Perdoa-nos, Espírito Santo de Deus, tudo aquilo que fizemos que desagradou ao Senhor, tudo aquilo, Senhor, que realizamos que não foi do Teu agrado. Nós pedimos perdão, meu Pai. Purifica mesmo, Senhor, o nosso coração, a nossa vida. Transforma cada dia, Senhor, o nosso caráter, a nossa maneira de pensar, a nossa maneira de falar, a nossa maneira de agir. Pai, nós te pedimos, nós te clamamos, nós te glorificamos, nós pedimos ao Senhor, venha sobre nós, Espírito de Deus. Nos ajuda, Senhor, a melhorar a cada dia. A melhorar, Senhor, meu Deus, a maneira, Senhor, de viver, andar, agir, falar. Que as pessoas, ao olharem para nós, meu Deus, elas possam, Senhor, identificar o brilho do Teu Espírito. Elas possam, Senhor, enxergar o Senhor a cada dia em nossa vida, na nossa maneira de pensar, da nossa maneira de falar, da nossa maneira, Senhor, de viver, que em tudo que fizermos, que em tudo que nós agirmos, que em tudo que nós colocarmos, aonde nós colocarmos as mãos, que nós possamos carregar a Tua presença, a Tua sabedoria, a Tua graça. Senhor, e para isso nós te clamamos, Espírito Santo de Deus. Senhor, nós te clamamos, nós te buscamos. O nosso coração anseia pela Tua presença. Senhor, não queremos, meu Pai, realizar este momento e seguir, Senhor, uma sequência de palavras, mas o nosso coração anseia pelo Senhor, meu Pai, nesta hora. E nós pedimos, vem Espírito Santo de Deus. Nós te clamamos, Jesus, e reconhecemos o quão nós precisamos de Ti. Aleluia. Nós reconhecemos, meu Pai, o quão nós somos dependentes. Aleluia. Sem Ti nada somos, sem Ti nada fazemos. Sem Ti, Senhor, meu Deus, nós não conseguimos nos manter de pé, meu Pai. Se chegamos até aqui, Senhor, foi porque o Senhor nos sustentou. Se chegamos até aqui, foi porque o Senhor nos deu graça, o Senhor nos fortaleceu. Se esse ouvinte chegou até aqui, foi porque a graça do Senhor nos alcançou. Foi porque o Senhor nos manteve de pé, o Senhor, Deus, teve misericórdia de nós. O que seria de nós, meu Pai, se nós tivéssemos tudo e não tivesse a Tua presença, de nada adiantaria. Deus, muito obrigado, Senhor, porque a Tua presença é o que nos mantém de pé. Se não fosse a Tua presença, se não fosse a Tua voz, se não fosse o Teu direcionamento, aonde estaríamos agora? Mas o Senhor é o Deus que nos sustenta. O Senhor é o Deus que sustenta este irmão. O Senhor é o Deus que sustenta esta irmã. O Senhor é o Deus que sustenta este ouvinte. Mesmo diante das adversidades, mesmo diante dos desafios, mesmo diante, Senhor, das turbulências da vida, Senhor, mesmo quando o vento é contrário, o Senhor é o Deus que nos fortalece, o Senhor é o Deus, a nossa torre forte. E nós te buscamos, meu Senhor. Nós pedimos, Deus, permaneça conosco, permaneça em nós a cada dia. Que o nosso coração esteja sensível à tua voz. Que o nosso coração esteja sensível para ouvir a tua voz. Que o nosso coração esteja, Senhor, meu Pai, sensível. E possa estar, meu Pai, ó Deus, cheio da tua presença, cheio da tua palavra. Porque se um dia, Senhor, nós não tivermos a tua presença, nós não teremos mais nada. Nós não teremos, meu Deus, mais a razão de viver. Nós não teremos, meu Pai, um motivo sequer para nos alegrar. Se nós perdermos a tua presença, se nós perdermos, meu Pai, a intimidade, se nós perdermos, Senhor, meu Deus, o real motivo, meu Pai, que é ter uma vida consagrada com o Senhor, nós perderemos tudo. Mas enquanto, Senhor, ó Deus, além, nós nos colocamos à disposição, Senhor, meu Deus, para colocarmos, Senhor, a lenha e pedir ao Senhor que o Senhor envie e acenda a brasa e que não falte fogo, que não falte brasa, que não falte azeite sobre a nossa vida. Senhor, nós te clamamos e te pedimos, renova, Senhor, ó Deus, ó Pai, esta chama dentro do nosso coração. Talvez, Senhor, ó meu Pai, enquanto há esse clamor aqui agora, tem este ouvinte, Senhor, meu Deus, que está lutando para esta chama não se apagar. Senhor, meu Deus, o Senhor está conduzindo este clamor, porque talvez tenha esse internauta, meu Deus, que está lutando para acender novamente, Senhor, esta chama, este fogo. Senhor, mas este coração é um coração quebrantado, esse coração é um coração, Senhor, contrito, esse coração é um coração aberto em tua presença, e nós te pedimos, visita os corações quebrantados agora, quantos corações sinceros, quantos corações, meu Deus, que estão diante da tua presença. Senhor, eu peço a ti neste momento, alcança, Pai, este ouvinte agora, alcança esse internauta, aleluia, oh glória, Senhor, alcance essa vida agora que está em oração. Alcança, Senhor, este ouvinte neste momento, alcança esse internauta, Pai, e que ele sinta, meu Deus, o fervor e o fogo do teu Espírito agora, Senhor.

casa viva, aleluia. Senhor, que este ouvinte sinta, Senhor, a tua presença. Senhor, a tua presença em meio ao caos é o que gera alegria. A tua presença em meio, Senhor, meu Pai, às circunstâncias é o que gera, Senhor, a calmaria. É o que nos dá o renovo. A tua presença em meio à tempestade, aleluia, meu Deus, é o que gera em nós a força para nós continuarmos. E que esse ouvinte que está ouvindo esta oração, que esse internauta que está acompanhando esse humilde clamor, que ele sinta a tua presença, que ele sinta o teu abraço, que ele sinta o teu acalento, que ele sinta, Senhor, o renovo. Deus, eu não sei, Senhor, qual é a localidade que este ouvinte está orando agora. Senhor, eu não sei qual é o local em que ele se encontra, esse internauta agora. Mas o Senhor sabe, o Senhor conhece. E foi o Senhor que marcou um encontro com este homem, com esta mulher, para abraçá-lo em meio à dor, para abraçá-lo em meio ao sofrimento, para encorajá-lo em meio à adversidade. Senhor, esse coração quebrado, Deus, esse coração, Senhor, meu Pai, espedaçado, Senhor, Espírito Santo, esse coração com essa angústia de alma, oh meu Deus, este coração com lágrimas, e essas lágrimas são palavras que são, Senhor, meu Deus, que não podem ser expressas agora. Senhor, esta oração que é feita, mas não verbalmente, mas é feita com lágrimas, é feita, Senhor, com essas lágrimas que caem aos olhos deste ouvinte, é feita com lágrimas que caem dos olhos desse internauta. E essas lágrimas representam, Senhor, palavras que não podem ser expressas agora, mas o Senhor entende o profundo, o Senhor entende o interno, o Senhor é o Deus que vê o oculto, o Senhor é o Deus que vai, Senhor, meu Deus, na divisa da alma, Senhor, e enxerga, meu Deus, o quão difícil está sendo para esta pessoa. Enxerga, meu Pai, o quão difícil está sendo esse processo para esse irmão. O Senhor é o Deus que contempla o quão difícil está sendo, meu Pai, esse processo, esta aprovação para a vida desta irmã. Deus, o Senhor preparou para esse irmão orar conosco. O Senhor preparou este ouvinte, meu Pai, para clamar agora, porque o Senhor marcou um encontro com ele.

0: para restaurar, meu Pai, para levantar, Senhor, para gerar o renovo em meio às feridas, para permitir, meu Pai, com que o Teu Espírito, com que o Teu acalento, com que o óleo do Senhor desça sobre a vida deste Teu filho, e levanta ele em meio a esta crise, e levanta ele em meio a esta provação, e levanta esse Teu servo em meio, Senhor, a este sofrimento. Levanta, Senhor, não deixe esse Teu filho parar. Senhor, não deixe esse Teu servo desistir. Senhor, não deixe essa Tua serva retroceder. Oh, meu Pai, manda, Senhor, o socorro, envia, socorre, meu Pai, esta alma. Socorre, Senhor, esta vida. Socorre, meu Pai, esta pessoa, meu Deus, que está em Tua presença agora. Senhor, esse ouvinte, Senhor, que está agora clamando, pedindo socorro. Senhor, esse internauta que está dentro deste carro agora. Esse ouvinte que está dentro, Senhor, meu Deus, esse carro agora clamando. Esta pessoa que está dentro desse quarto, junto com a família, orando agora. Senhor, e ainda que ele pense que ninguém vê ele, e ainda que ele pense que ninguém contempla ela, Pai, mas o Senhor é o Deus que contempla dos céus. O Senhor é o Deus que ouve o nosso humilde clamor. O Senhor é o Deus que ouve a nossa humilde oração. O Senhor é o Deus que está contemplando o clamor desse Teu filho, Senhor. Alcança ele dentro deste carro, meu Pai. Dentro dele, Senhor, meu Deus, essa estrada, pensando em desistir e pensando em entregar tudo, pensando em ceder, pensando em voltar para trás, Senhor, meu Deus, tem misericórdia, lamanturianda, lamanás. Senhor, socorre, meu Pai, esse Teu soldado. Socorre, Senhor, meu Deus, essa, Senhor, meu Deus, este irmão, esta irmã. Socorre, meu Pai, agora, Senhor, esse Teu filho, que dentro deste quarto, meu Pai, ele está orando. Esta pessoa, meu Pai, que disse, meu Deus, que queria ouvir o Senhor falar com ela. Porque se o Senhor não falasse, meu Pai, hoje seria a última oração. Deus, o Senhor tem poder, meu Deus. O Senhor tem o poder e tem o controle de todas as coisas. O nosso coração se ergue, meu Pai, e se envolve em Tua presença neste momento. Ainda, Senhor, meu Deus, ó Pai amado, Senhor, seja com palavras, seja com lágrimas, seja com expressões, mas estamos diante deste altar clamando ao Senhor, dizendo: venha sobre nós, Espírito Santo. Opera sobre nós, Espírito de Deus. Visita, Senhor, esta pessoa agora. Senhor, esta mãe que ora pelo filho. Senhor, este pai que clama agora, Senhor, em oração pela família. Esta pessoa que bateu em portas e as portas não se abriram. Senhor, meu Deus, o Senhor é o Deus que envia recursos. O Senhor é o Deus que opera, Senhor, o milagre. E o Senhor é o Deus que faz aquilo que nós não podemos fazer. O Senhor é o Deus que faz além daquilo que nós podemos imaginar. Senhor, que o Teu recurso divino alcance esse ouvinte agora. Que o Teu recurso do céu alcance, meu Pai, esse irmão que está clamando pela Tua presença. Senhor, meu Pai, que esta pessoa seja alcançada pela unção. Que esta pessoa seja alcançada pela unção do Teu Espírito, meu Deus. Vem, Espírito Santo, venha sobre nós, Senhor, neste momento. Alcance este ouvinte agora, alcance esse internauta agora, Senhor, e enche ele. Enche ele com poder, enche ele com graça. Senhor, não deixa ele desistir, não deixa ele parar, não deixa ele retroceder. Mas dá, Senhor, meu Deus e meu Pai, uma sobrecarga, Senhor, meu Deus espiritual. Senhor, e renova a força deste Teu filho, renova a força desta Tua filha. Enche ele, enche ela com poder e com graça. E levanta, Senhor, com poder e autoridade para a Tua obra. Senhor, ainda há esperança. Senhor, ainda há esperança no Senhor. Ainda há, Senhor, meu Deus e meu Pai, nós temos a plena certeza que o Senhor é o Deus que está cuidando de todas as coisas. Sim, Senhor, a nossa carne pode se enfraquecer, a nossa carne pode se entristecer, o nosso eu, Senhor, os nossos sentimentos possa querer, Senhor, Senhor, permear em nosso coração. Mas nós nos levantamos em oração. Nós somos fortalecidos em nosso espírito. Nós somos fortalecidos pelo Senhor. E na força do Senhor nós oramos e pedimos, renova-nos. Sim, Senhor, enche-nos. Levanta-nos, ó Pai. Levanta-nos, Senhor, em meio às dificuldades. Levanta, Senhor, este teu filho em meio à tempestade. Levanta, Senhor, esse teu servo no meio dessa peleja. E que no meio dessa tempestade ele possa levantar, Senhor, e te adorar. E no meio dessa tempestade, este teu filho, meu Deus, possa adorar ao Senhor e ser alcançado pela tua presença. Senhor, nós precisamos de ti. Senhor, nós te clamamos, nós te pedimos. Nós, meu Pai, ó Pai, clamamos a ti, Senhor, porque cremos, oramos, meu Pai, que o Senhor tem todo o poder nos céus e na terra para operar os milagres. O Senhor tem poder, meu Pai, nos céus e na terra, para mover aquilo que parece que é impossível, para operar, meu Pai, naquilo que parece, Senhor, que não tem jeito, para manifestar o teu poder naquilo que parece que não tem mais solução. Senhor, entra agora, meu Pai, entra agora, Senhor, com as tuas potentes mãos. Entra agora, ó Deus, operando, Senhor, o milagre. Entra agora, Senhor, operando a cura. Entra agora, operando, Senhor, a libertação. Entra agora, meu Pai, surpreendendo, operando, renovando. Orianda la masteri micanda la baia. Oriamanda la masuri micanda la baia, Senhor. Porque cremos no mover sobrenatural. Cremos, meu Pai, no mover do teu agir. Cremos na poderosa mão do Senhor para salvar, para operar, para renovar, para levantar. Senhor, nós te apresentamos todos que estão orando aqui agora. Nós te apresentamos todos os ouvintes, os internautas, os ouvintes do programa Voz da Libertação. Deus, nós te pedimos, te clamamos, vem Espírito de Deus. Usa, Senhor, o teu filho, que dará continuidade neste clamor, que dará continuidade neste clamor, meu Deus.
1: Sim, meu Deus e meu Pai, nós clamamos, Senhor, com nosso coração aberto para receber mais da tua presença. Queremos, Senhor, estar capacitados diante desta guerra, desta peleja. Queremos, Senhor, estar prontos para lutarmos. Dai-nos ousadia, Senhor. Dá ousadia a este pai, a esta mãe. Dá ousadia, Senhor, a este homem que clama, Pai, porque quer ver mudança. Dá ousadia, Senhor, a esta mulher que intercede pela casa dela, porque quer ver um milagre acontecendo. Senhor, nós estamos aqui clamando ao único que pode mudar o cenário a qual nos encontramos. Nós estamos aqui, Senhor, pedindo ao único que pode fazer acontecer um milagre em nossa vida. Nós estamos aqui, Senhor, suplicando ao Deus Criador, ao Deus verdadeiro, ao Deus Santo e Eterno, aquele que pode nos tirar, sim, meu Deus, do meio desta tempestade, aquele que pode acalmar o vento que sopra, as águas que lançam contra o barco. O Senhor é quem pode fazer acontecer a bonança na vida deste homem. Espírito de Deus, ah, meu Pai, nós precisamos, Senhor, da estrutura para permanecermos, porque as guerras, as lutas, elas são travadas, Senhor. O inimigo se levanta para tentar barrar, o inimigo se levanta para tentar impedir este teu servo, esta tua serva, de continuar crendo no milagre. O inimigo se levanta para tentar impedir os teus propósitos de se concretizarem nesta vida. O inimigo tenta roubá-los, sim, meu Deus, roubar os sonhos, roubar, Senhor, meu Pai, a fé deste coração. Mas o Senhor é aquele quem peleja, o Senhor é aquele quem luta pelas nossas causas, o Senhor é aquele quem vem ao nosso socorro. Sim, meu Deus, tu és, Pai, aquele quem se levanta para ajudar o teu filho mediante a este deserto, este vale a qual ele está enfrentando. Nós queremos, Senhor, Pai, estar fortalecidos. Queremos receber do alto alto, as ferramentas, as armaduras, Senhor. Ah, Pai, porque já entendemos que a nossa guerra não é contra a carne e nem contra o sangue, mas a nossa peleja espiritual, a nossa peleja, Senhor, é contra os principados, as potestades que estão, Senhor, Pai, tramando dia após dia, a todo instante, lançando setas, dardos inflamados, para fazer com que esse homem deixe de orar, para fazer com que esta mulher pare de clamar. Sim, meu Deus, o inimigo do engano, o inimigo da incerteza, o inimigo, Senhor, Pai, que tenta colocar frieza espiritual, o inimigo, Senhor, da incredulidade. Meu Deus, quantos que estão, Pai, perdendo a fé, quantos que estão se entregando ao medo, quantos, Senhor, que estão sendo vencidos, porque perderam, Pai, meu Deus, a prática da oração, porque perderam a prática dos joelhos dobrados, porque perderam, Senhor, a prática, meu Deus, da humilhação. Não mais, Senhor, oram como oravam antes, não mais, Senhor, buscam como buscavam outrora. Agora, meu Pai, estão sendo vencidos, porque o inimigo, Senhor, ele não descansa, ele não para, ele não retrocede. Ele tenta a todo custo destruir, mas o Senhor é a nossa fortaleza, o Senhor é o nosso socorro, bem presente na hora da angústia, o Senhor é a nossa força, em Ti nós podemos, com o Senhor conseguimos, na Tua presença, Pai, em nós, Senhor, há virtude para nós pelejarmos, meu Deus, conquistarmos. Senhor, necessitamos de Ti, Pai, conosco. Necessitamos, Senhor, da Tua obra em nós. Ajuda-nos, Espírito Santo. Reacende a chama neste coração. Reaviva esta alma. Senhor, queremos, meu Deus, como igreja, estar posicionados. Firma os nossos pés na rocha. Senhor, esta pessoa que está com o pé vacilante, este homem que está, Senhor, pelo inimigo sendo levado por caminhos tortuosos, esta pessoa, Senhor, que está, Pai, sem saber para onde ir, está, Senhor, Pai, sendo, Pai, bombardeada, a mente está cheia de pensamentos, o coração está cheio de desejos e sonhos, e a alma, Senhor, precisa de Ti. Pai, eles estão sendo, pelo inimigo, meu Deus, cheios, alimentados com aquilo que não Te agrada, o orgulho, a soberba, o eu quer dominá-los, mas o Senhor veio para quebrar e desfazer. O Senhor veio para, meu Deus, arrancar do coração do homem esta raiz maligna que torna ele cativo das próprias vontades. O Senhor veio para romper com esse, Senhor, meu Deus, espírito que domina o homem, o pecado que está, Senhor, sendo, meu Deus, na vida desta pessoa, como uma ferida mortal, uma chaga mortal, que torna esta pessoa incapaz de produzir algo de bom, que torna esta pessoa incapaz, insensível ao Teu Espírito, que torna esta pessoa, Senhor, alguém que não se entrega, que não é capaz de sentir, mas esta oração, meu Deus, a Tua igreja sentirá, porque o Senhor é quem está cuidando, o Senhor é quem conhece, o Senhor é quem está no controle. Nesta oração, este homem voltará a sentir, porque o Senhor é quem renova, o Senhor é quem liberta. Senhor, esta vida precisa ser liberta, este coração precisa ser pelo Senhor purificado, esta alma precisa estar conectada, meu Deus, da videira, esta alma precisa estar como uma árvore plantada, enraizada no Senhor. Meu Deus, não queremos, Pai, ser inconstantes, não queremos, Senhor, sentir por um momento e depois voltarmos a ser, Pai, homens e mulheres vazios, a voltar, Senhor, à condição de frieza espiritual. Mas, Senhor, queremos estar constantemente, diariamente, a todo instante,

debaixo. Esse fogo não é, Senhor, alimentado por emoções. Esse fogo, Senhor, não é alimentado por vontades próprias. Esse fogo, Senhor, não é alimentado por prazeres terrenos, mas é o Teu Espírito Santo que reacende a chama, que mantém acesa, Senhor, esta brasa. É o Teu Espírito que mantém este coração queimando, é o Teu Espírito que produz, é o Teu Espírito que leva esta pessoa a desejar experimentar o extraordinário, sobrenatural. É o Teu Espírito Santo que desperta esta alma para buscar, para desejar, para estar, Senhor, meu Deus, querendo sentir aquilo que ele nunca sentiu. Espírito de Deus, mova-se em nosso meio, mova-se, Senhor, neste lugar, alcance esta vida, este homem, esta mulher que estão, Senhor, agora, meu Deus, prostrados, estão, Senhor, pedindo, querem mais, querem ser, Pai, impactados, querem sentir, meu Deus, o poder do alto. Tu és o Deus desta obra, Tu és o Deus desta igreja, Tu és aquele que sustenta, Pai. Não há como permanecermos sem Ti, não há como prosseguirmos se o Senhor não estiver conosco, não há como vencermos se o Senhor não for em nossa frente. Pai, este homem não conseguirá vencer os vícios, esta mulher não conseguirá vencer esta condição se o Senhor não ajudar. Pai, Tu és aquele quem pode quebrar e desfazer, Tu és aquele quem pode, Senhor, arrancar esta, Pai, corrente que aprisiona os pés e as mãos, a mente e o coração desta pessoa. Senhor, eis-nos aqui, Pai, como filhos, eis-nos aqui, Senhor, como servos, eis-nos aqui, Senhor, como instrumentos seus. Queremos estar prontos para falar das Tuas maravilhas, não apenas, Senhor, como espectadores, não apenas, Senhor, como aqueles que ouviram falar e estão replicando, mas queremos com propriedade falar deste evangelho genuíno. Queremos, Senhor, com propriedade anunciar o Teu reino. Queremos falar das Tuas maravilhas, porque experimentamos, fomos alcançados por esta graça. Senhor, ajuda-nos, Pai, a cumprirmos com a nossa missão. Ajuda-nos, Senhor, a cumprirmos com o nosso chamado, pois há um chamado Seu para a nossa vida. Não queremos, Senhor, desprezar, ah, meu Deus, a obra que o Teu Espírito Santo quer fazer em nós. Não queremos, Senhor, rejeitar o trabalhar do Senhor em nossa vida. Não queremos, Senhor, permanecer, Pai, parados quando o Senhor nos manda marchar. Não queremos, Senhor, permanecer travados quando o Senhor nos capacita para trabalharmos na seara. Espírito de Deus, a Tua igreja precisa, Pai, desta obra. A Tua igreja precisa, Senhor, desse despertar. A Tua igreja precisa desta unção. A Tua igreja precisa, Senhor, meu Deus, se levantar em meio a este cenário, que o mundo não tenha domínio sobre nós, que as coisas do mundo não tenham lugar e espaço em nosso coração, que esse desejo pecaminoso não torne esta pessoa novamente, Pai, cativa, ah, meu Deus, nesta condição, mas que o Senhor opere nesta vida, que o Senhor manifeste sobre este homem que tem no coração, ó Pai, o desejo de ser, meu Deus, um missionário, um evangelista, um propagador, um anunciador da Tua palavra. Senhor, estrutura a vida dele, estrutura, Senhor, os pés, Senhor, com a sandália da preparação do evangelho. Sim, meu Deus, ah, meu Pai, estrutura toda, Pai, a vida deste homem, para que ele seja, meu Deus, este instrumento Seu. A vida desta mulher, Senhor, que no coração ela é chamada, ela sente o desejo de anunciar a Tua palavra, de ser, meu Deus,
conheço uma evangelista, uma missionária que sente no coração, meu Deus, a chama por ir a lugares onde muitos não querem ir, por evangelizar, meu Pai, aquelas almas que estão necessitadas, aqueles que estão lançados na sarjeta, aqueles que estão caídos, mas o Senhor pode os levantar. Queremos, Senhor, estar aptos, queremos estar prontos. Dai-nos a sabedoria, o entendimento. Dai-nos, Senhor, a condição para que nós possamos, Senhor, ir por onde quer que o Senhor nos enviar. Para que não venhamos, Pai, ficar parados, mas como igreja que foi erguida, levantada e sustentada, Senhor, todos esses anos, meu Deus, como a igreja que foi separada, santificada e purificada, queremos, Senhor, fazer a sua vontade, pois os tempos estão findando, estamos, Senhor, nos aproximando do momento em que toda esta realidade será revertida, toda esta realidade desaparecerá, estamos, Senhor, nos aproximando do momento em que o Senhor romperá com os céus e virá buscar a tua igreja, queremos estar prontos, queremos apresentar, Pai, trabalho, sim, meu Deus, queremos apresentar almas, aquilo que nós fizemos, como utilizamos os talentos, como nós colocamos, Senhor, meu Deus, em prática, as dádivas que o Senhor nos entregou. Ah, meu Deus, queremos estar, Pai, preparados em meio a esse cenário em que a humanidade, Senhor, caminha para a perdição, em meio a esse cenário em que dia após dia o teu evangelho é menosprezado, a tua palavra é rejeitada. Senhor, queremos ser uma voz que ecoa nesta nação. Queremos ser, meu Deus, uma voz que fala das tuas maravilhas. Queremos, Senhor, anunciar

durante 100 anos, como Noé falou, que viria o dilúvio e que a única salvação estava naquele, sim, naquele que revelou, naquele que anunciou, naquele que deu a ele a condição de entender. Meu Deus, tu és aquele quem pode salvar. A porta da arca ainda está aberta para esta pessoa entrar. Tu és aquele quem pode salvar esta vida. Tu és aquele quem pode salvar este coração. Sim, meu Deus, que está, Pai, carregado, que está, Senhor, cheio de manchas, de feridas, que está, Senhor, necessitado. O Senhor pode lavá-lo com as águas do Espírito. Meu Deus, ainda a porta da graça é aberta. Pai, não nos deixe, Senhor, parar este trabalho. Mas, Senhor, que a cada oportunidade, seja através da internet, seja através das ondas sonoras da rádio, seja através, Senhor, da evangelização física, seja através, Senhor, da propagação do evangelho nos cultos, seja através da oração, seja através dos louvores, seja, Senhor, através do trabalho que a igreja realiza, assistencial às vidas, que nunca venhamos deixar de falar do seu amor, que nunca venhamos deixar de anunciar o seu nome, que não venhamos deixar de cumprir com nosso propósito, que é viver para a glória do seu nome, que é glorificar ao Senhor. Meu Deus, do momento em que acordamos até o momento em que nos deitamos, que a nossa realidade seja buscar glorificar ao Senhor em qualquer ambiente que estejamos, em qualquer lugar que o Senhor nos leve, que assim, Pai, nunca se aparte de nós a tua palavra, como o Senhor ensinou e instruiu a Josué, que as tuas leis estejam em nossos lábios, que a tua palavra esteja em nosso coração, como declarou Davi, Senhor, gravada, guardada, para não pecarmos contra ti. Ah, meu Deus, queremos estar atentos às tuas escrituras, porque elas são lâmpadas para os nossos pés. Ela é a luz para o nosso caminho. A tua palavra é a verdade que a humanidade precisa, que este homem precisa, Senhor. Este homem que está nos acompanhando agora através da rádio, está dentro desta penitenciária. Esta mulher, Senhor, que está acompanhando agora e está, Senhor, pensando em tirar a vida. Esta pessoa, Senhor, que está acompanhando agora e está, Senhor, no trabalho, no seu veículo. Está, meu Deus, na sua casa e está, Senhor, sobrecarregada com os fardos que o pecado sobre ele, Senhor, impõe, mas diz a tua palavra que o Senhor tem um fardo suave, um jugo leve. Sim, meu Deus,

0: prever, sem saberem, como declara Romanos 8, sim, Pai, que nenhuma condenação há para os que estão em Cristo Jesus, porque esses já não andam mais segundo o curso do mundo, mas andam segundo o Espírito que direciona. Espírito de Deus, conduz esta vida, conduz esta alma, para que ela tenha um encontro genuíno, para que ela tenha, Senhor, ah, meu Deus, a experiência do extraordinário, aquilo que os olhos dela nunca viram, aquilo que os ouvidos nunca foram capazes de ouvir, meu Deus, aquilo que ela não conhece, o coração dela não experimentou, a Tua presença, a Tua graça, a Tua virtude sobre ela, o perdão genuíno, que não é por merecimento, que não é por mérito, o amor que o homem comum desconhece, mas que aqueles que foram apresentados a Cristo, esses conhecem o verdadeiro amor, o amor que não espera, que não, Senhor, Pai, entrega ao receber de volta, mas o amor que se doa, o amor que se sacrifica, o Senhor é esse que manifesta em nós este amor. Pai, queremos prosseguir aprendendo com o Senhor, queremos prosseguir agindo segundo o Senhor agiu, queremos, Pai, ser imitadores seus, queremos andar nos teus caminhos, queremos viver, meu Deus, a tua verdade, a tua vontade, queremos, Senhor, estender as mãos aos que estão caídos, fazer o trabalho do bom samaritano, estender as mãos a esses que precisam, para que eles se ponham de pé, para que eles caminhe conosco, para que eles passem das trevas para a luz, da graça ao teu servo, meu Deus, que prosseguirá orando e clamando por esta nação, por este povo, assim, meu Deus, nós oramos.
1: Sim, meu Deus, sim, meu Pai, continuando, ó Deus, o clamor, a oração na tua presença, Senhor, mais uma vez, ó Pai, nós bendizemos ao seu nome, meu Deus, porque o Senhor é bom e a sua misericórdia, ela dura, meu Deus, para todo sempre. Ó Deus amado, Deus tremendo, nós exaltamos a Ti, nós glorificamos ao Senhor, nesse momento que o Senhor preparou, para que nós, Senhor, pudéssemos falar, meu Deus, contigo, meu Deus, elevar a Ti a nossa petição, o nosso clamor, meu Deus, a nossa súplica, ah, meu Deus querido, quantos irmãos, Senhor, estão agora, diante de Ti, ó Pai, aqui nesse santuário, clamando, meu Deus, quantas irmãs agora estão diante do Senhor, colocando, meu Deus, as suas necessidades diante de Ti, Senhor, meu Deus e meu Pai, meu Deus soberano, nesta madrugada, Senhor, nós estamos certo que os céus estão abertos, meu Deus, nesta madrugada, nós temos certos, ó Deus, que a Tua bênção está sobre nós, ó, meu Deus, pois a Tua palavra, ela nos afirma dizendo, para nós buscarmos ao Senhor, enquanto podemos achar, para nós invocarmos, ó Deus, ao Seu nome, enquanto o Senhor está perto, ó, meu Deus e meu Pai, a Tua palavra manda nós clamar, meu Pai querido, que o Senhor anunciará para nós coisas grandes e coisas firmes, ó Deus, que ainda não sabemos, meu Deus e meu Pai, olha aí, Senhor, a Tua igreja, olha, meu Pai querido, esse amado irmão internauta, que agora está orando, que agora está clamando, olha, meu Deus, esse ouvinte, que está agora, meu Deus, buscando a Tua presença, Senhor, ó, meu Deus e meu Pai, esse amado irmão, essa amada irmã, que agora no recesso do seu lar, meu Deus, na sua casa, está clamando ao Senhor juntamente conosco, meu Deus querido, olha, meu Pai, para o teu povo, para a tua igreja, Senhor, nesta hora, os amados irmãos, Senhor, que estão na tua presença, em lugares tão longínquos, Senhor, meu Deus, esta pessoa que a larga distância está clamando conosco, Senhor, meu

meu Pai, aqueles que estão, Senhor, em outros países, Senhor, em outros continentes também, mas estão, Senhor, clamando, orando, meu Pai, ao Senhor, e nós, Senhor, meu Deus, fazemos uma corrente, meu Deus, mundial de oração, Senhor, para que a Tua graça, para que o Teu poder superabunde, meu Pai, em nossas vidas. Ó, meu Deus e meu Pai, nós oramos, Senhor, nesta oração pela salvação das almas, Senhor, pela reconciliação dos desviados, meu Deus querido, para que o Senhor restaure, Senhor meu Deus, a vida espiritual das pessoas, Senhor. Ó, meu Deus, quantas vidas, quantas pessoas, meu Pai, estão, meu Deus, jogadas, Senhor, num canto, espiritualmente falando, com a vida, meu Pai, derrotada, mas nós, Senhor, se unimos agora em oração, ó Pai, para que o Senhor restaure, Senhor, a vida espiritual desse homem, desta mulher, desse jovem, Senhor, desta moça, meu Deus, que agora está clamando, ó Pai, conosco, Senhor, nesta manhã. Ó, meu Deus e meu Pai, manifesta mesmo o Teu poder divino, a Tua glória, a Tua graça maravilhosa, Senhor, meu Deus querido, tudo isso, Senhor, para que o Teu nome venha a ser

aqueles também que estão, Senhor, enfermo, aqueles que agora estão também, ó Deus, num leito de dor, aqueles que agora, meu Pai, estão sofrendo dores no seu corpo, no seu físico, Senhor, nós clamamos agora também, ó Pai, por aqueles, ó Deus, que estão desenganados pela medicina, ó meu Deus e meu Pai, nós clamamos, Senhor, pelos cancerosos, pelos tuberculosos, pelos aidéticos, Pai, nós clamamos, ó Pai, pelos que têm doenças renais, doenças pulmonares, meu Deus, estendei tuas mãos, Senhor, meu Deus querido e amado, nós clamamos agora também por aquele que está com a hérnia interna ou até mesmo externa, meu Deus, estendei tuas mãos, meu Pai, nós clamamos, Senhor, nesta

coração, Senhor, das pessoas que estão oprimidas, Senhor, meu Deus, Senhor, meu Pai, ó, meu Deus, pessoas que estendem, Senhor, opressões na sua mente, opressões na sua cabeça, meu Deus, pessoas, ó Pai, que ouvem vozes, Senhor, pessoas que vê vultos, ó Deus, quantas vidas, Senhor, em grande opressão, ó meu Deus e meu Pai, mas nós oramos, nós clamamos, nós, meu Pai querido, suplicamos, ó Deus, que o Senhor estenda tuas mãos para repreender, Senhor meu Deus, toda a fúria maligna contra as vidas, contra as pessoas, ó meu Deus e meu Pai, manifesta, Senhor.

nos jogos de azar. Meu Deus, toma em tuas mãos agora. Ah, Senhor, meu Deus, quantas pessoas, ó Pai, têm lutado, Senhor, para abandonar o vício, mas não têm conseguido, Senhor. Meu Deus, nós clamamos, nós pedimos agora, Senhor, a sua intervenção divina, a sua intervenção maravilhosa, meu Deus e meu Pai, meu Deus soberano, levanta esta pessoa que está caída, oh meu Pai, que está desanimada, que está se sentindo fraca, meu Deus, fortaleça-me nesse momento, é de oração, nesse momento de clamor, abre, meu Pai querido, os céus agora, para operar, para dar a vitória, oh Senhor, meu Deus, Senhor, meu Pai, eu te clamo, eu te peço, Senhor, meu Deus, olha, Senhor, olha, meu Deus, por aqueles que agora estão em grande intercessão, pelo teu lar, pela tua família, oh, meu Deus e meu Pai, que estão clamando, Senhor, pelos seus familiares, Senhor, meu Deus e meu Pai. Senhor, quantos irmãos estão aqui orando, meu Pai, por aquele familiar que está tão distante, Senhor, mas

pedindo, Senhor, a tua misericórdia, Senhor meu Deus, Senhor meu Pai. Eu clamo, meu Deus, nesta manhã também, pela restauração, Senhor. Tu és o Deus que restaura, Senhor. Tu és o Deus, meu Pai, que traz a união, Senhor. Ó, meu Deus e meu Pai, e nós oramos, Senhor, nesta manhã, pedindo ao Senhor a restauração do lar, a restauração da família. Meu Pai, nós clamamos, Senhor, meu Deus, para que toda discórdia, para que toda contenda maligna seja, meu Pai, repreendida. Ah, meu Deus, para que haja maior, meu Pai, interação no seio familiar. Meu Deus, meu Deus, meu Deus, estendei tuas mãos, Senhor, nesta hora de oração. Faz uma obra gloriosa, uma obra maravilhosa, Senhor. Oh, meu Deus e meu Pai, Deus soberano, Deus misericordioso, Pai, eu quero te clamar agora pela aquela as mamães também, que estão em oração pelos seus filhos, Senhor. Meu Deus, quantas mães agora estão clamando, Senhor, pelos seus filhos, e o maior presente, meu Deus, que esta mãe, meu Deus, espera receber.

penitenciária, que estão, ó Deus, numa cadeia, meu Deus, toma em tuas mãos, ajuda, Senhor, ah, meu Pai amado, essas mamães, meu Pai, nesta batalha, ó, nesta lida, Senhor, Deus de amor, Deus de toda misericórdia, meu Deus, meu Pai, e também, Senhor, eu te peço, visita, Senhor, os que estão na penitenciária, nas cadeias, nos

ataques na sua mente, meu Deus, os que estão sofrendo de esquizofrenia, os que estão com doenças mentais, visita, Pai, os manicômios também, meu Deus, estendei tuas mãos, Senhor.

cada vida, Senhor, em cada pessoa, nesta hora de oração, nesta hora de clamor. Ó, meu Deus e meu Pai, abre mesmo o céu, Senhor, abre

repreender todo o mal. Abre os céus, meu Deus querido, para trazer restauração, para trazer cura, para operar milagres, ó Deus, nesta manhã, nesta madrugada, Senhor.

obra que estão levando, ó Deus, essa mensagem, essa preciosa mensagem, meu Deus, a tua palavra, ela nos afirma dizendo, Senhor, que aquele que leva a preciosa mensagem, chorando e gemendo, com certeza voltará, trazendo consigo os seus molhos, ó meu Deus e meu Pai, ó Deus soberano. Ó Deus misericordioso, auxilia, Senhor, esse irmão, esse pastor, esse presbítero, esse cooperador, esse diácono, meu Deus, essa obreira, Senhor, auxilia, meu Pai, estendei tuas mãos.

e nesse momento, Senhor, aqui, meu Pai, nesse instante de oração, eu clamo, meu Pai, pela renovação espiritual, pelo batismo, Senhor, no Espírito Santo. Meu Deus, eu clamo, meu Pai, por esse irmão, por essa irmã que está clamando aqui agora, pedindo a Ti para ter uma experiência espiritual com o Senhor. Meu Deus e meu Pai, abre mesmo, Senhor, os céus nesta hora. Abre os céus, ó Deus, nesse momento, meu Deus, para que o Teu nome venha a ser glorificado, exaltado e bendito, Senhor.

presença, Senhor. Ó, meu Deus e meu Pai. Nós clamamos, ó Deus, nesta madrugada, Senhor, certo, meu Pai querido, da sua resposta, certo, ó Deus, do milagre maravilhoso que o Senhor já está operando.

palavra diz, Senhor, aleluia, que o Senhor responde às nossas orações quando o Senhor diz: buscai-me-eis e me achareis quando buscardes de todo o vosso coração. Ó meu Deus e meu Pai, concedo-me

e da tua misericórdia, em nome de Jesus, em nome de Jesus, em nome de Jesus. Graças a Deus, louvado seja o nome do Senhor, amém, aleluia, graças a Deus. Deus abençoe, meus amados, Deus abençoe, queridos internautas, queridos ouvintes do programa Voz da Libertação, você que orou, que clamou, está orando conosco, a bênção de Deus está forte sobre as nossas vidas. Louvado seja Deus. E eu quero, neste momento, fazer um convite para você, meu querido, minha querida, que agora está me assistindo ou está me ouvindo através do rádio. Você quer aceitar a Jesus? Você quer entregar a sua vida para Jesus nesse momento? Esse é o momento de você entregar a sua vida para Jesus. Você que está afastado do Evangelho, você que de repente parou no meio da caminhada, Jesus está te chamando de volta, meu amado, minha amada. Neste momento, faça a oração da confissão comigo agora e volte para Jesus e aceita Jesus. Diga comigo: Senhor Jesus, nessa noite, nesta manhã, eu reconheço os meus pecados e te aceito como meu único e suficiente Salvador. Perdoa meus pecados, escreva o meu nome no livro da vida e sela com teu sangue, em nome de Jesus. Senhor, eu volto para a tua presença hoje, em nome de Jesus. Deus abençoe, meu querido, minha querida. Você pode mandar uma mensagem para o nosso e-mail, queroaceitarjesus@ipda.com.br, ou você pode mandar uma mensagem pelo WhatsApp, que é 119-5094-4645, e dizendo: olha, eu aceitei a Jesus e nós vamos te ajudar, vamos dar todo o suporte para você, meu querido, minha querida. Seja muito bem-vindo à família do Senhor Jesus. Deus abençoe. Eu sou seu irmão em Cristo, o presbítero Mário Ramos, e a oração continua. Vocês vão continuar orando aí com nosso irmão diácono Ezequiel Ribeiro. Fique na paz do Senhor Jesus e continua na sintonia no programa Voz da Libertação, que vem aí a madrugada do socorro de Deus. Deus abençoe, fiquem na paz do Senhor Jesus.

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1: Pai do Senhor, irmãos do programa Voz da Libertação, eu fui libertado, porque antes de eu adentrar a igreja pentecostal Deus e Amor, eu era usuário de droga, vendia droga, assaltava, roubava, planejava o mal contra o meu próximo. E no decorrer de toda essa vida eu me sentia vazio, fui preso 5 vezes, assalto, roubo, tentativa de homicídio, porte ilegal de arma. Eu vivi uma vida assim errada, mas quando eu conheci a Jesus, Jesus me libertou. Foi me libertando fase a fase. Primeiro ele me libertou das drogas, depois foi me libertando espiritualmente, porque quando eu cheguei aqui, eu adentrei a Igreja Deus e Amor, eu adentrei ainda drogado, tinha acabado de usar um cigarro de droga. E eu vim buscar minha esposa e uma irmã me chamou, me convidou para que eu viesse receber uma oração do pastor. 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Antes não, nós corríamos atrás de pessoas para ajudar-nos, porque a gente era escravizado pelo inimigo, escravizado pelo pecado, mas hoje não. Hoje pessoas vêm até nós. Meu endereço é Alameda dos Girassóis, no Parque da Laranjeira.
0: Para a sua vida mudar, é preciso que haja uma concordância total e completa entre você e a sua fé. Mas como saber se tenho fé suficiente para que haja essa concordância? Não basta apenas crer em Deus de uma forma sentimental e emotiva, mas é preciso acreditar nele de uma forma totalmente consciente. E isso só é possível através de sua palavra. As Escrituras Sagradas não nos deixam dúvida ao dizer: a fé vem pelo ouvir e ouvir a palavra de Deus. Para tocar o coração de Deus, é preciso que Ele veja em cada um de nós como estamos o servindo, qual a nossa crença para com Ele. Se você começar a crer em Deus hoje, de uma maneira consciente, ouvindo e crendo em Sua palavra, tenha certeza de que sua vida nunca mais será a mesma. 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
2: 1 hora e 5 minutos.

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5: Muito bom dia, queridos ouvintes. Programa Voz da Libertação, Madrugada do Socorro de Deus. Mais uma vez, estamos aqui para levar até você a palavra de Deus, a palavra do Senhor para a sua vida, para o seu coração. Eu sou seu irmão em Cristo, presbítero Mário Ramos, e nós vamos juntos até às 5 horas da manhã, falando do amor de Cristo Jesus. Seja muito bem-vindo a esta programação. E lembre-se, você já está aí liberado para você mandar para nós a mensagem através do nosso WhatsApp, que é o 11 98292-3392, ou também nos contactar aqui através do nosso telefone, que é o 3208-2743.
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5: Lembrando, meu querido, minha querida, que essa programação é um órgão oficial da Igreja Pentecostal Deus e Amor, a Voz da Libertação. E claro, estamos aqui na Madrugada do Socorro de Deus. E a nossa Igreja Pentecostal Deus e Amor, ela é presidida pela nossa irmã Ereni Miranda. E a nossa sede mundial está localizada aqui na Avenida do Estado, 4568, aonde nós temos cultos diários às 7 da manhã, às 9 horas, às 11h30, às 15 horas e também no horário das 19 horas. Vocês são os nossos convidados especiais para estar conosco, cultuando a Deus, buscando a presença de Deus. E eu tenho certeza que Deus, ele tem um milagre para a sua vida, ele tem um milagre para a sua casa, ele tem uma bênção para a sua família. Então somente compareça, venha estar conosco e Deus, ele te abençoará grandemente. Muito bem, queridos, 1h15, as nossas linhas estão abertas. É, a nossa linha já está aberta através do 3208-2743 para que você possa ligar para nós, fazer aí o seu pedido de oração e nós estaremos orando. Lembrando que a partir das 2 horas já estaremos em oração, clamando a Deus, buscando a presença do Senhor nosso Deus e queremos incluir aqui o teu nome nesta oração. Queremos incluir a tua família, queremos incluir a sua casa, os seus negócios, e você será grandemente abençoado pelo Senhor. Ligue para nós, 3208-2743.
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5: 1h16, temos ouvintes aqui através do WhatsApp nos mandando a mensagem também aqui nesta programação Madrugada do Socorro de Deus. Deixa eu ver aqui quem mandou mensagem aqui através do nosso WhatsApp. Aqui está o nosso irmão, nossa irmã Camila. Nossa irmã Camila já mandou aqui a mensagem para nós. E ela, nossa irmã Camila Alves, aqui de São Paulo, ela está pedindo oração para Deus entrar com urgência na sua vida sentimental e tirar aí todas as dificuldades, né? E também restaurar a sua saúde, tá? Estaremos orando sim, irmã Camila. Ela também pede oração pela Terezinha, pelo Miguel, pelo Paulo Ricardo, para que Deus entre com providência em todas as áreas da sua vida. Estaremos orando sim, irmã Camila. Daqui a pouquinho estaremos clamando e já queremos convidar para orar conosco também, tá? Para buscar a presença do Senhor. Deus, ele tem uma resposta para a sua vida. Deus tem uma resposta para a sua casa. O Jadson também aqui mandou mensagem para nós também. E ele está dizendo que ele está pedindo, deixa eu ler novamente aqui. Sim, ele está pedindo oração por uma resposta de Deus. Ele quer um milagre na sua vida, né? E ele está pedindo aqui para nós orarmos por ele, que ele precisa de forças para voltar para a casa de Deus. Ô, Jato, estaremos orando sim, para que você possa retornar para a casa do Senhor, para a presença de Deus. Isso aí já é um bom sinal, você já pedindo oração para voltar, para retornar. Deus já está te levantando. Olha, estaremos clamando sim pela sua vida, para que você tenha aí forças para estar na presença do nosso Deus. Jadson Terto. Deus abençoe, irmão Jadson. Temos mais irmãos aqui que estão conosco nesta madrugada. Madrugada do Socorro de Deus. Nosso irmão Wellington de Guarujá. Nosso irmão Wellington aqui da Baixada Guarujá. Ele está pedindo oração por ele e por toda a sua família. Está pedindo para que Deus visite a sua família. Estaremos orando sim pela sua vida, irmão Wellington do Guarujá. Mais um ouvinte aqui, a irmã Cris, nossa irmã Cris. Ela também pede oração para a Alessandra. E a Alessandra, ela está internada e o caso é grave. Pedra na vesícula, foi para o pâncreas. E ela está entubada. Ela está dizendo aqui, Cris Pires. Na verdade, o nome dela é Isabel, né? Ela colocou mais. Meu nome é Isabel. Oh, Deus abençoe, irmã Isabel. Estaremos orando sim pela Alessandra, tá ok? E ela está dizendo aqui, todos os dias eu escuto a rádio Deus é Amor. Que bênção. Fica na sintonia aí, irmã Isabel. É Isabel, na verdade. E ela é de Guarulhos, aqui na Grande São Paulo. Deus abençoe, estaremos orando sim, em nome de Jesus. 1h20. É, nós temos ouvintes na linha, Vamos, ouvir esse ouvinte que está aí pelo 3208-2743. Alô?
8: Alô?
5: Alô? Com quem eu falo?
8: O irmão Jailton, aqui de Camaçari, na Bahia.
5: Jailton?
8: Aham.
5: Camaçari, Bahia?
8: Isso.
5: Ô, irmão Jailton, tá chegando bem nossa voz aí?
8: Tá bem, eu tô aqui ligado, tá?
5: Que maravilha. O senhor está ouvindo pelo rádio ou pelo aplicativo?
8: Eu estou ouvindo pelo aplicativo.
5: Ah, pelo aplicativo. Que bênção. Graças a Deus. É bênção. O aplicativo é uma bênção que chega em todos os lugares.
8: É verdade.
5: Irmão Jailton, o que eu posso fazer pelo meu irmão?
8: Irmão, eu quero contar uma bênção.
5: Ah, sim, o senhor quer contar uma bênção?
8: É uma bênção muito grande, tá?
5: Sim. Fique à vontade, irmão Jailton. O que o irmão recebeu das mãos do senhor?
8: Na quinta-feira, 1h30 da madrugada,
5: certo.
8: Eu liguei aí pra rádio, não sei qual foi, eu não lembro dos irmãos.
5: Uhum.
8: Pedindo oração por uma filha minha. Eu tenho uma filha, irmão, que ela tem problema, né? Psiquiátrico. E ela saiu de casa, irmão, de noite. Era na parte de às 8h, 9h.
5: Certo.
8: E a gente ficava na igreja. Quando nós chegamos em casa, com desespero. Porque eu tenho duas filhas.
5: Uhum.
8: Cheguei em casa, uma estava e a outra não estava. Meu irmão, entrou aquele desespero muito grande. Você sabe como é que é, um pai, né?
5: Sim, com certeza.
8: E aí eu fiquei procurando desesperada, minha esposa olhando do lado, eu correndo atrás, para se encontrar com minha filha. Aí foi quando eu cheguei, mais ou menos 1h30 da madrugada, eu primeiro mandei uma mensagem pelo WhatsApp e depois eu liguei. Aí o irmão me atendeu e disse, não, vamos orar agora.
5: Maravilha.
8: Irmão, e quando foi 4h30, mais ou menos, da manhã, a minha filha chegou ao meu encontro. E não foi muito difícil, irmão.
5: Sim.
8: E no seguinte, ela saiu de noite, irmão. E aqui nesse dia estava chovendo muito.
5: Uhum.
8: E eu sem saber onde é que estava minha filha, desesperado. Um falava com o outro, perguntava para um. Já foi mais ou menos umas 4 horas mais da manhã, menino. Eu estou em um ponto esperando a chuva passar. Aí ele passa no senhor que ia para o trabalho. Aí eu perguntei para ele se ele tinha listado uma garota com uma roupa marronzada e comprida. Aí ele falou, olha, vê essa garota lá na frente, ela está vindo. Irmão, eu fiquei naquela ansiedade, aí minha esposa em casa orando, eu fiquei assim, passando a chuva. Quando deu mais ou menos, irmão, umas 4h40, a minha filha veio do encontro.
5: Oh, que benção, meu irmão.
8: Toda molhada. Irmão, e o lugar em que nós moramos aqui, uma cidade grande, e ela estava em um lugar muito perigoso, a minha filha andou a noite toda, irmão.
5: Sim, Camaçari.
8: A minha filha andou a noite toda.
5: Meu Deus.
8: E chorando, desesperado, a igreja que eu estou vendo, mas eu já morri, tá, meu irmão?
5: Sim.
8: Camaçari.
5: Sim, que bênção.
8: E aí o que acontece? Os irmãos levantou o clamor, com o clamor de vocês, eu da sede mundial, graças a Deus. A minha filha está sã e salva, está se cobrindo.
5: A bênção foi grande, viu, meu irmão? Foi grande a bênção.
8: Muito grande.
5: Meu Deus do céu, que bênção, meu. Que bênção. A oração.
8: É
5: Deus encontrou a sua filha, né?
8: Foi verdade.
5: E trouxe de volta para o Senhor, né?
8: Verdade,
5: através da oração. Por isso que é muito importante estarmos orando, né? E pedimos
8: verdade.
5: Oração também, né? Por isso que nós falamos para os ouvintes, peça oração, que nós estaremos orando sim. Deus, ele move as mãos, viu irmão Jailton? Viu? Deus
8: verdade.
5: Move. Ficamos felizes pela sua bênção, irmão Jailton.
8: Ô, meu irmão, eu quero agradecer, irmão, primeiramente ao nosso Deus e segundo a vocês que me ajudou aí, meu irmão. Realmente, o momento, irmão, o irmão, o momento era difícil.
5: Era um momento desesperador, né?
8: É, meu irmão, porque esse momento a gente só fez a coisa contrária, né, meu irmão?
5: Sim.
8: Uma jovem, em um lugar muito perigoso, irmão.
5: Sim.
8: Problema muito regulamentar, um lugar muito perigoso, o pessoal falou que aonde ela estava, que já nem achou que ela estava viva, irmão, que
5: sim.
8: Era um lugar que tinha muita facção criminosa. Irmão.
5: Meu Deus. Deus deu um grande livramento também, né, meu irmão? Deu um grande livramento.
8: É verdade.
5: A bênção foi grande, irmão Jailton. Maravilha. Maravilha,
8: verdade.
5: Irmão. Já estou com o seu nome aqui para nós orarmos, tá?
8: tá bom, meu irmão.
9: Tá. Já tá aqui seu nome, para daqui a pouco nós clamarmos a Deus.
8: Boa noite. Olha para minha filha também, Leidilane Nogueira Silva.
9: Como é o nome?
8: Leidilane. É.
9: Ah, tá.
8: Gênesis, que é essa que Deus fez esse milagre.
9: Certo.
8: Jailton, que sou eu, e a minha esposa, que se chama Maria José.
9: A sua esposa é Maria José?
8: É.
9: Tá ok, tá anotado aqui, tá bom, meu irmão?
8: Tá, meu irmão.
9: Deus abençoe, irmão Jailton.
8: Amém, meu irmão.
9: Feliz pela sua bênção, meu irmão.
8: Amém, graças a Deus.
9: Deus
8: amém,
9: abençoe. Amém. Paz do Senhor.
8: Paz do Senhor.
9: É, o povo de Deus contando a bênção, o milagre que recebeu das mãos do Senhor através da oração. Faça aí como Jailton. Jailton pediu oração e Deus ouviu aí a oração do povo de Deus, da igreja, dos irmãos do estúdio. Deus ouve as nossas orações e trouxe de volta a sua filha e dando aí um grande livramento. Faça como Jailton, ligue para nós, peça oração através do WhatsApp 119-8292-3392 ou ligue para nós 3208-2743, programa Madrugada do Socorro de Deus.
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9: É 1h26. Vamos agora àquele quadro maravilhoso, aquele quadro especial, aquele quadro para nós aprendermos do Senhor nosso Deus. Nessa madrugada,

0: Muito bem, 1:27, vamos ao Pão Diário. Pão Diário, neste momento, estamos um pouquinho atrasados, mas vamos ao Pão Diário, neste momento, aprendendo do Senhor nosso Deus.
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2: Como está a sua frequência nos cultos, hein? Como está a sua frequência? Talvez você, por coisas tão mínimas, tenha deixado de participar dos cultos. Talvez você não conheça a história, não é? Mas aconteceu já, através de tantas perseguições, e eu diria nas asas do tempo, né? No ano, por exemplo, 300 e alguma coisa da era cristã, o imperador Diocleciano, ele ordenou que os líderes cristãos entregassem os seus livros. Creio eu que talvez parte das escrituras, né, que temos hoje, e para serem queimados. Isso seria uma prova de fidelidade ao governo. E também, claro, para não sofrerem consequências das perseguições, e em alguns casos até a morte. Só que, é claro, haveria a negação da fé. E alguns líderes, eles agiram assim, eles entregaram os seus livros, né? E entregaram até os irmãos que não entregaram os seus livros. Eles foram conhecidos como traditores, ou seja, aqueles que entregam ou entregaram. Eu creio que até traditor, quem sabe, seja a palavra que nós conhecemos hoje como traidor. Talvez vinha dessa raiz, quem sabe. Porém, aqueles que obedeceram ao imperador Diocleciano não entregaram apenas os livros, como eu disse, mas entregaram os que se recusaram a entregar e agir contra o edito do imperador. Resultado: perseguições. E não eram perseguições suaves, não. Foi uma perseguição sangrenta, né? E muitos foram mutilados. Muitos foram mortos. Quantos crentes fiéis sofreram mortes horríveis? Existe um livro chamado A História do Cristianismo, que cita parte dessa história. Lê-se que Antino, bispo de Nicomédia, foi decapitado, ou seja, cortaram a cabeça dele. Muitos foram executados, alguns queimados vivos. Eu vi alguns cristãos sendo queimados vivos. Não faz tanto tempo num país onde se propaga outro tipo, né, de fé. Outros foram amarrados com pedras, atadas ao pescoço, levados para o meio de lagos, rios, e ali lançados dentro da água. Que morte horrorosa, né? Alguns foram cortados vivos, né, arrancados os seus intestinos, a sua parte interna, né, as suas vísceras. Foi um sofrimento inigualável, não dá para pensar nisso como não barbárie. Foi uma barbárie, foi uma coisa horrorosa. E olha, ouvintes, passou essa fase mais pesada, né? Então os traditores, ou seja, os traidores, aqueles que entregaram os seus livros e entregaram os outros também, começaram, debaixo do governo de Constantino, a voltar então às reuniões na igreja, para os cultos. E ali, pedindo desculpas aos irmãos que estavam ali reunidos, alguns deles mutilados, alguns não estavam ali porque haviam perdido a vida. Alguns não haviam perdido a vida, mas haviam perdido entes queridos, perdido braços, pernas, e as marcas da perseguição estavam em todos os irmãos que estavam reunidos ali, não é? Marcas na alma, marcas no corpo. Mas mesmo com todas essas marcas, agiram como cristãos, perdoando então aqueles que os traíram. Contei um pouco da história. Nós vivemos no Brasil, né, um país livre, um país que ainda goza de liberdade religiosa, embora eu venho falando já há 10 anos aproximadamente, venho falando que nós já estamos sofrendo perseguições, estamos sofrendo preconceito, estamos sofrendo sim eu acho que preconceito está bom. Eu venho falando isso há muito tempo. Há muito tempo. Muitos começaram a ver isso agora. Mas há muito tempo a gente vem falando na nossa programação. Mas ainda temos a liberdade aqui no nosso país de professar a nossa fé, nos reunirmos com pessoas da mesma crença. E às vezes nós não nos colocamos, não é, no lugar daqueles irmãos que sofreram as perseguições, aqueles que foram traídos, aqueles que foram subtraídos, aqueles que tiveram membros tirados do seu corpo. Não nos colocamos no lugar daqueles que eram lançados dentro da água com uma pedra amarrada ao pescoço, os que foram queimados vivos. Não, nós simplesmente vivemos a nossa vida sem pensar na grande, eu diria, misericórdia de Deus para os tempos que nós vivemos, pelo menos até agora, de podermos ter essa liberdade de buscar a Deus, de irmos à igreja, de falarmos de Deus para outras pessoas. Se nós olharmos para trás, não é? A gente pode notar na vida daqueles homens e mulheres de Deus a disposição, mesmo debaixo de tamanha perseguição, de continuarem se reunindo como igreja para proclamar a glória e a graça do Deus que os resgatou das trevas para a sua maravilhosa luz. Porque, olha, ouvintes, não é brincadeira, não. Você saber que tem irmão sendo queimado, saber que tem irmão que está sendo decapitado, cortado braço, perna, e você ter a disposição de se reunir na presença de Deus, de se reunir como igreja, cultuar a Deus, fazer a vontade de Deus. Aqueles eram resolutos, mesmo debaixo de tamanha perseguição. Eles iam às reuniões, mesmo às vezes alguns não tendo braço, perna, alguns que tinham os olhos vazados, aqueles que tinham perdido seus entes queridos, perdido seus bens e correndo ainda o risco de morrerem, serem assassinados, o que aconteceu com tantos. Mesmo assim, eles tinham essa disposição de ir e se reunir como igreja e falar de Deus e falar de Jesus Cristo. E você, ouvinte, aí com toda essa liberdade, você, ouvinte, aí com toda essa oportunidade, você anda 10 minutos, você está na igreja. Você pega o seu automóvel, 15 minutos, você está na igreja. Não tem perseguição nenhuma. Você pode falar de Deus, pode cantar, pode falar de Deus para outras pessoas, pode chegar na sua congregação, que hoje se exige tanto, né? E a sua congregação com bancos almofadados, ar-condicionado, tanto conforto, e assim mesmo você não vai à igreja. E nós temos ouvintes que vê essa questão, rever essa questão. Sinceramente, nós temos de nos sentir mal pelo fato que às vezes nós, quantas vezes deixamos de nos reunir na igreja por uma coisinha tão frívola? Às vezes é aquela dorzinha de cabeça, às vezes inventamos uma desculpa das mais esfarrapadas, vai esfriar a comida, coisas que, na verdade, deveriam nos fazer ficar corados diante da situação que viveram os nossos irmãos no passado. Às vezes é uma chuva, só aqueles pinguinhos que, puxa, faz até bem, não é? Coisinhas que podem ser resolvidas de uma forma tão simples, ou coisas que podem ser deixadas para depois. Você deixa de ir à igreja. Alguns não vão porque, eu estou magoado com aquele irmão, magoado com aquele outro, magoado com o pastor, não é? Alguns não vão porque são orgulhosos demais. O irmão lá que vai pregar não tem estudo, ou enfim. Uns não vão porque tem jogo. Vai jogar o time de futebol que ele gosta, não vai. Outros não vão por causa de novela. Outros por picuinhas. Picuinhas. Coisas que não faz sentido algum, e essas pessoas deixam de se reunir na presença de Deus. Olha, ouvinte, a gente precisa voltar e ver o sofrimento de tanta gente no passado. Temos que analisar, e é isso que faço agora com vocês. analisar o que é que acontece conosco, não é? O que é que acontece com você? Nós podemos, ouvintes amados, ver que, analisando assim, que possivelmente nós não estamos entendendo realmente a fé que nós estamos professando. Nós estamos entendendo que existem certos custos para viver essa fé em Cristo. Precisamos negar a nós mesmos. É uma questão que não pode ser deixada para trás. É. A nossa fé necessita ser amadurecida. E para que isso possa ocorrer, é necessário, de repente, engolirmos em seco algumas situações que acontecem na nossa vida. E nos reunirmos com os nossos irmãos, nos esforçarmos para estar na presença de Deus. Quanta gente poderia estar na presença de Deus todo dia e não está? Olha, ouvinte amado, é inacreditável que você tenha esse ego tão inflado e está trazendo essa inflamação generalizada para o seu corpo espiritual. Há quanto tempo você não frequenta um culto? Não gosta de programação nenhuma que a igreja faz. Você tem esse orgulho maligno dentro do seu coração. Isso é um insulto aos irmãos do passado. É um insulto aos pastores que estão legitimamente batalhando e militando para trazer um alimento sadio para a sua vida e para a sua alma. Você precisa mudar de atitude. Precisa mudar de atitude. Você precisa participar dos cultos. Precisa amadurecer essa fé. Viu? Precisa. Precisa amadurecer, professar essa fé de verdade.

0: precisa engolir em seco certas coisas, mas que você precisa congregar, precisa. Eu não sei até quando nós vamos ter essa liberdade, mas que eu estou vendo fechar-se um cerco, eu estou. Que eu estou vendo que nós estamos sendo já motivo, eu diria, de ojeriza de tantos movimentos, eu já estou vendo isso. E se você, com toda essa liberdade, não frequenta, não divulga, você não fala, tem vergonha de Cristo, eu vou dizer a você uma coisa. Tenho dó de você se vier uma perseguição contra a igreja. Reavalie a sua vida e tome uma atitude vencedora. Participe dos cultos, prestigie o seu pastor, a sua igreja. Deixa essa picuinha, esse seu orgulho maligno, diabólico, que leva à perdição. Deixa isso para trás. E venha à igreja em nome de Jesus. E eu sei que tudo vai mudar na sua vida, porque Deus vai se agradar de você.
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1: Muito bem, queridos. 1:46. 1:46. E nós estamos aí em contagem regressiva para o grande dia que vai acontecer aqui em nossa Igreja Pentecostal Deus Amor, que é o grande aniversário, 64 anos da nossa Igreja Pentecostal Deus e Amor, nesse dia 14 de junho de 2026, no horário das 14h. Olha, será uma festa imperdível, será uma festa abençoada. Queremos que você esteja presente, esteja conosco aqui, para agradecer a Deus, para louvar ao Senhor. Será uma festa maravilhosa, meu querido e minha querida, aqui em nossa Igreja Pentecostal Deus e Amor. Olha, estamos aí com caravanas saindo aí de todas as nossas igrejas Deus e Amor, sedes estaduais, sedes setoriais, para estar aqui conosco, e será uma festa muito grande, muito maravilhosa, e você é o nosso convidado especial. Muito bem, 1:47.
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1: Muito bem, queridos ouvintes, 3208-2743. Temos ouvintes na linha? Não temos ouvintes na linha, mas temos ouvintes que estão conosco aqui através do WhatsApp, que estão nos mandando mensagem. Deus abençoe, meu querido, minha querida, que está conosco nesta madrugada. Olha, Deus, Ele está no controle de todas as coisas. Viu, irmão Augusto? Irmão Augusto, ele mandou mensagem aqui para nós pedindo oração pela Maria Rita, pela Sônia, pela Débora, pela Priscila e família. Estaremos clamando sim, viu, irmão Augusto? Deus no controle de todas as coisas, meu querido, minha querida. Temos mais irmãos aqui conosco. Nosso irmão José Carlos também. Nosso irmão José Carlos, ele é de Curitiba, e ele está pedindo oração em seu próprio favor, e também pela saúde, e também pela vida espiritual. Estaremos orando por você, viu, irmão José Carlos? Daqui a pouquinho já estaremos orando, 14h, já estaremos naquele período de oração, período de clamar a Deus, buscar a presença do Senhor. Deus tem um milagre, Deus tem uma vitória para a sua vida. A nossa irmã Joelma também nos mandou aqui uma mensagem pedindo oração pela sua saúde e também pela Daniela. Pela Daniela, estaremos orando sim, irmã. Irmã Joelma, Deus abençoe a sua audiência nessa madrugada. Nosso irmão Israel de Oliveira. Nosso irmão Israel, ele mora em Campo Alegre, no estado de Alagoas. Deus abençoe todos os irmãos aí de Alagoas. Ele está pedindo oração por ele para que Deus possa restaurar a sua visão. E também ele pede para nós apresentarmos as causas nas mãos do Senhor, porque ele crê no agir de Deus, né? Ele está falando de Campo Alegre, interior do estado de Alagoas. Deus abençoe, irmão Israel. Estaremos orando pela sua vida, sim, meu querido. Daqui a pouquinho já estaremos clamando a Deus nesta madrugada do socorro de Deus. Fique atento aí que daqui a pouquinho já estaremos buscando ao Senhor nosso Deus. Nossa irmã Célia também mandou mensagem para nós. Deus abençoe, irmã Célia. Que Deus abençoe a sua família. Nosso irmão Wagner também Cruz também pediu em oração pela sua família e para que Deus venha dar livramento. Temos mais irmãos aqui que estão conosco nessa madrugada. A nossa irmã Lucília Barbosa também está aqui pedindo oração pela sua família, pela sua filha Filomena, pelos seus filhos Tiago e Ronildo. E ela também está agradecendo por tudo que tem feito, que Deus tem feito pelas suas vidas, tá? E pelas suas netas Joana e Maria, que livrou ela de todos os males. Deus abençoe. Deus abençoe a sua vida, minha querida irmã. Deus abençoe a sua família. Mais uma irmã aqui, Lucivânia. Lucivânia também mandou oração, mandou também uma mensagem para nós também. Deus abençoe, irmã Lucivânia. Temos mais aqui nosso irmão, nossa irmã Regina. Nossa irmã Regina também mandou aqui uma mensagem para nós também, pedindo oração. Deixa eu ler direitinho essa mensagem aqui. A página da nossa irmã Regina, mas quem está mandando a mensagem, na verdade, deixa eu ver aqui, bom dia, paz. Isso, é a nossa Regina mesmo, tá certo. É a nossa irmã Regina que está mandando a mensagem, ela está pedindo oração pela sua vida, e ela está pedindo para que Deus trabalhe na cura da sua ansiedade, tá? Então, pedindo oração pelo esposo Fernando também, né? Que está com enfermidade na pele, né? Nosso irmão Fernando, estaremos orando sim pela vida do Fernando também. E ela mora em São Carlos, interior de São Paulo. Ela chama-se Regina Salles. E ela mora em São Carlos, interior de São Paulo. Estaremos orando sim, viu, irmã Regina, por você, pelo seu esposo e por toda a sua família. 1:52.
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1: Agora é momento de nós aprendermos um pouco sobre a família, né? É o momento da família em foco com o nosso irmão Jessé Ávila, que hoje estará falando sobre rompendo padrões familiares. Vamos lá, família em foco.
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6: Olá, seja muito bem-vindo a mais um episódio do Família em Foco, um espaço dedicado a reflexões sobre relacionamentos, convivência e bem-estar familiar. Aqui falamos de temas que podem transformar o dia a dia da sua casa, sempre com base em estudos, mas de um jeito simples e prático. Você sabia que muitos comportamentos que você considera o seu jeito de ser, o seu jeito de se comportar, podem ser apenas padrões que foram aprendidos e repetidos automaticamente? Por essas razões, hoje falaremos sobre romper padrões familiares e como transformar repetições inconscientes em escolhas conscientes. A teoria sistêmica familiar demonstra que comportamentos são transmitidos por observação, identificação e lealdade invisível. Muitas vezes, repetimos padrões por pertencimento e não por convicção. Por exemplo, alguém que cresceu em um ambiente de silêncio emocional pode ter dificuldade de expressar sentimentos lá no seu casamento. Assim, reproduzindo o mesmo distanciamento que vivenciou naquele ambiente de silêncio emocional. Aí a gente reflete. Romper padrões exige coragem para ser diferente daquela história familiar. A mudança vai gerar uma espécie de resistência, mas também vai inaugurar novos caminhos. E quem decide agir diferente não rejeita a família. Na verdade, amplia as possibilidades do sistema familiar. Por isso, eu deixo aqui 5 dicas práticas que pode contribuir tanto para você quanto para a sua família. Número 1, reconheça o padrão com honestidade, porque negação mantém repetição e consciência abre um leque de transformações. Número 2, pergunte-se se o comportamento ele ainda faz sentido, porque nem tudo que foi necessário lá no passado, que fez muito sentido, agora é saudável no presente. Número 3, aceite que mudança pode gerar desconforto familiar mesmo, e tá tudo certo. Resistência não significa que você está errado. Entenda isso. Número 4. Desenvolva novas habilidades emocionais, ou seja, uma comunicação mais assertiva, mais cuidadosa, uma regulação emocional e empatia. Entendemos que esses fenômenos são aprendidos e não nascem conosco. E por último, persevere na constância. Padrões não se rompem com uma decisão isolada, ou seja, da noite para o dia, mas com atitudes repetidas ao longo do tempo. Como disse Virginia Satir, podemos aprender algo novo a qualquer momento, se estivermos dispostos. Você está disposto? E se você gostou desse conteúdo, compartilhe a nossa programação com amigos e familiares. Continue aí, nos acompanhando e fique atento, porque a qualquer momento estaremos de volta com mais reflexões que podem transformar a sua vida. Um forte abraço e até breve.
7: Muito bem, queridos. Ficamos aí com essa reflexão maravilhosa do pastor Jessé Ávila, falando sobre família, falando sobre o que é importante, né? A família é algo de suma importância nas nossas vidas. A família é a base de uma sociedade, e é a família que foi constituída pelo nosso próprio Deus, pelo nosso próprio Senhor, que constituiu a família. A importância do diálogo, a importância da convivência familiar. Pastor Jessé Ávila aí trazendo essa reflexão maravilhosa para nós aqui dentro da Madrugada do Socorro de Deus. Muito bem, queridos, 1:59. Você já deixou a sua oração? Deixa aí, deixa para nós, manda para nós aí através do WhatsApp, que é o 11 98292-3392. Mande para nós aí, deixando aí seu pedido de oração, que daqui a pouco já estaremos orando. Daqui a pouquinho já vamos clamar a Deus, nosso Pai. Já se posicione, já fique atento, porque daqui a alguns instantes estaremos buscando a presença do Senhor, nosso Deus. 1:59. Vamos à interação das emissoras e eu já volto com todos vocês.
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9: 2 horas e 1 minuto.

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1: Maravilhoso Deus e eterno Pai, mais uma vez, ó Deus, nós nos colocamos na Sua presença. Mais uma vez, ó Deus, elevamos a Ti a nossa oração. Meu Deus, nesta madrugada, onde, ó Deus, muitos ouvintes estão orando conosco. Muitas pessoas agora, meu Deus, estão clamando, estão pedindo a Sua graça, estão pedindo, ó Deus, a Sua misericórdia. Muitos agora, meu Deus, estão com o rosto em pó, em terra. Outros estão orando até mesmo em pé, mas estão orando, estão clamando. Estão pedindo, ó Deus, a Sua presença maravilhosa. Ó, meu Deus, visita esse amado irmão, esse amado ouvinte, que agora, meu Deus, está diante do Senhor, colocando diante de Ti, ó Deus, todas as suas dificuldades e, por que não dizer, as suas ansiedades. Pois a Tua palavra, meu Deus, nos manda, nos afirma, para que nós lancemos sobre o Senhor toda a nossa ansiedade, porque o Senhor tem cuidado de nós. Ó, meu Deus e meu Pai, e estamos aqui, ó Deus, nesta madrugada, confiantes, ó Deus, no Teu poder, confiantes, ó Deus, na Sua misericórdia, confiantes, meu Deus, na Tua palavra. Senhor, meu Deus, Senhor, meu Pai, Deus, eu clamo, meu Deus, aqui agora, por tantos irmãos, tantas irmãs, que já nos enviaram, meu Deus, mensagens, através do WhatsApp, através, ó Deus, também, Senhor amado, da rede aberta, pessoas como Jailton, meu Deus, que nos ligou, ó, meu Deus, que foi abençoado pelo Senhor, e nós continuamos, ó Deus, clamando pela vida dele, continuamos clamando, ó Deus, pela vida da irmã Lediane, pela irmã Maria José, ó, meu Deus querido, pela Jane, Deus, continuamos clamando, ó Deus, por esse amado ouvinte que agora está, meu Deus, diante de Ti. Ó, meu Deus e meu Pai, venha colocar as Tuas mãos poderosas sobre essa pessoa que agora, meu Deus, faz menção do Teu nome, faz menção de Ti, Senhor. Essa pessoa que neste momento está intercedendo pela sua família, está, ó Deus, intercedendo pela sua casa. Pai, eu te peço, Senhor, atende a oração, atende, ó Deus, o clamor neste momento, dessa mãe, desse pai, meu Deus, que agora está aflito, que está passando, ó Deus, por dificuldades dentro da sua casa, dentro da sua família. Ó, meu Deus e meu Pai, vem estender as suas mãos neste momento, Senhor, para fazer uma obra maravilhosa dentro de cada casa, cada lar, cada família. Meu Deus, pessoas também, ó Deus, que neste momento estão solitárias. Quantas pessoas, ó Deus, estão solitárias, quantas pessoas agora estão, Senhor amado, no mar da solidão. Meu Deus, venha, meu Pai, estender suas mãos sobre essas vidas, para ajudá-los, para fortalecê-los. Ó, meu Deus e meu Pai, eu clamo também a Ti, ó Deus, nesta manhã, pelos enfermos, pelos que estão, ó Deus, ah, meu Deus, até mesmo desenganados, Senhor, pela medicina, os que agora estão, ó Deus, num leito de dor e precisam, Senhor, ser alcançados por Ti. Precisam, ó Deus, de um refrigério na sua vida, na sua alma. Deus poderoso, visita agora esta pessoa que está no hospital, essa pessoa, meu Deus, que está agora na UTI, meu Deus, essa pessoa, meu Deus, que já, meu Deus, fez tantos tratamentos e a enfermidade ainda, meu Deus, persiste. Oh, meu Deus, eu te clamo neste momento, pela cura, pelo milagre, pela libertação, Senhor. Ó, meu Deus e meu Pai, pela libertação, ó Deus, daqueles que estão oprimidos, pela libertação, ó Deus, daqueles que estão no vícios, daqueles, ó Deus, que tentam, meu Pai, lutam. Quantos lutam, Senhor? Quantos, meu Pai amado, lutam para abandonar esse mau hábito, mas não conseguem, meu Deus? Pai querido, Pai amado, por isso que nós clamamos aqui nesta manhã, por isso, ó Deus, que nesta madrugada nós buscamos a sua face, Senhor, para que o Senhor dê força, ó, meu Pai, para essa pessoa que tem lutado tanto, meu Deus. Ó, meu Deus, ajuda, ajuda esse homem, ajuda essa mulher, esse moço, essa moça, que pede a Ti, ó Deus, uma libertação. Liberta mesmo, Senhor. Liberta, meu Deus, essa vida que está tão oprimida. Liberta essa pessoa, meu Pai, que se encontra, meu Deus, numa situação angustiante. Meu Deus, tenha misericórdia, Senhor. Tenha piedade, coloca as Tuas mãos sobre essa pessoa que se encontra depressiva. A depressão, meu Deus, tomou conta do Teu ser. Ah, meu Deus, essa vontade de se isolar, essa vontade, meu Deus, de se trancar. Meu Deus, toma em Tuas mãos para repreender, meu Deus, esse mal que está assolando a alma desta pessoa, Senhor. Pai querido, Pai amado, esta vida, meu Deus, que se encontra enclausurada dentro de si mesma, meu Deus e meu Pai, que a alegria do céu possa agora adentrar no coração desta pessoa, que a alegria, meu Deus, da salvação possa adentrar, meu Pai querido, na vida desse homem, dessa mulher, desse jovem, dessa moça, meu Deus. Meu Deus, que toda depressão, que todo mal saia, seja banido e repreendido. Ó, meu Deus e meu Pai, nós clamamos a Ti, ó Deus, nesta manhã. Nós buscamos ao Senhor, ó Pai, nesta madrugada. Meu Deus, por essas vidas. Meu Deus, os que estão agora nas ruas, nas sarjetas. Meu Deus, os que estão também nos cárceres, Senhor. Visita, meu Deus, neste momento, os que estão agora, meu Deus, nesta penitenciária. Ó, meu Deus, os menores também, Senhor, que estão lá na Fundação Casa. Senhor, visita neste momento, faça uma obra, meu Deus, de transformação, de salvação, de libertação, Senhor, meu Deus, sobre essas vidas, sobre essas pessoas. Ó, meu Deus e meu Pai, venha, Senhor, abrir os céus, venha manifestar a Tua graça, Senhor, a Tua misericórdia neste momento, meu Deus. Ó, meu Deus e meu Pai, Deus soberano, Deus misericordioso, meu Deus, eu clamo neste momento por pessoas, ó Deus, que estão sofrendo uma situação de abandono. Meu Deus, quantas pessoas abandonadas, ó Pai, à sua própria sorte. Meu Deus, que a família já não olha mais, que a família já não procura mais. Meu Deus, e essa pessoa agora está abandonada à sua própria sorte. Meu Pai, eu te peço, ó Deus, que o Senhor visite esta vida, esta pessoa. Pai querido, meu Deus, olha, meu Deus, por esta vida, esta pessoa, que a tristeza invadiu o teu ser. E muitas das vezes, ó Deus, tem pensamentos complicados, Senhor. Pensamentos de tirar a própria vida. Pensamentos de terminar com a sua própria existência. Senhor, eu te clamo por essas vidas. Eu te clamo, ó Deus, por essas pessoas. Meu Deus, trago uma libertação. Uma libertação, meu Deus, para esse homem, para essa mulher. Ó, meu Deus e meu Pai, eu clamo, ó Deus, a Ti também, por aqueles, ó Pai, por aquelas que neste momento estão sofrendo, ó Pai, uma dura realidade, que é um momento de divórcio. aonde já tramita, meu Deus, na justiça, o pedido da separação, do divórcio. Meu Deus, essa pessoa, meu Deus, que está triste sobremaneira diante desta situação. Mas nós cremos, ó Deus, que o Senhor pode reverter toda a situação e trazer, ó Deus, novamente a harmonia, o amor, meu Deus, a comunhão entre esse casal. Ó meu Deus e meu Pai, eu clamo ao Senhor, ó Deus, nesta madrugada, pelo milagre, meu Deus, na vida sentimental, pelo milagre, meu Deus, na vida dois, no casamento, pelo milagre, meu Deus, na vida familiar, Pai querido, Pai amado, para que haja, meu Deus, uma melhor interação, comunhão de filhos com os pais, de pais com os filhos, Senhor, para que essa casa seja uma bênção, para que Teu Espírito Santo, ó Deus, habite dentro desse lar, dentro dessa casa, dentro dessa família. Ó meu Deus e meu Pai, estendei Tuas mãos, manifesta mesmo Teu poder divino, a Tua graça maravilhosa, Senhor. Tu és o Deus que restaura, Tu és o Deus que levanta, Tu és o Deus que coloca de pé aquele que está prostrado, Senhor meu Deus, Senhor meu Pai. É por isso, ó Deus, que nós clamamos, é por isso, ó Deus, que nesta madrugada nós buscamos a Sua face, Senhor, meu Deus, porque a Tua palavra assim nos exorta para buscar a Ti, para clamar ao Senhor, para que possamos fazer orações por todos os homens, para que tenhamos uma vida quieta e sossegada, como disse o apóstolo Paulo, escrevendo a Deus a Timóteo. Meu Deus e meu Pai, estendei Tuas mãos, Senhor, de uma maneira maravilhosa, de uma maneira poderosa, sobre essa pessoa também, que está na rua, que está perambulando pela rua. Meu Deus, eu oro neste momento também pelas mamães. Essa semana, meu Deus, nós comemoramos o Dia das Mães. Domingo agora, meu Deus, já comemoramos o dia oficial. Meu Deus, e eu quero orar, eu quero interceder também pelas mamães, Senhor. Mães que agora estão, Senhor, no hospital, com seus filhos, Senhor, meu Deus, num leito de dor, que estão fazendo serão agora, nesse quarto de hospital, porque o seu filho ali está, Senhor. Meu Deus, essa mãe que agora também está chorando, está clamando, está orando, meu Deus, pela sua casa, pela sua família. Meu Deus, essa mãe agora que intercede em oração pela recuperação do seu filho. Seu filho, meu Deus, que às vezes está, meu Pai, nas drogas, talvez, meu Deus, sofrendo algum mal da vida, e essa mãe agora, desesperadamente, clama, pede, meu Deus, a sua intervenção divina. Meu Deus e meu Pai, eu oro por mães que agora estão clamando, estão chorando, porque os seus filhos estão numa penitenciária. Meu Deus e meu Pai, estendei Tuas mãos, Senhor, auxilia, meu Deus, esta mãe, auxilia, meu Pai querido, esta casa, esta família, esta pessoa que agora, meu Deus, clama e pede, ó Deus, a sua misericórdia. Ah, Senhor, meu Deus, Senhor, meu Pai, visita agora, meu Deus, esse coração ferido, esse coração angustiado. Visita agora, meu Deus, esse coração, meu Pai, que foi despedaçado, meu Deus, por causa das decepções. Quantas decepções, Senhor, meu Deus. São pessoas, ó Deus, que depositaram a confiança em outras pessoas e foram decepcionados. São maridos, ó Deus, que confiaram nas suas esposas e foram decepcionados. São esposas, meu Deus, que confiaram nos seus esposos e foram decepcionadas. Meu Deus, são pessoas que confiaram umas nas outras e receber o peso amargo da decepção. Ah, meu Deus, restaure esse coração que está quebrado, esse coração, meu Deus, que está angustiado, esse coração, meu Deus, que está aflito, meu Deus, esse coração que está em pedaços. Restaure esse coração, Senhor. Ó, meu Deus e meu Pai, nós clamamos nesta manhã, porque nós cremos, ó Deus, que é um Deus poderoso, que opera, meu Deus querido, no impossível. Aquilo que é impossível, ó Deus, para mim, homem, para nós, seres humanos, se torna possível para Ti. Ó, meu Deus e meu Pai, venha, Senhor, colocar as Tuas mãos. Venha, Senhor, manifestar, meu Deus, a Tua graça, a Sua glória, a Sua presença divina. Meu Deus, estendei Tuas mãos nesta hora por pessoas que neste momento, meu Deus, estão, Senhor, com pensamentos suicidas. E talvez, ó Deus, ligou o rádio, talvez numa última esperança de vida, foi até o rádio receptor e o ligou. E agora, meu Deus, está ouvindo a nossa oração, está ouvindo, meu Deus querido, nosso clamor. Meu Deus, eu oro agora por esta pessoa que tem pensamento suicida. Esta pessoa, meu Deus, que nesta madrugada já, meu Pai, deliberou tirar a sua própria vida. Meu Deus, eu clamo neste momento, Senhor, pedindo, meu Deus, a libertação desta pessoa, a libertação dessa vida tão oprimida, tão opressa por castas malignas, Senhor, que tem lutado com a sua mente, tem lutado, meu Deus, com os seus pensamentos. Ó, meu Deus e meu Pai, esse jovem, essa jovem, meu Deus, que já, meu Deus, perdeu o brilho da vida, meu Deus, estende as Tuas mãos, Senhor, ah, para que o brilho do Teu Espírito Santo possa agora estar sobre essa vida, sobre essa pessoa. Meu Deus, que a graça do Senhor nesta hora, ah, seja suficiente para trazer esta pessoa de volta à realidade, meu Deus, e entender, ó Pai, que a vida é um dom precioso Seu. Senhor meu Deus, Senhor meu Pai, estendei Tuas mãos nesta hora, manifestai, meu Deus, o Teu grande poder. Ó, meu Deus, dai, Senhor, a paz, meu Deus, que excede a todo entendimento. Meu Deus e meu Pai, abre os céus nesta hora, meu Deus, manifesta Teu poder neste momento, na vida desta pessoa que agora ora comigo, e muitos fazem votos contigo. Muitos agora, meu Deus, com as lágrimas, Senhor, meu Deus, rolando pela sua face, estão clamando a Ti, estão buscando ao Senhor. Meu Deus, abre os céus nesta hora. Abre mesmo, meu Deus, os portais divinos, meu Deus, sobre essa vida que Te clama, sobre essa vida, meu Pai, que Te busca, Senhor. Talvez, ó Deus, está Te buscando não com palavras, meu Deus, bonitas ou audíveis, mas está gemendo, está chorando, meu Deus, mas o Senhor ouve o gemido do coração. Ó, meu Deus e meu Pai, ouça mesmo, Senhor, o gemido do coração deste homem, desta mulher, desta vida que Te clama agora. Sim, meu Deus, manifesta o Teu poder e dê, Senhor, a Tua paz para esse coração, a Tua paz que excede todo entendimento, seja agora, meu Deus, derramado sobre cada coração e sobre cada vida, em nome de Jesus.

0: 2:29. Deus abençoe, meus queridos. Essa madrugada, Deus alcançou a sua vida. Essa madrugada, Deus está estendendo as suas mãos sobre você. Você quer entregar a sua vida para Jesus? Você que ainda não entregou sua vida para Jesus, quero te convidar para que nesse momento você o faça. Você aceite a Jesus como Salvador da tua alma. Você que está afastado do Evangelho, está me ouvindo agora, Jesus está te chamando de volta, meu irmão, minha irmã. Tome essa decisão neste momento. Faça a oração da confissão juntamente comigo. Faça agora, para que você seja reinserido novamente na presença do nosso Deus. Oremos ao Senhor. Diga comigo: Senhor Jesus, eu reconheço os meus pecados e te peço, ó Deus, perdoa meus pecados. Eu te aceito, ó Deus, como meu único e suficiente Salvador. Ó, meu Deus, perdoai meus pecados e escreve o meu nome no teu livro, no livro da vida, e sela, meu Senhor, com teu sangue para a redenção daquele grande dia. Meu Deus, eu te aceito como meu Senhor. Eu volto para a tua presença. Eu retorno para ti, ó Deus, nesta madrugada. Perdoa, ó Deus, porque me afastei. Mas hoje eu te peço, me receba de volta e eu prometo ser fiel até a morte.
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0: 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Quero aceitar Jesus @ipda.com.br. É o e-mail que você vai enviar aí a mensagem para nós, você que aceitou a Jesus. Ou você pode também procurar a Igreja Pentecostal Deus e Amor mais próximo da sua casa, do seu bairro, aí a sua cidade, e procurar o pastor, informar que aceitou a Jesus, reconciliou com Jesus. Vai ser uma bênção, ele vai te ajudar, vai te instruir, para que você fique cada dia mais firme na presença do nosso Deus. Muito bem, querido, 2:34. Nós vamos agora a mais uma porção aí da palavra de Deus. Olha, você aceitou Jesus agora, já vai já aprendendo aí de Jesus. Agora é o momento do quadro Bíblia em Foco. 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
4: Olá, ouvinte do programa Voz da Libertação. Nesse momento eu quero compartilhar com você algo da parte de Deus. E eu quero falar sobre como ter uma fé fortalecida no Senhor. Como não permitir que a nossa fé venha enfraquecer. Para isso eu quero ler com vocês aqui em Romanos capítulo 10, versículo 17. Em Romanos capítulo 10, versículo 17, nós temos aqui a palavra de Deus que diz: de sorte que a fé é pelo ouvir, e o ouvir pela palavra de Deus. O que que esse texto está nos falando? Ela está nos falando sobre como podemos alimentar a nossa fé. Então, antes de tudo, você precisa entender que a fé precisa ser alimentada. Uma vez que nós não alimentamos a nossa fé, ela vai ficar cada vez mais fraca. É só você pensar como que funciona o seu corpo físico. O seu corpo físico precisa de alimento, precisa de nutrientes, precisa que você se alimente todos os dias, a fim de que o seu corpo não fique fraco. Da mesma forma é a nossa fé. Agora, o que é a nossa fé? A nossa fé é o meio de entrada a tudo que nós estamos vivendo em Deus. Porque a Bíblia Sagrada diz que a fé é necessária até mesmo para que você creia que Deus é real. Então, a fé, dentre os muitos textos e os diferentes tipos de fé que nós temos dentro da Bíblia, mas de uma forma muito resumida, a fé é o que te faz acreditar em Deus, que você não vê, que você não pode tocá-lo fisicamente, mas você acredita que ele é real. A fé, ela vai te levar a crer em Jesus, a crer no sacrifício de Cristo. Então, resumindo, fé é tudo aquilo que te liga, é tudo aquilo que te leva à conexão de tudo aquilo que Deus está fazendo em nossas vidas. Uma vez que eu não tenho fé, ou uma vez que a minha fé está fraca, a minha interação com Deus, a minha interação com o que é espiritual, também vai ficar deficiente. Então, muitas pessoas acabam não tendo uma vida espiritual abundante porque a fé delas não está saudável. E, uma vez que essa fé não está saudável, ela não consegue ter uma vida espiritual abundante. Então, muitas vezes, quando você olha para alguém que está desanimado, que está meio para baixo, meio sem ânimo de fazer aquilo que diz respeito à obra de Deus, muitas vezes pessoas que não se engajam em fazer alguma coisa para Deus, muitas vezes o grande problema é a vida espiritual dessas pessoas, que não está bem porque a fé delas também não está bem. Agora, como que eu resolvo isso? Eu preciso alimentar a minha fé. E olha só o que o texto está dizendo: a fé vem pelo ouvir, e o ouvir pela palavra de Deus. Então, a palavra de Deus é essa base onde eu estou construindo a minha convicção, que em outras palavras é a minha fé. Então, a nossa fé, ela não é uma fé ignorante, não é uma fé sem fundamento. Não, a nossa fé, ela tem como fundamento a palavra de Deus. Agora, à medida que eu leio a palavra, à medida que eu ouço a palavra, eu consigo trazer robustez a essa base onde eu posso construir a minha fé. Então, se eu não tenho momentos diários, se eu não passo momentos diários com a palavra de Deus, eu estou indo por um caminho onde eu estou deixando de dar atenção a essa base de sustentação da minha fé. Eu preciso constantemente trabalhar nessa base, que é a base da formação da minha fé. À medida que eu me alimento da palavra, à medida que eu leio a palavra, eu estou construindo essa base sólida onde a minha fé será construída, e isso vai me permitir ter uma vida espiritual saudável. Agora, um último detalhe que eu quero trazer aqui para você nessa meditação é exatamente a questão de você passar

0: nossos jovens, as nossas crianças e os nossos adultos como um todo estão na mira constantemente de tudo aquilo que esse mundo produz, tudo aquilo que esse mundo faz, com a intenção de tirar totalmente a credibilidade da Bíblia, que tenta em todo tempo trazer argumentos, trazer até mesmo pensamentos e filosofias a respeito da vida, que tentam tirar de lado e tirar do meio a palavra de Deus. Mas nós precisamos tomar o devido cuidado de manter a palavra de Deus no centro de tudo, porque ela é a revelação de Deus aos homens. E eu mantendo essa palavra como verdade absoluta, mantendo a palavra de Deus como a verdade infalível, eu vou ter condições de construir uma base sólida e, por sua vez, terei uma fé sólida e também vou ter uma vida espiritual abundante. Que Deus abençoe você e que você tenha uma fé cada vez mais fortalecida no Senhor.
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1: Muito bem, queridos, 2:47. A nossa fé está no Senhor, nosso Deus. A sua fé está no Senhor, meu querido. A sua fé está no Senhor. Então creia que Ele está trabalhando em seu favor. E reflexão maravilhosa na voz do nosso irmão pastor Júnior Figueira sobre a nossa fé. Aqui temos aí uma fé fortalecida no Senhor, fortalecida em Cristo, para que possamos continuar caminhando na presença de Deus. Né? Irmãos estão aqui conosco, estão mandando mensagem. Aqui o 3898292. 3392, sempre aí com DDD11, para você poder comunicar conosco aqui nos estúdios da rádio Deus é Amor. É o 11 98292 3392, para o seu pedido de oração, tá certo? A nossa irmã é Ana Clécia, é do Ceará, Fortaleza, Ceará. Ela mandou para nós aqui uma mensagem pedindo a oração aí pela libertação das drogas do seu filho. E estaremos orando, irmã Ana Clécia, pelo seu filho e por toda a sua casa, tá ok? Deus abençoe. Estaremos buscando a Deus sim, para Deus efetuar a libertação aí dentro do seu lar. Deus abençoe, minha querida. Deixa eu ver aqui, nosso irmão. A pessoa não se identificou, mas está pedindo oração aqui pelo Ivan, pelo Elias, pela Heloísa e pela Liz. Estaremos orando sim. Já está aqui registrado o seu pedido de oração, viu, minha irmã? Viu, meu irmão? O Senhor está no controle de todas as coisas. A nossa irmã Elaine também mandou aqui uma mensagem para nós. Deus abençoe a sua vida, irmã Elaine. Irmão Mateus também. Irmão Mateus está aqui ligadinho na programação. E ele está pedindo a oração aí por causa na justiça. Causa na justiça. E ele é do estado de Goiás. E ele está aqui ligado no programa Madrugada do Socorro de Deus. Deus abençoe, Mateus. Estaremos orando aí pela sua causa na justiça. A Fátima Aparecida também, de Campinas. Ela está pedindo a oração aqui pela sua saúde e pela libertação. E também está aqui pedindo oração pelos seus filhos e pelas suas filhas. Estaremos orando sim. Em nome do Senhor Jesus, pode contar aí com as nossas orações. Temos nós irmãos aqui conosco. O nosso irmão João, de Arapoti, Paraná. O nosso irmão João Augusto, ele está pedindo oração para que Deus lhe cure de uma dor na cabeça. Está tomando remédios, mas o remédio não faz efeito. Estaremos orando sim, irmão João, pela sua vida, o Deus que cura, o Deus que liberta, ele está presente, e disso nós temos toda certeza. Vamos lá, temos mais irmãos aqui que está conosco nesta madrugada do socorro de Deus. Nossa irmã Cida, a nossa irmã Aparecida, ela está pedindo a oração por toda a sua família, e ela também está pedindo oração aqui pelo Iago e o Cauã, porque houve uma perca da família, e ela pede a Deus aí oração para conforto dos corações que estão enlutados. Estaremos orando sim, irmã, em nome de Jesus, por essa família, para que Deus traga conforto, consolo, né, para que possa prosseguir aí na caminhada da vida. Também nosso irmão Gilson, ele está pedindo oração pela sua vida conjugal, tá? Pedindo para Deus restaurar o seu matrimônio. Vamos orar sim, irmão Gilson, em nome de Jesus, estaremos orando pela sua vida. Temos mais uma pessoa aqui, o Ronaldo também está pedindo oração, está aqui dizendo, ele está sintonizado na programação, nesta hora da madrugada, está aqui sintonizadinho na madrugada do Socorro de Deus. Estaremos orando sim pela sua vida, Ronaldo. Também aqui temos oração por Ana Cristina e para que Deus traga libertação. Deus abençoe. 2:53.
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1: Madrugada do Socorro de Deus, Deus preparou esse momento, essa programação para a sua vida, meu querido, minha querida. Deus preparou esse momento, você nessa madrugada. Quantas pessoas estão acordadas, algumas estão acordadas porque querem ouvir a programação, mas outros perderam o sono, né? Perderam o sono. E eu vejo que Deus, ele se move nesse momento também. Às vezes Deus faz até perder o sono para que a pessoa possa estar aí ouvindo a programação. Quantas pessoas estão passando por momentos angustiantes, momentos na vida que não sabe que decisão tomar. Às vezes tem uma barreira na frente, portas fechadas. E Deus preparou esse momento para que você ouça a programação e entenda que Deus, ele está no controle de todas as coisas. Deus está no controle para abençoar a sua vida, para abençoar o seu lar, a sua família, e que nada está perdido, nada. Talvez nas conjecturações do seu pensamento, da sua cabeça, meu querido e minha querida, você acha que não tem mais jeito, né? E às vezes a madrugada, o silêncio da madrugada, vem também trazer pensamentos estranhos, né, na cabeça, pensamentos de tristeza, de angústia, de melancolia. Mas Deus preparou este momento para te trazer a boa e maravilhosa palavra de Deus, para que nesse momento que a palavra de Deus, ela possa reger os seus pensamentos, possa trabalhar firme na sua cabeça, que Deus tome todo o controle da sua vida, meu irmão, minha irmã, e te dê uma direção, e o que é mais importante, que te dê paz, paz no meio da guerra, paz no meio das dificuldades, que, como diz o apóstolo, que a paz de Deus, que excede todo entendimento, seja derramado sobre as nossas vidas e a sua vida, meu querido. Jesus te ama e ele está no controle de todas as coisas. Deus abençoe. 2:55. É a Madrugada do Socorro de Deus. Eu quero lhe fazer um convite, quero te convidar mais uma vez, já lançar o convite para você, meu querido, minha querida, para que você esteja conosco. Estamos aí, 64 anos de Igreja Pentecostal Deus e Amor. E mais uma vez eu quero convidá-los, quero mais uma vez lançar o convite para que você esteja conosco dia 14 de junho, no horário das 14:00 PM, aqui em nossa sede mundial, Avenida do Estado, 4568. Estaremos aí comemorando os 64 anos de existência da nossa Igreja Pentecostal Deus e Amor, e também desse programa aqui, que é o programa Voz da Libertação. Olha, você é o nosso convidado especial para estar conosco. É uma igreja firmada na rocha, Igreja Deus e Amor, uma igreja firmada na rocha, que é Cristo Jesus, o nosso Senhor. E você pode estar conosco nesse dia. Temos aí ônibus que estarão saindo de todas as nossas igrejas estaduais, setoriais, para que você venha e cultue a Deus conosco nesse dia 14 de junho, no horário das 14h. Esse é o convite para você, meu querido e minha querida, e estar conosco cultuando e adorando a Deus na beleza da sua santidade. Avenida do Estado, 4568, aqui na capital paulista.
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1: Muito bem, queridos, 2h59. Estamos em festa, estamos aí na presença do Senhor, nosso Deus, e você não pode ficar de fora dessa festa maravilhosa que Deus preparou para nós. 2h59, nós vamos agora à interação das emissoras e já retornaremos com todos vocês naquela oração especial, naquela oração forte e poderosa com o pastor Lorival de Almeida. Até daqui a alguns instantes. Deus abençoe, querido ouvinte.
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9: 3h01.
6: Na minha aflição clamei ao Senhor, gritei por socorro ao meu Deus. Do seu templo ele ouviu a minha voz, meu grito chegou à sua presença, aos seus ouvidos. Salmos capítulo 18, versículo 6.
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gente, nós vamos orar a Deus nesse momento, buscar a presença de Deus. Olha, vamos orar juntos, vamos. Deus tem tanta coisa a fazer na nossa vida ainda hoje, hein? Vamos lá? Prepara o seu coração aí.

0: Maravilhoso Deus, muito obrigado, Senhor, pelas bênçãos derramadas até aqui, pela nossa vida e por todas as coisas que o Senhor tem feito em nosso favor. Eu agradeço o Senhor de todo o meu coração, também pelas batalhas, obrigado pelas experiências, obrigado pela nossa salvação que nos foi comprada na cruz do Calvário. Obrigado, Senhor meu Deus, pelos nossos milhões de ouvintes que estão orando neste momento conosco, no mundo inteiro, através da internet, dos aplicativos, as pessoas que estão nos seus automóveis, em suas casas. E sei, ó Deus, que os ânimos estão diferentes, como não poderia ser diferente, Senhor. Temos pessoas alegres, temos pessoas não tão alegres, pessoas, ó Deus, totalmente carentes de ajuda imediata. Senhor, outras pessoas que estão atravessando vales terríveis, profundos, e até mesmo pensam que não terão mais esperança de vencer a situação que estão vivendo. Senhor da glória, eu não quero, meu Deus, orar e ter a minha oração impedida, mas eu peço ao Senhor em nome de Jesus, sabendo que os nossos pecados colocam entre nós e o Senhor uma barreira, eu quero pedir perdão, Senhor meu Deus, por todos os meus pecados, as minhas iniquidades, as coisas que falamos, pensamos, as nossas atitudes erradas. Como homens, ó Deus, entendemos, como homem entendo, ó Deus, a minha fragilidade, entendo as minhas debilidades e peço ao Senhor, ó Deus, que venha me lavar na sua palavra e purificar-me no sangue de Jesus Cristo. Eu quero, meu Deus, com ousadia adentrar ao teu santuário e chegar diante do trono da tua misericórdia e ser atendido, não só para mim ou por mim, mas ser atendido, ó Deus, em favor de todas as pessoas que estão acompanhando a nossa programação e estão buscando socorro, estão buscando ajuda. Senhor, meu Deus, nós somos carentes de ti. Somos carentes do teu amor, carentes da tua misericórdia. Senhor, meu Deus, sem o Senhor nós temos uma total insegurança para tudo, Senhor. Nós temos medo. Sem o Senhor nós não conseguimos avançar. Sem o Senhor nós nos sentimos totalmente desprovidos de qualquer tipo de defesa, qualquer tipo de coisa, ó Deus, que possa nos indicar qualquer caminho que nos conduza a qualquer tipo de vitória. Senhor da glória, glorificado e exaltado é o nome do Senhor. Nós estamos aqui, ó Deus, e os nossos corações fervilham em fazer a sua vontade. Mas posso parafrasear o apóstolo São Paulo, Senhor, porque as coisas que às vezes, meu Deus, boas queremos fazer, nós não conseguimos fazer. Mas o mal, Senhor, que está sempre pertinho de nós, que nós não queremos, isso às vezes fazemos. Por isso, ó Deus, nós entendemos a nossa dependência total do Senhor e entendemos, ó Deus, a nossa fixação na sua misericórdia. Pai de amor, Deus de poder, sabemos que temos uma missão a cumprir. Sabemos, ó Deus, que o nosso trabalho é profundamente espiritual. Nós sabemos, ó Deus, que tem uma carreira, tem vidas para serem alcançadas. Tem tanta coisa, ó Deus, que nós temos de fazer para o Senhor. Coisas que o mundo vai olhar com outros olhos, não vai entender. Mas nós estamos calibrados, alinhados contigo. E nós sabemos, ó Deus, que o que temos de fazer é o que temos de fazer. É o que perfaz a sua vontade. Senhor, de misericórdias, quantas vidas estão perecendo nesse momento. E quantos servos do Senhor estão preparados para fazer uma grande obra nesse dia. Usa eles, meu Deus. Usa os teus servos. Aqueles que são verdadeiramente servos do Senhor. Homens honestos. Homens separados para o Senhor. Eu sei, ó Deus, que vidas oprimidas, abatidas, perdidas. Vidas, ó Deus, que precisam ser registradas no livro da vida, estarão diante da exposição da sua palavra nesse dia e algumas estão nesse momento, que sejam alcançadas pelo Senhor. Que as palavras, ó Deus, que saírem da boca dos ungidos do Senhor possam prosperar, sendo a palavra do Senhor. Posso alcançar esse coração, tocar lá no âmago dessa vida, dessa alma. E que essa vida seja alcançada, que ela possa reconsiderar a sua posição e tomar a decisão correta. Senhor, meu Deus, eu glorifico o Senhor com toda a força do meu ser. Eu exalto o nome do Senhor com toda a força do meu coração. Porque o Senhor é digno de toda a honra. O Senhor é digno de toda a glória. O Senhor é digno de toda a glorificação. Eu te exalto, meu Deus. Porque eu sei que neste momento o Senhor está trabalhando. Eu sei que neste momento, ó Deus, vidas estão sendo alcançadas pelo Senhor. Sei que nesse instante Satanás está completamente acuado, porque o Senhor está agindo. O Senhor está agindo. Eu tenho certeza que o Senhor está agindo. O Senhor está fazendo uma grande obra em favor destes corações abatidos. O Senhor está neste momento levantando, Senhor, essas vidas que por muito tempo ficaram com essa dor encerrada no peito. Essas vidas, ó Deus, que por muito tempo ficaram amarradas a uma situação desastrosa, uma situação de medo, uma situação de derrota. Em nome de Jesus Cristo, ó Deus, continue essa ação nessa vida, nesse coração, nessas pessoas. Todo império do inferno, eu peço ao Senhor agora, meu Deus, coloca a sua mão, meu Pai, para destruir esse império opressor, esse império maligno, essa força tenebrosa, essa força de destruição de massas. Repreendo-te agora, espírito imundo, em nome de Jesus Cristo. Eu te repreendo em nome de Jesus Cristo. Vai-te dessa vida agora. Sei que é você, espírito imundo, trazendo destruição, trazendo morte, trazendo todo tipo de coisa ruim. E essa vida já não mais vive. Essa vida já nem mais vegeta. Essa vida está morta. Morta no medo. Morta na prisão, na opressão. Essa vida não tem vida, não tem luz. Essa vida não tem nenhuma perspectiva. Toma ação agora, meu Deus, em nome de Jesus. Eu não estou clamando a supostos deuses, eu não estou clamando a seres inanimados que não podem ouvir, não estou clamando a obras da criação da mão humana, eu estou clamando ao Senhor, meu Deus, Criador dos céus, da terra, conhecedor de todas as galáxias, conhecedor de todas as nossas necessidades, e conhecedor da fé que se encerra em nosso peito. Senhor, meu Deus, em nome de Jesus, levanta a pessoa doente nesse momento. Essa pessoa que está aflita, Senhor, porque vem sendo consumida por essa doença, por essa enfermidade que a tem levado, meu Deus, a uma situação de dor, de desespero. Eu repreendo, Senhor, meu Deus, toda a dor que afeta esse corpo, toda a dor que afeta essa vida. Eu repreendo, Senhor, meu Deus, todos os sentimentos espirituais que atingem essa vida de forma negativa, tirando dela, Senhor, a perspectiva de uma vitória, de um novo amanhecer. Eu te repreendo, espírito imundo, você que entrou nessa casa com sede de destruição, você que está dividindo essa família, você que está trazendo entendimentos diferenciados, você que está trazendo uma configuração nessa mente diferenciada da configuração estabelecida por Deus em todos os segmentos da vida, dentro da família, dentro da sociedade, dentro da igreja. Eu te repreendo, espírito imundo. Cessa agora a sua operação nessa casa. Esse jovem, essa jovem, esse pai de família, esse avô, essa avó, essa mãe, estão orando comigo agora, clamando pelo socorro. E eu, meu Deus, sei que o Senhor é o nosso socorro. Socorro presente no momento da angústia. socorro presente no momento da dor. Eu te repreendo, dor. Eu te repreendo, espírito imundo. Eu te repreendo, destruição massiva. Eu te repreendo, espírito da morte. Saia dessa casa agora, vai saindo. Você induziu essa pessoa a esse estado de drogas, a esse estado de prostituição, a essa vida de mentiras. Senhor meu Deus, quantas pessoas preferem viver a vida da máscara, a vida mascarada pela mentira, a vida da hipocrisia. Senhor meu Deus, o Senhor é Deus tremendo para aclarar, fazer brilhar a luz da verdade nesse coração, nessa vida, nessas pessoas. Senhor, que a verdade do Senhor uma vez mais venha a triunfar na direção daqueles que buscam, Senhor, a verdade que conduz à vida eterna. Eu repreendo, meu Deus, todas as setas da mentira. Eu repreendo a lança que transpassa esse coração, levando o veneno da mentira, da hipocrisia, espírito maligno, que faz com que essa pessoa esteja sossegada na sua própria mentira e no seu engano. Eu te repreendo agora, vai embora, vai embora. O meu Deus estende a mão agora. O meu Deus estende o tapete da vida. O meu Deus estende agora o tapete da esperança. Em nome de Jesus, vai embora poder da mentira. Vai embora poder da morte. Meu Deus, quantas pessoas em estado avançado de depressão. Esse estado está tão confuso nessa mente. A própria medicina já não sabe mais, Senhor, decifrar o que é depressão e o que é, meu Deus, aquilo que entendem ele ser uma certa loucura. Senhor, meu Deus, eu sei que o Senhor pode levantar essa pessoa desse estado de morte. Sei, Senhor, meu Pai, que o Senhor pode curar, Senhor, meu Deus, as questões químicas, as questões psíquicas, as questões psicológicas, as questões induzidas e que induzem, Senhor meu Deus, às questões psicossomáticas. Eu sei que o Senhor pode, Senhor meu Deus, agora fazer valer o seu poder nessa casa, seja ela humilde, seja ela na comunidade, seja na mansão, seja no apartamento riquíssimo, ou seja no apartamento pobrezinho. Eu sei que o Senhor pode agir agora. Eu sei que o Senhor não tem prazer no sofrimento de ninguém. Em nome de Jesus, meu Deus, vá aliviando esse coração sofredor. Vá aliviando esse coração, meu Deus, que só pode esperar no Senhor a partir deste momento. Porque os recursos naturais, científicos e medicinais já nada mais podem fazer para tornar essa vida uma vida liberta. Uma vida diferenciada, que marca a diferença. Uma vida, meu Deus, onde claramente se poderia ver a glorificação, Senhor, através desse corpo, dessa vida, pela operação que o Senhor está realizando. Ou seja, meu Deus, o Senhor vai ser glorificado. O Senhor será glorificado. Sim, meu Deus, na operação que o Senhor fizer, através, Senhor, da sua misericórdia nessa vida, nessa casa, nessa pessoa. Quanta gente à beira da morte nesse momento. Quantas famílias, Senhor, em lágrimas aguardam somente o momento da última respiração, do último suspiro. Ah, meu Deus, é verdade. Quantas pessoas estão chorando, porque sabem, Senhor, que resta a essa vida tão querida, esse ente tão querido, apenas um último suspiro. Mas eu sei que o Senhor pode deter os processos da morte. Eu repreendo, ó Deus, em nome de Jesus Cristo, os processos da morte. E declaro, Senhor meu Deus, agora a minha fé abertamente. Eu creio, meu Deus, na misericórdia do Senhor, eu creio em Ti. Declaro ao Senhor, meu Deus, que o meu coração está esfacelado em dor por tantas vidas que estão perecendo, levando com elas, ó Deus, tantas outras que estarão vivas, porém mortas. que estarão vivas, porém enterradas na tristeza, na desesperança. Senhor meu Deus, haja agora, meu Deus, haja agora, eu creio na pronta ação do Senhor agora. O Senhor pode fazer o milagre acontecer nessa vida, para a glória do Teu santo nome. Recentemente, ó Deus, um jovem contava que recebeu um milagre tão grande, na hora que o próprio médico o abraçou, glorificando o nome do Senhor. E sei, Senhor meu Deus, que o Senhor continua sendo o mesmo Deus de milagres. Esses milagres, ó Deus, que confirmam a Sua palavra. Esses milagres, Senhor meu Deus, que falam por si mesmos da salvação que o Senhor representa através da morte de Cristo na cruz do Calvário. Meu Deus, eu não posso me esquecer, ó Pai, de falar contigo da situação da nossa nação. Eu rogo ao Senhor, ó Pai, que a nossa nação possa vencer, ó Deus, todos os processos que está passando, que está vivendo, que nós possamos ver, ó Deus, gente mais humilde na condução desse país, que nós possamos ver, ó Deus, pessoas, eu diria, ó Pai, mais abertas às Tuas verdades, que nós possamos ver uma nação vencedora, uma nação que possa glorificar o nome do Senhor. De qualquer maneira, ó Deus, nós apresentamos ao Senhor todos aqueles que estão na linha de governo dessa nação, que sejam pessoas justas, que sejam pessoas, ó Deus, honestas, que sejam pessoas, ó Deus, que tenham, Senhor, mentalidade, Senhor, aberta para reconhecer determinadas atitudes, ó Deus, que precisam ser tomadas para que a nação volte a crescer e que possa haver respeito, ó Deus, a todas as pessoas, mas que tenhamos nós também a paz para podermos falar do Seu amor, falar da Sua verdade, falar da salvação que nos foi comprada na cruz do Calvário. Senhor meu Deus, Senhor meu Pai, nós não temos prazer, nós não temos alegria na derrocada de nenhuma pessoa. Na verdade, ó Deus, nós apresentamos ao Senhor essas pessoas como almas. São vidas que também custaram ali na cruz do Calvário o sangue do Senhor que foi derramado. Nós não temos prazer em ver ninguém, ó Deus, passar por situações difíceis, mas não temos prazer também, ó Deus, em ver a população sofrer, o país ser depenado. Não temos prazer, ó Deus, algum também em ver pessoas sem nenhum tipo de recurso médico, pessoas sem alimentação na mesa, pessoas sem, meu Deus, direito à saúde, pessoas sem direito à segurança. Meu Deus, por isso nós pedimos ao Senhor, conforme nos orienta a Sua palavra, tenha misericórdia daqueles que estarão e que estão na frente dessa nação, que sejam pessoas justas, que sejam pessoas, ó Deus, com o coração aberto a exercer a justiça a todas as classes, independente dessas classes serem as mais ricas ou as mais pobres. Que todos os cidadãos, ó Deus, possam ter os seus direitos reservados, independente da sua cor, independente da sua vida, mas que os direitos sejam para todos. Senhor meu Deus, Senhor meu Pai, nós apresentamos ao Senhor os pastores, aqueles homens que estão, Senhor, também diante da Sua obra, aqueles que têm honestidade para pregar a Sua verdade. É, meu Deus, tempos difíceis. Não podemos dizer, ó Deus, que a corrupção está somente entranhada, Senhor, nas ramificações governamentais. Não, Senhor. Nós podemos dizer, ó Deus, que infelizmente a mentira, a corrupção, a sede de ganho fácil, a deturpação da Tua verdade, a hipocrisia e esse espírito farisaísta está em todos os lugares. Está também, ó Deus, nas entranhas da Sua igreja. Por isso apresento ao Senhor, ó Deus, aqueles servos e servas que ainda se preservam, Senhor. Às vezes nós temos o sentimento do profeta Elias, mas por isso, Senhor, invocamos a presença do Senhor para podermos entender que não estamos sozinhos, não. Temos muito mais do que 3.000 pessoas, ó Deus, que estão empenhadas em pregar a Sua verdade. Meu Deus, eu sei que a sua verdade triunfará. Por isso, ó Deus, os pregadores da sua verdade estão sendo apresentados ao Senhor nesse momento. Não estou dizendo, ó Deus, pessoas que o Senhor respalda. Estou dizendo pessoas que o Senhor aprova. Senhor, meu Deus, em nome de Jesus. Mas não estamos aqui para brincadeira, Senhor. O Senhor conhece os nossos corações e conhece o coração daquele que é fiel. Daquele, meu Deus, que está empenhado, Senhor, meu Deus, em fazer a sua obra conforme a Constituição, a sua palavra, conforme a carta magna do Senhor, a tua palavra, a tua Constituição, a Constituição do Senhor, ó Deus verdadeiro e poderoso. Portanto, meu Deus, eu sei que o Senhor haverá de usar todos os servos da sua verdade. Sei, ó Deus, que alguns serão respaldados, sem serem ministros da verdade, sem serem servos da verdade, sem serem servos do Senhor. Mas é uma pena, meu Deus, que um dia ouvirão do Senhor as palavras mais amargas que um homem poderá ouvir. Mas aqueles que são da verdade, meu Deus, levanta eles cada dia mais. Levanta eles a cada instante mais, para que a obra do Senhor seja realizada, para que vidas sejam resgatadas. Que nós possamos, ó Deus, ver os homens que, Senhor, meu Deus, estão compromissados contigo, se arvorarem como arautos do Senhor, e que a palavra do Senhor alcance, desde aquele que é o considerado menorzinho, até aquele, meu Deus, que é considerado graudinho, graudão. Meu Deus, tenha misericórdia. Usa, meu Deus. Nós queremos unidade no corpo. Nós queremos, ó Deus, que o seu amor seja, Senhor, transmitido através das palavras que saírem da boca dos teus servos, que sejam palavras de meditação para os corações. Meu Deus, purifica-nos, meu Deus, lava-nos. Uma vez mais, ó Deus, apresentamos ao Senhor as nossas debilidades, as nossas fraquezas, pedindo ao Senhor: nos lava, nos perdoa, nos ajuda, nos levanta. Nós queremos prosseguir. Levanta, Senhor, meu Deus, servos e servas compromissados contigo, compromissados com a sua palavra. Nós queremos, ó Deus, que seja encerrada, que cesse-se a brincadeira, que seja exterminado, Senhor, todo tipo de coisa que leve ao ganho fácil, ao enganar das ovelhas. Senhor, que as ovelhas, meu Deus, possam ouvir a sua voz e detectar a sua verdade, e assim, ouvindo a sua voz, que sejam ovelhas, ó Deus, do redil do Senhor, e que não sejam enganadas por lobos devoradores. Deus de poder, Deus de misericórdia, pela tua verdade, pelo teu amor, pelas vidas que perecem, aqui estamos nós. É verdade, meu Deus, poderíamos fazer tanto mais, o que às vezes o nosso físico não permite, o que às vezes, meu Deus, a nossa falta, Senhor, de tantas coisas que nos faltam, não nos permitem. Mas, Senhor, meu Deus, aqui estamos nós dentro daquilo que podemos fazer. Estamos nós, Senhor, meu Pai, diante do Senhor com o coração aberto, para fazer, ó Deus, tudo quanto o Senhor determinar e ajudar e nos mandar, para que o nome do Senhor seja glorificado. Repreendo obras malignas e peço a bênção do Senhor a todos os nossos ouvintes, que sejam prosperados, aqueles que estão nas cadeias, aqueles que estão hospitalizados, aqueles que são servos do Senhor, que sejam abençoados, e aqueles que ainda não são, que tenham um encontro contigo e possam, Senhor, meu Deus, reverter esse quadro de perdição e que possam se arvorar como pessoas salvas. Em nome de Jesus Cristo, levanta-nos, ó Deus, que não falte sobre nós do seu poder, da sua unção, da tua justiça, da sua verdade. Em nome de Jesus Cristo, nosso Salvador, apresento ao Senhor todos aqueles, ó Deus, que as minhas palavras não alcançaram, mas que oram comigo agora, em todos os lugares, locais do mundo, em nome de Jesus, em nome de Jesus. Amém. Amém, Senhor. Programa Voz da Libertação, da Igreja Deus e Amor. Sou seu irmão Lourival de Almeida. Deus abençoe todos vocês.
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2: O caminho do preguiçoso é cercado de espinhos, mas a vereda dos retos é bem aplanada. Provérbios 15:19.

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1: 3:34.
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3: Paz do Senhor Jesus, irmãos, eu sou o irmão Alexandre, moro em Mogi das Cruzes. Eu era uma pessoa que eu era entregue ao mundo do crime, eu era entregue ao mundo das drogas. Eu era uma pessoa, irmão, que eu não acreditava na pregação do evangelho, eu era uma pessoa que eu não acreditava em crentes. Eu nunca deixei sequer um crente vir evangelizar a minha pessoa. Eu saía, eu deixava falando, enfim, eu tomava atitudes muito grosseiras, chatas. E eu, cego pelo inimigo, não dava crédito. Eu quero dizer para os irmãos que em determinado momento que eu fiquei preso, passei muito tempo dentro do cárcere, passei em torno de 9 anos, irmão, dentro do cárcere. Num desses períodos, eu lembro que minha esposa ia me visitar e minha esposa era conhecedora do evangelho. Eu me lembro, irmão, que Deus começou a falar coisas tão profundas comigo e eu fazia propósito com Deus de que se Deus fosse Deus na minha vida, me chamasse, que Ele me resgatasse, então, do mundo das drogas. E eu fiz um propósito com Deus. Eu falei, Senhor, o Senhor arranca esse vício de mim, porque eu não posso, então, te servir, se for para me servir, com esse vício. Então, se o Senhor é um Deus que me chamou, que tira esse vício de mim, eu fiz prova com Deus. E, irmãos, eu quero dizer para os irmãos que a partir daquele momento, até hoje, passaram já 7 anos, eu não coloquei mais um cigarro de maconha na minha boca. Por quê? Porque verdadeiramente Deus, Ele me libertou. E hoje, eu falo para os irmãos que nesse período de tempo todo, minha esposa falando de Jesus, eu vendo esses milagres acontecendo, eu aceitei o Senhor Jesus Cristo. E hoje, eu glorifico, eu exalto a Deus por tudo que Ele fez na minha vida. Eu glorifico a Deus pela esposa que Ele colocou na minha vida, que foi por intermédio dela que o Senhor usou para que eu chegasse até o Senhor Jesus Cristo, que foi por intermédio dela, né, que Deus trabalhou na nossa casa, na nossa família. Hoje, irmão, fora do cárcere, já fazem 3 anos que agora eu estou fora do cárcere, mas na presença do Senhor Jesus Cristo, faço a obra do Senhor. Hoje eu prego a palavra, hoje eu conheci o Deus que nos tira das trevas e nos traz para a maravilhosa luz. Hoje eu glorifico a Deus, irmão, por cada oportunidade, por tudo que o Senhor fez. Então eu quero dizer para as pessoas, irmãos, que vale a pena crer, vale a pena você se entregar. É necessário que você dê esse passo de confiança para o Senhor Jesus Cristo, porque o Senhor, Ele vai realmente operar as maravilhas dEle. Eu aprendo dentro da palavra de Deus que o Senhor é um Deus que Ele, de maneira nenhuma, Ele lança a gente fora. De maneira nenhuma Ele vai te colocar para fora, mas Ele está de braços abertos esperando, irmão, porque Ele realmente, Ele faz a obra. E eu busco, eu tenho amado aquilo que o Senhor tem feito, né? Então, em nome do Senhor Jesus Cristo, irmão, eu glorifico muito a Deus por tudo que Ele fez, tá bom? Em nome de Jesus, esse é o meu testemunho. É um pouco de tantas coisas que Deus fez na minha vida que eu tô contando, mas só para mostrar para você que ainda que ninguém acredita em você, ainda que você mesmo não acredite mais em você, creia em Deus. Sem fé é impossível agradar a Deus, mas se você crer, você consegue mover a mão de Deus a teu favor, em nome de Jesus.
4: Eu sou Roberta. No mês de novembro, ali pelo dia 2 ou dia 5, eu tava com uma enfermidade. Eu tava com uma dor no peito e correspondia no pescoço. Eu ia nas UPA, ia no posto, cheguei até no hospital Celso Ramos aqui de Florianópolis. Chegando ali, os médicos fizeram um exame do coração. Aí, o médico já na hora me disse que ele tava com suspeita que eu tava com uma doença grave. Eu me desesperei na hora porque eu tava sozinha, meu marido tava pro lado de fora. Aí eu disse, pelo menos deixa eu ir lá fora conversar com meu marido. Daí ele disse, pode ir. Demora o resultado em 2 horas, 3, tu volta aqui. Aí eu cheguei, conversei com meu marido, eu disse pra ele, amor, eu acho que eu tô com leucemia, porque pelo jeito que eles tiraram o sangue da minha virilha, e pelo jeito é leucemia, porque até então a gente fica meio nervosa lá sozinha, não sabe o que fazer. Aí meu marido disse assim, não, tu não confia no Deus que a gente serve. Aí eu disse, vou ter que voltar lá pro resultado, pra ver o resultado. Voltei lá e eu escutando o programa no rádio. Meu marido, a gente, nós escutando no carro. Cheguei lá, eles estavam pedindo no microfone aonde eu tava. Cheguei lá, o médico disse, Roberta, tu tá mesmo com essa doença, nós vamos subir e fazer uma tomografia no teu pulmão. Tu tá com a trombose pulmonar que dá. fiquei desesperada. Eu disse assim, posso sim, pelo menos ver meus filhos, que eu saí de casa, era 5 horas do sábado, já era o domingo de madrugada, né? Ele disse, não, tu pode morrer de uma hora para outra. Nessa idade que você tá, com 32 anos, tu morre de uma hora para outra. Eu me desesperei, fui lá fora, só chamei meu marido. Meu marido disse, não, nós não aceitamos isso. E daí eu peguei, antes de entrar para me fazer a baixa, o pastor aqui estava fazendo oração, aí ele começou a orar. E eu pedi para Deus, eu disse, meu Deus, eu sei do Deus que eu sirvo. Fiz a oração, pedi para Deus que Deus tivesse misericórdia, que eu não aceitava essa doença, eu não aceito o médico chegar para mim de uma hora para outra e dizer, tu tá desenganado, tu morre de uma hora para outra. Orei, pedi para Deus, segunda-feira de tarde, fiz todos os exames de novo, veio uma junta médica, disse que essa trombose estava descartada, porque a minha infecção baixou para 37. Então, a minha infecção estava de 200, abaixou para 37. Para mim, já foi uma grande obra que Deus fez na minha vida, me curou totalmente. E aí, na terça-feira, ele disse assim, Roberta, tu não tá, foi descartada essa doença. De uma hora para outra, teus exames já não deram mais nada. O teu coração estava em 180, começou para 80. A tua pressão, eu entrei lá, eu estava com 17 por 15. A minha pressão estava 12 por 13. A minha infecção, eu já não tinha mais infecção. A dor que eu sentia já no domingo de tarde, eu não conseguia dormir fazia uma semana.

0: uma semana, eu consegui dormir sozinha aquele dia. Eu tenho o papel do laudo da baixa, que eu estava com essa doença, eu entrei com essa doença. Mas como eu sirvo a Deus, e eu sei que Deus é um Deus do impossível, eu fui curada. E faz 2 meses que eu tô bem. Eu sou Roberta da Silveira Oliveira Piana, eu moro em Florianópolis, em Jurerê.
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3: A Santa Ceia é um meio de experimentarmos a graça de Deus. Na Santa Ceia, a nova criatura passa a andar e viver através do novo e vivo caminho. O pecado e a morte foram rompidos pela vida abundante que é Jesus. Assim, aquele que se alimenta de mim viverá por minha causa. 1 João 6,57. O precioso sangue de Cristo, um cordeiro sem mancha ou defeito. 1 Pedro 1,19. Ele pagou por completo a dívida que devíamos a Deus pelos nossos pecados. O sangue de Jesus é purificador. Isso é claramente evidente em 1 João 1, 7-9. Mas se andarmos na luz, como Ele na luz está, temos comunhão uns com os outros, e o sangue de Jesus, seu Filho, nos purifica de todo o pecado. Se dissermos que não temos pecado, enganamo-nos a nós mesmos, e não há verdade em nós. Se confessarmos os nossos pecados, Ele é fiel e justo para nos perdoar os pecados e nos purificar de toda a injustiça. Temos, através do sacrifício na cruz, a purificação e perdão dos pecados. João 19, 34.

0: perfeito de Deus incluiu o sacrifício de Jesus na cruz, que nos deu a oportunidade de estar libertos do pecado de uma vez por todas, através do seu sangue. O objetivo da Santa Ceia é o romper com todas as estruturas da opressão. Ele morreu, mas ressuscitou. A cruz e o túmulo estão vazios, mas o trono está ocupado. Celebre a morte e ressurreição daquele que vive e ressuscitou. Lembre-se do verdadeiro significado que ela deve ter em nosso coração, a memória constante da promessa que Jesus vai voltar para nos buscar. Lembrarmos do sacrifício de Jesus na cruz por nós, examinarmos nossa mente e coração e nos arrependermos dos pecados ao recordar do valor da cruz de Cristo. Termos comunhão com a Igreja, tornando-nos um só corpo e anunciando juntos a vinda de Jesus.
1: 3:46.
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2: A paz do Senhor, irmãos e amigos ouvintes do programa A Voz da Libertação. Aqui quem vos cumprimenta é o seu irmão em Cristo, pastor Anderson Naresi. Quero ler um texto bíblico que está registrado no Evangelho que escreve Mateus, capítulo de número 6 e o verso de número 26, que diz: Olhai para as aves do céu, que nem semeiam, nem cegam, nem ajuntam em celeiros, e o vosso Pai Celestial as alimenta. Não tem de vós muito mais valor do que elas? E qual de vós poderá com todos os seus cuidados acrescentar um côvado da sua altura? E quanto ao vestido, por que andais solícitos? Olhai para os lírios do campo, como eles crescem, não trabalham, nem fiam. E eu vos digo que nem mesmo Salomão, em toda a sua glória, se vestiu como qualquer um deles. Amados, será mesmo possível, nos dias de hoje, nós vivermos de uma forma despreocupada? Todos nós precisamos trabalhar, precisamos cuidar da nossa saúde, nós precisamos administrar aquilo que nós temos. Enfim, são várias as tarefas. A era que vivemos é a era do fast, a era do rápido. Tudo muito rápido, tudo na base do instantâneo. E muitas vezes isso causa em nós uma expectativa também de rapidez. E quando as coisas não acontecem nesse ritmo acelerado, a tendência é a ansiedade e a preocupação dominar o nosso coração e a nossa mente. Porém, isso não é fruto da nossa sociedade contemporânea. Na época de Cristo, nós podemos aí contemplar no relato em Mateus capítulo 6, que Jesus já advertia aos homens daquele instante acerca da ansiedade e dos prejuízos que a ansiedade ela pode causar na vida do ser humano. Não se preocupar não significa que nós não precisamos trabalhar e que vamos ficar de braços cruzados, ou seja, não tenhamos nenhum plano. Não, não é isso. A Bíblia ela fala de trabalho como uma bênção de Deus. Deus, inclusive, ao fazer o primeiro homem, Adão, e o colocar no jardim, colocou Adão com o propósito de cuidar, de lavrar o jardim. Então nós vemos que o trabalho não é fruto do pecado. Pelo contrário, o trabalho estava presente na vida de Adão, na perfeição do jardim que estava no Éden. Então nós entendemos que o trabalho, e inclusive a Bíblia apresenta também para nós em Provérbios capítulo 6 e verso 6, que o trabalho é uma bênção de Deus, e nós temos que olhar para as formigas, olhar para elas que trabalham no momento oportuno. Então, quando nós nos deparamos com esse discurso de Jesus acerca dessa inquietude, dessa ansiedade, dizendo para nós não nos preocuparmos e olharmos e aprendermos uma grande lição com as aves, Jesus, ele estava dizendo para nós: olha, elas não semeiam, elas não colhem, elas não ajuntam nos celeiros, mas elas voam atrás do alimento. Os lírios, eles não trabalham, não fiam, né? Mas eles sugam da terra pelas suas raízes e pelo processo de fotossíntese presente em todas as plantas, o alimento que sustenta eles, né? E nós vemos que eles são belos. E Jesus chega a dizer que nem mesmo o rei Salomão se vestiu com tamanha glória de um lírio do campo. Então nós vemos que a intenção de Jesus, amados, não é proibir a nossa prudência, nem o nosso cuidado com o futuro. Mas sim, Jesus quer que nós tenhamos cuidado da angústia e também cuidado da ansiedade. Pois isso pode fazer com que nós nos tornemos pessoas inquietas, pessoas que estarão desconfortáveis no ambiente a qual estão inseridas. Quantas pessoas que estão desconfortáveis, insatisfeitas no trabalho, insatisfeitas com a família, insatisfeitas com a faculdade, o curso, insatisfeitas com a igreja na qual estão inseridas, porque esperam resultados imediatos e não atingem, ansiedade, ela causa angústia também. E Jesus está nos alertando acerca dessa preocupação demasiada. Nós lemos que não tem como nós mudarmos a nossa estatura, nós lemos que não tem como nós alterarmos a natureza, que não tem o que nós possamos fazer com a preocupação que vai mudar. Pelo contrário, o que vai fazer a mudança é a nossa capacidade de ação dentro da vontade de Deus. A vida, ela é mais do que o trabalho, as atividades, as tarefas e as necessidades. Por isso é importante que nós venhamos aprender a celebrar a vida e o que ela tem de bom a nos oferecer. Nós temos que trabalhar, mas nós temos que perceber que Deus nos dá o presente do trabalho. É uma dádiva, não é um fardo pesado que nós temos que carregar, mas uma dádiva. Devemos encarar as coisas que possuímos e temos com outros olhos. Nós não podemos nos assustar diante das tempestades. Pelo contrário, temos que ver que a tempestade é uma oportunidade para nós ou despertarmos Jesus que está conosco no barco ou andarmos sobre as águas ao encontro do nosso Senhor. Nós não podemos de forma alguma encarar os problemas apenas de forma a imaginar sempre o lado pessimista das coisas. Não, nós temos que entender aquilo que Jesus nos ensina. Temos um Pai Celeste e este Pai é bom e Ele cuida de todos os seus filhos. Que Deus abençoe a todos.
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2: 4 horas. 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
8: Quatro horas, 10 minutos. Você está em sintonia com o programa Voz da Libertação, Madrugada do Socorro de Deus. Muito bom dia, meu querido, muito bom dia, meu irmão, minha irmã. Que a graça de Deus esteja sobre a sua vida. Deus abençoe. 4 horas e 10 minutos. Nós estamos aqui na Vinha do Estado, 4568. E já estamos aqui em clima de festa, expectativa para o 64º aniversário da nossa Igreja Pentecostal Deus e Amor, aonde todo o povo de Deus reunidos para celebrar aquilo que Deus tem feito através desse ministério maravilhoso que é a Igreja Pentecostal Deus e Amor. Seja muito bem-vindo, meu querido, minha querida, ao programa Voz da Libertação, Madrugada do Socorro de Deus. E eu quero mandar aí a paz do Senhor para todos os nossos irmãos que estão nos seus trabalhos, nossos irmãos porteiros, nossos irmãos motoristas, nossos irmãos que estão empenhados no trabalho na madrugada, mas estão na sintonia com o programa Voz da Libertação, Madrugada do Socorro de Deus. Também aqueles que estão saindo para o trabalho agora, aqueles que estão já saindo para a lida, para a batalha do dia a dia, mas já estão sintonizados na programação. Que a graça e o amor de Deus esteja com todos vocês e que Deus dê um dia abençoado na sua presença. Muito bem, são 4 horas e 12 minutos. E aqui no programa Voz da Libertação, nós vamos agora de notícia, né? Nós vamos agora ao bloco de notícias e já retorno com todos vocês.
4: 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O valor do não. Saber impor limites saudáveis preserva a energia emocional. A dificuldade em dizer não para as exigências dos outros é um fardo muito pesado. Muitas pessoas adoecem, inclusive, porque tentam agradar demais a todos e acabam esquecendo de si. Assumir compromissos além da própria capacidade gera exaustão e sentimento de culpa. A saúde mental depende da clareza sobre até onde podemos ir sem nos prejudicar. Colocar limites não é um ato de egoísmo, mas de responsabilidade e autopreservação. Quem aceita tudo o que os outros pedem, acaba vivendo a vida alheia e acaba perdendo a sua. Aprender a recusar pedidos e de forma educada é um passo essencial para a maturidade. É preciso coragem para priorizar a própria paz em meio às pressões do ambiente social. E o mais importante, fale não sem se preocupar com o que o outro vai pensar ou falar. Os relacionamentos ficam mais transparentes e justos quando você coloca limites claros sobre o que de fato você pensa e faz bem para você. Preservar os momentos de descanso é também um direito de todos que não deve ser violado. Respeitar as próprias necessidades é a base para conseguir ajudar os outros depois. A força mental, né, se multiplica quando não é desperdiçada em obrigações desnecessárias. Quebra de preconceito. Buscar ajuda psicológica é um ato de coragem e não de fraqueza. Olha, gente, ainda existe muito preconceito e resistência quando o assunto é tratar da saúde mental. Muita gente sofre calada por vergonha de procurar ajuda de um bom especialista. Esconder os sintomas não resolve a dor e apenas prolonga o sofrimento e sem necessidade. As dores da alma devem ser tratadas com a mesma urgência das dores, das doenças e enfermidades do corpo físico.
9: Acompanhamento profissional oferece ferramentas seguras para lidar com os traumas. Você não precisa enfrentar tudo sozinho ou sozinha. O adoecimento mental, ele não escolhe idade, classe social e tampouco estrutura familiar. Ir ao médico ou ao terapeuta demonstra esse desejo sincero de viver com mais qualidade, de mudar de vida, de superar os desafios e problemas. Existem postos de saúde na rede pública que oferecem acolhimento para esses momentos difíceis. A ciência e a medicina são aliadas fundamentais aí na busca pelo equilíbrio emocional. Falar sobre esse assunto abertamente quebra, né, o silêncio que aprisiona tantas famílias atualmente. O tratamento devolve as rédeas da vida para as mãos de quem estava sem esperança. A coragem de pedir socorro é sempre o primeiro passo para uma cura verdadeiramente profunda. 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
8: Muito bem, queridos ouvintes do programa Voz da Libertação, Madrugada do Socorro de Deus, nossos canais de comunicação da Igreja Pentecostal Deus e Amor, através do aplicativo Igreja Deus e Amor, estão disponíveis para os sistemas Android e iOS. 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Também pelo Instagram, instagram.com/IgrejaDeusEAmorOficial. 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
8: Muito bem, queridos, 4 horas 17 minutos. Hoje é sábado. Hoje é 9 de maio de 2026. Bom sábado para você, meu irmão. Bom sábado para você, minha irmã. E hoje às 9 horas da manhã nós temos o nosso círculo de oração. Você está convidado para estar conosco buscando a presença do Senhor. 9 horas da manhã na campanha Jesus Acalma a Tempestade. 9 horas da manhã pregando a palavra do Senhor, nossa irmã Eliete Reis. Vem estar conosco, 9 da manhã, círculo de oração aqui em nossa Igreja Pentecostal Deus e Amor. 3 horas da tarde nós temos aquele culto maravilhoso, aquele culto poderoso, culto de ensino com o nosso irmão pastor Jorge Tenório. Vem estar conosco, 15 horas você tem um encontro marcado com o Senhor nosso Deus aqui na instrumentalidade do homem de Deus, pastor Jorge Tenório. E hoje, às 19 horas, temos também Santa Ceia do Senhor. Hoje é dia de Santa Ceia, dia de celebrar aquilo que Cristo conquistou para nós na cruz do Calvário, a sua morte, a sua ressurreição. Hoje é dia de Santa Ceia. Presbítero Davi Miranda Neto, hoje celebrando Santa Ceia do Senhor no horário das 19 horas.
9: Qual é o significado da Santa Ceia do Senhor? É preciso refletir sobre o exato momento em que na cruz o preço da dívida foi pago com um alto valor. Todo aquele que crê nesse sacrifício será salvo e não será condenado. A ceia não é um banquete para todos, mas para os que creem na morte do Senhor por nossos pecados e o aceitam como Salvador. Jesus deu aos discípulos o pão para representar seu corpo e o fruto da videira para representar o sangue que estava para ser derramado na cruz. Porque isso é o meu sangue, o sangue da nova aliança, derramado em favor de muitos, para remissão dos pecados. Mateus 26:28. Quando tomamos a ceia, declaramos ao mundo que Jesus morreu por nós e por todos que nele creem.
10: e Ele mesmo nos disse em Sua palavra: Eu sou o pão vivo que desceu do céu. Se alguém comer deste pão, viverá para sempre. João 6,51. A cruz e o túmulo estão vazios, mas o trono foi ocupado. Celebre a morte e ressurreição daquele que vive e ressuscitou. Lembre-se do verdadeiro significado que ela deve ter em nosso coração. A memória constante da promessa que Jesus vai voltar para nos buscar. Lembrarmos do sacrifício de Jesus na cruz por nós. Examinarmos nossa mente e coração e nos arrependermos dos pecados ao recordar do valor da cruz de Cristo. Termos comunhão com a Igreja, tornando-nos um só corpo e anunciando juntos a vinda de Jesus.
8: Muito bem, queridos. 4:20. 4:20. Olha, Santa Ceia do Senhor. Será maravilhoso todo o povo de Deus reunidos aqui em nossa Igreja Pentecostal dos Amor, toda a grande São Paulo, reunidos nessa união maravilhosa. A Bíblia diz, meus queridos, que quão bom, quão suave é que os irmãos vivam em união. Olha, a unidade em Cristo Jesus. Celebrar esse momento de união, de comunhão, né? De interação. É como diz a palavra do Senhor em Filipenses, que tenhamos o mesmo objetivo, o mesmo amor, uma mesma fé, uma mesma direção. Isso é unidade. Essa é a unidade e é o que nós estamos aí promovendo, a unidade do corpo de Cristo, povo de Deus, todos reunidos numa só fé, num só amor, no mesmo objetivo, falando aí a mesma língua, que bênção. Então, toda a grande São Paulo hoje, 19h, Santa Ceia do Senhor, presbítero Davi Miranda Neto, celebrando a Santa Ceia do Senhor, lembrando também que amanhã, domingo, no horário das 11h, presbítero Kleber de Oliveira, também pregando a palavra do Senhor e celebrando a Santa Ceia do Senhor. Nosso Deus vem estar conosco, Avenida do Estado, 4568, aqui no bairro da Liberdade, com a entrada principal pela Avenida Prefeito Passos, número 10. Também nesse domingo nós temos aí uma programação especial, uma programação cheia da presença do Senhor nosso Deus. É domingo do Senhor, domingo é o dia do Senhor. E nós estamos aí numa programação, num culto especial, que é o Dia das Mães, né? O Dia das Mamães, nesse domingo, no horário das 16h, nós temos aí aquele culto especial para todas as mamães e, claro, para todo o povo de Deus, no horário das 16h, trazendo a mensagem, nossa irmã Débora Miranda, e é a participação especial da nossa irmã Irene Miranda, coral de Mulheres de Fé, Coral Kids, Pequeno Galileu, cantores da MC Music. Olha, será uma festa maravilhosa no Dia das Mães aqui em nossa sede mundial. É um horário bastante aí, bem cômodo, 16h, aonde você poderá passar o dia aí com a sua família, num almoço maravilhoso. E quando for à tarde, estarão presentes aqui as mamães, cultuando a Deus, buscando ao Senhor e todo o povo de Deus. Será uma festa maravilhosa. Vem estar conosco, dia 10 de maio, às 16h, culto especial, Dia das Mães, aqui mesmo, em nossa sede mundial.
11: Estou aqui para lembrá-los que no próximo domingo nós teremos uma festa muito linda, muito abençoada. 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Não faltem, vai ser domingo e num horário muito bom, onde vocês podem ter o almoço de vocês com suas mães e depois trazê-las. E juntos vocês podem fazer com que este momento seja completo com a bênção de Deus através deste culto em nossa igreja Deus e Amor, sede mundial. Anote o endereço. Estamos aqui na Avenida do Estado, 4568, às 16 horas, um horário bem especial e também bem organizado, podemos dizer, e pensado para que todos possam participar. Vai ser domingo, 16 horas, às 4 da tarde, aqui na sede mundial. Todos serão bem-vindos, em nome de Jesus.
12: 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Êxodo, capítulo 20, versículo 12. 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
8: Muito bem, queridos ouvintes. Que bênção estar na casa do Senhor. Nada melhor do que um domingo abençoado na casa de Deus, recebendo de Deus as suas bênçãos e, claro, cultuando ao Senhor, adorando ao Senhor na beleza da sua santidade. Vamos lá, meus queridos. Tem irmãos que não conosco, mandando mensagem para nós aqui nesta manhã. Deus abençoe nossa irmã Ana Cristina, que está aqui ligadinha no programa Voz da Libertação, Madrugada do Socorro de Deus. A nossa irmã Ana Cristina, ela está pedindo oração em favor do Daniel, para Deus libertar o Daniel. Também está pedindo oração em favor da Norma, que está internada. Também a nossa irmã pede oração em favor da Márcia, da Guiomar e família, da Conceição e família. Se estaremos orando, sim, irmã Ana Cristina. Daqui a pouquinho nós teremos aí um momentinho de oração, que é aquela oração das portas abertas. E nessa oração Deus também está curando, está fazendo coisas extraordinárias. Olha, tem mais aqui, nosso irmão Antônio Carlos, ele diz aqui, olha, eu sou caminhoneiro. Deus abençoe todos os irmãos caminhoneiros que estão aí cruzando as estradas do nosso país, levando aí os produtos, né, transportando coisas necessárias que nós precisamos, né. Ele está dizendo, eu sou caminhoneiro, bom dia, paz do Senhor, né. E ele é de Bebedouro, estado de São Paulo. E ele está pedindo oração para toda a sua família. E ele está pedindo também que nós oremos por uma causa na justiça de aposentadoria. Vamos orar assim, irmão Antônio, em nome de Jesus. Vamos clamar a Deus e temos certeza que você será grandemente abençoado pelo Senhor nosso Deus. Vamos lá, nosso irmão Alexandre Dias, ele está aqui dizendo, olha, bom dia, eu gostaria de pedir oração para mim, porque hoje é o meu aniversário, olha que bênção, Deus abençoe, irmão Alexandre, feliz aniversário, que Deus abençoe sua vida, que Deus te dê graça, te dê força, te dê aí ânimo, te dei graça para você nessa caminhada, Deus abençoe sua vida. Ele está dizendo aqui, obrigado, ele é de Monte Alto, é aqui no estado de São Paulo. Feliz aniversário, bom Alexandre, Deus abençoe sua vida. Muito bem, estamos felizes aqui no programa Voz da Libertação, nessa madrugada do Socorro de Deus, porque o povo de Deus está aqui ligadinho nessa programação, o povo de Deus sintonizado, estamos em clima de festa, expectativa aí para o culto logo mais às 7 horas da manhã, na programação que vai aí acontecer durante todo o dia, e hoje é dia de Santa Ceia também. Olha, maravilha, é Deus manifestando a sua graça, a sua glória sobre as nossas vidas. Muito bem, 4 horas e 30 minutos, espaço Eu e Mais Um.
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14: Com alegria estamos chegando com mais um espaço Eu e Mais Um. Todos os dias temos aqui 4 edições para ajudar aqueles que estão iniciando a sua caminhada com Cristo, ajudando também aqueles que estão apoiando, discipulando esses novos convertidos. Nós estamos numa série falando sobre o crente e a impureza. E eu queria continuar falando sobre isso. É um estudo assim bastante comprido, né? Longo, mas de grande importância. Bom, nós sabemos que a vida cristã, ela exige constante vigilância, exige perseverança e santidade da nossa parte em nossa nova caminhada ao céu, onde só os puros habitarão. Mas as Escrituras declaram que a vereda dos justos é como a luz da aurora que vai brilhando mais e mais até ser dia perfeito. Provérbios 4:18. Eu explico. Você, ao aceitar Jesus como seu Senhor e Salvador, iniciou a jornada para o céu e, passo a passo, o Espírito Santo ajuda você a palmilhar este glorioso, e a Bíblia diz, difícil e estreito caminho, que é o da renúncia completa das suas vontades. Não estou falando das necessidades básicas, né, que é dormir, comer, beber, ir à escola, ter o seu casamento. Não estou falando disso. É você renunciar às paixões pecaminosas. O caminho é estreito. Precisa renunciar a si mesmo através da purificação contínua do nosso espírito, da nossa alma e do nosso corpo, para que nós possamos alcançar a perfeição em Cristo Jesus. Então, você está conhecendo um dos maiores obstáculos à santificação do crente, que é a impureza. E a impureza é um obstáculo à santificação mesmo. Os dicionários definem o termo impureza como sujeira, contaminação, imundícia, pecaminosidade, mácula, enfim. Assim, o que se encontra em estado de impureza está ou é impuro, ou é imundo, contaminado, sujo, sórdido, sensual, enfim. Nós, ao lermos a palavra, nós vemos que Israel era um povo chamado para ser santo. Na sua Bíblia aí, se você começa a ler o Antigo Testamento, ele enfoca a impureza no sentido físico e moral daquele povo de Israel. Os pagãos, eles eram considerados impuros porque não conheciam os preceitos dos hebreus quanto aos alimentos, quanto à limpeza dos utensílios domésticos, enfim. Então, eles eram considerados imundos também os que tocassem em cadáver humano ou de animal, tocassem em leprosos ou que tivessem fluxo sanguíneo ou purulento, a mulher durante o seu período e após o parto. Você pode ler tudo isso em Levítico, capítulos 11, 12, 13 e 15. Nessas alturas, você deve estar perguntando o porquê desse cerimonial de purificação ao qual o povo hebreu tinha de submeter-se. Considere isso. Olha, Israel havia sido escolhido por Deus para ser um povo santo, separado dos povos pagãos entre os quais eles habitavam. E eles praticavam, esses pagãos, toda sorte de imoralidade. Cultuavam várias divindades, obscenas até, ou seja, na verdade, demônios. E eles não faziam distinção entre o puro e o impuro, viviam nas trevas da ignorância do pecado. Mas o Senhor, desde o pecado de Adão, lá no Jardim do Éden, havia prometido a redenção da humanidade, através da semente da mulher. Está em Gênesis 3,15. Então, por meio de Israel, Deus ia tornar-se conhecido como verdadeiro objeto de adoração de todos os povos. Então, o Senhor pedia santidade. Ser santo era um imperativo, era uma ordem para Israel. Significava apartar-se da impureza. Nós vamos prosseguir falando sobre isso e vamos nos aprofundar neste tema com versículos para que você possa estudar talvez mais tarde.
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14: Que Deus abençoe em Cristo Jesus. Se despede Débora Miranda e o nosso contato para você mandar a sua dúvida, a sua mensagem, o seu comentário para 11 982 92 3392. Forte abraço, fiquem na paz do Senhor.
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1: Muito bem, queridos, 4 horas e 41 minutos, vamos ao clamor.

bênção para todo aquele que clama. Vamos clamar ao Senhor. Maravilhoso Deus e eterno Pai, estamos mais uma vez na Sua presença, Senhor. Meu Deus, nesta manhã, Senhor, nesse novo dia, nós clamamos a Ti, ó Deus, pela vida, meu Deus, de todos os nossos amados ouvintes dessa programação, Senhor. Que a Tua bênção, a Tua graça, a Tua misericórdia alcance, meu Deus, esta pessoa que agora, meu Pai, está orando comigo, está pedindo, ó Deus, a Sua misericórdia, está pedindo, ó Deus, a Sua graça. Esta misericórdia, meu Deus, que o Senhor tem por nós, que são as causas, Senhor, de nós não sermos consumidos, ó Deus. Meu Deus querido, abençoa, toma em Tuas mãos, ó Pai. Manifesta, Senhor, meu Deus, a Sua misericórdia nesta hora, sobre essa casa, meu Deus, sobre esta família, meu Deus, sobre esta pessoa que agora, Senhor, está Te clamando, está Te buscando. Está, meu Deus, apresentando diante de Ti as suas necessidades, Senhor. Está apresentando diante de Ti os seus problemas. Ó, meu Deus e meu Pai, abençoa. Toma em Tuas mãos, Senhor. Toma em Tuas mãos agora para esta pessoa que está, meu Deus, pedindo a Ti. Ó, meu Deus, que o Senhor venha abrir porta. Quantas pessoas precisando de uma porta aberta neste momento, meu Deus. Quantas pessoas precisando, Senhor, de uma porta na área financeira. Quantas pessoas precisando, ó Deus, de uma porta também na sua saúde. Meu Deus, portas abertas também, ó Pai, no seu relacionamento familiar. Portas abertas, ó Deus, no seu relacionamento emocional. Meu Deus e meu Pai, estendei Tuas mãos, Senhor. Ó, meu Deus querido, meu Deus, estendei Suas mãos sobre também esse irmão, Senhor, que está pedindo ao Senhor uma porta aberta de emprego. O Senhor, sim, está desempregado e precisa, meu Deus, de um milagre na sua vida. Esta pessoa, meu Deus, que precisa para tratar dos seus negócios, para cuidar da sua família, ó, meu Deus e meu Pai, vem abrir, meu Deus, a porta, ó, meu Deus querido, para esse homem, para essa mulher, esse jovem, meu Pai, que te pede, ó, Deus querido, a sua graça e a sua misericórdia. Pai querido, Pai poderoso, neste momento também de oração, eu oro, meu Deus, por aqueles que estão enfermos, aqueles que agora, meu Deus, estão, Senhor Jesus, numa situação difícil, Senhor, com enfermidade no seu corpo, portas para ele estão fechadas, que é as portas da saúde, mas eu creio no Teu poder, porque Tu és a porta, Tu és a porta, meu Deus, da vitória. Meu Deus querido, cura essa pessoa, coloca Tuas mãos sobre esse enfermo, Senhor, repreendendo o mal, repreendendo mesmo, Senhor, toda doença que assola, que oprime a vida desta pessoa. Ó, meu Deus e meu Pai, toma em Tuas mãos também, Senhor, pessoas que estão, ó Pai querido, sofrendo, meu Deus amado, no seu emocional, pessoas que estão, Senhor Jesus, com o seu coração angustiado, com o seu coração aflito, meu Deus, venha colocar as Tuas mãos nesta manhã, Senhor, para repreender o mal. Dai paz, Senhor, para esse coração, dai paz, meu Deus, para essa mente. Meu Deus, a Tua palavra nos afirma dizendo, Senhor, que Tu conservarás em paz a mente daquele que confia em Ti. Ó, meu Deus e meu Pai, e estamos fazendo menção do Teu nome, para que o Senhor dê paz para esse irmão, para que o Senhor dê paz para essa irmã, Senhor, que está Te clamando, meu Deus, agora nesta manhã. Sim, meu Deus, sim, meu Pai, manifesta Teu poder, manifesta a Sua graça, manifesta, meu Deus, a Sua misericórdia nesse momento, Senhor. Abre mesmo as portas do céu, abre os portais divinos, os portais celestiais, Senhor, para a glória do Teu nome e para que esse irmão ouvinte seja abençoado pelo Senhor, em nome de Jesus. Quatro horas 46 minutos é a oração da vitória, a oração das portas abertas.

0: É, meu querido, minha querida, a oração é a chave da vitória. Quando nós oramos, temos certeza que o céu se abre, temos certeza que a bênção de Deus está sobre nós. Orai em todo tempo. A Bíblia manda orai, orai sem cessar. Buscai ao Senhor enquanto se pode achar. E nada melhor do que iniciarmos o dia clamando, falando com Deus para que tudo vá bem. Muito bem, 4 horas 46 minutos. É, aqui o povo de Deus está sintonizado aqui na programação. Está aqui todo mundo aqui mandando mensagem para nós aqui nessa hora da manhã, aqui na nossa quadro de mensagem. Temos aqui a nossa irmã Helena. Deixa eu ver aqui, nossa irmã Helena. Ela está aqui dizendo, ela mora em outro país, né? Olha, está longe daqui, está longe. Mas ela está pedindo oração pela filha dela, Adriana. É, está pedindo oração também para Deus libertar o Wilson e a Gabriela também. Deus abençoe, irmã Helena. Estaremos orando sim. E Deus abençoe aí pela sua audiência, tá? Deus abençoe pela fidalguia da vossa atenção nesta madrugada. O Alan também, o Alan Lucas, ele está aqui em São José dos Pinhais, e ele também está pedindo a oração aqui pela sua mãe Marcilene, e pelo seu pai Valdivino Pinheiro, tá? Deus abençoe, irmão Alan. Estaremos orando aí por todos vocês também de São José dos Pinhais. É o povo de Deus ligado aí na programação. Estaremos clamando a Deus pela vida dos nossos irmãos. Nossa irmã Eliene também, nossa irmã Eliene aqui está mandando a mensagem para nós aqui. Então, olha, bom dia, paz do Senhor. Me chamo Eliene e eu moro em Aparecida de Goiânia, em Goiás. E eu peço oração pela vida da minha mãe Francisca Felizola. Ela está acamada, internada por 2 meses. É, ela está em casa, nesse momento ela está em casa, né? Mas ela está pedindo para que nós oremos por ela, para ela melhorar, que ela sofreu uma pneumonia e está passando mal. Estaremos orando sim, irmã Eliene, pela sua mãe, nossa irmã Francisca, tá? Creia na bênção de Deus, creia na vitória, creia que o Senhor, ele é galardoador daquele que o busca. O Neto também, o Neto Soares, ele está pedindo aqui a oração pela sua esposa. A sua esposa está internada na UTI. E o nome da esposa do irmão Neto é a Lucidalva dos Santos Soares. Estaremos orando sim pela vida da nossa irmã Lucidalva. E temos aqui a certeza que seremos respondidos pelo Senhor nosso Deus. Deus abençoe, irmão Neto. 4 horas 49 minutos. Muito bem, queridos ouvintes, muito bem. 4 horas 50 minutos aqui nos estúdios da Rádio Deus e Amor. E nós vamos agora também a um bloco de notícias. Vamos ouvir notícias nesse momento. Deus e Amor também é notícias e saúde em foco.
1: Obrigada pela sua audiência. A gente vai para mais informações aqui. Respirável. A limpeza do ventilador previne fortes crises alérgicas na família toda. Uso do ventilador nos dias mais quentes é um alívio para a família toda, né? Porém, o aparelho ligado, ele acumula uma quantidade enorme de poeira pesada nas hélices e nas grades. E então, ao ser ligado na tomada, ele espalha rapidamente toda essa sujeira invisível pelo quarto fechado. Pessoas com rinite forte, por exemplo, asma ou bronquite, sofrem terrivelmente com esse pó escuro em suspensão. Os minúsculos ácaros presentes na poeira desencadeiam espirros frequentes, tosse seca e olhos irritados. A limpeza detalhada das pás sujas do ventilador deve ser feita toda semana com pano úmido. A lavagem interna do filtro do aparelho de ar-condicionado segue a mesma rígida e forte necessidade. Lavar as cortinas longas e limpar os tapetes da casa ajuda a diminuir os fortes focos dessa poeira fina. E manter as janelas sempre abertas durante o dia, claro, renova todo o ar concentrado do ambiente. Um aparelho doméstico muito limpo gasta até menos energia elétrica para girar com força o motor. Respirar um ar muito puro dentro de casa garante um sono sem interrupções e sem chatas fungadas. A higiene correta e do seu equipamento de vento protege as frágeis vias aéreas de toda a família. Higiene básica. O hábito simples de lavar as mãos afasta inúmeras e fortes viroses. As nossas mãos ativas tocam o tempo todo em superfícies repletas de grandes contaminações diárias. Maçanetas velhas, dinheiro sujo e corrimão de ônibus carregam diversos vírus e bactérias muito potentes. Levar a mão suja direto na boca, aos olhos ou ao nariz sensível é a porta de entrada de muitas doenças. A lavagem extremamente correta com água limpa e sabão destrói a camada protetora dos maus germes. É preciso, então, que você esfregue bem as palmas da mão, o dorso entre os dedos e também abaixo das unhas. Esse simples processo aí de limpeza, enquanto você lava as mãos, deve durar o tempo exato de cantar duas músicas curtas e alegres. Então, muito detalhado. Lavar as mãos sujas antes das refeições e sempre depois de ir ao banheiro é uma regra de ouro para todos. O uso prático do álcool em gel também é muito importante quando não há uma pia com água disponível logo por perto. Essa pequena atitude barata previne casos de gripes longas, conjuntivites e graves diarreias infantis. Ensinar os bons hábitos de higiene contínua para as crianças forma grandes adultos sempre prevenidos. A nossa saúde pública avança bastante quando cada cidadão faz a sua pequena e preciosa parte diária. A forte proteção da vida começa, literalmente, de forma simples, com a limpeza da palma das nossas próprias mãos.
0: Muito bem, queridos ouvintes do programa Voz da Libertação, Madrugada do Socorro de Deus. Olha, Deus abençoe pela sua audiência, Deus abençoe pela sua atenção, Deus abençoe por estar conosco essa madrugada, ouvindo a palavra do Senhor, interagindo conosco. Deus abençoe você que enviou a sua mensagem, Deus abençoe você que ligou para nós, Deus abençoe meu querido, minha querida, que tenha um bom dia na presença do Senhor, nosso Deus. Eu vou encerrando por aqui a minha participação aqui dentro dessa programação, mas vocês continuam aí, continua com o seu rádio ligado, continua sintonizado, que já vem chegando aí o culto no lar. O culto no lar é nosso irmão pastor Leandro Andrade está trazendo uma mensagem poderosa no culto no lar, e você continua na sintonia aí dessa programação, porque com certeza a bênção é grande nas nossas vidas. 4:54, Deus abençoe. Eu sou seu irmão em Cristo, presbítero Mário Ramos. Estamos ali em nossa igreja pentecostal Deus Amor, ali, sede setorial Perus, ali na rua Padre Manuel Campelo, número 180, ali no centro de Perus, onde os cultos acontecem diariamente, às 9 da manhã, às 7 horas da noite. Você é o nosso convidado especial. Deus abençoe, meu querido. Deus abençoe, meu irmão. Deus abençoe, minha irmã. Fiquem todos na paz do Senhor Jesus.
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2: 4:56.
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5: Você que trouxe a Bíblia, abra ela no Evangelho de Jesus Cristo, segundo escreveu Marcos. Evangelho de Jesus Cristo, segundo escreveu Marcos, capítulo de número 4, verso de número 35. Queremos cumprimentar também, com a doce paz do nosso Senhor e Salvador Jesus Cristo, a todos os ouvintes que nos escutam aí na rádio e também a todos que estão nas mídias sociais, aqui na página oficial da nossa igreja, Deus e Amor. Deus abençoe a vida de vocês, acompanhe conosco, se alimente da palavra de Deus conosco e adore e glorifique a Deus também, juntamente conosco. Quem pode dar um glória a Deus para Jesus? Ô glória! Quem achou o texto, diga amém. Evangelho de Jesus Cristo, segundo escreveu Marcos, capítulo 4, verso de número 35. Se podemos ler, diga um amém bem forte para Jesus. Vamos ler então, diz assim: e naquele dia, sendo já tarde, disse-lhes: passemos para outra margem. E eles, deixando a multidão, o levaram consigo, assim como estava no barco, e havia também com ele outros barquinhos. E levantou-se grande temporal de vento, e subiam as ondas por cima do barco, de maneira que já se enchia de água. E ele estava na polpa dormindo, sobre uma almofada. E despertaram-no, dizendo-lhe: mestre, não te importa que pereçamos? E ele, despertando, repreendeu o vento e disse ao mar: cala-te, aquieta-te. E o vento se aquietou, e houve grande bonança. E disse-lhes: por que sois tão tímidos? Em outras Bíblias, porque estão temerosos? Ainda não tendes fé? E sentiram um grande temor, e diziam uns aos outros: mas quem é este que até vento e mar lhe obedecem? Levante a mão, diga assim bem forte: meu Deus, eu creio na sua palavra. Fala, Jesus, ao meu coração através da sua palavra. Tomai assento e dá uma salva de palmas bem forte e bem alegre para o Senhor. Meus queridos e amados irmãos, quero chamar sua atenção aqui. Olhe aqui todos para o altar de Deus. Nós temos um texto escrito aqui no Evangelho de Jesus Cristo, escrito por Marcos, no capítulo 4, verso 35. E também essa história está escrita também em Mateus, capítulo 8, do verso de número 23 ao verso de número 27. E também escrito por Lucas, no capítulo de número 8, no verso de número 22 até o verso de número 25. O texto de Marcos vai dizer que naquele dia, que dia é esse? Era um dia que Jesus tinha acabado de trazer, de ter um evangelismo. Jesus estava evangelizando. Ele tinha acabado de pregar, falar algumas parábolas para a multidão que o acompanhava ele. Se você ler o capítulo 4, do capítulo 1 até o versículo de número 35, você vai ver que Jesus tinha acabado de pregar acerca sobre o reino de Deus, falado sobre três parábolas, e agora, sendo já tarde, no final do dia, ele dá uma ordem aos seus discípulos, dizendo: entramos no barco e passamos para o outro lado da margem. E os discípulos, em obediência ao mestre, porque eles eram discípulos, eles entenderam que discípulos não vai aonde quer, discípulo vai aonde o seu mestre manda. Discípulo não fala o que quer, discípulo fala aquilo que o seu mestre lhe ordena. Então eles entenderam e se colocaram em lugar de discípulo, de servo, e servo está submissão, ele tem a submissão do seu senhor, ele obedece a voz do seu senhor, ele vai aonde o seu senhor orienta ele ir. Então os discípulos, em obediência a Cristo, eles entram no barco e começam então a atravessar para o outro lado da margem. E a Bíblia diz que se levanta, parece que estava tudo tranquilo, creio eu que eles achavam que seriam uma passagem, uma travessia para o outro lado, tranquilo. Esse mar era o mar da Galileia, e eles estavam então atravessando para o outro lado da margem, e quando de repente eles são surpreendidos por um forte temporal de vento, ao ponto que o vento era tão forte que as ondas se levantavam ao ponto de encher o barco de água. E todo mundo sabe que um barco cheio de água, ele vai afundar. Mas a Bíblia diz que Jesus, depois de um dia extensivo de evangelismo, depois de um dia extensivo no sol escaldante de Jerusalém, ele veio 100% homem também. E como homem, Jesus, ele sentiu naquele momento cansaço. E a Bíblia diz que ele foi na polpa do barco dormir. Ele estava dormindo sobre uma almofada na polpa do barco. Como homem, ele sentiu cansaço, mas como Deus, ele disse em Salmo 121, diz a Bíblia em Salmo 121, que ele é o nosso guarda fiel, que não dorme e que não tosqueneja. Como homem, Jesus também sentiu fome, mas como Deus, ele disse na sua palavra, em João capítulo 6, eu sou o pão vivo que desceu dos céus. Como homem, Jesus também, ele sentiu sede, mas como Deus, ele disse em João capítulo 7, versículo de número 37, quem tem sede, vinde a mim e beba da água da vida. Então Jesus, ele sentiu cansaço e foi na popa do barco dormir, e de repente os discípulos começaram a temer a tempestade, o medo, a aflição começou a tomar conta do coração dos discípulos, que eles achavam que iriam morrer no meio daquela tempestade de vento. Mas a Bíblia diz que eles então chamaram pelo mestre e começaram a dizer: mestre, não se importa que pereçamos? Em outras palavras, os discípulos estavam querendo dizer a Jesus: Jesus, como você pode estar dormindo em meio a essa tempestade? Mas claro que Jesus estava colocando ali à prova a fé dos seus discípulos. Ele estava dormindo, mas tudo estava no controle do Senhor, tudo estava no controle do nosso Deus, tudo estava no controle do nosso Cristo. Ele estava somente colocando à prova a fé dos seus discípulos. E a Bíblia Sagrada vai dizer que o Senhor então, se despertando, repreendeu o vento e disse ao mar: cala-te, aquieta-te. E a Bíblia diz que o vento se aquietou e houve grande bonança. Agora o Senhor acalma o vento, acalma a fúria do mar, e agora ele vai repreender os seus discípulos, dizendo: por que sois tão tímidos? Ainda não tendes fé? Em outras palavras, Jesus estava dizendo para eles: vocês estão comigo, vocês estão vendo o que eu opero, vocês estão vendo o que eu faço, e ainda não tendes fé para crer que eu sou poderoso para acalmar o vento e acalmar também a tempestade. Foi tanto que os discípulos sentiram grande temor. Mateus vai dizer que eles ficaram maravilhados, sentiram grande temor, e que diziam uns aos outros: mas quem é este que o vento e mar manda e lhe obedecem. Por que que os discípulos estão perguntando? Quem é este que até vento e mar manda e lhe obedece? Porque eles ouviram Jesus falar para o endemoniado, para os demônios saírem, e os demônios saíram. Eles ouviram Jesus, eles viram e ouviram Jesus olhar para o paralítico e dizer: levanta, toma a tua cama e vai para a tua casa. E o paralítico levantar, pegar a cama e começar a andar. Eles viram Jesus repreender demônios, eles ouviram os demônios se sujeitarem também a Cristo. E agora, depois de ver tudo isso, de ver até morto se levantar, até a morte, o Senhor mandar a morte sair e o morto levantar, eles ouviram Jesus fazer tantos milagres que agora eles estão maravilhados, dizendo: mas que homem é este que fala com os demônios e os demônios lhe obedecem? Que fala com a enfermidade lhe obedece? Que fala com o vento e o mar e eles também lhe obedecem? Eu acredito que você conhece este homem. Quem conhece ele, levante a sua mão, dá uma glória a Deus assim bem forte. Existem duas maneiras de você conhecer quem é Jesus. Eu vou dizer de novo: existem duas maneiras de você conhecer quem é Jesus. A primeira maneira é essa que você está ouvindo. A primeira maneira de você conhecer Jesus é de ouvir falar, como você está ouvindo falar de Jesus. E no mundo que nós estamos vivendo, no aumento da tecnologia, muitas pessoas conhecem Jesus de ouvir falar. Se você andar na rua e perguntar para qualquer pessoa: você conhece Jesus? Todos vão dizer: sim, já ouvi falar acerca dele, já ouvi falar acerca dele, já ouvi falar acerca dos seus feitos, já ouvi falar acerca da sua morte e da sua ressurreição. Todos conhecem, todos já ouviram falar de Jesus através da rádio, através das ondas da emissora, através da mídia social. Hoje o alcance para falar, aleluia, para ouvir de Jesus é muito grande. Então eu acredito que muitos hoje em toda a terra conhecem Jesus, pelo menos de ouvir falar acerca dele. Mas a segunda maneira de você conhecer Jesus é por revelação. É quando ele se revela para você quem ele é. Lembra de Saulo? Quando Saulo estava no caminho de Damasco, indo para Damasco para matar os crentes que ali estavam, a Bíblia diz que quando ele estava indo para Damasco, ele é cercado por uma forte luz, e ele cai. Quando ele vê aquela forte luz, a Bíblia diz que ele cai e ele fica cego. E naquele momento que ele fica cego, o Senhor brada dizendo: Saulo, Saulo, por que tu me persegues? Duro será para ti recalcitrar contra os meus aguilhões. E aí Saulo vai responder: quem és tu, Senhor? E aí Jesus vai se revelar para ele dizendo: eu sou Jesus a quem tu persegue. E qual é a diferença de conhecer Jesus, de ouvir falar, e de conhecer Jesus quando ele se revela para você quem ele é? Quando você tem a revelação, quando você tem a graça, quando você tem a graça alcançada por ele, de ele se revelar para você quem ele é, é que quem conhece Jesus, só de ouvir falar, o vento, a tempestade, qualquer provação, qualquer adversidade que surge na sua vida, já é motivo de ele querer abandonar Jesus, já é motivo de ele querer largar a cruz, já é motivo de ele não querer adorar ao Senhor, já é motivo de ele não querer mais fazer a obra de Deus, já é motivo de ele não querer mais pregar o Evangelho, já é motivo de ele querer abandonar.

naufrágio, ele enfrenta açoites, ele enfrenta perseguições, ele enfrenta calúnia, ele enfrenta o que vier, e no final da sua vida, ele vai dizer como Paulo escreveu na segunda carta ao Timóteo, capítulo 4, verso de número 7, ele vai dizer a Timóteo: eu combati o bom combate, estou terminando a minha carreira, mas eu guardei a minha fé. Os açoites não tiveram o poder de me desviar, os naufrágios não tiveram poder de me arrancar da presença de Cristo. Aleluia! As provações, as perseguições não tiveram poder de me arrancar da presença do Deus que eu servo, da presença do Deus que eu adoro. E nesta manhã o Senhor vai ter um encontro com alguém aqui. Nesta manhã o Senhor vai se revelar para alguém aqui. O Senhor vai revelar o seu poder para alguém aqui. Alguém que entrou aqui nesta manhã temer

te livrar, é fiel para te sustentar, independente da tempestade que você esteja enfrentando na sua vida. Levante a tua mão, porque Ele é fiel para sustentar a sua vida. Os discípulos estão maravilhados. Os discípulos estão maravilhados pelo que eles acabaram de ver. O Senhor Jesus falar com o vento, o Senhor Jesus falar com o mar, e o mar se aquietar, e o vento se aquietar. E eles ficaram maravilhados, que perguntaram: que homem é este que até vento e mar manda e lhe obedece? Dentro desse texto que nós acabamos de ler, eu quero trazer esta mensagem com o tema: quatro motivos pela qual os discípulos não precisavam temer a tempestade. Quatro motivos escrito aqui nesse texto que os discípulos não precisavam se preocupar com aquela tempestade, que eles não precisavam ficar atemorizados com aquela tempestade. E o primeiro motivo que eles não precisavam temer a tempestade está no versículo de número 35, quando Jesus ele disse, sendo daquele dia, sendo já tarde, disse-lhes: passemos, vou repetir, passemos para o outro lado da margem. Entenda que esta afirmação, esta palavra não está na interrogativa, não está na exclamativa. Jesus está fazendo uma promessa e afirmando para os discípulos: passemos, nós vamos chegar do outro lado, independente o que surgir no meio da

promessa do Senhor, dizendo que eles estariam pisando em terra firme do outro lado. Eu não sei a tempestade, eu não sei porque nos dias que nós estamos vivendo, há um temor no coração do povo, está todo mundo preocupado, o mundo está aflito devido às guerras, os rumores de guerra, as tempestades, as crises que o mundo está vivendo, as pessoas estão preocupadas, o que vai ser de mim, o que eu vou comer amanhã, o que vai ser amanhã da minha família.

áreas da vida. Muitas famílias desesperadas, muitas pessoas preocupadas, muitas pessoas, aleluia, temerosas do que vai acontecer com a sua vida.

do Senhor para você nesta manhã é que você vai chegar do outro lado, é que você não precisa temer essa tempestade. Se o Senhor disse que Ele tem uma obra na tua vida, Ele vai fazer a obra acontecer na sua vida. Eu não sei qual é a promessa que você tem de Deus para a sua vida, mas Números, capítulo de número 23, verso de número 19, vai dizer que Deus não é homem para que minta, e nem filho do homem para que se arrependa. Diria ele e não velaria, falaria ele e não cumpriria. Aleluia. Isaías também vai profetizar dizendo que a palavra que sai da boca de Deus não torna para ele vazia, mas antes faz tudo aquilo para o que foi designado. Timóteo, capítulo de número 2, verso de número 13, segunda carta de Paulo a Timóteo 2:13, de Paulo vai dizer: se formos infiéis, ele permanece fiel, não pode negar a si mesmo. Hebreus, capítulo de número 10, verso de número 23, vai dizer: apeguemo-nos com firmeza à esperança que professamos, pois aquele que prometeu é fiel para cumprir a sua promessa. A Bíblia vai dizer em Tiago, capítulo de número 1, verso de número 12: feliz é o homem que persevera na provação, porque depois de aprovado, receberá a coroa da vida que Deus prometeu aos que o amam. Nesta manhã, o Senhor te trouxe para te dizer: não

te honrar, Ele vai te levantar. A tempestade não vai te destruir, a tempestade não vai destruir a tua casa, a tempestade não vai destruir o teu casamento, a tempestade não vai destruir os teus filhos, porque você tem promessa de Deus, e se Ele prometeu, levante a tua mão, porque Ele é fiel para cumprir a palavra da sua vida. Ele é fiel para cumprir a sua palavra. Ele é fiel para te guardar. Ele é fiel para te proteger. Ele é fiel para honrar aquilo que Ele prometeu na sua vida. Se Ele prometeu que vai salvar a tua família, alegra o teu coração, minha irmã. Ele vai salvar a tua família. Se Ele prometeu que vai abrir a porta, levanta a cabeça, levanta a tua mão. Ele vai abrir porta onde não há porta. E não importa o tempo de crise que nós estamos vivendo, se Ele prometeu, Ele vai abrir a porta e você vai passar por ela. Se Ele prometeu que vai te usar, levanta a tua mão, porque Ele vai te usar. Se Ele prometeu que tem uma obra na tua vida, levante a tua mão, a obra vai ser concretizada, porque aquele que prometeu, Ele é fiel para cumprir, aleluia, a obra que Ele tem na sua vida. Se Ele prometeu que vai te honrar, levante a tua mão, Ele vai te honrar. Se Ele prometeu que vai te capacitar, levanta a mão, Ele vai te capacitar nesta manhã. Se Ele prometeu que vai libertar, levanta a mão, Ele vai libertar. Se Ele prometeu que Ele vai fazer, levante a sua mão. Não importa a tempestade que você esteja vivendo, não importa os ventos que estejam soprando contra a sua vida, levante a mão.

promessa. Confie naquele que prometeu que vai te honrar. Confie naquele que prometeu que vai abrir as portas para a sua vida. Confie naquele que está contigo. Confie naquele que prometeu. Aleluia, Jesus mesmo disse na sua palavra que ele estaria conosco todos os dias até a consumação do século. Entenda, Jesus não disse que estaria conosco só nos dias da bonância. Ele está dizendo, eu vou estar contigo.

ele seja glorificado. Quem tem promessa, levante a mão assim, deixa eu ver. Levante a sua mão lá em cima, quem tem promessa. Quem tem promessa, levante a sua mão lá em cima assim. Quem tem promessa, levante a sua mão e dá glória ao nome dele. Levanta a tua mão, porque alguém entrou aqui desanimado. Alguém entrou aqui desacreditado. Alguém entrou aqui dizendo, eu vou parar. Alguém entrou aqui dizendo, eu vou desistir. Alguém está ouvindo esta mensagem e está dizendo, Deus, eu estou fazendo tudo certinho. Os discípulos também estavam em obediência a Cristo, atravessando para o outro lado, mas mesmo na obediência, a tempestade veio. A tempestade vem para quem é obediente, mas a tempestade também sopra para quem não é obediente. A tempestade vem para quem ora, mas a tempestade também vem para quem não ora. Mas o mais importante é que Cristo, ele tem promessas grandes e ele vai realizar na sua vida. Amém. A tempestade, ela é inevitável. Diga comigo, a tempestade, ela é inevitável. Isaías vai profetizar dizendo, quando passares pelas águas, não é se passares, é quando passares. Se não passou, prepara porque vai passar. Quando passares pelo fogo, não é se passares, é quando passar. Se você não passou, prepara porque vai passar. Mas qual é a promessa do Senhor? Quando você passar pelas águas, elas não vão te submerger. A nossa glória a Deus poderia ser melhor. Quando passares pelas águas, ela não vai te submerger, não vai te matar, não vai te destruir, não vai te vencer. E quando passar pelo fogo, qual é a promessa? Nenhuma chama vai arder em você. Eu vou estar contigo, eu vou te proteger, eu vou te livrar, eu vou te sustentar. A mão do Todo-Poderoso vai estar sobre você, para guardar a sua vida, para te sustentar, para te livrar, para te proteger. Levanta a mão lá em cima e dá glória. Quem te fez a promessa é fiel para cumprir ela na sua vida. Amém. Primeiro motivo que eles não precisavam temer a tempestade era por causa da promessa que o Senhor fez. Eles já entraram no barco com uma promessa: vamos chegar do outro lado, nós vamos pisar do outro lado. Você tem promessa, minha irmã, fica tranquilo, essa tempestade não vai destruir a tua casa, essa tempestade não vai destruir a tua vida.

sentimental. O Senhor está dizendo: creia na promessa que eu fiz para a tua vida. Olhe para as promessas que eu fiz na tua vida. Olhe para o Criador. Hebreus capítulo de número 12, verso de número 2 vai dizer: olhai firmemente para o autor e consumador da nossa fé. Ele é fiel para te, aleluia, para te guardar e cumprir a sua palavra em sua vida. Segunda razão pela qual os discípulos não precisavam temer a tempestade: primeiro, por causa da promessa; segunda razão pela qual eles não precisavam temer a tempestade é por causa da paz de Cristo. Jesus estava dormindo no barco. Ninguém consegue dormir em meio a uma tempestade se não tiver paz. Ninguém consegue dormir em paz em meio a um conflito. Ninguém consegue dormir em paz em meio a tantas pelejas.

os problemas da sua mente, vai ficar preocupado com as coisas desta vida. E por que que Jesus, aleluia, ele vai na popa do barco dormir? Porque Jesus está em paz, sabendo que ele e que o Pai está no controle da tempestade. E eu tenho uma notícia para dar para você: paz não é ausência de tempestade, paz é a

paz não é ausência de enfermidade, paz é descansar nele quando a enfermidade vier, sabendo que ele é poderoso para nos curar. Paz não é ausência de crise, mas paz é a confiança e a certeza de que aquele que nos chamou

Jesus vai dizer em João capítulo 3, verso de número 16: tenho-vos dito isso para que em mim tenhais paz. Jesus está dizendo: tenho-vos dito isso para que em mim tenhais paz. No mundo tereis aflições. Não é se vai ter, no mundo vai ter aflições. No mundo você vai ser perseguido, você vai ser injuriado. No mundo você vai enfrentar luta, vai enfrentar enfermidade, vai enfrentar crise, vai enfrentar adversidade na sua vida. Mas Jesus está dizendo: tenho-vos dito isso para que em mim tenhais paz. No mundo tereis aflição, mas tenha de bom ânimo, eu venci o mundo. Paulo vai escrever aos Romanos capítulo 8, verso de número 31: que diremos, pois, a estas coisas? Aleluia, se Deus é por nós, quem será contra nós? Que você receba a paz de Cristo no teu coração. Que você receba a paz verdadeira e que você tenha certeza que aquele que te escolheu, ele tem o controle da tua vida nas tuas mãos. Levanta a tua mão para o céu e abre a tua boca para adorar a ele. Tenha paz nele, confie nele. A Bíblia Sagrada diz em Salmos 125, verso de número 1, que os que confiam no Senhor são como os montes de Sião, que não se abalam, mas permanece firme para sempre. Pegue na mão da pessoa do teu lado e diga para ela: minha irmã, receba a paz de Cristo sobre o teu coração. Diga para ela, diga para a tua irmã: receba esta paz verdadeira, receba esta paz que o dinheiro não paga, receba esta paz que o mundo não tem para te dar, mas que Cristo Jesus está dizendo: eu deixo a minha paz eu vos dou. Levanta a tua mão, você vai sair daqui nessa noite acreditando que aquele que te escolheu, ele tem o controle da tua vida, da tua história, do teu ministério, do teu chamado, nas tuas mãos. Levanta a mão, receba esta paz verdadeira. Põe uma mão no coração aí, põe uma mão no coração. Oh, eu sinto a presença de Jesus aqui nesta manhã. Põe uma mão no coração aí agora e receba a paz verdadeira de Cristo. Jesus, um certa feita, aleluia, João capítulo 20, verso de número 19, vai contar uma história dizendo: após a ressurreição de Cristo, os discípulos, com medo dos judeus, estavam trancados dentro do cenáculo, dentro de um quarto, trancado com medo de perder também a sua vida. E a Bíblia diz que Jesus, após a sua ressurreição, ele vai até onde estavam os discípulos. Após

muitos discípulos estavam com medo dos judeus, Jesus chega e diz: Pai seja convosco. Jesus está dizendo: receba a paz verdadeira. Levante as tuas mãos. Levante a tua mão para o céu. Receba a paz verdadeira sobre o teu coração. A segunda razão pelo qual

Aleluia. Pode adorar isso, vai adorando, vai adorando. Aleluias. Jesus estava em paz. Jesus estava dormindo na popa do barco. O que simboliza Jesus dormindo na popa do barco para nós hoje? Jesus dormindo significa o silêncio de Deus para nossas vidas. Já viu aquelas pessoas que falam: pastor, estou vivendo uma tempestade tão grande na minha vida que eu oro, busco e Deus não fala nada comigo. É o silêncio de Deus no meio da tempestade. Mas o silêncio de Deus não quer dizer que Ele não está te vendo. O silêncio de Deus não quer dizer que Ele não está agindo na sua vida. O silêncio de Deus não quer dizer que Ele não está trabalhando na sua vida. O silêncio de Deus é Ele colocando a tua prova, aleluia, provando, colocando em prova a tua fé. Mas Ele está dizendo: eu estou em silêncio, mas estou trabalhando pela tua vida. Eu estou em silêncio, mas estou vendo a tempestade na tua vida. Eu estou em silêncio, mas estou contigo no meio da tempestade. Eu estou em silêncio, mas eu caminho do teu lado no meio desse vento. Eu estou em silêncio, mas eu estou te guardando no meio da tempestade. Eu estou em silêncio, mas a minha mão está protegendo a tua casa, a tua vida. Eu estou em silêncio, mas 1000 vai cair ao teu lado, 10000 vai cair à tua direita, mas você não vai ser atingido, porque a minha mão te protege e te guarda. Quem acredita, levante a mão lá em cima e dá um glória a Deus bem forte. Está fraco, levante a mão e dê um glória a Deus mais forte a Ele. Levante a mão e dê um glória a Deus mais forte a Ele. Levante a mão, receba esta paz no teu coração nesta noite. Para de ficar se preocupando. Para de ficar aí com medo da luta. Para de ficar com medo dos problemas. Para de ficar com medo da dificuldade. Para de ficar com medo, aleluia, da tempestade que está soprando na tua vida. O Senhor está dizendo: eu tenho o controle de toda a situação na palma da minha mão. A tempestade não vai te matar, a tempestade não vai te destruir, porque eu tenho o controle na palma da minha mão da tua vida. Amém. Terceira razão pela qual os discípulos não precisavam temer a tempestade. Primeira razão, por causa da promessa. Segunda razão, por causa da paz de Cristo. Terceira razão pela qual eles não precisavam temer a tempestade é por causa do poder que Cristo tem. Se glória a Deus, poderia ser melhor. Vou dizer de novo. O terceiro motivo pela qual você não precisa temer a tempestade da sua vida é porque o Cristo que nós servimos, que estamos adorando aqui nesta manhã, Ele não tem só o poder, a Bíblia diz que Ele tem todo o poder. O Salmo de número 33, verso de número 9, vai dizer: porque Ele falou e tudo se fez, mandou e tudo apareceu. Gostei do glória a Deus, a irmã, vou dizer de novo. Oh, glória a Deus. Porque Ele falou e tudo se fez, mandou e logo tudo apareceu. Que os discípulos não precisavam temer a tempestade, porque Jesus tinha todo o poder. Ele é o Criador do vento, Ele é o Criador do mar. Ele falou e tudo apareceu, Ele falou e tudo se fez, Ele mandou e tudo logo apareceu. Ele tem todo o poder. Por que que os discípulos não precisavam temer a tempestade? Porque quem estava no barco com eles é o Criador do vento, é o Criador do mar, é o Criador de toda a terra. Ele é o Criador de todas as coisas. Minha irmã, sabe que o meu Deus manda dizer para você nesta manhã:

existe situações que ele não possa mudar. Não existe tempestade que ele não tenha o poder de apaziguar. Levante a sua mão para os céus. Oh, eu sinto a presença dele. Oh, quem sente a presença desse Cristo poderoso aqui? Levante as suas mãos assim para o céu. Levante as suas mãos assim para os céus. Porque o meu Jesus, ele não é orgulhoso. Ele tem todo o poder que ele resolveu compartilhar este poder com a igreja. Ele resolveu compartilhar este poder comigo e com você. Então levante a tua mão, receba este poder sobre a tua vida nessa noite. Levante a tua mão, receba esta autoridade sobre a tua vida nesta noite. Ele disse: em meu nome expulsarão os demônios. E o que é isso, pastor Leandro? É poder em nome de Jesus que ele te deu para expulsar demônio. Então levante a tua mão, não temas a tempestade. O teu Cristo tem todo o poder e ele repartilha com você este poder. Levanta a mão, receba este poder. Levanta a tua mão, receba esta graça sobre a tua vida. Levante a tua mão, receba este poder nesta manhã. Chega de chorar, chega de ficar se lamentando, chega de ficar reclamando, chega de ficar pelos cantos chorando, choramingando, chega de ficar murmurando. Levante a tua mão, é hora de você agir, é hora de você levantar a tua mão e não temer a tempestade, não temer os problemas, porque o Senhor, ele te dá poder também. Amém. Por que que os discípulos não precisavam temer a tempestade? Terceiro, porque aquele que está no barco, quando ele faz, ninguém pode impedir. Vou dizer de novo para você melhorar esse glória a Deus. Porque quem estava no barco, quando ele faz, Isaías 43, verso número 3 vai dizer, ninguém pode impedir. Gostei do glória a Deus. O Senhor vai agir na sua vida e não tem tempestade que vai impedir ele agir sobre a tua vida. O Senhor, Deus está dizendo para alguém aqui, 20 pessoas que estão presentes aqui, o Senhor está dizendo: fica tranquilo, eu vou acalmar a tempestade hoje na sua vida. O Senhor está dizendo para pessoas que estão aqui, eu te trouxe aqui nesta manhã para dizer: eu estou acalmando a tempestade sobre a sua vida nesta manhã. Levanta a tua mão e dá glória ao nome dele.

estava com os discípulos. Ele tem todo o poder nos céus e na terra. Para que temer a tempestade, se quem está no teu barco é poderoso para acalmar o vento e o mar? Para que temer a tempestade na tua vida, se aquele que está no barco com você, ele tem todo o poder para mudar a tua história? Quarto motivo pela qual os discípulos não precisavam temer a tempestade. Isso aqui é fundamental. Quarto motivo pela qual eles não deveriam temer a tempestade é por causa da presença de Jesus no barco. Vou dizer de novo para você melhorar esse glória a Deus aí. Quarto motivo pela qual Jesus não pelos discípulos não precisavam temer a tempestade é por causa da presença de Jesus no barco. Porque aonde Jesus está, o milagre acontece. Aonde Jesus está, as coisas mudam. Aonde Jesus está, não é a ausência de tempestade, mas é a garantia que nós vamos vencer a tempestade. Quem crê que Jesus é contigo, levante as suas mãos. Olha que povo de fé. Vou perguntar, gostei. Quem crê que Jesus é contigo aí, levante a sua mão e diga glória a Deus. Olha para a pessoa no teu lado, diga para ela assim: levanta a tua cabeça, Jesus é contigo. Diga assim: nessa tempestade você não está sozinha. Você pode sofrer ausência de amigos. Você pode sofrer ausência de pessoas. Você pode ter ausência de pessoas do teu lado. Mas não, mas fique tranquilo. Nessa tempestade você não está sozinho. O Deus Todo-Poderoso está contigo no meio da tempestade.

Olha aqui para mim. A presença de Jesus é a garantia da nossa vitória. Tanto que o salmista vai escrever o Salmo 23 dizendo: ainda, não é se, não é quando. Ele está dizendo: ainda que eu andasse, ainda que eu andasse pelo vale da sombra e da morte. Ele está dizendo convicto disso. Ainda que eu andasse pelo vale da sombra da morte, o que que aconteceria, Davi? Não temeria mal algum. Por quê? Porque eu sei que tu estás comigo. Quem tem certeza que Ele está com você, levante as suas mãos. Quem tem a certeza que Ele está contigo, levante as suas mãos para os céus. Levante a sua mão, receba a presença de Jesus sobre a tua vida aí agora. Jesus está contigo na tua casa, no teu trabalho, na tua família. Jesus está contigo por aonde você quiser, por aonde você passar. Ele está do teu lado, Ele está caminhando contigo. Ele está caminhando do teu lado. Como eu disse no princípio da mensagem, Ele mesmo que disse: eu estarei convosco, é a promessa dEle. Ele prometeu isso: eis que eu estarei convosco todos os dias até a consumação dos séculos. Levante a mão, Ele está aí do teu lado aí, ó. Ó, Ele está contigo aí enxugando as tuas lágrimas. Ele está contigo pelejando pela sua vida. Ele está contigo pelejando pela tua causa. Ele está contigo te sustentando. Ele está contigo te livrando. Ele está contigo te protegendo. Ele está contigo te guardando. Aonde você for, Ele está contigo. Tem dinheiro no bolso? Ele está contigo. Não tem dinheiro para nada? Ele também está contigo. Tem um carro para andar? Ele está contigo. Não tem carro para andar? Ele está contigo do mesmo jeito. Está na vitória? Ele está contigo. Mas está passando luta? Ele está contigo na luta também. Ele não é como muitos amigos que só anda do nosso lado quando está tudo bem. O dia que você passa pela prova, todos se abandonam. Ele vai estar contigo todos os momentos da sua vida. Está chorando, Ele está contigo. Está sorrindo, Ele está contigo. Está ganhando, Ele está contigo. Está perdendo, Ele está contigo. Está com saúde, Ele está contigo. Está enfermo, Ele está contigo também. Quem tem a certeza que Ele está contigo, levante as suas mãos. E se Ele está contigo, irmã, não temas, porque Ele te sustenta, Ele te fortalece, Ele te mantém, Ele te guarda, Ele te livra, Ele te protege. Ele está contigo para te guardar e Ele vai ser fiel para te honrar no meio da tempestade. O que você precisa entender é que só houve bonança após a tempestade. Se você está vivendo tempestade, é sinal que vem bonança de Deus para a tua vida. Não existe vitória se antes não houver uma prova. Se você está enfrentando prova, levanta a cabeça, porque tem vitória de Deus chegando sobre a tua vida. Mas terminando a mensagem, quatro motivos eu disse que você não precisa temer a tempestade. Primeiro, por causa da promessa. Segundo, por causa da paz de Cristo Jesus, e Ele dá essa paz sobre a tua vida hoje. Terceiro, por causa do poder que Cristo tem sobre todas as coisas. E quarto, por causa da presença de Jesus no barco. Mas uma coisa você precisa fazer em meio à tempestade. Pastor, o que eu tenho que fazer em meio à tempestade? Desistir? Não. Pastor, o que eu tenho que fazer em meio à tempestade? Reclamar? Também não. Pastor, o que eu tenho que fazer em meio à tempestade? Murmurar do problema? Também não. O que eu tenho que fazer sobre a tempestade? Parar de ir para a igreja? Também não. O que eu tenho que fazer no meio da tempestade? É o que os discípulos fizeram: chamar por Ele. Clamar por Ele. Orar a Ele. Gritar por Ele. Isaías 58, verso 1. Clama em alta voz.

paz e não te detenhas. Quando você chama por ele, Jeremias capítulo 33, verso de número 3, vai dizer: clamas a mim e eu te responder-te-ei. Anunciar-te-ei coisas grandes e firmes que tu ainda não sabes. Quando você chama por ele, ele responde. E, aleluia, quando você chama por ele, Salmos 12, verso de número 5, por causa da opressão do pobre e do gemido do necessitado, eu me levantarei, diz o Senhor. E quando ele se levanta, ele não vai mandar Miguel pelejar por você. Quando ele se levanta, ele não vai mandar anjos lutar por você. Quando ele se levanta, Isaías 45, verso de número 2, eu mesmo irei adiante de vós. Ele mesmo vai se levantar no teu barco e vai acalmar a tempestade sobre a tua vida aqui hoje. Quem vai chamar por ele aqui hoje, levante as suas mãos para os céus. Então fique de pé levantando as suas mãos para os céus agora. Você vai chamar por ele. Pegue na mão da pessoa que está ao seu lado aí agora. Segure a mão dessa pessoa que está ao seu lado. Você vai clamar por ele. Posso clamar. Isso, levante a sua mão para os céus. Você pode clamar e ter fé que ele vai acalmar a tempestade hoje sobre a sua vida. Você não precisa temer a tempestade. A tempestade vai existir, vai existir sempre enquanto vivermos aqui nesta vida, sempre enfrentaremos tempestade, mas a mensagem já foi entregue de Deus sobre a tua vida, porque você não precisa temer as tempestades que surgir sobre a tua vida. Levante as suas mãos para os céus. Levante as mãos para o céu. Você vai clamar em alta voz aí agora. Fecha os seus olhos e começa a clamar a ele aí agora. Fecha os seus olhos, começa a clamar por ele aí agora. Fecha os seus olhos, começa a clamar por ele aí agora. Clame por ele, não se preocupe. Clame por ele, não se detenha.

0: Quem crê que Ele vai te ajudar aqui hoje? Quem crê que Ele vai te sustentar aqui hoje? Quem crê que Ele está contigo no barco? Segure a mão da pessoa do teu lado e diga para ela assim: Jesus está contigo no barco. Diga: nessa tempestade você não está sozinha, Jesus está contigo. E eu quero perguntar se tem alguém que você ouviu esta palavra e você quer agora entregar esta, a sua vida a este Deus que tem o controle da tempestade da tua vida na palma das suas mãos. Eu quero perguntar: cadê a primeira pessoa que você ainda não é crente e quer entregar a sua vida para Jesus? Vem aqui na frente, eu quero orar por você. Cadê a primeira pessoa que você ainda não entregou a sua vida para Jesus? Ouvinte de casa, você que nos assiste pelas mídias sociais e quer entregar a sua vida para Jesus, pode mandar agora um e-mail aí: queroaceitarjesus@ipda.com.br. Entrega a sua vida para Jesus. Ele é a garantia que você vai chegar do outro lado. Ele é a garantia que essa tempestade não vai sucumbir a tua casa, a tua família, a sua vida. Cadê a primeira alma que você quer entregar a sua vida para Jesus? Cadê a primeira pessoa que você quer entregar a sua vida a Jesus? A este Deus que tem o controle de todas as coisas na palma das suas mãos. A primeira pessoa que você não é crente ou que você está afastado do Evangelho e quer entregar a sua vida para Jesus, levante as suas mãos. Você quer hoje retornar para a casa do Pai? Quem é a primeira pessoa? Tem alguém? Dá um sinalzinho com as tuas mãos assim, nós queremos orar por você. Está vindo ali um varão, está vindo ali um servo, está ali vindo uma alma. Cadê a primeira, a segunda pessoa que você quer hoje entregar a sua vida para Jesus? Ou que você quer reconciliar com o Senhor? Creia que Ele tem o controle da palma das tuas mãos. Cadê? Cadê a segunda pessoa que você quer entregar a sua vida para Jesus? Está vindo aqui a primeira pessoa que está entregando a sua vida a Cristo. Cadê a segunda pessoa? Ouvinte de casa, aceite a Jesus como Senhor da sua vida. Entregue a sua vida agora ao Senhor. Não há salvação fora de Cristo. Jesus disse: eu sou o caminho, a verdade e a vida. Ninguém vai ao Pai se não for por Ele. Cadê a segunda vida que quer entregar a sua vida para Jesus? Tem mais alguém? Levante as suas mãos assim, eu quero orar por você. Eu quero orar por você. Você vai sair daqui com Cristo Jesus. Você vai sair daqui nessa noite com Cristo no teu barco. Cadê? Tem mais alguém que você quer entregar a sua vida para Jesus? Não tem ninguém mais? Então eu quero que você levante a mão. Fique de pé, meus irmãos. Vamos orar por essa vida que está entregando para Jesus. E eu tenho certeza que alguém que está nos ouvindo agora na sua casa, alguém que está nos assistindo pelas mídias sociais, está dizendo: eu vou aceitar Jesus. Eu quero esse Jesus que acalma a tempestade na minha vida. Eu quero esse Jesus que tem o controle de tudo em suas mãos na minha vida hoje. Então levante a sua mão e diga assim: meu Deus, mais forte, meu Deus, abençoa, Jesus, a vida do teu servo que está hoje, Jesus, retornando para a tua casa. Senhor, dá força para ele, ajuda ele, Senhor, ser fiel até a morte, em nome de Jesus. Ouvinte de casa, você que está entregando a sua vida para Jesus, repita aí comigo agora, diga: Senhor Jesus, eu te aceito como único e suficiente Salvador da minha alma. Senhor Jesus, escreve o meu nome no livro da vida e sela, Jesus, com teu sangue para o grande dia do arrebatamento da sua igreja. Diga: Espírito Santo, faça morada na minha vida e me liberta de tudo aquilo que não agrada ao Senhor, em nome de Jesus. Quem quer orar por ele e orar pelas almas que está aceitando Jesus? Levanta a sua mão e diga assim: meu Deus, abençoa, Senhor, todos aqueles que nesta manhã estão entregando a sua vida para o Senhor, em nome de Jesus. Amém. Quem pode aplaudir a Jesus por essas vidas?
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6: Paz do Senhor Jesus, amados. Muito bom dia na presença de Deus. Deus abençoe todos vocês. Estamos aqui mais uma manhã para buscar a face do nosso Deus, clamar ao Senhor, para que seja um dia abençoado na presença de Deus. É mais uma edição da oração do amanhecer. Vamos orar, vamos falar com Deus nesse momento. Vamos clamar a graça e a misericórdia do Senhor para nossas vidas. Venha conosco, venha orar, venha buscar a presença do nosso Deus. Deus abençoe a todos vocês que estão nessa sintonia, nesta manhã abençoada pelo Senhor. Vai deixando já aí os seus pedidos de oração. Deixe seu nome nos comentários, seu pedido de oração, que nós vamos clamar, buscar aí a presença de Deus, nosso Pai. Eu sou seu irmão em Cristo, presbítero Mário Ramos, e vamos iniciar nesse momento esta oração. Maravilhoso Deus e eterno Pai, estamos mais uma vez na sua presença, meu Deus. Mais uma vez, ó Deus, nós se colocamos diante de Ti. Mais uma vez, ó Deus, nós glorificamos ao Seu nome. Mais uma vez, ó Deus, nós se colocamos aqui para Te bendizer, Senhor. Te adorar na beleza da Sua santidade. Ó meu Deus e meu Pai, quero Te agradecer, ó Deus, pela oportunidade que o Senhor nos concede de falarmos com o Senhor, meu Deus, mais um dia, mais uma manhã, Senhor. Mais uma manhã, meu Deus, de bênção, de vitórias, porque falar com o Senhor é vitória, é bênção. Pai querido, Pai amado, Te agradecemos, ó Deus, pelo ar que respiramos. Te agradecemos, ó Deus, pela oportunidade de ver mais um dia, meu Deus, amanhecer. Meu Pai querido, meu Pai amado, glorificamos ao Seu nome pela Sua bondade, pela Sua misericórdia, pela Sua graça extraordinária, ao qual o Senhor tem nos dado, meu Deus. Pai querido, Pai poderoso, Senhor, Já, meu Pai querido, peço a Ti também perdão dos pecados. Perdoa, meu Deus, os pecados que temos cometido por pensamento, por palavras, por ações, por obras. Meu Deus, perdoai, Senhor, as nossas faltas, Senhor. Perdoai, meu Deus, os pensamentos maus. Meu Deus, tenha misericórdia, tenha piedade de nós, Senhor. Estamos aqui, ó Deus, para Te clamar. Estamos aqui, meu Deus, para suplicar-Te, meu Deus. Ó, meu Deus e meu Pai, clama-Te, ó Deus, por esse ouvinte, por esse internauta, que agora, meu Deus, está sintonizado nessa programação. Está nos assistindo, ó Deus, por essa live. E está orando também, ó Deus. Está clamando por Ti, ó Pai. Eu clamo, ó Deus, pela vida do Teu servo, da Tua serva, meu Deus, que neste momento está diante do Senhor. Pai querido, Pai amado, apresento, ó Pai, diante do Senhor todas as nossas necessidades, Senhor. Apresento, ó Pai, diante de Ti, Pai querido, mais esse dia, Senhor, que o Senhor venha nos dar direção, que o Senhor venha nos dar, meu Pai amado, um norte, meu Deus. Sim, meu Deus, toma nossa vida, Pai, em Tuas mãos. Toma, meu Deus, nossos caminhos, ó Pai. Ah, meu Deus, porque se o Senhor não tomar a nossa direção, com certeza, meu Deus, ficaremos perdidos. Se o Senhor, meu Pai, não nos direcionar no caminho, certamente, meu Pai, não saberemos como caminhar. Ó, meu Deus e meu Pai, toma nós, ó Deus, em Tuas mãos e nos guia, Senhor, pelo caminho reto. Pai amado, Pai poderoso, nesta hora de oração, eu quero apresentar em Tuas mãos a Sua igreja. Quero apresentar, ó Deus, em Tuas mãos o Teu povo, os Teus servos, ó Deus, as Tuas servas, Senhor, meu Deus, que tem clamado, que tem pedido, ó Deus, a Sua misericórdia, que tem pedido, ó Deus, a Sua graça. Quero apresentar em Tuas mãos, Senhor, o Teu povo, meu Pai, que tem buscado a Sua presença, que tem, meu Deus querido, colocado as Vossas vidas em Suas mãos. Ó, meu Deus e meu Pai, toma em Tuas mãos, Senhor, os projetos da Tua igreja, os projetos, meu Pai querido, dos Teus servos que têm feito a Tua obra. Meu Deus e meu Pai, abençoa, Senhor, a nossa diretoria, a diretoria, meu Pai, deliberativa, a diretoria, meu Pai, executiva, que tem, ó Deus querido, colocado os projetos da igreja em Tuas mãos. Pai querido, Pai amado, vem dar, meu Deus, sábia direção aos nossos irmãos, às nossas irmãs, Senhor. Ó, meu Deus e meu Pai, estendei Tuas mãos nesse momento também para abençoar, meu Pai querido, aos nossos irmãos que têm levado a Tua palavra, que têm pregado, meu Deus, o Teu evangelho. Sim, meu Deus e meu Pai, eu Te peço, ó Deus, nesta manhã, que o Senhor dê também, meu Pai, que livramento, Senhor, para os Teus servos, ó Pai. Senhor, que tem feito a Tua obra, que tem levado, meu Deus, a mensagem, meu Deus, a tantos lugares deste mundo. Meu Deus, que tem levado a Tua palavra. Ó, meu Deus e meu Pai, dê livramento, meu Deus, aos meus irmãos. Dê livramento, meu Pai, aos Teus servos, ó Pai. Jesus querido, Jesus maravilhoso, neste momento, ó Deus de oração, eu apresento também em Tuas mãos aqueles meus irmãos que estão enfermos, aqueles, ó Deus, que estão doentes, Senhor, que precisam neste momento, ó Pai, de uma vitória, que precisam, ó Deus, nesse momento de uma cura. Ah, meu Deus, eu apresento em Tuas mãos os que estão agora num leito de hospital, os que estão até mesmo desenganados pela medicina, pessoas, ó Pai, que estão na UTI, Meu Deus e meu Pai, visita, Senhor, neste momento esse enfermo. Visita, Pai, neste momento esta pessoa, Pai, que está cancerosa. Essa pessoa desenganada, essa pessoa, meu Pai querido, que está, Senhor, com doenças nos seus pulmões, meu Pai, com doenças renais, Senhor, pessoas que estão com doenças nos ossos, na pele, meu Deus, coloca as tuas mãos. Nós clamamos pelo enfermo, meu Deus, nós buscamos a ti, ó Deus, pela cura das enfermidades. Alguém, ó Pai, que deposita em ti a confiança, quanto já fizeram tanto os tratamentos e não encontraram, meu Pai, a cura, mas nós, ó Pai, nós confiamos no Senhor, acreditamos na tua palavra, meu Deus querido, meu Deus poderoso. Visita, Senhor, neste momento essa pessoa, meu Deus, que está sofrendo com tantas dores, Senhor, que nem mesmo, ó Pai querido, os remédios conseguem mais aplacar a dor que está, meu Pai, assolando o corpo dessa pessoa. Meu Deus e meu Pai, tenha misericórdia, Senhor. Coloca tuas mãos, Senhor, para repreender todo mal. Ó, meu Deus querido, meu Deus soberano, eu te clamo neste momento. Também, ó Deus, por aqueles que estão sofrendo de doenças espirituais, Senhor, pessoas que estão se sentindo oprimidas, pessoas que estão se sentindo, ó Deus, perturbadas, meu Deus, visita agora, meu Deus, pessoas que ouvem vozes, pessoas, ó Deus, que vê vultos, meu Deus, tem misericórdia, repreenda, meu Pai querido, essa casta maligna, essa casta diabólica que tem lutado com essa pessoa, Senhor. Quantas vidas, meu Pai, quantas pessoas com pensamento suicida, são pessoas com pensamento funestos. Meu Deus, tenha misericórdia. Repreenda, meu Pai querido, toda a casta do mal que tem lutado com as vidas, com as pessoas. Ó, meu Deus e meu Pai, Deus soberano, Deus da minha alma, opera, meu Pai querido, nessas vidas, nessas pessoas que se sentem opressivas. Estou me lembrando, ó Deus, da tua palavra, meu Deus, quando o Senhor, meu Pai amado, esteve com aquele homem de Gadara, Pai, aquele homem que outrora, meu Deus, estava nos sepulcros, meu Pai querido, se cortando, meu Deus, vivendo uma vida completamente oprimida por legiões malignas. Ah, meu Deus, mas ao ter um encontro contigo, a vida daquele homem foi mudada, Senhor, foi transformado, Senhor. Aquele homem que ninguém conseguia chegar perto, que quebrava as cadeias, mas agora, meu Deus, estava completamente liberto, Senhor. Meu Deus poderoso, eu tenho certeza, meu Deus, como o Senhor fez na vida do homem de Gadara, Pai, o Senhor pode fazer também, o Senhor está fazendo na vida de tantas pessoas que se sentem oprimidas, que se sentem, meu Deus querido, completamente opressas por entidades malignas e diabólicas. Ó, meu Deus e meu Pai, e é por isso, ó Deus, que em teu nome nós repreendemos mesmo as castas malignas. Em teu nome, Pai, nós expulsamos demônios, as forças do mal que assola, que oprime. Ah, meu Pai, como o Senhor repreendeu aqueles demônios que estavam oprimindo aquele jovem, que uma hora caía no fogo, outra hora, meu Deus, caía na água, meu Deus querido, mas o Senhor repreendeu o mal que estava oprimindo, o Senhor trazendo liberdade e trazendo alívio, meu Deus, aquele pai que lhe clamou. Oh, meu Deus e meu Pai, confirma mesmo, Senhor, a libertação, a transformação das pessoas, a transformação das vidas, ó Pai. Ó, meu Deus e meu Pai, estende tuas mãos nesta hora, ah, meu Deus, porque há poder em ti para fazer coisas extraordinárias, Senhor meu Deus, Senhor meu Pai. Olha, meu Deus, por cada vida, olha por cada pessoa, olha, meu Deus, por cada enfermo, meu Pai querido, meu Pai amado. Também, ó Deus, nesta hora de oração, Senhor, eu oro, meu Deus, por pessoas que estão angustiadas, pessoas, ó Deus, que estão, meu Deus, sofrendo de doenças emocionais. Quantas pessoas agora, meu Deus, estão sofrendo de doenças, meu Pai querido, Senhor meu Deus, doenças, Senhor meu Deus, na alma, pessoas que estão, ó Pai querido, em desespero, em angústia, Senhor, no teu ser, Pai amado, pessoas depressivas que precisam, ó Deus, de uma vitória, que precisam, ó Pai, de um milagre na sua alma, nas suas emoções. corações. Sim, meu Deus, sim, meu Pai, faça uma obra maravilhosa. Quantas pessoas, Senhor, sofrendo, ó Pai querido, meu Deus amado, sim, de decepções, pessoas que confiaram numa outra, pessoas que confiaram, meu Pai querido, no ser humano e sofreram decepções e agora, Pai, estão frustradas e precisam, meu Pai, de um alento na sua vida, na sua alma. Ó, meu Deus e meu Pai, manifesta, Senhor, o teu poder neste momento, para que o teu nome venha a ser glorificado, venha a ser exaltado, Senhor. Ó Deus poderoso, liberta as vidas, liberta, meu Deus, os que estão oprimidos, os que estão oprimidos.

pedindo a Deus a sua misericórdia. Senhor, essa minha irmã, esse meu irmão que está intercedendo em oração pela sua família, esse pai, meu Deus, que clama pelos seus filhos, sim, meu Deus e meu Pai, ah, meu Deus, que a oração agora chegue perante ao Senhor, meu Deus querido, como cheiro suave, meu Deus, ah, meu Pai, responda, meu Deus, o nosso clamor, a nossa oração, ó, meu Deus amado, meu Deus soberano, abra os céus nesta hora, Senhor, para que o teu nome venha a ser glorificado. Abra os céus nesta hora, meu Deus, para que o teu nome venha a ser bendito. Senhor, Senhor, Senhor, olha, meu Deus, por aqueles também que estão nas ruas, que estão, ó Deus, nas sarjetas, Senhor. Aqueles, meu Pai, que estão perambulando sem direção. Quantas vidas, Senhor, estão sem direção. Quantas pessoas, ó Pai, vivendo sem um norte na sua vida. Visita aqueles que estão, meu Pai, debaixo de uma ponte. Aqueles que estão, ó Deus, debaixo de uma marquise de um prédio, Senhor. Meu Deus, toma em Tuas mãos. Meu Deus, aqueles que estão no vício das drogas. Senhor, Senhor, Senhor, nós clamamos, ó Deus, nesta manhã. Quantas mães, nesse momento, estão clamando pelos seus filhos. Estamos vivendo aí, Senhor, a semana do Dia das Mães, Senhor. Meu Deus, e quantas mães agora estão orando, estão clamando pelos seus filhos, Senhor, pedindo, ó Pai, a libertação desse filho que está nas drogas,

aqueles, ó Deus, que estão nos cárceres, aqueles, ó Deus, que estão nas cadeias, meu Deus, aqueles que estão, Pai, nas penitenciárias, meu Deus, visita neste momento,

nessa prisão feminina, nessa prisão masculina, meu nome, ó meu Deus e meu Pai, ó Deus soberano, ó Deus poderoso, visita também, ó Deus, aqueles que estão nas casas de recuperação, Pai, visita mesmo aqueles que estão lutando para abandonar esses vícios lá na casa de recuperação, meu Deus, coloca tuas mãos operando, Senhor, de uma maneira especial, liberta, meu Deus, transforma pelo teu grandioso poder, ó meu Deus e meu Pai, o Senhor é grande, o Senhor é poderoso.

Deus soberano, ó Deus misericordioso, eu clamo também, ó Deus, nesta manhã, meu Pai, por aqueles que estão sendo, meu Pai, atacados na sua mente, meu Deus. Quantas pessoas, ó Pai, sofrendo de um estado de esquizofrenia, meu Deus, são doenças na cabeça, na mente, meu Pai querido, e também são ataques malignos. Ah, Senhor, que deixa a mente do ser humano desvairada, meu Deus e meu Pai, eu te clamo neste momento, Senhor, pela restauração mental desta pessoa, meu Deus querido, meu Deus amado, manifesta o teu poder. Quantos agora, Senhor, estão nos manicômios, meu Deus querido, atacado por hostes espirituais da maldade, ah, meu Pai, porque o inimigo das nossas almas, meu Pai, tem afligido a mente, e nós clamamos neste momento, e expulsamos agora essa legião maligna, essa casta diabólica que tem lutado com a mente desta pessoa, ó, meu Deus e meu Pai, essa pessoa, meu Deus querido, que está pensando até mesmo em tirar a sua própria vida, porque não suporta mais a luta, não suporta mais o problema, não suporta mais, meu Pai querido, as decepções ao qual tem sido acometida, meu Deus, essa pessoa, meu Pai, que pense que tirando a vida resolverá o problema, meu Deus, coloca tuas mãos para repreender essas insinuações malignas, sim, porque é Satanás que insinua na mente dessa pessoa para tirar a sua própria vida, e nós expulsamos agora, saia daí em nome de Jesus, toda legião maligna, todo demônio que tem lutado com a mente dessa pessoa, para colocar pensamentos contraditórios, ó, meu Deus e meu Pai, nós expulsamos agora, em nome do Senhor Jesus, sim, meu Deus, sim, meu

permanecer na tua presença, Senhor. Fortaleça na graça, fortaleça no poder, na unção divina, meu Deus, do teu Espírito Santo. Ó, meu Deus e meu Pai, manifesta teu poder nessa hora, essa graça divina. Olha também, ó Deus, por esta pessoa, Pai, que está afastada do Evangelho, essa pessoa que está desviada, que deixou de te servir, Senhor. Meu Deus e meu Pai, tenha misericórdia, meu Deus. Ah, Senhor, trazendo de volta este homem, esta mulher, meu Pai querido, que está longe da tua presença, Senhor. Pai poderoso, Pai maravilhoso, fala, meu Deus, verazmente ao coração deste homem, ao coração desta mulher. Fala, meu Deus, ao coração desse moço, dessa moça, meu Deus, que outrora, Pai, esteve na tua presença, Senhor, que ele possa sentir agora a necessidade de retornar para a casa paterna. Ó, meu Deus e meu Pai, estendei tuas mãos nesse momento, Senhor. Meu Deus soberano, Senhor, eu te peço também, meu Deus querido, em favor, meu Deus, da tua igreja, meu Pai, dos departamentos aqui da igreja pentecostal, Deus de amor. Pai, eu oro neste momento pelo trabalho da Fundação Reviver. Ah, meu Deus, também pelo, meu Deus, a associação Reviver Help, meu Deus, eu te clamo pelo trabalho da Casa Aberta, eu te clamo, meu Deus querido, também pelo trabalho, meu Pai, nos asilos. É, meu Deus, visita os nossos internos em Sarutaiá, aqui no Tremembé. Meu Deus, visita mesmo, Senhor, as nossas crianças. Meu Deus, o trabalho do caminhão

que estão enganjados, que estão, meu Pai querido, meu Deus, ocupado na tua obra, vestindo a camisa do Evangelho, meu Pai, também através da Fundação Reviver, levando, meu Pai querido, o alimento espiritual e o alimento físico também, Senhor. Meu Deus e meu Pai, abençoa mesmo, Senhor, meu Deus, Senhor, meu Pai, todo o trabalho da tua obra, abençoa, Senhor, meu Deus amado, os irmãos que têm mantido a tua obra, os irmãos que têm mantido o programa Voz da Libertação, têm mantido, meu Pai amado, a mídia social para levar a mensagem do Evangelho, Senhor. Meu Deus e meu Pai, abençoa os dizimistas, Senhor, abençoa os irmãos que têm aberto a mão para manter essa casa, para manter essa obra, meu Deus, para manter também nossos missionários, Senhor, que tem levado a tua palavra em tantos locais, nos rincões mais distantes, Senhor, tem levado a sua mensagem do Evangelho, meu Deus e meu Pai, toma em tuas mãos, Senhor, os teus servos, Senhor, que estão no campo missionário, meu Deus, venha dar livramento aos teus filhos, dai livramento, Pai, aos teus servos, ó Pai, aqueles irmãos, aquelas irmãs que estão levando a tua palavra naqueles países, Senhor, aonde não há uma liberdade de culto, aonde há uma perseguição, meu Deus e meu Pai, dê livramento aos teus servos, manifesta, Senhor, a tua graça, a tua misericórdia neste momento, meu Deus, meu Deus e meu Pai, Senhor, cooperando com os sinais, com os prodígios, com as maravilhas, Senhor, para que as vidas, ó Deus, venham ao conhecimento da verdade e a verdade as liberte, Senhor, meu Deus e meu Pai, manifesta mesmo, Senhor, o teu grande poder, a tua grande misericórdia nesta hora, Senhor, Pai querido, Pai poderoso, neste momento de oração, eu oro também, ó Pai, pelos cultos já programados para esse final de semana em nossa igreja pentecostal, Deus de amor, meu Deus e meu Pai, abençoa, Senhor, os cultos que já vão, Senhor amado, acontecer a partir das 7 horas aqui em nossa sede mundial. Usa os pregadores em tuas mãos, Senhor. Usa os teus servos, ó Pai, para trazer a palavra genuína, verdadeira, para que as vidas, Senhor, se convertam a ti. Meu Deus e meu Pai, usa os teus servos, ó Deus, nos mais

todos aqueles que te clamam, que te buscam, Senhor. Ó, meu Deus e meu Pai, abençoa mesmo, Senhor, meu Deus, os nossos pastores, Senhor, que estão pastoreando as igrejas. Abençoa, Pai querido, os presbíteros, diáconos, evangelistas, cooperadores, cooperadoras da tua casa, Senhor. Abençoa, meu Deus, usa teus servos em tuas mãos, ó Deus, manifestando o teu poder, a tua graça, a tua misericórdia, de uma maneira especial, para a glória do teu nome, Senhor. Ó Deus soberano, ó Deus misericordioso, autor e consumador da nossa fé, abre, meu Deus, os céus, abre os céus nesse momento, para operar maravilhas, Senhor. Ó Deus tremendo, ó Deus soberano, olha agora para esse irmão que está se dirigindo para o seu trabalho, e está, meu Pai, com o rádio, meu Pai, ligado aí neste veículo, Senhor, nos ouvindo e orando conosco. Também para esse irmão que está no trem, que está, meu Pai, no ônibus, está com o seu fone de ouvido, está nos acompanhando, meu Pai, na oração. Guarda, livra do mal esta pessoa, manifesta o teu poder sobre ele, sobre ela. Sim, meu Deus querido, para que o teu nome venha a ser glorificado. Ó Deus e Pai, ó Deus de amor, ó Deus de toda bondade, nós clamamos a ti.

pela tua paz, meu Deus, que o Senhor dá aos nossos corações. Abençoa, Pai amado, os programadores, Senhor, os irmãos que trabalham aqui em toda a programação, meu Deus querido, os operadores, toma eles em tuas mãos, abençoa.

0: para que neste momento ele volte para a tua presença. Sim, meu Deus, manifesta o teu poder nesta hora. Muito obrigado, Senhor, por este momento. Muito obrigado, meu Deus, por esta oração do amanhecer. Fica conosco, Senhor. Opera, meu Deus, em nossas vidas e nos dê a sua paz, em nome de Jesus. Amém. Amém. Graças a Deus. Deus abençoe, meu querido, minha querida. Você deixou aí seu nome nos comentários. Você colocou seu nome aí nos pedidos de oração. Deus abençoe você. Deus abençoe, meu querido, minha querida. Que o Senhor continue derramando sobre a sua vida as maravilhosas bênçãos do céu. E eu quero fazer um convite nesse momento agora. Olha, você mesmo que está me ouvindo aí, você quer aceitar a Jesus como Salvador da sua alma? Você quer entregar agora a sua vida para Jesus? Você quer reconciliar com Cristo? Esse é o momento ideal para que você tome essa decisão e aceite a Jesus. Faça comigo agora a oração da confissão e você terá sua vida transformada pelo Senhor. Diga comigo: Senhor Jesus, eu entrego a Ti agora a minha vida. Eu Te aceito como meu único e suficiente Salvador. Perdoa meus pecados, Senhor. Escreve o meu nome no livro da vida. Sela com Teu sangue para a redenção daquele grande dia. Amém. Amados, você que aceitou a Jesus como Salvador, manda aí uma mensagem para nós. Aí está na sua tela aí: quero aceitar Jesus, @ipda.com.br. Pode mandar também uma mensagem para nós pelo WhatsApp. É 11 9 5094 4645. 11 9 5094 4645. E nós vamos responder a você, dar todo o suporte para que você continue na presença do Senhor nosso Deus. Deus abençoe a você, meu querido e minha querida. Eu sou seu irmão em Cristo, presbítero Mário Ramos, mas não saia daí. Está chegando aí o Sertão Evangélico, dia abençoado na presença do Senhor. Deus abençoe, fique na paz do Senhor Jesus.
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2: 6h31.
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5: 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Vamos adorar a Deus? Eu sou a cantora Ângela Gonçalves. 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
2: David, Suzana, vou contar rapidamente a minha conversão em Cristo Jesus. Eu sou um jovem de 26 anos, conheci Jesus tem aproximadamente 4 anos atrás, através de um convite insistente. E aí, eu sou um jovem que conheci as drogas cedo, me envolvi com facções, totalmente envolvido, sem saber, um vazio dentro de mim, perdi minha mãe com 5 anos de idade. E aquele vazio, conheci a primeira carreira de cocaína com 13 anos aproximadamente, através de um parente meu. E de lá eu não parei, fui continuando, perdi muitas coisas por causa da droga. E o crime veio me oferecendo proporções, oportunidades para crescer no meio do crime organizado. Acabei me envolvendo mais e comecei a intermediar drogas do Mato Grosso para São Paulo, de São Paulo para o Rio de Janeiro. Até que eu recebi em minhas mãos um ponto de venda de drogas, onde eu comecei a gerenciar, onde não deu muito certo porque me prenderam e não parou por aí. Os próprios amigos meus que cheiravam comigo, andavam comigo, roubavam comigo, se rebeliaram contra a minha pessoa. Tive 3 tentativas de decapitação contra a minha vida. Segurei uma faca de mais ou menos 20 polegadas no meu pescoço, eu tenho 6 pontos nos dedos. O sonho era ficar rico, o crime me proporcionou bastante oportunidade para ficar rico. Fazendo tudo isso, através de 2 jovens que eu conheci na minha oficina, me deram um convite para conhecer a palavra de Deus. E eu comecei a visitar a igreja Deus é Amor, em Suzano, na sede de Suzano. E ali cheirava cocaína, bebia uísque, fazia as coisas erradas, mas ia para a igreja. Sentava no último banco, não entendia nada da palavra de Deus. Ia embora. Passava de novo, convite insistente, eu todo errado, pegava e ia para lá. Até um certo dia, Deus começou a usar pessoas no profundo e no oculto, a ponto de eu achar que as pessoas que me fizeram o convite estavam falando da minha vida para o pregador. Aí eu falei, não, vou para outra igreja. Aí fomos para Deus Amor do Jardim Colorado, em Suzano também. E ali Deus usou o seu servo no profundo e no oculto. Saí de lá, fui para Jundiapebe. E o Senhor falou mais uma vez no profundo e no oculto. E Deus mais uma vez tinha me dado mais uma oportunidade. A minha vida era um vazio, uma lacadura na minha alma.

0: palavra, foi me limpando, e hoje estou aqui servindo ao Senhor para a honra e
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2: Seis horas 41 minutos, bom dia para você ligado na Rádio Deus e Amor, nesta Manhã com Deus. Você está começando esse sábado de forma excepcional, na presença do Todo-Poderoso, e é claro, muito obrigado por sua audiência, você orou conosco, a oração do amanhecer, a oração das 6 horas da manhã, e depois você ficou com um belo depoimento, transformação, é o que o nosso Deus tem feito através deste ministério, Igreja Pentecostal Deus é Amor, e as lindas canções da gravadora Mensagens Cantadas. Você acompanhou o belo louvor da Ângela Gonçalves, Depois da Chuva. E é claro que você pode adquirir esse e outros lançamentos através das plataformas digitais, ou o CD físico, se você preferir, através das nossas livrarias que estão nas nossas igrejas estaduais e setoriais. 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lançamentos, outros lançamentos e também produtos de livraria cristã que estão disponíveis na livraria da IPDA online e também através de você vir à sede mundial ou comparecer a uma igreja pentecostal Deus e Amor mais próxima à sua casa. Eu sou seu irmão em Cristo, Diácono Natiel Reis, Papa Chibé Paraense. É um privilégio fazer parte da sua manhã, fazer a sua companhia neste sábado 9 de maio. Hoje é Ceia do Senhor aqui na sede mundial. Tem muitas atividades programadas e eu conto para você tudo o que vai acontecer no nosso fim de semana aqui no Templo da Glória de Deus. Nos trabalhos técnicos, eu conto com a ajuda amiga dele, Jonatas de Oliveira. É, parece ser irmão do pastor Kleber de Oliveira, mas é um irmão distante. É irmão de sul, ambos são sulistas, o pastor Kleber é paranaense e o Jonatas de Oliveira é sul rio-grandense, é gaúcho, bate, é isso. E você pode interagir conosco, 11 982 92 33 92. Algumas pessoas já amanheceram com a gente aqui, alguns caíram da cama, outros já estavam programados para isso. Muitos dos que estão participando aqui aproveitaram para fazer pedidos de oração. Erandi Moreira já está com a gente aqui, mandou mensagem 6h42, ou seja, 2 minutos, interagiu conosco e acredita no milagre. Nós acreditamos no milagre também. Deus abençoe a sua vida, a família. A Janete Silva também já amanheceu no programa Manhã com Deus, dizendo bom dia, graça e paz. Deus abençoe grandemente. Deus te abençoe também, Janete Silva, interagindo conosco nesta Manhã com Deus. E a Maria Lúcia, só para começar, hein? Você pode interagir à vontade. Mandou uma mensagem, manda duas, manda três, vai interagindo comigo. As mensagens mais fáceis de serem lidas são aquelas que aparecem aqui no topo. Então, quanto mais você interagir, quanto mais você participar, mais facilmente nós vamos identificar a sua mensagem e vamos mandar aquela saudação, um alô todo especial para você. E a Maria Lúcia também mandou uma interação aqui. Olha, o código DDD da Maria Lúcia é o 88, final 6917. Deixa eu ver aqui se ela deixou, de onde está nos falando nesta manhã. Bom dia, na paz do Senhor Jesus Cristo. Quero pedir oração para Jesus me livrar e guardar de todos os males. Em nome de Jesus Cristo, obrigado, amém. Olha, não disse, mas eu vou pesquisar aqui. De onde é o código DDD 88? Fortaleza, Ceará, que Deus abençoe. Olha aqui, que bênção, né? É uma satisfação recebermos interação dos nossos nordestinos, principalmente Ceará, que é um estado maravilhoso. Eu gosto muito de tomar água de coco. E quando a gente lê o rótulo na embalagem, em disparada, o Ceará está em primeiro lugar na produção de água de coco. Agora 6h46, continue com a gente, faça a nossa companhia. Vamos seguindo, Manhã com Deus está apenas começando.
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1: E vamos à agenda do dia da nossa igreja Deus é Amor. Olha, daqui a pouco tem o primeiro culto. Daqui a 14 minutos iniciaremos no primeiro momento de louvor e adoração aqui em nossa sede mundial. Nosso querido irmão José Fernandes, quem vai trazer a palavra de Deus e orar por todos. Eu tenho certeza, meu irmão e minha irmã, que você que está em nossa companhia receberá as benécias dos céus. Se você está aqui nas proximidades do bairro da Liberdade, do Cambuci, da Moca, se você reside aqui na região central, também é o nosso convidado especial a participar deste culto de adoração a Deus, que se estende até por volta de 8h15, 8h25, 8h30 no máximo. O nosso irmão José Fernandes entrega a Deus este culto e faz a sua finalização, porque 9 horas inicia o círculo de oração com as mulheres de fé aqui da sede mundial, na responsabilidade da esposa do nosso querido pastor Kleber de Oliveira, a irmã Rose Santana. Ela que vai pregar a palavra de Deus, ou uma das mulheres de fé que estiverem aqui no culto. Daqui a pouco eu trago mais informações sobre quem de fato será a ministra desta manhã aqui em nossa sede mundial. E você é o nosso convidado também a participar. Olha, já te atualizo, a nossa irmã Eliete Reis, a esposa do presbítero Everaldo Reis, quem prega a palavra de Deus e ora por todos. E as irmãs, mulheres de fé, estão num clamor, estão num propósito. Jesus acalma a tempestade. Este é o tema do culto, é o tema de uma campanha que está em andamento no círculo de oração aqui da sede mundial. E você, meu irmão e minha irmã, são os nossos convidados mais do que especial para participarem conosco desta Manhã com Deus, aqui no Templo da Glória de Deus. Avenida do Estado, 4568, no bairro Liberdade, no centro de São Paulo. O acesso principal é pela Avenida Prefeito Passos, número 10. 11 horas tem o presbítero Douglas Silva. Ele vai pregar a palavra de Deus, orar por todos. E às 15 horas é aquele culto especial de ensinamento da palavra de Deus com o nosso querido pastor Jorge Tenório. Membros da sede mundial, participem conosco. Você que é membro da nossa Igreja Deus e Amor, de outros bairros aqui em São Paulo, também podem participar. Também, você que é de outra denominação, quer fazer um propósito, nós estamos numa campanha especial aqui no Templo da Glória de Deus, às 15 horas. O Senhor é a minha força. O Senhor é a minha força. Se Deus tem sido a tua força, demonstre através das atitudes que Ele tem sido com você, que Ele tem sido o teu rochedo, o teu refúgio. 15 horas então, com o pastor Jorge Tenório, na ministração da palavra de Deus. Esse culto é de praxe. Ele está na responsabilidade deste culto há 11 anos, ou seja, há 11 anos ele ora com o povo, ele prega a palavra de Deus, ele ouve os depoimentos de curas, relatos de grandes livramentos daquilo que Deus tem feito. E às 19 horas é a grande ceia do Senhor aqui no Templo da Glória de Deus, que será no Auditório Renascense. Atenção, você que virá à sede mundial para esta ceia, a nossa celebração solene do culto de ceia do Senhor será realizada no Auditório Renascense, na galeria do Templo da Glória de Deus. Mas não se preocupe, se será a primeira vez que você virá à sede mundial, teremos uma equipe de jovens que estão na organização deste evento e te auxiliarão a chegada até o Auditório Renascense. A ministração da Palavra de Deus, nosso querido irmão em Cristo, presbítero Davi Miranda Neto. Ele quem prega, ele quem fará a celebração também da ceia do Senhor e vai orar por todos. Você que é membro da sede mundial, da nossa IPDA sede mundial, deve participar. E você que é de outros bairros, é convidado também a participar do nosso culto de ceia do Senhor, uma celebração. Tá bom? Então esta é a agenda do dia de hoje, finalizando às 23 horas com a vigília para amanhecer domingo. E daqui a pouco eu falo mais sobre como será o nosso domingo, muito especial. O Dia das Mães está chegando, inclusive se você quiser já fazer a sua homenagem, pode mandar sua mensagem. 11 98292-3392. Bom dia para você!
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3: Vai ser amanhã, domingo, chegou o grande dia. tempo, um dia em que o Senhor preparou para que nós, mães, sejamos mais do que abençoadas. Receberemos o mais importante, a palavra do Senhor, que nos sustenta, que nos mantém de pé para a criação dos nossos filhos e para sermos as guardiãs da nossa casa. Você será muito bem-vindo. Traga a sua mãe, a sua esposa, a sua filha. Você que é mãe, traga pessoas da sua família que são mães também, seus esposos. Será uma festa muito linda. A família estará reunida aos pés do Senhor. Domingo, no horário bem especial, 16h. Precisamos prestar atenção nisso e deixamos para que no momento de almoço vocês possam estar com suas mães e depois, às 16h, começaremos o culto especial em homenagem ao Dia das Mães, aqui na nossa sede mundial, no horário das 16h. Todos serão bem-vindos. Não percam, será uma tarde de muita alegria, de muito amor, de muitas bênçãos do Senhor e, acima de tudo, adoração a Deus. Dia 10, às 16h, aqui na sede mundial das Igrejas Deus e Amor. Esperamos vocês!
4: Meu nome é Keila, do estado da Bahia, município de Rio de Contas. Estou aqui na sede para mim gravar meu testemunho. Eu me casei com 17 anos. Eu tinha um sonho de ser mãe, já tive outras gravidez e não foi adiante. E não podia engravidar, não engravidava. Aí eu fiz um voto com Deus, que se eu ficasse grávida e meu filho nascesse são e perfeito, que eu viria aqui na sede gravar meu testemunho. E Deus me deu essa bênção, Deus me ouviu. Eu fiz um voto com Deus e Deus me ouviu. Hoje eu sou mãe de um menino lindo, saudável, chama Pablo Henrique, tem 6 anos de idade. É uma bênção, uma maravilha na minha vida. Tá bem, são, perfeito, saudável, graças a Deus. Deus realizou meus sonhos, estou feliz, estou muito contente. Eu quero falar para as mulheres que têm um sonho de ser mãe, que não conseguem engravidar, para elas fazerem um voto com Deus, ter fé em Deus, fazer um voto com Deus, que Deus dá sim um filho para elas, igual deu para mim. E hoje estou aqui cumprindo com meu voto, para a honra e glória do Senhor Jesus Cristo.
5: A paz do Senhor Jesus, irmãos. Aqui quem fala é o Aislã, moro no Jardim Varginha, São Paulo. E eu queria dar o testemunho a respeito da minha filha. Tem apenas 1 ano e 5 meses. Ela deu entrada no hospital com enfermidade respiratória. Precisou ficar internada. Ficou internada durante 3 dias. E aí, logo que eu fiquei sabendo, né, cheguei em casa, entrei em oração, pedi para os irmãos da Voz da Libertação interceder em oração também por minha filha. As irmãs da Igreja Deus é Amor, aqui do Jardim Varginha, também intercederam em oração. E para honra e glória do Senhor Jesus, minha filha já está em casa, está bem, se recuperando cada dia mais. E só tenho a agradecer. Agradecer aos irmãos da igreja, agradecer aos irmãos da rádio, que dá essa oportunidade para que a gente possa estar edificando a fé das outras pessoas, né? E se alguém tem algum problema, alguma dificuldade, alguma enfermidade, é só crer e orar que Deus responde. Bom, muito obrigado pela oportunidade. Fiquem todos com Deus.

Olha, dois depoimentos belíssimos que nós acabamos de ouvir. Depoimentos que realmente nos fazem pensar, refletir um pouco sobre a vida. Primeiro nós ouvimos o relato de uma mãe que desejava ser muito, realmente, uma mãe. Não podia. Isso me recorda do caso de Ana, da Bíblia. Chorava a Deus, rogava. Ela chegou até a ser confundida com uma embriagada, bêbada. E eu fico pensando, como nós estamos orando a Deus? O quanto nós estamos clamando? Será que chegamos ao ponto de sermos confundidos com alguém embriagado? Será que nós somos confundidos com pessoas que realmente estão fazendo de tudo para receberem de Deus uma resposta? Ou será que nós estamos acomodados? Eu pergunto isso, sabe por quê? Às vezes nós pensamos que estamos dando o nosso melhor ou o nosso máximo dentro das nossas possibilidades, mas na verdade nós estamos acomodados. Oramos um dia, aí depois de um mês oramos de novo, e não há uma constância. Sabe a constância daquela mulher que se colocava todos os dias à porta daquele homem iníquo, o juiz mau? Está em Lucas, Evangelho segundo escreveu Lucas, capítulo 18. E todos os dias ela se colocava ali, mesmo passando tantas humilhações. A Bíblia diz que aquele homem esnobava, de fato, fazia pouco caso daquela mulher, mas ela se colocava todos os dias. E o nosso Deus não faz pouco caso, não. Jesus mesmo explica a história no finalzinho desta passagem, dizendo: e Deus não fará justiça aos seus escolhidos que clamam a Ele dia e noite? Assim, cá para nós, será que Deus não tem realmente ouvido o teu clamor? É claro que Ele tem. É claro, Deus não pode, isso foge da precedência dEle, ignorar o ser humano. Uma vez que nós fomos lavados no sangue de Cristo, comprados pelo sangue carmesim, ou seja, Deus, ao olhar para nós, enxerga Jesus, o seu Filho. Ele é um Pai amoroso, um Pai cuidadoso. Aí, nós pensamos que estamos dando o nosso melhor, fazendo o nosso máximo, e, na verdade, não, estamos acomodados. Saia hoje do comodismo, eu te convido a reagir. Eu te convido a dar o seu máximo dentro do que você pode. Não entregue a Deus 1, 2, 5, 50, 70% daquilo que você pode oferecer. Entregue 100%, se entregue a Ele plenamente. E é claro que nós somos limitados. É claro que nós falhamos. É claro que nós erramos. Mas até nos momentos de falhas, de erros, o Senhor nos convida a nos levantarmos pelo Seu poder e a reagirmos às situações que chegam até nós. Então reaja hoje. Reaja, venha à nossa sede mundial. Ore conosco.

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A paz do Senhor Jesus, meus irmãos. Um ótimo dia para você que está nos ouvindo aí através da rádio. Que o Senhor Jesus abençoe o seu dia, sua manhã. Que seja um dia maravilhoso para a glória de Deus. Eu tenho o prazer de cumprimentar todos vocês. Que Deus possa abençoar essa manhã, que Deus possa abençoar a sua tarde, a sua noite. Em nome de Jesus. Nós já estamos aqui dando início a mais um programa de sábado, mais um programa Espaço Jovem. E graças a Deus, estamos aqui mais um sábado para contar a vitória, a nossa bênção, para trazer aqui para você uma programação abençoada em nome de Jesus. Então fica conosco até o final, fique conosco até as 8 da manhã, que eu tenho certeza que o Senhor irá falar com você através das palavras que nós iremos dar, através dos louvores. E que Deus irá usar a serva do Senhor que irá ministrar nessa manhã, que o Senhor vai usar também os irmãos que vão pedir louvores, vai usar também, quem sabe, até a nossa vida para falar para você algo que Deus queira te contar nessa manhã. Então fica conosco, não perde essa programação que eu tenho certeza que vai ser uma bênção em nome de Jesus.

0: nessa manhã para dar início a essa programação com toda certeza na presença de Deus. Nós vamos meditar numa reflexão, uma breve reflexão aqui que o Senhor vai trazer para as nossas vidas. Se encontra em Salmos, capítulo de número 40, o verso primeiro, que diz assim: esperei com paciência no Senhor, e Ele se inclinou para mim e ouviu o meu clamor. Tirou-me de um lago horrível, de um charco de lodo. Pôs os meus pés sobre uma rocha, firmou os meus passos. E pôs um novo cântico na minha boca, um hino ao nosso Deus. Muitos o verão, temerão e confiarão no Senhor. E a parte A do verso 4. Bem-aventurado o homem que põe no Senhor a sua confiança. Nessa manhã, o Senhor, Ele traz ao nosso coração uma palavra de espera, uma palavra de que nós possamos colocar aos pés dEle tudo o que nos aflige, tudo o que está no nosso coração, tudo o que vem causando muitas vezes a ansiedade, o medo, a tristeza. E o Senhor, Ele pede em Sua palavra, através do salmista Davi, Ele fala: bendito é o homem que põe a sua confiança no Senhor. E o Senhor, Ele fala: quão bendito é esse homem que confia em mim. Bendito é essa mulher, bendita é essa mulher que confia em mim. A nossa confiança precisa estar no Senhor, independente do nosso dia, independente do que nós estamos enfrentando. Os tempos são difíceis, é difícil caminhar com Cristo. Não é fácil andar pelo caminho da salvação, não é fácil chegar à porta da salvação. É um caminho complicado, é um caminho que tem muitos desafios a enfrentar. Mas quando a nossa confiança está em Deus, nosso caminho se torna bem mais tranquilo, porque o Senhor nos ajuda. E eu não sei qual é a situação que você está enfrentando. Eu não sei qual é a resposta que você pede de Deus. Eu não sei qual é o problema que você pede solução para Deus. Que você pede uma direção, uma escapatória. Mas medite no Salmo 40. Esperei com paciência no Senhor. Ele se inclinou para mim e ouviu o meu clamor. Espere com paciência em Deus. Entregue tudo nas mãos de Deus. Confie somente no Senhor. Coloque a sua confiança em Deus. Coloque os seus medos, coloque as suas dúvidas, os seus problemas aos pés de Cristo. Porque Ele te trará a solução para os seus problemas. Ele dará o consolo para o seu coração. Ele trará o refrigério para a sua alma. E Ele vai te dar um direcionamento. Mas você precisa esperar com paciência no Senhor. Espere com paciência em Deus, que eu tenho certeza que Ele vai fortalecer os seus pés, fortalecerá o seu coração, te fortalecerá nessa caminhada. É uma caminhada complicada, é uma caminhada cheia de desafios que nós temos que enfrentar todos os dias. Todos os dias nós passamos por momentos difíceis, todos os dias, quem sabe, você pensa em desistir, você pensa em não caminhar mais com Cristo, porque é difícil. Mas ainda assim não desista de caminhar, não desista de estar nos caminhos do Senhor. Porque é melhor sofrer aos pés do Senhor, onde nós encontramos o consolo, onde nós encontramos refrigério, onde nós encontramos alegria, mesmo na tribulação, do que sofrer sem Cristo. O sofrimento sem Cristo é muito pior, é muito mais doloroso. Às vezes, quando nós sofremos sem Cristo, podemos estar sem nenhum consolo. Não temos ninguém com quem desabafar, mas com Cristo nós temos o Espírito Santo, que está conosco ali em todos os momentos, 24 horas por dia. Ele ouve os gemidos mais inexprimíveis. Ele intercede com gemidos inexprimíveis e Ele ouve os nossos gemidos, até mesmo do coração. Então, que você sofra, mas sofra com Cristo. Porque mesmo sofrendo com Cristo, é 10.000 vezes melhor do que sofrer sem Ele. É 1.000 vezes melhor do que sofrer num mundo que não tem piedade, que não tem amor. É um mundo já que... é um mundo que já está corrompido. Eles já não sentem mais aquele amor no coração. O amor um pelos outros. Mas a presença de Deus, ela conforta o nosso coração. E sofrendo aos pés do Senhor Jesus, mesmo difícil, nós encontramos o abraço que nós precisamos. Nós encontramos as palavras de conforto. Nós encontramos um escapatório, uma luz no fim do túnel, vamos dizer. E nós encontramos tudo aquilo que parecemos, que parecia estar perdido. Encontramos a paz que parecia ter escapado das nossas mãos. Encontramos a alegria que pensamos que foi embora e nunca mais vai voltar. Encontramos a transformação. Encontramos abrigo nas horas difíceis, no meio da tempestade. Encontramos o Senhor Jesus conosco. E Ele segura em nossas mãos. Então essa palavra, nessa manhã, é: esperei com paciência no Senhor. Ele se inclinou para mim e ouviu o meu clamor.
1: Prepare o seu coração. Agora Deus vai falar em oração.

Senhor nosso Deus, Senhor nosso Pai, estamos em Tua presença, Senhor, mais uma manhã, para Te pedir, ó Pai, nos ajude a esperar no Senhor, nos ajude a caminhar contigo, Senhor, o caminho é difícil. As tribulações da vida vêm nos assolar, ó Deus, vêm querer nos derrubar, querer nos frustrar, ó Pai. Mas nós estamos aqui, Senhor, Te pedindo, segura em nossas mãos, firma os nossos pés na rocha, Senhor, e nos ajude a confiar somente em Ti, Senhor Jesus. Nós cremos que Tu és o Deus que dá a salvação, nós cremos que Tu és o Deus que transforma as nossas vidas, cremos que Tu és o Deus que transforma o nosso coração. Senhor, cremos que Tu és o Deus que dá solução, que dá paz, que dá alegria para nossas almas, ó Pai. E nessa manhã eu Te apresento, Jesus, esses irmãos que já nos ouvem e que se encontram sem alegria, Deus, que se encontram nesse momento sem paz no seu coração, que se encontram em dúvida de qual caminho seguir, de qual decisão tomar. Nessa manhã, Jesus, venha dar uma resposta, Senhor Jesus. Venha dar uma escapatória para esse sofrimento. E que esse sofrimento não seja para o mal, Jesus, mas que esse sofrimento, ó Pai, seja para que ele possa confiar mais em Ti, que ele possa estar mais contigo, na Tua presença, Senhor Jesus, para que esse irmão, que essa irmã, possa entender, meu Pai, que Tu és o único Deus que pode solucionar todos os problemas, que Tu és o único Deus que pode fazer além daquilo que eles pedem, além daquilo que eles clamam, Senhor, meu Deus. Que Tu és o Deus, ó Pai, que tens a solução, que tens a resposta para todas as perguntas, para todos os problemas, ó Pai. Tu tens, Senhor Jesus, uma solução. Nós cremos, Senhor Jesus, na Tua palavra. Nós cremos no Teu Espírito Santo, ó Pai, que nessa manhã Tu venhas direcionar essa programação. Senhor Jesus, abençoa cada um dos ouvintes e cada um daqueles que irão ouvir mais lá pra frente, ó Pai, que eles possam ser alcançados e abençoados nessa programação, pelo nome do Senhor Jesus. Amém e amém.

nessa manhã vamos de louvor para iniciar essa programação com louvor. Vamos com louvor Não Deixei de Crer, da Débora e Leia. Se você tá com essa dúvida e tá querendo deixar de crer na promessa de Deus, esse louvor é para você. Não deixe de crer.

E você que também quer ouvir um louvor nessa manhã, você que também deseja fazer o seu pedido de louvor ou fazer um pedido de oração, nessa manhã eu vou te passar o número para você nos enviar uma mensagem aqui na rádio, para nós colocarmos o seu louvor para você ouvir, para nós anotarmos o seu pedido de oração para orar no final dessa programação e também para colocar na caixinha de oração. Se você deseja nos mandar uma mensagem, anote esse número que nós vamos passar aqui para você, para que você possa enviar a sua mensagem. E o número é 92984476580. 92984476580. Nos envie uma mensagem que nós estaremos aqui lendo a sua mensagem. Vamos te responder, colocar o seu louvor, colocar o seu testemunho, se você quiser dar o seu testemunho, e também anotar o seu pedido de oração nessa manhã. E para nós completarmos aqui uma manhã maravilhosa, vamos ouvir mais um louvor da Débora Miranda, do CD Vaso de Honra, o louvor Espírito Santo.

0: nessa manhã já temos nossos irmãos aqui ouvindo a nossa programação nessa manhã. Então que Deus abençoe você que está ouvindo. Não nos enviou uma mensagem, mas que está ouvindo. Que Deus abençoe a sua vida. Também quero mandar aqui uma paz do Senhor Jesus para o nosso irmão Júnior da Panair. Que Deus abençoe, irmão Júnior, e todos os irmãos aí da Feira da Panair. Deus abençoe o trabalho de vocês. Que seja um dia abençoado, em nome de Jesus. Deus abençoe também a nossa irmã Emily, a líder dos discípulos. Deus abençoe sua vida, irmã Emily. E eu quero, nessa manhã, oferecer um louvor para vocês que estão nos ouvindo, para todos os ouvintes dessa programação. No dia de hoje, nesse sábado maravilhoso na presença de Deus. E o louvor é Louve na Prova, também da Débora Miranda. Fiquem com esse louvor. Que Deus abençoe a vida de todos os irmãos. E continue nos ouvindo até as 8 da manhã, que ainda tem muito louvor. Ainda tem palavra, ainda tem muita bênção para acontecer nessa programação, em nome de Jesus.
1: É muito fácil louvar quando tudo bem está em nossa casa. Parece que não estamos passando por momentos difíceis. O coração não ficou amargurado, não ficou triste. Até esquecemos de louvar a Deus. Mas quando vem a prova, quando vem a tribulação, o fogo da prova, da luta, é tão difícil louvar. Mas aquele que louva sabe o segredo de louvar. Aquele que louva a Deus de coração sabe o segredo.

0: cada instante. Coração amargurado, sofrimento indesejado. Tudo isso Jesus pode transformar.
1: Você crê nisso?
0: Se a tristeza

Glória a Deus, que louvores maravilhosos nós acabamos de ouvir. Primeiro louvor, para você que quer anotar para ouvir depois. O primeiro louvor foi o louvor Louve na Prova, da Débora Miranda. O segundo, Tua Glória, também da cantora Débora Miranda. E o último agora, Abrace o Reino, da Caterine Magalhães. Você que quiser ouvir, está disponível em todas as plataformas digitais. Você que gosta de CD, ainda quer pegar, comprar o seu CD, aqui na nossa livraria, livraria em todas as nossas igrejas, está disponível o CD para compra. Então você pode comprar esse CD para você escutar na sua casa essa programação. E essa programação não, esses louvores.

E você que está nos ouvindo nessa manhã, continue nos ouvindo até às 8 da manhã. Daqui a pouco nós teremos mais louvores, a divulgação das nossas atividades e também a palavra de Deus. Não perca essa programação, fique conosco até o final. E você que acabou de ligar o seu rádio, está ouvindo nessa manhã.

você que acabou de ligar o seu rádio, está nos ouvindo nessa manhã, Deus abençoe a sua vida também. Continue conosco até o final. Nós vamos rapidamente aos avisos com os prefixos e em breve nós estaremos voltando aqui com mais programações, com mais louvores, com palavra e com todo o resto da nossa programação.

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Que a graça e a paz do Senhor Jesus seja com todos os ouvintes, irmãos em Cristo Jesus. Aqui quem sauda é o presbítero André Zembruschi. É um prazer de estar aqui para anunciar e convidar você a participar dos nossos cultos, que acontece diariamente na sede estadual de Manaus. Rua Comendador Alexandre Amorim, número 525, no bairro Aparecida. Os cultos acontecem diariamente às 8 horas da manhã, às 12 horas, às 14 e às 19 horas. Faça sua programação, venha prestar um culto de adoração a Deus e creia no milagre, na resposta, na providência de Deus sobre a sua vida. Participa conosco em um dos nossos horários, onde tem homens e mulheres de Deus, vai trazer uma palavra de fé, palavra de esperança, vai fazer aquela oração poderosa e tenho certeza que na próxima oportunidade que você voltar, não vai ser para pedir, mas vai ser para agradecer pelo que Deus há de fazer na sua vida. Participa conosco, lembrando, Rua Comendador Alexandre Amorim, número 525, bairro Aparecida. Deus abençoe a todos em Cristo Jesus.

Que a graça e a paz do Senhor Jesus seja com todos os ouvintes do programa Voz da Libertação. Que prazer estar aqui para agradecer a Deus, agradecer a todos nossos irmãos e irmãs em Cristo Jesus. Quem tem prazer de saudar a Semana em Cristo, o presbítero André Zimbrusque, pastor responsável da sede estadual Manaus, Amazonas. A palavra de Deus nos diz, livro de Tiago, capítulo 5, versículo 17. Elias era um homem semelhante a nós, sujeito aos mesmos sentimentos, e orou por instância para que não chovesse sobre a terra. E por 3 anos e 6 meses não choveu. E orou de novo, e o céu deu chuva, e a terra fez germinar seus frutos. Que palavra tremenda, ouvintes! Tiago vai nos despertar a respeito do poder da oração. Tiago desperta que Elias era um homem sujeito às mesmas paixões, mesmos sentimentos que nós, mas Elias orou ao Senhor e Deus fez conforme ele orou a Deus. Eu estou convidando você para junto nós orar, para junto nós clamar, para junto nós buscar a Deus. Você que está aí e olha para a sua família, parece que não tem mais saída, não tem mais jeito, discórdia de um lado, contenda do outro, desentendimento, o filho querendo ir embora, a filha querendo se separar, enfim, tantas situações que levam você até mesmo ficar às vezes aí sem direção. Mas eu vim aqui para te convidar. Vamos orar ao Senhor, vamos clamar ao Senhor, vamos buscar ao Senhor, porque se Elias orou, Deus respondeu, com certeza, meu irmão, minha irmã, o nosso Deus há de responder. Falando de oração, estamos aqui para convidar quinta-feira da oração, oração do GTCM, a partir das 18 horas. Todos os presbíteros, diáconos, cooperadores da obra de Deus, dirigente das congregações, esteja conosco, quinta-feira é o dia de nós clamar, buscar o Senhor e teremos resposta para nossas vidas, para nossa casa, para nossa família, para nosso ministério. Que Deus abençoe, seu mãe Cristo, presbítero André Zimbrusque, pastor responsável da sede estadual Manaus, Amazonas.

0: A paz do Senhor Jesus a todos os ouvintes. Quem fala com você é a irmã Miriam Eva, nesse segundo bloco agora da programação Espaço Jovem, né? O programa Espaço Jovem, agora a gente está aqui, eu e a irmã Sofia, para dar continuidade. E agora estamos no segundo bloco e agora a gente vai começar a falar sobre as divulgações, né, as programações que o Expansão Jovem tem nos próximos dias, nas próximas semanas, até mesmo no próximo mês. A gente vai começar a divulgar aqui para você ficar por dentro de tudo que acontece, de tudo que está acontecendo no Expansão Jovem e você não ficar de fora, sempre participar com a gente, não é mesmo, irmã Sofia?
1: Isso mesmo, e nós traremos aqui para vocês, até o final do mês tem programação. Toda semana tem programação. Essa programação agora é desse final de semana. Você que está interessado em participar de alguns cultos, você que está interessado em participar de alguma programação do Expansão, nós vamos trazer aqui para vocês os dias, o local e também os temas, quais são os cultos, para você ficar por dentro e também participar de tudo.
0: Isso mesmo. Primeiro, irmã Sofia, temos o culto Imersão, que vai acontecer ali na rua 44A74, no Amazonino Mendes. Teremos um culto imersão lá, 9 de maio. Tem por tema O Senhor Acalma a Tempestade. Então, o tema por si só já é forte e nós te convidamos para você participar juntamente conosco com a juventude. Começará às 6 horas da noite, já começa no Ministério de Oração, sempre foi assim, começando no Ministério de Oração, e você já está convidado para participar com a gente. Vai ser dia 9 de maio. Ministração. Quem estará ministrando a palavra de Deus será nosso irmão Ricardo Campos. Você é nosso convidado. Também, meus irmãos, teremos um mega reação, teremos uma reação ali no endereço Rua 44, também, número 74, Cidade Nova. Cidade Nova teremos uma reação, então, o reação... Ele é um projeto, uma frente do Expansão que visa evangelizar as pessoas, os jovens, onde os jovens se ajuntam, marcam um horário para evangelizar durante o dia, para evangelizar as almas, para trazer as almas, para ir atrás das almas, evangelizando, levando a palavra, anunciando o querigma, que é o evangelho simples, e esse evangelho simples ele salva, pois o nosso Senhor Jesus Cristo morreu na cruz e temos agora como ser salvos pela graça. Então, os irmãos ali, o Expansão Jovem ali da Cidade Nova estarão se reunindo para evangelizar, para levar o evangelho para as almas. Quem estará pregando também a palavra do Senhor será o irmão Eric Silva e acontecerá às 3h30 da tarde. Então, os irmãos já estarão ali se reunindo, 3h da tarde, eles já estarão ali se aprontando para sair para o campo. Vai ser dia 9 também, tá? Dia 9 de maio. Dia 9 de maio, às 3h30, já estaremos saindo para evangelizar. E à noite, o culto e imersão deles, com o tema O Senhor Acalma a Tempestade. Né, irmão Sofia?
1: Isso mesmo. E também, no próximo não. Nesse domingo agora, dia 10, hoje é dia 9, então amanhã, dia 10, nós temos também culto e imersão com expansão do Novo Israel 1. Vai ser na Igreja do Ismael Aziz, na rua Caxiúna, número 203. Então, você que mora ali pelos arredores, você que quer participar desse culto, será um culto imersão com o tema Reconhecer para Recomeçar, Romanos 3, 23. E o preletor será o Jessé Nunes. Então, se você quiser participar deste culto, terá início às 19 horas de amanhã, no dia 10, na Igreja do Ismael Aziz. Não sabia que existia esse bairro,
0: né?
1: Mas existe. Aziz. E você que mora nos arredores, você que mora nesse bairro, você que mora por aí, por perto, você quiser participar, você é muito bem-vindo para participar deste culto imersão com expansão do Novo Israel 1.
0: Qualquer coisa, se você não souber o endereço, busca aí no teu GPS, Igreja Ismael Aziz, não é mesmo, Sofia?
1: Isso.
0: Rua Caxiúna, 203, Ismael Aziz.
1: É um nome complicado.
0: Ismael Aziz. Então, próxima programação, jovens, vai ser nosso ensaio geral aqui na sede estadual, vai acontecer aqui mesmo na sede estadual. Nós estamos convocando a toda Manaus, todos os irmãos, todos os expansão, que vai estar presente aí, adorando ao Senhor na nossa Conexe, do Amazonas, a 11ª, já estamos na 11ª Conexe, né, minha Sofia? Olha, ensaio geral vai ser dia 24, já teve nosso primeiro ensaio, que foi dia 3 de maio, agora vamos para o próximo. Nós estamos convocando a todos os irmãos, dos bairros mais distantes até os bairros mais próximos aqui da sede estadual, vai acontecer às 13h. Então, pedimos que os irmãos já cheguem no horário, às 13h, e vai ser aqui mesmo na sede estadual. Então, nós já estamos aí nos preparando, nos preparativos para essa 11ª Conex, que vai ser uma benção. Inclusive, já foi definido o local para a honra e a glória do Senhor, será ali no Auditório Canaã. Nós estamos convidando a massa, nós estamos convidando as irmãs, as senhoras, nós estamos convidando aquele que nunca mais foi, se distanciou dos caminhos do Senhor por algum motivo, por alguma razão, se distanciaram dos caminhos do Senhor. Então, nós estamos convidando esses irmãos, né, para acompanhar eles e não largar ele, porque lá em Salmo 23 vai mostrar um Deus que é pastor e que cuida das ovelhas. E aquelas que se perdem, ele vai procurar. Então, nós temos um Deus que cuida, que zela pelas suas ovelhas. Então, nós estamos fazendo apenas aí o nosso chamado, né? Vamos convidar você que conhece aquele irmão que não foi mais para a igreja, não buscou mais a presença do Senhor, se distanciou, outrora pregava, outrora orava e por algum motivo não esteve mais aí fazendo a obra do Senhor. Chame essa pessoa, convide essa pessoa e já vai orando, já vai jejuando por essa vida, por essa pessoa, porque a batalha, ela é espiritual. Então, nós conseguiremos, nós venceremos em Cristo Jesus. Convida essa pessoa, até mesmo pode ser o seu irmão, pode ser um amigo seu, um amigo que você fez na escola, ou então no trabalho. Convide essa pessoa, vamos fazer, vamos se unir aí nessa causa aí. Para dia 24, ou dia 30, né? Dia 30 teremos essa Conex.
1: Isso mesmo, e esse ensaio será o último ensaio já, é uma semana antes da Conex. Então, você que é jovem, você que é conselheiro, você que é pastor também, é muito bem-vindo aqui para ensaiar com a gente também. Então, dia 24 de maio, às 13h, você está convocado a estar conosco no último ensaio geral, porque faltam apenas 21 dias, acabei de pesquisar, faltam 21 dias para a nossa Conex. Então, assim, tá pertinho. Apenas 21 dias nos separam do dia 30. Então, dia 30 você já está convidado, como a irmã Eva falou. Vai ser lá no Auditório Canaã. Então, convida seu amigo, seu vizinho. Convida todo mundo. Convida aquelas pessoas que precisam receber uma palavra de incentivo, que precisam conhecer a Cristo ou que precisam voltar para os caminhos de Deus. Que você convide ele. Você convide o seu irmão, a sua irmã que é de outro ministério também, é muito bem-vindo. Você também pode comprar a camisa para esse irmão e doar para ele. Você também pode mandar o banner da camisa para ele comprar, se ele quiser comprar. Caso você não queira, você pode pedir para ele comprar. Então, no dia 30, nós vamos estar juntos e reunidos nessa grande concentração, nesse grande evento que nós teremos com o tema Aos Pés da Cruz. E quem estará ministrando é o pastor e diretor Fabrício Beato. Você já é um nosso convidado.
0: E ainda tem a questão da caravana, né, irmã Sofia? Uhum. Estamos organizando aí desde já as caravanas para levar os irmãos tanto que são membros da igreja e aqueles que serão convidados a participar, e até mesmo quem está distante dos caminhos do Senhor, ou então que é de outra igreja, que queira participar com a gente desse grande evento que haverá lá no Auditório Canaã, pode comprar a camisa e também e se locomover para lá, dentro da caravana que a igreja já está organizando. Então, mais informações a gente continua dando aí no decorrer dos dias, mas você que está convidando alguém, você mesmo também pode pagar a passagem para essa pessoa, e assim a gente vai vencendo, e com certeza você terá frutos na obra do Senhor para oferecer ao Senhor e contribuir para o reino.
1: Isso, e se você quiser comprar sua camisa, amanhã é o último dia, é o último lote, já vence amanhã, dia 10. Então, você quer comprar sua camisa, ainda dá tempo, é o último dia, vamos dizer assim, amanhã será o último mesmo. Então, você que quer comprar, que você quer comprar para doar para alguém, ainda dá tempo. Qualquer coisa, você pode nos enviar uma mensagem, nós estaremos enviando o banner para você comprar a sua camisa. O preço é R$ 35,00, do PP ao GG, e os demais tamanhos maiores variam de 40 a 45, para você que quer um tamanho maior. Então, se você quiser comprar a sua camisa, você só entrar em contato com a nossa conselheira estadual. O contato também nós poderemos passar, caso você tenha interesse em comprar a sua camisa, mas também está disponível nas nossas redes sociais, tanto o Facebook quanto o Instagram do Expansão Amazonas. Está lá o banner bonitinho para você ver como é que é a camisa, para você ver o número, os tamanhos, os valores, tudo certinho lá para você comprar a sua camisa.
0: E dia 30 de maio, o nome do evento que a gente está organizando para a honra e a glória do Senhor é Aos Pés da Cruz. Estamos baseado aí nesse tema em João 19, 25, se chama Aos Pés da Cruz. Então, só pelos ensaios que a gente já teve dia 3, que foi domingo passado, foi tremendo, foi uma benção. Deus operou. Por mais que seja um ensaio, mas a gente já tem como um culto ao Senhor. Então, o tema dessa grande Conex, da 11ª Conex do Amazonas, é Aos Pés da Cruz. Será dia 30 de maio, começa às 4 horas da tarde. Nós estaremos por lá fazendo a abertura do evento, orando e buscando ao Senhor reunidos lá. Eu creio que vai ser uma benção. Como a irmã Sofia disse, quem estará ministrando vai ser o nosso pastor Fabrício Beata, que faz parte da diretoria ali de São Paulo. E eu creio que vai ser uma benção, que está dizendo, doe 1 quilo de alimento não perecível. Então, a gente vai aproveitar esse dia, já que vai ser um evento muito grande, ao ponto de passar a comportar os irmãos ali naquele auditório. A gente vai aproveitar também para reunir as doações dos irmãos. Então, nós pedimos que essa parte do evangelho, né, a caridade, lembrar daqueles que estão mais necessitados. Então, nós pedimos aí também que você consiga cooperar com 1 quilo de alimento não perecível. Só ressaltando aqui, colocando uma observação, vai ser ali no Auditório Canaã, Avenida Rodrigo Otávio, número 5581, lá no Japim, Manaus, Amazonas.
1: Isso, e caso você vá de Uber, É, você só colocar o Auditório Canaã, que já vai dar o endereço certinho. Se você vai no seu próprio carro, coloca lá o endereço no Google Maps, no Waze, onde você usar para se guiar melhor. Caso você vá de ônibus, eu não sei quais são as linhas de ônibus, mas em breve, quem sabe, a gente vai buscar e trazer aqui para vocês as linhas certinhas de ônibus, se você for. Mas a caravana está disponível. Eu creio que todas as centrais, pelo menos, todas as centrais irão reunir caravanas. Então, você que mora distante da sede, procure uma igreja central. Temos ali no, do Novo Israel, temos Nova Floresta, Nova Esperança, quem mais? Amazonino Mendes também. Então, se você é de algum desses bairros, mora ali próximo, procure essas centrais e converse com os pastores, com os conselheiros, e eles estarão dando uma resposta a você sobre a caravana, se você quiser vir junto com os irmãos. E sobre a nossa Conex, estamos fazendo uma campanha de oração. Então, se você quiser participar dessa campanha de oração em prol dessa Conex, para que Deus venha salvar as vidas, resgatar os perdidos, para Deus fazer um mover dele ali naquele dia, para Deus usar também o seu servo poderosamente, nós estaremos orando 21 dias. Então, a nossa campanha já começou no dia 26 de abril e foi até o dia 2 de maio e iniciará novamente amanhã, dia 10 até o dia 16. Então, não tem um horário assim, não é pelo Meet. Então, você pode tirar uma hora de oração do seu dia e apresentar a Conex, apresentar o pregador, apresentar os jovens também, que a batalha espiritual é muito forte. Para chegar nesse dia, tem muitos jovens que estão ficando doentes, que às vezes vem a dificuldade para ele faltar nesse dia, porque eu tenho certeza que o mover de Deus vai ser grande. Então, apresente os jovens também, apresente os conselheiros, a liderança. Então, você pode orar uma hora do seu dia, não é pelo Meet, então você não precisa separar tal horário, um horário específico, mas você pode orar em qualquer horário do seu dia que você estiver disponível. E também, depois do dia 16 de maio, iremos começar novamente a campanha do dia 24 até o dia 30 de maio. E o encerramento vai ser lá na nossa Conex. Então, se você vai participar dessa campanha de oração, eu te convido a estar lá na Conex bem cedo, para a gente participar e entregar essa campanha juntos lá, todo mundo junto, orando lá no Canaã no dia 30. Então, o encerramento da nossa campanha vai ser logo no dia da Conex.
2: Lembrando, começa às 4 horas, tá, irmãos?
1: Isso.
2: 4 horas, o evento já tá acontecendo, já começou.
1: Isso, vai ter palestra, vai ter um momento ali de intercessão, dos louvores. Quem sabe tem até mais alguma coisa, né? Não temos o cronograma ainda, mas se prepare porque tem palestra. E teremos muitas coisas boas nesse culto.
2: Muito louvor, muita presença, isso. Muita palavra.
1: E se você tá com medo de ficar com fome, não tenha medo. Lá tem muita barraquinha vendendo comida, com certeza vai ter. Os irmãos lá vão estar vendendo alguma coisa. Então, você não precisa ter medo de ficar com fome. Então, pode chegar cedo. Pode chegar até antes das 4, para você pegar o seu lugar ali na frente, para sentar, para ficar mais perto ali, para poder ver melhor. E também você vai ter tempo de tirar foto, você vai ter tempo de conversar também. Então, chegar cedo é bem melhor.
2: Então, recapitulando, irmã Sofia, dia 24 de maio a gente vai ter nosso último segundo ensaio. E dia 30 a gente já vai estar lá na Conex. A partir das 4 horas já começa esse evento. Continuando também as outras divulgações, a gente também sempre tem o culto de jovem, culto expansão aqui na sede estadual. Todo sábado a gente está aqui reunido para adorar o nome do Senhor e você é convidado. Aqui mesmo no centro, na sede estadual, o endereço, irmã Sofia, é
1: Rua Comendador Alexandre Amorim, 525, bairro Aparecida.
2: Então, você está convidado também para participar com a gente desse culto, que é uma bênção, tem sido uma bênção. Os jovens, jovem abrindo o culto, é jovem pregando, é jovem tocando, é jovem convidando outro jovem. Então, venha participar, venha ter essa experiência aqui conosco, juntos para adorar o nome do Senhor, culto expansão da sede estadual de Manaus.
1: Isso, e se você que é membro, você que é obreiro da Casa do Senhor e quer participar também, Você é muito bem-vindo a participar, a estar conosco. Não é porque é um culto de jovens que você não pode participar, né? Então, nesse sábado, a partir das 18 horas, nós estaremos iniciando com uma oração. Estaremos iniciando depois às 7 com os louvores, com as oportunidades, com os jovens irão louvar. Os jovens irão ministrar, quem sabe será um jovem, né? Eu não sei quem irá ministrar. É surpresa, então você vem aqui para descobrir junto com a gente quem é que vai ministrar nesse sábado, mas eu tenho certeza que o culto vai ser uma bênção. E para você que é membro, para você que participa da Santa Ceia, você que já é batizado, amanhã, pela manhã, a partir das 8 da manhã, terá a nossa Santa Ceia do Senhor. Amanhã começa às 8 da manhã e na segunda-feira também, a partir das 18 horas, estaremos tendo a Santa Ceia do Senhor. Então, você que participa da Santa Ceia, você também é dos bairros, você também é muito convidado, é muito bem-vindo para estar conosco nesse domingo e segunda-feira de Santa Ceia. Para nós termos ali um momento de comunhão com Deus, um momento assim que nós tiramos para lembrar do sacrifício de Cristo, para reviver o sacrifício de Cristo por nós. E também celebrar a ceia do Senhor, né? A ceia do Senhor celebrada até que Ele venha. Então estaremos juntos ceiando todos os meses até a volta de Cristo. Então você que é membro de ceia da nossa igreja, Deus é Amor, você venha participar do nosso culto de Santa Ceia. Você que é visitante também, é muito bem-vindo. Você que nos ouve, não é membro da nossa igreja, é visitante, ou você não ceia, ou então você é de outro ministério, é muito bem-vindo também para participar. Você pode participar conosco. A palavra é para todos, os louvores é para todos ouvirem, as orações são para todos, então você também pode participar amanhã e segunda-feira.
2: E mais um recado, só um lembrete, enquanto estará ocorrendo a Santa Ceia, os irmãos ali no salão, na igreja, nós jovens estaremos ali em cima também, na sala expansão, estaremos ali realizando amanhã ignição. Teremos aí no mesmo dia, amanhã ignição, que vai começar às 8 horas da manhã. Então os irmãos, os membros estarão ali no templo adorando ao Senhor, enquanto nós estamos ali na sala expansão, realizando essa reunião, né, amanhã ignição, buscando ao Senhor, fazendo a consagração, porque eu acredito que tem jovem que acaba quebrando mais a consagração, mas vem em consagração, jovem, vem em consagração. Você que está ouvindo essa programação aqui no Espaço Jovem, vem em consagração para você santificar a sua vida, para você ser renovado pelo Senhor, buscar ao Senhor enquanto você pode achar. E o tema está baseado ali em Colossenses 2:17. A sombra apontava para ele. Então, quem estará ministrando a palavra de Deus nessa manhã de ignição de amanhã, que começa às 8 horas da manhã, será o nosso preletor Levi Daniel. Ele também é integrante aqui do vocal da sede estadual, o back vocal aqui da sede estadual. Ele mesmo estará trazendo a mensagem do Senhor, a palavra do Senhor, o irmão Levi Daniel. Então, nós te convidamos também para participar. Você que já é integrante do Expansão Amazonas ou Expansão de Manaus, venha participar dessa manhã de ignição. Vai ser amanhã mesmo, 10 de maio, às 8 da manhã, aqui na sede estadual de Manaus, Rua Comendador Alexandre Amorim, 525. Eu tenho certeza que vai ser uma benção. Eu tenho certeza que você vai sair dali renovado, restaurado, avivado novamente pela presença do Senhor, que estará se fazendo ali presente naquele lugar. Creia, se você tem alguma situação a entregar ao Senhor, apresente, acorde de manhã, apresente o seu jejum, consagre a sua vida nessa manhã de ignição de amanhã, que vai começar às 8 horas, domingo de manhã. Domingo é o dia do Senhor, então apresente ao Senhor apresente aos pés da cruz, apresente. Olha, o tema é muito forte, já diz, a sombra apontava para ele. Então, participe conosco.

0: E meus irmãos, depois dessas divulgações, nós vamos ouvir um lindo louvor maravilhoso para a edificação das suas vidas. Vamos ouvir a linda faixa musical da irmã Débora Miranda, O Poder de um Cristão.
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1: Glória a Deus, meus irmãos. Agora chegou o momento da mensagem, o momento de falar de Jesus, o momento de falar, né, de permitir ser usada por Cristo para saber o que o Senhor quer falar com você nessa manhã, né, no momento da mensagem, no momento da palavra. Mas antes eu queria convidar você a fazer uma pequena oração inicial para começar já esse momento da palavra. Amém? Aonde você estiver, meus irmãos, no seu quarto, no seu trabalho, até mesmo aí na algum móvel, né? Pode ser no ônibus, pode ser no seu carro, na sua moto, você está com fone de ouvido, ouvindo essa programação aqui do Espaço Jovem, eu te convido a orar em espírito aí onde você está, em nome de Jesus. Ó Senhor Deus, muito obrigado, meu Pai, por este dia, Senhor, que já se iniciou, meu Pai. Nós estamos aqui, Senhor, porque nós somos dependentes do Senhor. Nós somos, meu Pai, dependentes de Ti, Senhor. Nós queremos Te agradecer por mais esse dia, por o Senhor ter nos ajudado até aqui, nos ajudado, meu Pai, a levantar, Senhor Jesus, para um novo dia que o Senhor tem preparado para nós, Senhor. E sempre Te pedimos em oração, meu Deus, que nós possamos continuar sendo luz do mundo, luz nas trevas, brilhando a luz de Cristo em nossas vidas, dando testemunho do Senhor Jesus aqui na terra, dando testemunho, Senhor, para as pessoas que estão ao nosso redor. E se não estamos conseguindo, meu Pai, nós Te pedimos misericórdia, Senhor. Te pedimos, meu Pai, a Tua ajuda, meu Deus, porque nós sabemos, meu Deus, que a Tua volta já se aproxima e se aproxima muito rápido, Senhor. Ah, meu Deus, nós queremos Te pedir a Tua ajuda nessa manhã, Senhor. Nos ajude a continuar sendo, meu Pai, luz nas trevas, meu Pai, que os ímpios, eles possam ver, meu Pai, que há verdadeiramente o Senhor Jesus Cristo em nossa vida e que eles possam, meu Pai, voltar aos caminhos do Senhor através da nossa vida. Possam, Senhor, aceitar a Cristo através do nosso testemunho, Senhor. Venha falar, meu Pai, poderosamente nessa manhã, meu Deus, é o que nós Te pedimos e Te agradecemos em nome de Jesus. Amados, a palavra do Senhor se encontra aqui, é um dos salmos mais conhecidos da Bíblia Sagrada. Ele está nessa classe dos salmos mais conhecidos, mas é onde o Senhor quer falar conosco. Fica ali em Salmos 23. É um poema muito lindo, é um poema lindo de se ler, mas o que na verdade ele fala é sobre grandes momentos de tribulação, momentos de desespero, momentos de tempestade espiritual em nossas vidas. Então esse Salmo 23, ele vai falar sobre o quão Deus ele está presente em cada situação em nossas vidas e como ele age em cada situação. Se você está alegre, Deus está com você. Se você está triste, se você está passando por um processo, Deus age de forma diferente, uma forma que vai lhe ajudar para a honra e a glória do Senhor. Salmos 23, vamos ler. O Senhor é o meu pastor, nada me faltará. Deitar-me faz em verdes pastos, guia-me mansamente a águas tranquilas, refrigera a minha alma, guia-me pelas veredas da justiça por amor do seu nome. Ainda que eu andasse pelo vale da sombra da morte, não temeria mal algum, porque tu estás comigo, a tua vara e o teu cajado me consolam. Preparas uma mesa perante mim na presença dos meus inimigos. Unges a minha cabeça com óleo, o meu cálice transborda. Certamente que a bondade e a misericórdia me seguirão todos os dias da minha vida, e habitarei na casa do Senhor por longos dias. Amém, meus irmãos? Eu lembro que na minha infância, a minha mãe, ela sempre me ensinou a orar alguns salmos, inclusive Salmo 91, ele é bem extenso, e logo cedo, quando eu era criança, eu já estava decorando ele de cor para orar, como a minha mãe ensinava. Ela ensinava a gente a orar de joelhos, a gente era criança, acredito que era, eu tinha uns 5 anos, 6 anos, disso eu não tenho certeza, mas a gente era criança. E dentre esses salmos, ela ensinou também o 23, ela até fazia demonstrações, né, quando chegava nessa parte do óleo, aí ela mostrava lá um óleo que a gente tinha dos cuidados pessoais, ela mostrava, então é de se recordar. Mas o Salmo 23, meus irmãos,

um Deus pastor. Um Deus pastor, né? É, isso daqui está no contexto bíblico lá da época em que o salmista ele foi escrever esse poema, esse lindo salmo, essa canção. E, na verdade, meus irmãos, o pastor ele age como um verdadeiro guia, ele cuida das ovelhas, ele protege. Se vem ali um animal, um urso, para devorar as ovelhas, porque as ovelhas elas são mansas. Então o Senhor vai retratar o Senhor na posição de um pastor que cuida, que protege, que cuida, que corrige as ovelhas quando precisa. Por isso que ele tem as duas ferramentas, né? A vara e o cajado. Para que servia a vara? Servia para corrigir. Então serve para a vara serve para bater na ovelha. Se você ver o contexto, serve para bater, para corrigir, caso a ovelha esteja ali fazendo algo de errado. Então o pastor vai lá, pega a vara e corrige e bate. E tem uns que não tem dó, não, ele bate mesmo. Eu fico vendo a agressividade do pastor, mas isso é quando precisa, isso é quando necessário. E ele também tem o cajado, né? Então ele tem essas duas ferramentas. Deus também representa também o nosso pastor. Assim, quando a gente precisa de uma vara, ele vai lá e corrige, nos transmite aí uma palavra de exortação, uma palavra de ensinamento. Olha, irmã Eva, você está seguindo o caminho errado, não é por aí. Eu tenho a direção correta. Então, você que está ouvindo pode estar passando por situações assim, está querendo aí seguir outro caminho que não seja a vontade do Senhor. Talvez seja mudar de uma igreja, talvez seja alguma posição que você está tendo diante dos seus líderes. Lembre que o Senhor é o nosso pastor. Relata aqui em Salmos 23. Ou então, quem será que está sendo o seu pastor? Será que você está permitindo que Cristo seja o seu pastor? Né? Um pastor que corrige, que cuida de você. E também o pastor, ele está na figura aqui de alguém que procura uma ovelha quando ela se perde. Que procura uma ovelha que talvez ela tenha se desviado dos caminhos do Senhor, esteja dispersa. Então, o Senhor, mesmo que a pessoa tenha se distanciado, ele é o verdadeiro pastor. A gente pensa assim: ah, não, eu estou longe dos caminhos do Senhor. Mas você não está longe dos olhos do Senhor. Você não está longe, o Senhor não te esqueceu. Deus age na maneira correta, Deus age na hora certa. Então, quando for para te exortar, quando for para corrigir, ele vai corrigir. Quando for para lhe procurar, se talvez você se perdeu nos caminhos do Senhor. Então, Deus, ele age no momento certo. E também, o pastor, ele, aqui em Salmos 23, e também no contexto, ele dormia perto das ovelhas, ou seja, as ovelhas eram comportadas em um aprisco, onde o pastor conseguia dar conta deles ali dentro, né, dentro desse aprisco. E quando era noite, o pastor, ele dormia na porta. Por quê? Porque o pastor, ele protege, ele tem verdadeiramente responsabilidade com o seu rebanho, com as suas ovelhas. Então, você pode estar passando aí por um momento muito difícil, né, na correria do dia a dia. Você está recebendo muita pressão no seu trabalho ou até mesmo dentro do seu lar. A pior coisa é ter contendas, brigas dentro do nosso lar, porque o nosso lar, ele é um lugar de refúgio, de tranquilidade. É onde a gente sai da rotina, chega em casa, a gente quer descansar, né?

E se talvez o seu lar esteja passando por esse momento difícil, de turbulência espiritual, energias pesada, né? O que o inimigo, ele não para, ele não brinca de ser inimigo. Então, o Senhor, ele fala para você nessa manhã. O Senhor, ele é teu refúgio, ele cuida de você. Então, para você tem solução, sim. É, como uma senhora apareceu para mim, ela disse que estava passando por momentos muito difíceis e realmente ela queria um acompanhamento espiritual, né? Porque não estava fácil, uma turbulência muito grande, é um desespero, é uma depressão, é vontade de gritar, de desistir de tudo. Então, a gente percebe assim que há muitas pessoas, como essa senhora que apareceu para mim lá no meu trabalho, muitas pessoas de qualquer idade, meus irmãos, são jovens querendo tirar a sua própria vida, são senhores de idade, são adultos, são mulheres, homens. Então, a gente percebe que a batalha espiritual está muito grande. Pessoas com depressão não vê a alegria de viver. São problemas mentais, psicológicos. Então, nós vemos que a batalha espiritual está muito grande. E é aí que o Senhor aparece. O Senhor aparece para essas pessoas, trazendo solução, trazendo refúgio. Porque o Senhor Jesus morreu da cruz para nos salvar. A morte de Jesus Cristo não foi em vão. Não foi para continuar vendo você triste. Não foi para continuar vendo você cabisbaixo. Ah, aconteceu isso na minha vida, lá em casa, no trabalho, lá na igreja. Mas lembra, o Senhor Jesus, ele morreu por você. Você não é para você está assim cabisbaixo, porque na tempestade o Senhor envia a calmaria. Na tempestade o Senhor manda acalmar a tempestade. Pode até estar ocorrendo, porque aqui no Salmo 23, o Senhor não nos livra de passar pelo vale da sombra da morte, mas ele vai estar ali todo o tempo presente conosco, porque ele é onipresente. Mas ele não vai livrar você de passar pelo vale da sombra da morte, mas ele vai te ajudar a passar por isso, porque a gente o ser humano, na verdade, o ser humano, ele sempre está em algum desafio na sua vida, se não tivesse prova, se não tivesse dificuldade, se não tivesse tempestade, se não tivesse dificuldade, a gente não teria motivo para para evoluir, não teria motivo, né? Então, nesse processo, o Senhor nos molda, nesse processo, o Senhor nos ensina, nesse processo, o Senhor nos ajuda, né? Cada um é projeto que o Senhor tem na nossa vida, cada um é diferente. Deus tem algo comigo que é diferente do que Ele tem contigo, né, do que ele tem com o outro jovem, do que ele tem com outro pastor, ou uma irmã, um membro, né? Cada um, Deus opera de uma maneira diferente, mas em todas elas nós podemos ter certeza que o Senhor está contigo, que o Senhor está conosco. Ele acalma a tempestade, a turbulência na alma, às vezes vozes negativas, vozes dizendo que você não vai conseguir, que você não é capaz. Não dê ouvido a essas vozes. Não dê ouvido a essas vozes. Abra a palavra do Senhor. Salmo 23 vai falar com você. O Senhor vai falar com você através do Salmo 23. Abra a palavra de Deus. Às vezes a gente está tão aflito, meus irmãos, tão aflito, e a gente não abre a Bíblia. Como é que Deus vai falar com a gente? A gente está ali na tempestade, está ouvindo vozes de todos os lados, negatividade, e a gente não abre a Bíblia, meus irmãos. Como é que o Senhor vai falar com você? Como é que você quer que Deus fale com você? Abra a Bíblia, lê a Bíblia,
Vamos dobrar os joelhos também para ouvir Deus falar conosco. Né? Se você não tiver palavras, apenas chore, mas se derrame nos pés do Senhor. Se derrame na presença do Senhor. Então, a palavra de hoje, meus irmãos, Salmo 23. E também um ponto que eu queria também aqui deixar em observação, que aqui em nossa Bíblia, a maioria das traduções aqui que a gente usa, diz assim, nada me faltará. Mas no hebraico é bem diferente essa tradução. No hebraico vai falar assim, o Senhor é meu pastor e de nada eu tenho falta. Ou de nada eu carecerei. Essa é uma tradução do hebraico. Então, já muda, entendeu? Porque, se vamos parar para pensar, falta várias coisas em nossa vida. Às vezes a gente não tem casa própria, então falta uma casa própria. Às vezes a gente perdeu um ente querido, ou então às vezes não tem um... tá faltando alimento dentro de casa. Ou às vezes são várias situações. Às vezes a pessoa não tem emprego, então falta um emprego para ela conseguir se manter. Então, no hebraico a tradução seria, o Senhor é meu pastor e de nada eu tenho falta. Porque pode sim faltar algo em nossa vida, mas nós temos o Senhor que supre todas elas. Às vezes você pode estar passando pela prova da panela, então tá faltando comida, mas se você tem Cristo em sua vida, você não precisa ter falta disso. Então é uma palavra assim muito forte mesmo, que quando na prática a gente vive essa palavra, é experiência para contar, viu, meus irmãos? São dificuldades que a gente passa, cada um tem dificuldade diferente, mas só colocando essa observação, meus irmãos, que Deus está presente em todas as suas faltas, todas as suas dificuldades. Então, que você fique com essa palavra maravilhosa, que você tenha entendido que o Senhor tenha a falar com você, que Ele continue falando com você no seu coração durante esse dia, né? Já são 7 horas e 58 minutos, então, que você guarde essa palavra no seu coração. Então, meus irmãos, vamos lá encerrar essa programação. Vamos fazer um pequeno minuto de oração, agradecendo a observação, meus irmãos, que Deus está presente em todas as suas faltas, todas as suas dificuldades. Então, que você fique com essa palavra maravilhosa, que você tenha entendido que o Senhor tenha a falar com você, que Ele continue falando com você no seu coração durante esse dia, né? Já são 7 horas e 58 minutos. Então, que você guarde essa palavra no seu coração. Então, meus irmãos, vamos lá encerrar essa programação. Vamos fazer um pequeno minuto de oração, agradecendo ao Senhor. Já são 7 horas e 58 minutos, então, que você guarde essa palavra no seu coração. Então, meus irmãos, vamos lá encerrar essa programação. Vamos fazer um pequeno minuto de oração, agradecendo ao Senhor.

0: Meus irmãos, a gente saiu do ar aqui, fomos cortados pela energia, mas vamos continuar a oração para encerrar essa programação. Senhor Jesus, muito obrigado, meu Pai, por essa palavra que o Senhor nos concedeu nessa manhã. Obrigado, meu Pai, porque o Senhor falou conosco, meu Deus. Nós não sabemos, meu Pai, a situação de cada pessoa que ouviu essa programação, meu Deus. Mas que o Senhor, a Tua palavra, ela venha ter entrado, meu Deus, nesse coração, produzido fruto, meu Pai, para o qual for enviada, meu Deus, nessa manhã, Senhor. Nós te apresentamos, meu Pai, esse dia, Senhor. Decorrer desse dia, venha abençoar, venha ser o nosso consolo, venha ser, meu Pai, a solução, meu Deus, para nossos problemas. Meu Pai, nos ajude a confiar no Senhor e a colocar, meu Deus, a nossa confiança no Senhor e confiar no Senhor, meu Pai, como o verdadeiro pastor, meu Pai, de nossas vidas, meu Deus. Ah, Senhor, muito obrigada, meu Pai, assim que nós te pedimos, meu Deus, te agradecemos para a honra e a glória do Senhor. Amém. Então é isso, meus irmãos, ficamos por aqui nesse programa Espaço Jovem. Te agradecemos pela tua audiência, por você ter ficado aqui até o fim. E nós te desejamos um ótimo dia.
1: Que Deus abençoe a sua vida. Eu me despeço aqui dos irmãos. Que tenha um sábado abençoado, um final de semana abençoado. E no próximo sábado tem programação novamente.
0: No próximo sábado a gente vai estar de volta aqui com o Espaço Jovem.
1: Isso mesmo. Que Deus abençoe e fiquem todos na paz do Senhor Jesus.

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5: Glória a Deus. Que a paz do Senhor seja com todos. Quem recebe a paz do Senhor Jesus, levante as mãos, dê um glória a Deus, bem bonito para Jesus. Que família bonita, é bom estar aqui com vocês. Eu louvo a Deus por esta rica e singular oportunidade. Deus é o autor de todas as coisas, então a Ele toda honra, toda glória, todo louvor e toda adoração. Quero também, com toda a minha família que está comigo, agradecer ao pastor, amigo, irmão, pastor Paulo Cunha, responsável por esse culto tão lindo. É um culto onde a gente se sente abraçado aqui. Quem se sente abraçado? É um culto gostoso, maravilhoso, onde é um ambiente familiar mesmo. Esse culto nasceu no coração de Deus. É um projeto em execução e que muitas famílias têm sido impactadas, transformadas, abençoadas, e a sua família será a próxima a ser abençoada. Deus vai agir na sua casa, na sua família. Os internautas, sejam muito bem-vindos aqui, você que nos acompanha pelo YouTube ou por qualquer outra plataforma, que Deus abençoe poderosamente. Eu tenho um texto sagrado para fazer a leitura e a meditação com vocês. Foi-me confiado esta responsabilidade, que é muito grande, transmitir a mensagem de Deus para o seu coração, sem adulterações, sem meios termos, sem meio termo, transmitir a mensagem de Deus e o seu coração se alegrar no Senhor, jubilar aqui nesta noite. Quem tem um exemplar da Bíblia Sagrada? Você tem um exemplar? Isto. Tem um texto que é bastante conhecido, e eu estranho quando a gente não conhece um texto, porque toda a Bíblia deve ser conhecida por nós. É João no capítulo 2. Quem já convidou Jesus para ser o centro da sua família? Jesus precisa ser o centro da nossa família. Ele não quer ser um convidado apenas. Ele quer ser um dos entres, entre a sua casa e a sua família. Ele quer morar lá. E para entrar, ele não é para ser tratado como estranho, mas como o indispensável. Aquela presença que não pode faltar na minha casa, na sua família. Quem achou o texto diz amém? Amém. João capítulo 2, que diz assim: e ao terceiro dia, fizeram-se umas bodas em Caná da Galileia, e estava ali a mãe de Jesus. E foi também convidado Jesus. Repita comigo. E foi também convidado Jesus. Ótimo. E os seus discípulos para as bodas. E faltando o vinho, a mãe de Jesus lhe disse: não tem vinho. Disse-lhe Jesus: mulher, que tenho eu contigo? Ainda não é chegada a minha hora. Sua mãe disse aos serventes: fazei tudo quanto ele vos disser. E estava ali postas 6 talhas de pedra para as purificações dos judeus, e em cada uma cabiam 2 ou 3 almudes. E disse-lhe Jesus: enchei d'água essas talhas. e encheram-na até em cima. E disse-lhe: tirai agora e levai ao mestre-sala. E levaram. E logo que o mestre-sala provou a água feita a vinho, não sabendo de onde viera, se bem que os serventes sabiam de onde tinham tirado a água, chamou o mestre-sala ao esposo e disse-lhe: todo homem põe primeiro o vinho bom, e quando já tem bebido bem, então serve o inferior, mas tu guardaste até agora o bom vinho. Jesus assim iniciou os seus sinais em Caná da Galileia e manifestou a sua glória, e os seus discípulos creram nele. Diga assim comigo: Senhor Jesus, esta é a sua palavra. Fala o meu coração, eu quero aprender com a sua palavra. Senhor Jesus, ilumina o meu entendimento, pois eu quero sair daqui com uma decisão tomada. Senhor Jesus, eu sei que a sua palavra tem poder para criar, para gerar dentro de nós aquilo que o Senhor quiser. Por isso eu dou liberdade. Fale comigo, faça na minha vida uma grande obra. Amém. Podeis sentar. Sente e glorifique o nome do Senhor Jesus com bastante alegria. Pode glorificar a Jesus com bastante alegria, porque ele merece. Um dia desses eu estava lendo uma postagem em uma rede social, e uma famosa que casou estava se gloriando, se alegrando, contando vantagens de que tinha convidado uma pessoa mais famosa do que ela para participar do casamento. E ela dizia: o meu casamento contou com a presença de X, de Y e de Z. São presenças raras em algumas celebrações, e eles compareceram ao meu casamento. Nós que temos a mente de Cristo, nós logo refletimos que a presença mais preciosa num ambiente não é de um suposto famoso. Não desmereço nenhum ser, porque todo ser merece o respeito devido a um princípio chamado Imago Dei. Todos nós somos imagem e semelhança de Deus e merecemos tal respeito. Mas a presença mais gostosa, a presença que deve ser celebrada, é a presença daquele que os meus olhos não veem, os teus olhos não veem, mas ele, quando está presente, ele muda realidades. A presença que deve ser celebrada, a presença que não pode faltar em nenhum ambiente, e que ele não vai olhar se é um famoso, se é um milionário, se é alguém que mora numa periferia ou num grande centro que está o convidando. Ele vai porque todo ser que respira, precisa da presença dele. Ninguém existe sem Deus. Esta postagem que li me levou ao texto de João no capítulo 2. Certa feita, um casamento que uma celebração como essa na cultura judaica durava geralmente 7 dias. Imagine o que é 7 dias de celebração. 7 dias de muita festa. O noivo tinha que prover vinho para todos os convidados. E pasmem, a falta do vinho numa celebração como esta era de uma desonra social, moral, terrível. Não ficava bem para a imagem da família e principalmente do noivo. Mas nós lemos aqui que os convidados, se é convidado, ninguém convida alguém para um banquete em cima da hora, quando o banquete está acontecendo, para uma celebração enquanto ela está acontecendo. É convidado com vários meses, vários dias, várias semanas antes. Isso demonstra valorização do convidado. E nós lemos aqui no texto que antes de falar da ruína que acontece, do desequilíbrio que acontece, nós lemos que Jesus foi convidado para esta festa. Isto nós chamamos de proatividade. Todos nós somos limitados. Nós sabemos que muitas coisas podem acontecer, vários intempéries podem acontecer. E nós sabemos que quando existem pessoas que têm mais habilidades em uma área do que nós, nós convidamos para perto. É assim ou não é? Essa família aqui, esse casal, demonstra uma sabedoria e uma prudência incalculável. Porque antes da celebração acontecer, antes de todo esse momento de comes e bebes, eles convidam o convidado especial, uma pessoa especial. E o escritor ele faz questão de começar: a mãe de Jesus foi convidado, mas a ênfase aqui ele coloca aí: Jesus e os seus discípulos. Jesus, isso não é um destaque à toa, porque o Evangelho de João tem como princípio, tem como propósito destacar a divindade de Jesus. Alguém que tem controle sobre todas as coisas. Alguém que tem poder sobre a vida, sobre a morte. Alguém que tem poder sobre os fenômenos da natureza, sobre as leis que regem, aquele que tem poder sobre a criação. Não é à toa que no Evangelho de João, Jesus é destacado como bom pastor, como água da vida, como pão da vida. Ou seja, João destaca que Jesus é o Verbo de Deus encarnado, aquele do qual nós precisamos para existir. Então por isso ele destaca que Jesus e os seus discípulos também foram convidados. E a festa está acontecendo. O noivo está tranquilo. A noiva está tranquila. A família está tranquila. Mas de repente, Jesus é chamado pela mãe dele. E diz, a mãe diz: meu filho, vem aqui. Porque desajuste familiar a gente não joga nas redes sociais. A gente nunca leva para quem não tem poder de fazer nada. A gente não ventila. Por isso que é gostoso ter Jesus dentro de casa. Aleluia, não sei se você está entendendo. Por isto que é gostoso ter Jesus dentro de casa. Porque Maria não faz o estardalhaço. Chama no cantinho. E nós temos um secreto na nossa casa. Quem tem um secreto na sua casa? A ordem de Jesus é: entra no seu quarto e fala com seu pai em secreto. Aleluia. Levante as suas mãos que eu vou ministrar. Deus vai restaurar o secreto na sua casa. Deus vai restaurar o secreto no seu lar. Você vai voltar a ter o seu particular na sua casa com Deus. Jesus vai ser consultado na sua casa, lá no particular. Não vai ter desabafo em redes sociais, não vai ter exposição em nenhuma plataforma, porque você vai procurar o Senhor no secreto da sua casa e dizer: Senhor Jesus, vem aqui, Senhor. E ela mas eu preciso falar com o Senhor. Vai voltar a ter secreto na sua casa. Quem acredita, dá glória a Deus. Pode aplaudir Jesus. E o que que acontece? Ô meu filho, está faltando vinho. Vinho é símbolo de alegria. O vinho é símbolo de alegria. Diga comigo: vinho. Naquela cultura, era símbolo de alegria. Faltou o vinho, faltou alegria. Mas nós podemos fazer uma troca aqui. Jesus, vamos lá, Jesus é a causa da alegria. Faltou Jesus, não tem alegria. Tem Jesus, a alegria é restaurada. Alegria é restaurada. Os noivos convidaram Jesus, João capítulo 2, versículo 2. No contexto do casamento judaico, os convidados eram cuidadosamente selecionados. E a presença significava honra e mais do que honra, relacionamento. Ninguém chama desconhecido. Ninguém chama quem vai atrapalhar. Ninguém chama quem é pedra de tropeço. Só chama quem tem relacionamento, com quem a gente tem intimidade. É assim ou não é? Quando convidam Jesus, estão dizendo: eu tenho intimidade com Ele. Jesus não estava naquele casamento por acaso. O convite revela: Ele é uma presença desejada. Aleluia. O convite revela: Ele é uma presença desejada. Ele é um convidado desejado nesse ambiente. Nesse ambiente cabe a presença mais desejada. Eu não vou ter constrangimento de ter a presença de Jesus. Eu ficaria constrangido se a presença dele não estivesse. Ele foi convidado. Ele não entra naquela lista lá de convidados, porque ele é o convidado especial. Ele é a presença indispensável. Deixa eu ver se o nome dele está... Não, não precisa. Ele não precisa estar na lista. Ele já é o convidado especial, o convidado de honra, aquele que não pode faltar. Isso, esse convite revela também que a família estava aberta para o agir de Jesus, para as interferências que Jesus tem o poder de fazer. Quantos aceitam a interferência de Jesus? Ele sempre vai interferir para o nosso bem. Quando Maria chama Jesus e diz: filho, faltou vinho. A resposta de Jesus não é grosseira. Talvez na nossa cultura isso seja entendido como uma falta de honra à mãe, mas não é. Mulher, que tenho eu contigo? Ou melhor, ainda não é chegada a minha hora, mulher. Não é chegada a minha hora. Ou seja, eu fui convidado, eu estou aqui, eu sei a hora certa de me levantar para agir. Vou abrir um parênteses. Às vezes nós entregamos algo na mão de Jesus e ficamos aflitos porque queremos que Jesus faça no nosso tempo, do nosso jeito. É assim ou não é? E quando Ele não faz, a gente fica: cadê o Senhor? Deus está em silêncio, Deus não está respondendo. Quanto tempo eu estou orando? Já fiz um propósito, já fiz uma campanha, já orei de madrugada, orei à meia-noite. Senhor, cadê, Senhor? Eu oro e esse menino não muda. Eu oro e minha família não muda. Senhor, cadê o Senhor? Ele está lá presente. É porque Ele tem a hora certa, é Ele que vai agir. Ele não obedece ordem humana. Ele tem um momento exato. E quando Ele levanta, Ele sai silenciando todas as vozes. Porque quando Ele está agindo, não tem espaço para a voz humana. Quando Ele está agindo, não tem espaço para a opinião humana. Quando Ele está agindo, Ele não precisa do saber humano. Nem sempre o silêncio significa ausência. Eu prefiro um amigo que está do meu lado em silêncio do que o tagarela que nada faz. Jesus é o amigo que às vezes fica em silêncio. Mas ele diz assim: mas eu estou contigo. Eu estou contigo. Parece que ele abandonou, parece que bateu as botas, mas não, ele está ali. Ele está só olhando as nossas birrinhas, os nossos desequilíbrios. O momento que a gente cai no chão esperneando, parecendo uma criancinha atrás de bala, ele fica só olhando e dizendo: eu sei até onde você pode ir, eu sei até onde essa situação, eu sei até onde o vinho pode, vocês podem esperar um vinho novo, eu sei até onde o momento, eu sei até onde você pode esperar, eu sei o tempo certo, eu vou me levantar, só aguarda, que tenho eu contigo, não chegada a minha hora, aguarda. E de repente, e de repente, e diga comigo, e de repente, pois é, ele se levanta. Mas quem se levanta ali não é um simples convidado. Quem se levanta ali é o mesmo que estava lá na criação, quando nada existia, a terra era vazia e sem forma, e disse Deus: haja luz, e houve luz. Deus não precisa de matéria para criar nada. Ele pode criar a partir do nada. Talvez não vemos saída, não vemos solução. Talvez, meu Deus, parece, olha aí, Senhor, e agora, cadê? O céu ficou bronze. Deixa ficar. A terra ficou árida, seca. Jogo a semente, não nasce. Deixa não nascer. Ele é poderoso para, com uma palavra só, trazer à existência aquilo que não existe. Deixa eu ver se eu estou falando com pessoas que também acreditam nisso. Ele tem o poder de trazer à existência. Jesus, quando se levanta, ele não faz estardalhaço. Ele não é desequilibrado. Porque ele não trabalha com esses desequilíbrios emocionais, comportamentais. Não, não, não. Ele se levanta com uma tranquilidade. Igual como ele se levantou quando o vento e o mar estavam bravios, estavam bravos. Ele levanta e ele não grita. Porque se ele é o Criador e ele está no controle, quem está no controle não grita. Ele ordena: aquieta-te. Aquieta-te. Vento, aquieta-te. O mar, aquieta-te. E diz que houve bonança. Ele se levanta da mesma forma. Porque Maria já tinha dito aos servos assim: olha, daqui a um pouco, no tempo dele, ele vai se levantar. Eu acho isso lindo. Daqui a um pouco ele vai levantar e vai mandar vocês fazerem alguma coisa. Por favor, não questiona, faça como ele me disser. Faça como ele disser. Os servos já estavam atentos. Por favor, nesta noite Jesus vai mandar você fazer algo. Faça como ele disser. Porque disto depende a sua alma. Disto depende a sua família. Disto depende a sua casa. Disto depende o seu futuro. Disto depende o seu presente. Disto depende o seu agora. Jesus levanta e vai até os servos e diz assim: enche as talhas aí de água. Não tem no texto que aqueles homens questionaram Jesus. Repita comigo: não tem no texto que eles questionaram. Levante as mãos e diga: eu também não vou questionar. Porque quem vive de milagres não questiona, obedece. Glorifica. Eu vou obedecer e Jesus vai gerar milagres na minha vida, no meu lar e na minha família. Aleluia. Aplauda Jesus. O mal nosso é que a gente questiona demais. Nós questionamos. Tem até uma letra de um louvor que diz assim: questiona ou adora? E aí diz que eu escolho adorar.
6: Escolha adorar, mesmo sem entender. Tem coisas que vão parecer loucuras pela lógica humana, mas Jesus ama e ele é especialista em contrariar a lógica humana. Deus não trabalha sob a ótica humana, Deus não trabalha sob a filosofia humana, Deus não trabalha sob o fundamento humano, Deus trabalha por sua livre e espontânea vontade, porque ele é soberano, ele é Deus. Se estivesse um especialista ali em química, diria: Jesus, um instante, não tem nem resquícios de vinho aí nessas talhas? Porque para o homem precisa ter pelo menos a base, uma matéria, para que fundida com outra, gere um outro. Mestre, essas talhas aí é água para ritual da nossa religião, lavar as mãos antes de comer. Aí Jesus está dizendo: está vendo? As talhas dos rituais da sua religião são vazias e não pode prover para vocês aquilo que está faltando. As talhas da religiosidade de vocês não são capazes de prover o que está faltando. Enche de água. Os servos não questionam. Enche de água. E diz que cabia ali de 2 a 3 almudes. Que traduzindo para hoje, é mais ou menos 68 a 100 litros. De 68 a 100 litros em cada talha. E aqueles servos não questionam. E ninguém questiona por que vocês estão pegando água e enchendo essas telhas, as talhas. Talvez se perguntasse, diriam assim: estou obedecendo a ordem do mestre. Mas que mestre? O mestre Sala nem está sabendo? O organizador do evento nem está sabendo? Não, é o mestre dos mestres, o senhor dos senhores, o senhor dos senhores. Quem está cumprindo a ordem do Senhor, quem está debaixo de uma ordem de Cristo, quem está debaixo de uma orientação de Jesus, não deve explicação a terceiros, não deve explicações a quem quer que seja, apenas obedece em submissão para que o nome do Senhor seja glorificado. As talhas estão cheias. Mestre, já fizemos como o Senhor ordenou. Pega um pouco, pega um pouco. Jesus não diz assim: pega um pouco de água. Jesus diz: pega e leva ao mestre-sala. Aleluia. Quando o mestre-sala experimenta, diz assim: chamou o noivo no particular também e disse: me diz uma coisa, por que você não serviu o vinho melhor primeiro? Ele: não, nós fizemos isso. Não. Eu nunca experimentei um vinho igual a este. O degustador ia dizer assim: olha, esse aqui é um dos melhores. É um dos melhores. Eu já organizei vários eventos, mas desse vinho eu nunca. E eu nunca fiquei sabendo que o dono da festa guarda o melhor vinho para o final. O melhor vinho é servido no início, e depois que todo mundo está abastecido, é que serve o inferior. Você guardou o melhor? Eles não entendiam. Mas o melhor foi servido por último, porque Jesus estava na festa. O melhor foi servido porque Jesus estava na festa. Ele assume o controle, o nome do Senhor. Diz a Escritura que ali Jesus inicia os seus milagres. Ele não começa o seu ministério, os seus milagres, a sua atuação curando enfermos. Olha que interessante. Ele não inicia restaurando a visão aos cegos, fazendo paralíticos andarem, e nem ressuscitando mortos. Ele começa atuando na família. porque família nasceu do coração de Deus. Deus é o autor da família. Quem criou o primeiro casal, um homem e uma mulher, e sua prole, foi Deus, lá no, na criação, no início de tudo. Está registrado no Gênesis. Na boda de Caná da Galileia, Jesus vem mostrar ali que a presença dele é indispensável numa família, que uma família não pode cometer o grande, o grave erro de não convidar ele para ser o centro de uma família. Jesus mostra que o melhor de Deus não está por vir. O melhor de Deus não é um carro novo, não é um apartamento novo, não é uma conta recheada. O melhor de Deus já veio e se chama Jesus. Ele só quer fazer parte da nossa casa, da nossa família. Ele mostra que antes de qualquer conquista interna, externa, a maior conquista, ela é interna, é no seio da família. O maior milagre não são as conquistas materiais que temos, não são os títulos que adquirimos, mas o quanto Jesus é presente no nosso lar, é presente na nossa família, é presente no nosso casamento, e esta presença poderosa é capaz de gerar os milagres necessários. A presença de Jesus significa que a alegria que muitos podem ser acometidos da sua ausência, os que têm a sua presença não sofrem. Porque, como diz um jargão no nosso meio, quem tem Jesus tem tudo. E não é que é verdade? Quem tem Jesus tem tudo. Aleluia. Quem tem Jesus tem tudo. Você está perto da sua esposa, do seu esposo aí agora? Segure a mão dele ou a mão dela. E levante aos céus assim comigo. Diga assim: Senhor Jesus, eu convido o Senhor para a minha casa, para a minha família. Toda a igreja, levanta as mãos também assim. Diga: Senhor Jesus, o Senhor é bem-vindo na minha casa, no meu lar, na minha família, na minha vida. Tu és o convidado de honra. A glória é sua, o louvor é seu, a majestade é sua. Diga: entra agora na minha casa. Faz a obra necessária. Tira do lugar, Senhor, aquilo que foi colocado como primazia. O Senhor é o primeiro lá. Assume o controle. Diga: põe ordem a minha casa, põe ordem a minha família. E assim como o Senhor operou em Caná da Galileia, opera também no meu lar, na minha família. Os que acreditam dão glória a Deus com aleluia. Dá glória a Deus. Quando Cristo está presente, a escassez pode até vir, a dor pode até vir, os problemas podem até vir, mas Ele está no controle, e Ele vai dizer apenas: pode continuar curtindo a vida, pode continuar se alegrando, deixa desse detalhe que eu cuido. Porque o noivo continua a celebração. Os convidados, a família, continuava de boa. E Jesus? Jesus está agindo. Existem muitos lares que estão vivendo a escassez do vinho verdadeiro. Existem muitos lares onde não falta pão, não falta cobertor, não falta um colchão legal, mas está faltando a presença maravilhosa. Você não pode mentir contra você mesmo. Está faltando alguém lá. Está faltando alguém lá. Alguém que com uma só palavra silencie todo mundo. O mestre Sala não interferiu na ação de Jesus. Os servos não questionam. Esta presença precisa estar na nossa casa, porque as nossas vozes são confusas, perturbadoras, porque o nosso coração é enganoso. Talvez se fosse o mestre Sala para providenciar o vinho, ele ia dizer assim: eu tenho que ver onde vende. Mas quando tem Jesus, ele diz: eu sei de onde gerar, eu sei como gerar o milagre. Esse milagre vai ser gerado dentro da sua casa, mesmo numa realidade árida, como talhas secas. Essas talhas secas serão enchidas pela água da vida, serão preenchidas pela água santa e serão transformadas naquilo que está faltando na sua casa, naquilo que está faltando na sua vida, naquilo que está faltando para dar sentido à sua existência, e que só pode ser da parte de Deus, só pode ser algo para dar sentido à existência, só pode ser algo que vem do próprio Criador. E eu já vou dar uma boa notícia: Deus já começou a gerar agora em muitos corações, ele já começou a gerar em muitos lares agora milagres sem fim. O inimigo não dará gargalhadas do seu lar e da sua família. O inimigo será frustrado, casamentos serão restaurados, a alegria voltará, aleluia, para muitos lares, para muitas famílias, haverá celebrações, a celebração não vai parar. Mas por que, pastor? O senhor vai dar algum pouquinho de água para a gente levar para casa? Não daremos nenhuma botijinha de água para você, mas pelo poder da palavra ministrada. Aleluia. Se hoje você abrir o coração e dizer: Senhor, agora eu quero o Senhor direcionando minha vida. Sabe o que é que a Bíblia diz? Aquele que crê em mim, disse Jesus, como diz a Escritura, do seu interior fluirão rios de água da vida. Pelo poder desta palavra, você vai levar esta água que se revela e que se adequa a cada realidade que a família enfrenta. Antes de qualquer coisa, é a presença dele. Se tem a presença, ele sabe o que agir. Lembra quando ele entra na casa de Lázaro? Lá estava faltando vida. E quando ele chegou, ele levou a vida. É a presença dele. Lembra quando ele passa na estrada de Jericó? Tinha um cego. E ele passa e devolve a visão. Lembra quando ele chega em Gadara? Tinha um jovem endemoniado causando alvoaça na cidade, naquele vilarejo. Mas quando ele chega e leva a libertação. Tudo é por causa da presença dele. Lembra da boda de Caná da Galileia que nós lemos aqui? A presença dele foi suficiente para que a frustração não fosse gerada na vida daquela família. Quantos aceitam que Cristo entre na sua casa hoje, na sua vida hoje? Quantos desejam essa presença que não é invasiva? Sabe o que é gostoso de Jesus? É que ele chega e ele vai ajustando e colocando do jeito dele. Você quer um convidado desse? Você quer alguém que vai morar para sempre desse jeito? Não vai se zangar com ele? Porque ele vai começar a dizer: isso aqui não, isso aqui não, isso aqui, ó, isso aí não, ó. Quem manda quem? Quem manda aqui, peraí, quem manda, não. A casa é minha, foi eu, não, como que diz? A casa é sua, Senhor. Quem manda aqui, quem manda é o quê? Quem manda é o Senhor. Ei, ele quer assumir o controle da sua vida. Ele quer entrar na sua casa. E o que ele fará no seu lar, na sua família, vai virar notícia. É sério. Vai virar notícia. Porque quando ele entra e ele faz do jeito dele, depois, como foi que... Que empresa foi que você contratou que não faltou nada? Não, não foi a empresa que eu contratei, eu descobri que foi um convidado de honra. Porque o que foi que você fez? O que que a sua família tem? A minha família tem presença. Fique em pé, por favor. A minha família tem presença. Que presença? Que presença? A presença.

0: Presença, que presença?
1: A presença daquele que faz o inexplicável. Eu vou fazer uma pergunta poderosa, simples e poderosa ao mesmo tempo. Assim como aquele casal convidou Jesus, eu gostaria de saber quantos que estão aqui, que nesta noite vão dizer assim: Senhor, vão vir aqui à frente assim: Senhor, eu estava afastado do Senhor, eu não te servia, mas agora eu quero o Senhor direcionando a minha vida. Quantos? Quantos? Quantos? Quantos que estão aqui? Vem aqui à frente. Agora, Jesus. Agora, Jesus. Aqui agora, Jesus. Eu quero. Aqui agora eu quero, Jesus. Eu quero o Senhor no controle da minha vida. Ele vai assumir o controle da sua vida. Amém? Ele vai assumir o controle da sua vida a partir de hoje. Eu quero saber se tem mais pessoas que nesta noite, famílias, casais, que vão dizer: Senhor, agora, a partir de agora, o Senhor assume o controle da minha vida, do meu lar e da minha família. Tem mais pessoas? Saia do seu lugar, venha aqui à frente. Esse é um convidado de honra, não se envergonhe dele. Aleluia. Tem mais? Todo mundo vai saber que alguém agora assumiu o controle da sua vida. E quem é esta pessoa que assumiu o controle? Jesus. Vem aqui à frente. Vem aqui à frente. Eu quero orar aqui agora. Eu quero orar por essas almas preciosas que estão entregando agora a vida. E o vinho de Jesus é diferente. Porque o vinho da terra embriaga, deixa a gente falando bobagem. O vinho de Jesus é uma alegria, que eu sinto esta alegria há 26 anos. Há 26 anos eu sinto, eu tenho essa alegria comigo. E me deixou lúcido. Tem almas daqui chorando na frente. Vem aqui à frente. Tem corações queimando, ardendo. Só estão em dúvidas. Eu faço, eu vou. Venha, saia do seu lugar. Entrega hoje a sua vida para Jesus. Entrega aqui agora a sua vida para Jesus. Aleluia. Levantem as mãos para cá. Levantem as mãos para cá. Deus, são três almas preciosas para o Senhor. Senhor, essas vidas são suas. Perdoa eles. Senhor Jesus, perdoa eles, perdoa os pecados deles, perdoa, Senhor. Tudo que eles fizeram até hoje é porque não conhecia o Senhor, mas agora o Senhor está assumindo o controle da vida deles. Ilumina a mente deles, põe amor no coração deles, que eles passem a te amar, a te adorar, Senhor, a orar somente a ti, a clamar somente por ti, Senhor. Senhor Deus, guarda a vida deles e sela eles para a eternidade, em nome de Jesus, amém. Diga assim comigo: Senhor Jesus, me recebe como seu filho, me perdoa. Senhor Jesus, eu creio que o Senhor morreu na cruz para me perdoar, e eu creio nesse perdão agora, e viverei uma vida para a sua glória. Vou respaldar a minha vida na palavra de Deus, na Bíblia Sagrada. Vou orar somente a ti. Vou congregar, Senhor, e praticar a sua palavra. Amém. A paz do Senhor. Que Deus abençoe. Paz, Deus abençoe. Paz, Deus abençoe. Os irmãos vão recepcionar. Deus abençoe poderosamente.
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2: Bom dia para você, bom dia meu irmão, bom dia minha irmã. Mais uma rede SAT, o Brasil unido através da rede de rádios Deus é Amor. Agora são 10 horas e 12 minutos. Sou seu irmão em Cristo, o Diácono Natiel Reis, o Papa Chibé Paraense, fazendo a sua companhia. Na mesa técnica, Jonatas Oliveira, as belas canções da gravadora Mensagens Cantadas, depoimentos e, claro, um convite especial para você participar conosco dos cultos que acontecem diariamente aqui em nossa sede mundial e em todas as nossas IPDAs ao redor do Brasil e também no exterior. Participe também pelo nosso número WhatsApp disponível agora para sua interação, 11982923392. Mande o seu pedido de oração e também o seu oferecimento à sua mãezinha, a mulher da sua vida, a mãe dos seus filhos. Mande aí, você que é mulher também, para outra mãe que você admira tanto. Nosso WhatsApp está à sua disposição e nós queremos interagir com você. Vem participar! Programa Voz da Libertação e edição nacional está apenas começando para você. 10 horas, 4 minutos, hora certa para você. Vamos agora ao momento de informação com a jornalista Cristine Luiz falando de direitos. Exatamente, você bem informado aqui na sua Rádio Deus e Amor.
3: E chegou o momento de informação aqui na Rádio Deus é Amor. Devolução. O que deve ser entregue ao adquirir ou alugar um imóvel? Olha, esse é um assunto bastante polêmico e vale muito você prestar atenção. O proprietário deve entregar ao inquilino o imóvel em perfeitas condições de uso e fica responsável, inclusive, por reparar problemas, defeitos no imóvel que sejam anteriores à locação. É muito comum, neste momento, que seja feita uma vistoria para ver se há algum tipo de problema e para ver também qual é a situação, o estado do imóvel e como foi entregue ao inquilino. A lei do inquilinato estabelece que a obrigação de fazer o pagamento de taxas administrativas é do proprietário e não do inquilino. Nisso está incluso as taxas de administração imobiliária e de intermediações, incluindo os gastos com checagem de documentos e verificações de fiador, por exemplo. O locatário deve receber o imóvel em perfeitas condições para morar. O que se aplica a pisos, revestimentos, vidros, interruptores, a pintura, o funcionamento de instalações elétricas e hidráulicas e outros itens essenciais para sua habitação. De acordo com a lei do inquilinato, em regra, o inquilino deve ser reembolsado pelas benfeitorias consideradas necessárias, mesmo que não tenham sido autorizadas pelo proprietário, e pelas benfeitorias que sejam úteis, essas depois de autorizadas pelo locador. Doador de sangue. Direitos garantidos para quem tem esse hábito. Doa sangue pode ter direitos como a isenção de taxas em concursos públicos, folga no trabalho, meia entrada em eventos e anonimato. Para garantir alguns desses direitos, geralmente é necessário ter feito 3 doações nos últimos 12 meses, no caso dos homens, ou 2 doações, no caso das mulheres. É obrigatória a apresentação de comprovantes emitidos por hemocentros oficiais. Também há direito à folga no trabalho para quem é seletista ou servidor público. Empregados, CLT e servidores públicos podem se ausentar, inclusive, por um dia, sem desconto no salário, isso a cada 12 meses, mediante a apresentação do comprovante de doação. Há previsão legal para meia entrada em eventos culturais e esportivos financiados com recursos públicos estaduais. O direito é válido para doadores regulares, dentro dos mesmos critérios de frequência já citados. Para a maioria dos benefícios, como a meia entrada ou isenção em concursos, é exigida a carteirinha de doador ou um certificado emitido pelo Hemocentro, contendo as datas das doações e o carimbo oficial. Para doar sangue, você precisa ter entre 16 e 69 anos com consentimento para menores de 18, pesar no mínimo 50 quilos, estar bem de saúde, bem descansado e alimentado e apresentar um documento oficial com foto, justamente para agendar e realizar a doação em um hemocentro ou banco de sangue, seguindo, claro, todas as orientações de segurança.
2: Dez horas, 7 minutos.
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1: A qualquer momento com você, baú da gravadora Mensagens Cantadas. Você ouviu aí Lindas Moradas, com elas, as vozes icônicas da gravadora Mensagens Cantadas, saudosa irmã Araci Miranda e a cantora Sofia Cardoso. É, lindas vozes, você não achou também? Eu acho linda essas canções, trazem uma letra, uma melodia de época, com um conteúdo muito cristocêntrico. E, claro, a nossa vontade é de morarmos nas mansões celestiais, no céu, com Cristo, na glória. Olha, manda agora para cá a sua interação, 11 982 92 33 92. 11 982 92 33 92. Quero aproveitar já para fazer alguns oferecimentos aqui daqueles que estão nos acompanhando. Sim, todos que estão em nossa boa companhia. Deixa eu dar uma olhada aqui no nosso WhatsApp. Bom dia. Paz do Senhor Jesus. Aqui é a Mariana Vitória. Diz, Cafelândia, sempre ouço o programa. É uma bênção em nosso lar. Também peço oração em favor da minha mãe, que se encontra internada. O nome dela é Maria de Oliveira Xavier Vitório. E peço oração também para Giovana Vitória Guedes e toda a família. Vamos orar sim. Inclusive, daqui a pouco, tem mais um momento de oração aqui no programa Voz da Libertação, nessa edição Manhã com Deus Especial, 9 de maio de 2026. Deixa eu dar uma olhadinha aqui. Qual vai ser o horário da nossa oração? Está aqui no nosso script. Tivemos já a oração das 8h05, que foi a oração do renovo. Teremos mais um momento de oração, que é a oração do Vale da Decisão, às 11h10. Então já deixe marcado aí esse compromisso para nós orarmos juntos, hein? 11h10, a oração do Vale da Decisão. Mande a sua interação para cá, o seu depoimento, mande para cá. Olha, mais interações chegando aqui, Salvador, Bahia. A paz do Senhor, aqui é o irmão Edivaldo, e sou na escuta aqui na Cidade Alta. Quero agradecer a Deus pela chuva abençoada que caiu na minha roça no interior. Deus é provedor. Olha aí, enquanto aqui vai chover bastante, lá na Bahia o povo está dizendo que Deus abençoe, né? Graças a Deus que choveu aqui na minha roça, e é bênção, bênção dobrada mesmo. Fortaleza no Ceará, mais uma interação, bom dia, Rádio Deus e Amor, sou a irmã Socorro e peço oração pela minha saúde, mas também quero deixar um beijo para minha mãezinha, Dona Francisca, que me ouve lá em Juazeiro. Feliz Dia das Mães, é o oferecimento, irmã... Irmã Francisca, da sua filha, a irmã Socorro, que está em Fortaleza, no Ceará, mandando aí esse carinho tão grande através da Rádio Deus e Amor. Recife, olha aqui, mais uma interação chegando de Pernambuco. Aqui é o jovem Matheus, mando uma saudação para toda a mocidade de Pernambuco. O programa está uma bênção e a palavra de hoje falou direto comigo. Olha, cá entre nós, hein? Deus usa muito o nosso querido presbítero Marcos Neres. E hoje, atualmente, ele está dirigindo a nossa sede setorial em Guaianazes, aqui em São Paulo, e o campo tem crescido para a glória de Deus. São Luís do Maranhão, Nordeste brasileiro ainda, estamos no Nordeste, calma que a gente vai chegar na região Norte. A paz do Senhor, sou a Rosane, quero testemunhar que meu marido conseguiu o emprego que tanto buscava. Viemos agradecer ao vivo no programa Voz da Libertação. Isso que é gratidão, né? A esposa estava orando junto com o esposo e ambos receberam a bênção. Olha, norte do Brasil, Manaus. Povo manauara, manauenses, ouvindo o Voz da Libertação. Bom dia, aqui é o irmão Jurandir e peço oração pelos ribeirinhos e pelas missões da nossa Igreja Deus e Amor aqui no Amazonas. Que a palavra de Deus chegue aos lugares mais distantes. Agora falando em Belém do Pará, minha linda cidade, cidade dos Papaxibés. A paz do Senhor, pastores, sou a Maria de Nazaré, quero homenagear, que deixa eu dar uma olhada, quero homenagear minha mãe, que é dedicada à obra de Deus, uma obreira valorosa aqui em nossa igreja. Amém. Mãe, seu exemplo me guia. Olha a homenagem da irmã Maria de Nazaré. Com certeza está ouvindo com a sua mãezinha. Daqui a pouco eu volto falando mais sobre a região norte, região centro-oeste, região sudeste, região sul. Tem muita gente interagindo conosco nesta Manhã com Deus aqui no programa Voz da Libertação. Dez horas e 17 minutos, agora tem o psicólogo Jessé Ávila com o quadro Família em Foco. Muita atenção. Se não for pedir muito, atenção redobrada, porque este quadro é um dos mais importantes que rodam aqui na nossa programação, porque a família é a estrutura de toda a nossa sociedade.
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4: Olá, seja muito bem-vindo a mais um episódio do Família em Foco, um espaço dedicado a reflexões sobre relacionamentos, convivência e bem-estar familiar. Aqui, falamos de temas que podem transformar o dia a dia da sua casa, da sua família, sempre com base em estudos, mas de um jeito simples e prático. Você sabia que pesquisas apontam que famílias que cultivam momentos de diálogo e apoio mútuo apresentam maior resiliência diante de crises? Esses lares conseguem enfrentar adversidades com maior união e menos desgaste emocional. E é sobre os benefícios do apoio e comunhão familiar que eu venho falar hoje. Um estudo realizado pela Associação Americana de Psiquiatria revelou que famílias que mantêm práticas de escuta ativa e cooperação interna apresentam níveis mais baixos de estresse e maior satisfação conjugal. A pesquisa indica que o investimento em conexões saudáveis no ambiente doméstico tem impacto direto na saúde mental e no bem-estar coletivo. Imagine uma família que enfrenta dificuldades financeiras. Em vez de cada membro se isolar em suas preocupações, eles se reúnem semanalmente para conversar, planejar juntos e dividir as responsabilidades. Essa atitude não elimina os problemas, mas fortalece o sentimento de nisso nós estamos juntos, gerando segurança emocional e esperança. A família é o espaço onde aprendemos a conviver, a respeitar diferenças e a crescer em conjunto. Quando cada pessoa se sente vista e valorizada, a casa acaba se transformando em um ambiente de acolhimento e não apenas de moradia. Cuidar da família é investir em um dos bens mais preciosos que possuímos, os vínculos afetivos. E eu quero citar aqui algumas dicas de aplicação prática que você pode usar aí no seu dia a dia com a família. Vamos lá. Número 1, jantar sem telas. Estabeleça uma regra de que, durante as refeições, todos os aparelhos eletrônicos ficam fora da mesa. Esse é um momento sagrado para conversarem sobre o dia a dia, compartilharem histórias e se reconectarem sem distrações. Segundo ponto, crie uma caixa de diálogo, de elogio. Deixem uma caixa em um pote, em um local visível, e peçam que cada membro da família escreva um bilhete com um elogio ou algo que admira em outro membro daquela família e deposite na caixa. Uma vez por semana, tirem um tempo para lerem os bilhetes juntos em voz alta. Seguindo, tenham uma noite temática em família. Escolham um dia da semana para fazerem algo divertido e diferente juntos. Pode ser até mesmo cozinhar, realizar uma receita nova. O importante é criar um momento de lazer compartilhado, algo fora da rotina, algo divertido entre família. Penúltimo, pratiquem a troca de papéis. Em uma situação de conflito ou desentendimento, incentivem um membro a tentar expressar a perspectiva do outro. Essa técnica ajuda a desenvolver a empatia e a entender o ponto de vista alheio, suavizando as tensões. E a última dica é: tenham um ritual de boa noite. Antes de dormir, dediquem alguns minutos para uma pequena conversa. Pode ser perguntas simples como: qual foi a melhor parte do seu dia hoje? Ou: o que você aprendeu hoje? Esse ritual fortalece a intimidade e a sensação de segurança dentro da família. E como disse o filósofo Friedrich Nietzsche, aquele que tem um porquê para viver pode suportar quase qualquer como. Na família, o porquê está na presença e no amor que sustentam cada integrante diante dos desafios da vida. E se você gostou desse conteúdo, compartilhe com os amigos e familiares, continue acompanhando a nossa programação e fique atento, porque a qualquer momento estaremos de volta com mais reflexões que podem transformar a sua vida, a sua família. Um forte abraço e até breve.
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1: 10h23, agora 10h24. Profetizo com Ângela Gonçalves, novo lançamento Mensagens Cantadas do álbum Toque com Fé. Você acompanha agora. Será muito edificado e, claro, já deixa aí a sua interação.

0: Profetiza, cantora Ângela Gonçalves, em seu novo CD, lançado pela gravadora Mensagens Cantadas, Toque de Fé. Você precisa adquirir, hein? Eu já adquiri o meu, também já baixei no Spotify, no YouTube Music, e ouço bastante todos os lançamentos da gravadora Mensagens Cantadas. Agora são 10 da manhã e 28 minutos. Eu também chamo a sua atenção para o culto de ceia do Senhor que acontecerá hoje aqui em nossa sede mundial. Será um momento de comunhão, celebração, 7 horas da noite, com o nosso querido irmão em Cristo, o presbítero Davi Miranda Neto. E você que é membro aqui da sede mundial, já sabe, seu compromisso é com Deus hoje aqui no templo de sua glória, para em comunhão cearmos, adorarmos ao Senhor na beleza da sua santidade e claramente fazermos memória de Cristo, da sua cruz, do madeiro, da morte, da ressurreição, pois esta é uma mensagem que ecoa em toda a história há 12 mil anos, e nós precisamos mantermos este legado de misericórdia e de salvação. E amanhã é um dia especial também, porque é dia das mães, mas antes disso eu chamo a sua atenção ainda para a ceia que acontecerá 11 horas da manhã com o pastor Kleber de Oliveira, e às 4 horas da tarde, atenção, e é muito importante que você frise este horário, não será às 3 horas, como de praxe para todos os nossos cultos da tarde, mas será às 4 horas, 16 horas. Por quê? Para você aproveitar melhor a sua mãe, o almoço em família, e depois trazê-la ao culto para receber a oração. Na pregação, a nossa irmã cantora Débora Miranda, participação da irmã Irene Miranda, da diretoria da IPDA, cantores da gravadora Mensagens Cantadas e também do coral Kids, O Pequeno Galileu. Agora são 10h30, hora certa para você aqui na rádio Deus é Amor. Nós vamos ao momento importante desse programa.
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0: Falando de temperatura para você que está ligadinho conosco aqui na rádio Deus é Amor, vamos ao norte do Brasil, de novo norte do Brasil, vamos ao Rio Branco, no Acre. 30 graus de máxima, olha, hoje dá para fritar ovo na frigideira no asfalto. É, tá quente, hein? Tá quente e a mínima é de 23 graus. A possibilidade, no entanto, de chover é de 80%, então vai ser aplacado esse calor, fique tranquilo. João Pessoa, na Paraíba, vamos ao Nordeste então, a máxima é de 27, mínima de 25 e a possibilidade de chover 10 milímetros é de 94%, então com certeza vai chover. Ainda no Nordeste, Aracaju, em Sergipe, a máxima é de 28, mínima de 23 e a possibilidade de chuva está na casa de 95%. Vamos dar uma volta ao sul do nosso Brasil, já que só tem 3 estados no sul, a gente vai fazer um apanhado geral aqui dos nossos sulistas. Eu ia falar sul-rio-grandense, mas sul-rio-grandense é quem nasce no Rio Grande do Sul, né? Olha, a previsão de chuva hoje é para 2 estados, ou melhor dizendo, para 2 capitais, Florianópolis e Santa Catarina. Em ambas as capitais, 99% de possibilidade de chover, 54 milímetros em cada capital. E em Porto Alegre, no Rio Grande do Sul, não há possibilidade de chover, no entanto, faz muito frio. Hoje o sul está frio. Curitiba registra 17 graus de máxima e a mínima de 9 graus, a menor temperatura. Florianópolis alcança 18 graus e a mínima pode chegar até 14. E em Porto Alegre, a máxima é de 18 e a mínima de 10 graus. Então, fará muito frio hoje, como já está fazendo no sul do nosso grande Brasil. Vou falar só rapidinho aqui da capital do Brasil. Vamos, a Brasília. Não há possibilidade de chover. E a máxima para hoje lá é de 28 graus. Em São Paulo, a máxima é de 27, possibilidade de chover está em 46%. E no Rio de Janeiro, povo carioca, a máxima é de 34 graus e a mínima é de 20. Não há possibilidade alguma de chover nas adjacências e também na capital do estado do Rio de Janeiro.
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1: A paz do Senhor, eu sou Cristina, aqui de Atibaia, no Clube da Montanha. Eu gostaria de ouvir o louvor da Cristina Santana, Chuva Purificadora. Gostaria de oferecer para todos os ouvintes, gostaria de oferecer em especial para minha família, que mora em Jandira, os meus pais e todos os irmãos da IPDA em Cotia, que eu amo muito. Que Deus abençoe.

0: Uva Purificadora, cantora Cristina Santana soltando sua linda voz. E essa chuva purificadora alcança também a tua vida, os teus negócios, a tua família. Creia por fé, receba em nome de Jesus as bênçãos que são derramadas hoje, como esta chuva seródia que é derramada dos céus. A Bíblia diz que as janelas dos céus se abrem e o Senhor derrama as suas bênçãos como chuva. São 10 da manhã e 41 minutos. Muito obrigado realmente a você que está em nossa companhia. Olha, eu fico lisonjeado. É tanta gente interagindo, tanta gente mandando mensagens, tantas pessoas realmente nos dando carinho. E quando eu falo carinho, é carinho mesmo. É aquelas pessoas que estão sempre conosco, que não abrem mão da audiência, não abrem mão de falar com o comunicador, com o locutor, com o operador, mesmo que o operador se ouve apenas falar o nome, né? Mas se você quiser também saber um pouquinho melhor sobre os nossos bastidores, é só acessar o Instagram do nosso programa, né? Da Rádio Deus e Amor, e tá tudo certo. Ó, vou continuar aqui alguns oferecimentos. Ainda na região norte do Brasil, em Porto Velho, a irmã Clarice, ela diz que quer agradecer pela paz que invade a casa dela todas as manhãs, quando ela liga o rádio e ouve o Voz da Libertação, Manhã com Deus. Não troco essa programação por nada. E a gente também não te troca por nada, irmã Clarice. É muito bom tê-la conosco aqui em nossa audiência. E sempre com esse carinho. Olha, a gente fala até sorrindo aqui. Palmas no Tocantins, bom dia. Sou o irmão Tiago e peço oração pela união da minha família e por todos os novos convertidos aqui do Tocantins. Amém. Oremos ao Senhor, dono da Seara, para que envie novos ceifeiros e também apazigua a tempestade aí na tua vida, tá bom? Região Centro-Oeste, Goiânia, Goiás, paz do Senhor. Aqui é a família Oliveira. Estamos todos reunidos no café da manhã e pedimos oração pelos nossos negócios. E deixamos um abraço para os irmãos de São Paulo. Tá vendo, Jonatas? Uma família toda sentada, reunida, acompanhando Manhã com Deus e apreciando um bom café da manhã. Olha, deu até vontade de tomar um café agora, mas sem açúcar, por favor. Deixa eu dar uma olhada aqui quem mais está com a gente. Cuiabá, ainda no Centro-Oeste, hein? Bom dia, sou a Lucileide e quero deixar um parabéns para todas as mães que, assim como eu, criam seus filhos de joelhos dobrados. Nossa recompensa vem do alto. Olha que mensagem linda, né? Que mensagem maravilhosa. Com toda certeza o nosso Deus tem algo especial para todas as mãezinhas que estão conosco. Agora são... Deixa eu dar uma olhada aqui. Agora tem alguma coisa muito importante aqui com o nosso querido irmão Davi Miranda Neto. É o quadro Está Escrito. O tema hoje é os dois lobos. Muita atenção, daqui a pouco eu volto fazendo mais oferecimentos, mandando mais abraços e aquela saudação na santa paz do Senhor Jesus.
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2: Uma certa feita, um avô está conversando com seu neto. Quando eu li isso, não foi falado isso, isso já é uma imaginação minha. Queria que você imaginasse esse avô assentado ao lado de uma fogueira com seu neto, explicando ele, dando lições de vida e falando sobre uma parte mais filosófica. E nessa conversa entre esse avô e o seu neto, o avô chega para o neto e fala: meu amigo, dentro de nós existem dois lobos. Um desses lobos, ele representa o quê? Ele representa tudo que há de ruim nessa vida. Ele representa inveja, ódio, ganância, arrogância, ressentimento, tudo aquilo que nós naturalmente enxergamos como algo negativo, como algo ruim e algo que nós não desejamos para nós. Mas, em contraparte, temos também um outro lobo. Esse lobo, ele representa amor, bondade, humildade, generosidade, paz, honra e tudo aquilo que nós almejamos ver nas nossas próprias vidas. Essa conversa filosófica, ela é uma fábula, mas ela tem profundas verdades que nós podemos ver também aquilo que está escrito nas Sagradas Escrituras. Eu queria que você fosse comigo para Gálatas 5, versículos 16 e 17. Gálatas 5 é uma das passagens mais emblemáticas do Novo Testamento, porque ela representa a totalidade da vida cristã que eu e você podemos viver no século 21 mediante o Espírito Santo. Digo, porém, andai em espírito,

carne cobiça contra o espírito e o espírito contra a carne. E estes opõem-se um ao outro, para que não façais o que quereis. Assim como representado na fábula, nós vemos em Gálatas 5 que o cristão genuíno, todos aqueles que receberam o próprio Espírito Santo do Senhor, o Espírito que ressuscitou Jesus dos mortos, que habita dentro de todo aquele que teve fé genuína em Jesus Cristo, ele vive uma guerra interna. E qual é essa guerra? São entre duas naturezas, a natureza da nossa carne e a natureza do Espírito Santo de Deus, que é o maior presente que podemos receber aqui nessa vida terrena. E essa guerra, ela é contínua. Do momento que nós acordamos de manhã até o momento que vamos dormir à noite, nós estamos nessa constante guerra entre carne e espírito. E aí, vale uma reflexão, uma pergunta que o neto fez ao seu avô naquela fábula em que eu contei a vocês. Quem vence essa guerra? Quem está disposto a vencer essa guerra entre carne e espírito, espírito contra carne? A resposta é a mesma. Vence a guerra aquele que está melhor alimentado. Nessa guerra que vivemos continuamente, nós estamos continuamente alimentando, seja a carne, nossas refeições. Tenho certeza que a maioria de vocês, se não tomou, vai tomar o seu café da manhã nesse exato momento, ou você vai ter seu almoço, vai ter seu café da tarde. Você alimenta a sua carne porque é uma necessidade fisiológica. Nós precisamos sobreviver. Mas o quanto que nós temos alimentado o nosso espírito com o Espírito Santo de Deus? E mediante essa alimentação, aquele que nós vamos fortalecendo é aquele que tem a vitória nessa guerra interna que habita dentro de todo cristão genuíno. Em Gálatas 5, 19 a 21, essa passagem continua falando sobre essa guerra e ela diz o seguinte: as obras da carne são manifestas, as quais são adultério, fornicação, impureza, lascívia, idolatria, feitiçaria, inimizades, contendas, ciúmes, iras, pelejas, dissensões, heresias, invejas, homicídios, bebedices, glutonarias e coisas semelhantes a estas, acerca das quais vos declaro, como já antes vos disse, que os que cometem tais coisas não herdarão o reino de Deus. Essas são as obras da carne, aquilo que é explicitamente pecado, conforme a palavra de Deus, aquilo que está escrito, que condena a alma de todo ser humano que vive conforme as obras da carne. O que que isso é representado naquela fábula que eu falei? Isso obviamente é o lobo mau, é o lobo ruim, perverso, corrupto, que habita dentro de nós. E a própria palavra de Deus nos diz que todos pecaram, estão destituídos da glória de Deus. O salmista, ele tem uma passagem que ele escreve algo que é muito poderoso para mim e fala muito comigo. O salmista, ele escreve: do pecado eu fui gerado, no ventre da minha mãe eu estava sendo gerado no pecado. Isso é a nossa natureza corrompida, isso é o lobo mau que habita dentro de nós, a nossa carnalidade e as nossas obras maldosas que estão naturalmente sendo alimentadas no nosso dia a dia à medida que vamos vivendo aqui nessa terra. Mas, em Gálatas 5, 22 a 23, esse relato de Paulo à igreja da Galácia, ele continua falando sobre o lobo bom, sobre a parte que compete a nós vivermos segundo o Espírito Santo que nos é depositado em nossas vidas. Mas o fruto do Espírito é amor, gozo, paz, longanimidade, benignidade, bondade, fé, mansidão, temperança. Contra estas coisas não há lei. Isso é a natureza do próprio Espírito Santo de Deus. Conforme já vimos anteriormente, um dos principais atributos, o caráter de Deus, ele é santo. E quando nós recebemos esse Espírito Santo de Deus em nossas vidas, essa natureza divina, ela sobrepõe as obras da nossa carne. Mas é aí que eu vejo que nós vivemos nessa guerra interna. Diariamente, tendo a cautela em quem nós estamos alimentando nessa guerra. Qual é o lobo que nós temos alimentado em nossas vidas? Assim como nós nos alimentamos de comida física para manter e sobreviver na nossa carne, que é necessário, quanto que nós temos alimentado o nosso espírito? O quanto que nós temos lido da palavra de Deus? O quanto que nós temos tido comunhão com o Espírito Santo? E quanto que nós temos vivido na presença do próprio Deus? Aliás, o que é o jejum, se não uma prática da fé, onde nós estamos literalmente mortificando a nossa carne?

0: carne, nos abstendo da energia e da comida que mantém a nossa carne viva. Lá para o fim dessa passagem em Gálatas, no versículo 24 e 25, está escrito o seguinte: e os que são de Cristo crucificaram a carne com as suas paixões e concupiscências. Se vivemos no Espírito, andemos também no Espírito. É nesse sentido que a Bíblia reforça que nós fomos salvos uma vez que o Espírito Santo é depositado na nossa vida. E hoje, pós-conversão, pós-salvação, com os nossos nomes já escritos no livro da vida, nós somos chamados a viver em Espírito. Muitas vezes me perguntam, o que é pecado e o que é viver em santidade? De uma forma bem resumida, em cima daquilo que está escrito, por exemplo, em Gálatas 5, que nós usamos aqui como a nossa base bíblica ao longo desse devocional como um todo. Viver em santidade é viver pelo Espírito Santo de Deus. Como alimentamos, então, o lobo bom na nossa vida? Como alimentamos o Espírito Santo de Deus em nós para que Ele vença essa batalha? Em primeiro lugar, oração e comunhão com Deus. Deus é a fonte de toda a santidade e Ele vai nos santificando o quanto mais próximo estivermos dEle. Leitura e meditação na palavra de Deus. A própria Bíblia nos diz que santificai-vos na verdade, a tua palavra é a verdade. Fugindo das tentações, relacionamentos saudáveis, nos sujeitando e obedecendo à palavra de Deus. Dessa forma, estaremos revestidos e fortalecidos pelo Espírito Santo para que a gente vença o lobo mau em nossas vidas. Romanos 8, versículo 13, a palavra diz o seguinte: porque se viverdes segundo a carne, morrereis, mas se pelo Espírito mortificardes as obras da carne, vivereis. A palavra de Deus está nos falando simplesmente o seguinte: essa guerra interna, esse lobo bom e esse lobo mau que habita dentro de nós, ela determina como nós vamos viver aqui na terra e se nós viveremos ou morreremos. Isso está falando sobre salvação. Se nós alimentarmos o lobo bom, se nós estivermos constantemente na presença de Deus, nos alimentando da sua palavra, nos alimentando o seu espírito, estarmos fortalecidos e vencermos o lobo mau, certamente viveremos, porque estaremos vivendo segundo a plenitude do Espírito Santo. Mas, se nós estivermos perdendo essa guerra, e o lobo mau, a nossa carnalidade, a nossa natureza corrompida estiver vencendo essa guerra, o nosso caminho é para a morte. É nesse sentido que a própria palavra de Deus nos direciona, nos orienta e nos alerta. Entre essa fábula que traz verdades profundas para nós, nessa guerra interna que nós vivemos, entre carne e espírito contra carne, entre o lobo bom e o lobo mau, eu quero deixar uma reflexão para que você escolha alimentar o Espírito Santo de Deus que habita em nossas vidas. E isso é o único caminho para a salvação, para a vida eterna e para uma vida em plenitude com o nosso Deus.
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2: Cinco minutos para as 11 horas da manhã, estamos quase chegando ao final da nossa transmissão em rede. Daqui a pouco você vai ficar com a programação local aí da sua cidade, do seu estado, mas o nosso convite se estende a todos que estão em nossa companhia para participarem do aniversário de 64 anos da nossa Igreja Pentecostal Deus é Amor. Será que a gente consegue ouvir mais um pouquinho do missionário Davi Miranda, numa ministração saudosa aqui na Rádio Deus é Amor, antes de entregarmos a rede? Olha, com certeza você vai gostar, hein? Porque quando nós falamos de aniversário da nossa Igreja Deus é Amor, é muito conectado falarmos também do nosso saudoso missionário Davi Miranda, sendo este o homem que Deus utilizou para fundar a IPDA e também fazer com que este ministério chegasse aos quatro cantos do planeta.
3: A presença de Jesus em nossa vida dá saúde para nós. A presença de Jesus em nossos corações resolve nossos problemas. A presença do Senhor em nossas vidas afasta de nós todas as perturbações e males que queiram nos afligir. Portanto, irmãos queridos, volte-se a Deus para receber a graça do Senhor Jesus. porque muitos irmãos e irmãs já recebem a bênção antes de terminar o culto, porque ele está voltado a Deus desde a hora que ele chegou, e Deus está se manifestando na vida dele e na vida dela, desde a hora que eles chegaram aqui. O Espírito Santo está envolvendo eles na graça de Jesus Cristo. Então, por isso, antes de terminar o culto, eles já estão curados, já estão com os problemas resolvidos, já estão felizes, alegres, contentes, dando glórias a Deus, nosso Senhor.
4: Como o senhor chama, irmão?
5: Antônio Manuel dos Santos.
4: Conte a benção, irmão Manuel.
5: Eu ia dizer que na Deus Amor tinha milagre, mas eu queria trazer alguém para me ver se era verdade. Um dia, meus filhos adoeceram de meningite. Eu vi o meu menino ali, adolescente, na UTI, no pronto-socorro em Diadema. Um já estava mais morto do que vivo, e o outro também pegou a mesma doença no mesmo dia. Falei, Senhor Jesus, se tu curar meus dois meninos aqui, eu vou levar um voto na igreja Deus Amor, vou me converter ao Senhor Jesus. Quando os dois meninos saíram sãozinhos, parece que nem nunca teve meningite. Graças a Deus, os dois meninos estão sãozinhos, para honra e glória do nosso Senhor Jesus Cristo. E eu trouxe o voto e estou aqui pela misericórdia de Deus.
4: Dizer que os seus filhos ficaram sem nenhuma sequela.
5: Nenhuma sequela, parece que nem nunca teve.
4: Ficamos obrigado, irmão, dos seus lindos testemunhos.
5: Amém. Deus abençoe.
4: Quanto é a bênção, irmã Marta?
6: Irmão, há um ano, mais ou menos, eu estava sofrendo com uma veia entupida no coração. Eu não podia operar.
4: Era constatado pelo médico.
6: Era. E a pressão...
4: Nossa, ela estava prestes a um infarte.
6: Isso, minha pressão sempre muito alta. Eu não podia ficar 10 minutos sem tomar o remédio. Na hora da oração, Deus me curou. E até hoje eu não tomei mais remédio. Minha pressão não subiu. Eu tô boa.
4: Acabou a pressão alta.
6: Eu nunca mais tomei um comprimido.
4: Que lindo! O que você recebeu agora?
5: Sinto uma dor de cabeça, não. Sentia muita dor na lado esquerda aqui, ó.
4: Doía dia e noite.
7: Ele tinha câncer, ele veio na caravana do Rio de Janeiro. A mãe dele lá ficou lá, não acreditando, porque é de outra religião, né? Aí ele veio, quando ele chegou aqui no tempo da glória de Deus, que desceu no ônibus, ele já sentiu uma coisa diferente. E agora chegou aqui e já sentiu a cura.

0: acontecendo.
1: Momento de saudade aqui no programa Voz da Libertação. Estamos em ritmo de marcha para os 64 anos da nossa Igreja Pentecostal Deus e Amor. Aí, de fundo, o missionário Davi Miranda cantando. É esse pano de fundo lindo da nossa história que realmente compreende muito aquilo que hoje nós somos, pentecostais. Amamos a nossa igreja. Graças a Deus que nós congregamos na Igreja Pentecostal Deus e Amor. Agora são 11 horas da manhã. Muito obrigado a todos que estiveram conosco em rede nacional para o programa Voz da Libertação. Vamos à identificação das emissoras em sequência. Você que está aqui em São Paulo, prossegue comigo. E você que está em outras regiões do Brasil, vai ficar com a programação local aí da sua cidade, do seu estado.
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5: Vai ser amanhã, domingo, chegou o grande dia, um dia em que o Senhor preparou para que nós, mães, sejamos mais do que abençoadas. 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Todos serão bem-vindos. Não percam, será uma tarde de muita alegria, de muito amor, de muitas bênçãos do Senhor e, acima de tudo, adoração a Deus. Dia 10, às 16 horas, aqui na sede mundial das Igrejas Deus e Amor. Esperamos vocês!
1: Horas, 12 minutos no horário oficial de Brasília. Muito obrigado a você que continua em nossa companhia, acompanhando, né, nos dando o privilégio da sua audiência em todos os estados do Brasil através do nosso site ipda.com.br/play. Você ouve o programa Voz da Libertação ao vivo aqui da Central de Produção Internacional, também pelo aplicativo Rádio Deus e Amor e também aqui pelas nossas emissoras. Muito obrigado. Daqui a pouco tem aquela oração, a oração do Vale da Decisão, e você precisa participar conosco. Oração do Vale da Certeza de que seremos abençoados por Jesus. Com toda a certeza, meu irmão e minha irmã, a sua vida será transformada por Cristo Jesus, nosso Senhor.
6: A
0: paz do Senhor. Sou Adelaide, do Paranaguamirim. E assim, há 5 anos atrás, eu passei por um câncer. Passei assim por 30 rádio, 5 quilme, tomei um saco de sangue, fiz 4 bráquio. E todo ano a gente tem que fazer exame. E quando foi agora, eu voltei no médico e fiz todos os tratamentos, mas quando eu estive na igreja, Deus falou que já tinha me curado, mas eu tive que continuar fazendo todos os meus tratamentos. E quando foi agora, eu voltei ao médico, ele disse, você vai fazer a última ressonância. Eu disse, ai, doutor, eu não vou, o senhor sabe que eu fico muito nervosa quando eu vou fazer essa ressonância, que eu tenho que entrar naquele tubo. Não, mas você vai fazer, porque essa vai ser o último. Para mim é um desespero, porque eu tenho muito medo de ficar presa em algum lugar assim. Mas eu fui pedindo para Deus, e as 2 vezes antes de eu entrar lá, eu conversei com Deus, falei com Deus, Senhor, se até agora não deu mais nada, eu creio em Ti que eu estou curada e não vai dar mais nada. E entra na minha frente, Senhor, entra na minha frente e faz que dê tudo certo. Aí quando chamaram para buscar o exame, eu fui lá buscar, cheguei aqui em casa, eu com a minha filha mais velha, olhamos no exame, não tinha nada. Eu acabei agradecendo muito, muito a Deus e estou agradecendo até agora, porque desde o começo, quando me disseram que eu estava com essa doença, me enterraram viva. Foi um baque muito grande, muito chocante, a pessoa que recebe essa notícia. Mas graças a Deus, faz 5 anos, estou curada para a honra e glória do Senhor. Eu pedi oração todo dia para vocês e pedi oração para a minha igreja, pedi para todo mundo, meus amigos, minhas amigas. Todo dia eu ligava, ora por mim, que eu quero viver para os meus filhos, para os meus netos. E graças a meu bom Deus, eu sou um milagre, eu estou aqui curada, para a honra e glória do Senhor. Dia 30 agora o médico ligou para mim, aí disse, olha Adelaide, você está curada, você não tem nada. Então eu digo assim, para muitas pessoas que queriam desistir como eu, não desista. Não desista, porque Deus é fiel, Deus é maravilhoso, eu confiei no meu Deus. Eu orava de madrugada de joelho chorando, Senhor, cura. Eu tive uma luta bem grande, mas eu venci essa luta em nome de Jesus. Eu estou aqui curada, para todo mundo saber que Deus cura. Então eu digo assim, eu só tenho que agradecer, eu agradeço toda hora, todo dia, eu louvo a Deus, eu canto na igreja, eu dei meus testemunhos nas igrejas que oraram e vou voltar da onde eu pedi oração. Eu só digo assim, que eu estou muito feliz porque eu estou curada e Jesus é maravilhoso, confie em Deus, que Deus é fiel. Eu agradeço muito, muito, muito a meu Deus, eu agradeço de coração por tudo. E é isso aí, né? A gente tem que confiar, porque Deus é maravilhoso. Eu agradeço esta oportunidade. Eu sou o Adelaide. Muito obrigado.
1: Está aí o nosso Deus se manifestando de forma poderosa no meio de um vale. O vale dos ossos secos, o vale da depressão, o vale da ansiedade, o vale das causas impossíveis. Que vale você está passando? Que vale você está vivendo? Olha, eu tenho certeza que independentemente do vale a qual você se encontre neste momento, o nosso Deus tem o poder de fazer coisas maravilhosas por você e em você. Eu tenho certeza. Aleluias! O nosso Deus é maravilhoso. Ele é o forte conselheiro, Pai da eternidade, Príncipe da paz. Eu quero te convidar para orar comigo, a oração do Vale da Decisão. Decida-se agora, não coxie em dois pensamentos, não fique aí bambeando, cambaleando. Não, que o Espírito Santo de Deus te convença agora que você nele é mais do que vencedor, você nele é mais do que vencedora, que até mesmo quando você pensa que está fraco e, na verdade, reconhece essa fraqueza, em Cristo você está forte. Quando reconhecemos que a nossa pequenez é ínfima, pequena, nós reconhecemos a grandiosidade dele, nós nos entregamos em espírito e em verdade, ele se manifesta em nós. Olha, 11 982 92 33 92, mande uma mensagem agora para o nosso número WhatsApp. Peça oração, independentemente de onde você estiver nos acompanhando, você é nosso convidado a orar conosco. A Terezinha Bueno, a Marta, o Paulinho, a Clara, Francis Lani, Jandira, Sônia Maria, a Maria também, Cleiton Aparecido, Leci, Nivaldo, Sônia, Wesley Levi, Fernando, tem tantas pessoas agora interagindo conosco, e o nosso agradecimento é imensurável a todos que estão agora se preparando para orarmos juntos. Oremos então, onde quer que você esteja, eleve também o seu espírito a Deus, o seu pensamento, a sua adoração.
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1: Querido Deus, maravilhoso Pai, Pai que está nos céus, muito obrigado por esta oportunidade de estarmos em Tua presença para clamarmos. Senhor, elevamos o nosso pensamento, a nossa adoração a Ti. Reconhecemos, Pai, o nosso estado pequeno de miseráveis pecadores. Somos errantes, Pai. Reconhecemos isto. Somos frágeis. Mas a Tua misericórdia é a causa de nós não sermos consumidos. Meu Deus, tem tantas pessoas agora nos acompanhando que estão no vale da decisão. Estão, Senhor, vivendo momentos difíceis em suas vidas, momentos complexos. Alguns até pensam que não vão resistir, Senhor, no dia mau, mas o Senhor quem dá vitória agora para essas pessoas, para essas vidas. Espírito Santo de Deus, são pessoas que estão angustiadas, pessoas que estão decepcionadas, que foram traídas, que foram lesadas, que foram, Senhor, passadas para trás. Pessoas que estão pagando contas que, na verdade, não devem. Pessoas que estão pagando na justiça situações que não foram comprometidas. Mas, Senhor, Tu és fiel e verdadeiro para operar o grande milagre agora. Eu oro, meu Deus, em favor desta pessoa que está passando uma situação financeira difícil. Esta mãe de família, Senhor, que ao abrir a sua dispensa, não encontra alimento para poder fazer para os seus filhos. Abrindo a geladeira, Senhor, não tem comida, não tem mistura, não tem nada. Alguns estão até sem o dinheiro para pagar o aluguel, não tem recursos para pagar a conta de luz, de água. Estão passando uma necessidade muito grande, Pai. Neste momento eu te suplico, envia o socorro bem presente na hora da angústia. Senhor, na nossa angústia nós clamamos ao Senhor e esta pessoa está agora orando juntamente comigo, está clamando. E que a Tua misericórdia, meu Pai, os encontre agora. Que a Tua graça, que a Tua bonança os alcancem agora, Pai. Senhor meu Deus, este homem que já fez de tudo para conseguir uma porta de emprego, mas até o momento, Senhor, não houve nenhum tipo de retorno, porque ele já fez entrevistas, já entregou currículo, já participou de processos seletivos, mas ainda nada, Pai. Que a Tua misericórdia agora o alcance, Senhor. Tem misericórdia de nós, Deus Todo-Poderoso. Tem misericórdia de nós, Jeová. Tem misericórdia da Tua igreja, meu Senhor. Espírito Santo de Deus, eu oro por esta vida que precisa tomar uma decisão. E a decisão que ele, que ela tomará hoje, influenciará anos para frente, anos da sua vida. Senhor, eu te suplico que esta decisão a ser tomada seja sábia, seja coerente com a Tua vontade, que eles não se apropriem daquilo que não podem ter e também não se comprometam com aquilo que não podem se comprometer, porque aquilo que impede que o adoremos em espírito e em verdade pode ser fatal para as nossas vidas espirituais. E nós precisamos termos consciência de que aquilo que importa é estarmos bem contigo, estarmos bem com o céu, é estarmos bem com a nossa família, estarmos bem com a igreja, com o teu reino, com os irmãos. Meu Deus, a tua palavra diz: buscar em primeiro lugar o reino de Deus e a sua justiça, e as demais coisas serão acrescentadas. Eu suplico, meu Pai, que esta pessoa busque em primeiro lugar o reino dos céus. E depois, Senhor, a Tua justiça será acrescentada. Se esta pessoa está fazendo o que é justo, que o teu nome seja glorificado. Se esta pessoa está fazendo o que é correto, que o teu nome seja glorificado. Mas se alguém que está orando comigo agora, Senhor, está andando em caminhos tortuosos, está pecando contra ti, que se arrependa do seu mau caminho, que se arrependa da sua ignorância e que passe a viver em novidade de vida para ti, meu Pai. Que o teu nome seja glorificado, que o teu nome seja louvado, exaltado nesta casa, nesta família. E que independentemente, Senhor, de como se encontrem agora, os teus filhos sejam cheios do teu Espírito Santo para olharem para o reino dos céus, para a tua justiça e para a tua glória. É que eu peço, Senhor, em nome de Jesus Cristo, por fé, nós te agradecemos por cada irmão ouvinte que orou comigo agora. E pela certeza do vale da decisão que o Senhor já nos auxiliou a passarmos em nome de Cristo Jesus, te pedimos e agradecemos por fé. Amém e amém.

0: Santa Ceia é um meio de experimentarmos a graça de Deus. Na Santa Ceia, a nova criatura passa a andar e viver através do novo e vivo caminho. O pecado e a morte foram rompidos pela vida abundante que é Jesus. Assim, aquele que se alimenta de mim viverá por minha causa. 1 João 6,57. O precioso sangue de Cristo, um cordeiro sem mancha ou defeito. 1 Pedro 1,19. Ele pagou por completo a dívida que devíamos a Deus pelos nossos pecados. O sangue de Jesus é purificador. Isso é claramente evidente em 1 João 1,7 a 9. Mas se andarmos na luz, como Ele na luz está, temos comunhão uns com os outros. E o sangue de Jesus, seu Filho, nos purifica de todo o pecado. Se dissermos que não temos pecado, enganamo-nos a nós mesmos. E não há verdade em nós. Se confessarmos os nossos pecados, Ele é fiel e justo para nos perdoar os pecados e nos purificar de toda a injustiça. Temos, através do sacrifício na cruz, a purificação e perdão dos pecados. João 19:34. O plano perfeito de Deus incluiu o sacrifício de Jesus na cruz, que nos deu a oportunidade de estar libertos do pecado de uma vez por todas, através do seu sangue. O objetivo da Santa Ceia é o romper com todas as estruturas da opressão. Ele morreu, mas ressuscitou. A cruz e o túmulo estão vazios, mas o trono está ocupado. Celebre a morte e ressurreição daquele que vive e ressuscitou. Lembre-se do verdadeiro significado que ela deve ter em nosso coração. A memória constante da promessa que Jesus vai voltar para nos buscar. Lembrarmos do sacrifício de Jesus na cruz por nós. Examinarmos nossa mente e coração. E nos arrependermos dos pecados ao recordar do valor da cruz de Cristo. Termos comunhão com a Igreja, tornando-nos um só corpo e anunciando juntos a vinda de Jesus.
1: E é hoje a ceia do Senhor aqui no Templo da Glória de Deus, sede mundial da nossa Igreja Pentecostal Deus e Amor. E o nosso convite se estende a todos que estão em nossa companhia, inclusive aos membros da nossa sede mundial. Você que é membro, que congrega aqui na sede mundial, precisa participar conosco desse culto de ceia. Olha, perder a ceia do Senhor, na minha opinião, é uma responsabilidade muito grande, porque você está se arriscando a passar um mês sem aquele alimento, sem aquela energia, o poder de Deus, o fogo do Senhor, que através de estarmos assentados à mesa, ceando com os irmãos em unidade, em comunhão. Então não corra esse risco. Não é por sua conta e risco, não. Você precisa participar conosco. Talvez você esteja aí fraquinho, que não consegue orar mais, não consegue mais meditar na palavra de Deus, não consegue cultuar. Por quê? Porque começou a negligenciar a ceia de Cristo. Começou a falhar um mês vinha, no outro já não vinha, depois um mês não vinha, no outro também não, aí no terceiro já vinha. Não, você é filho de Deus, você tem que se assentar com seu Pai, fazer memória de Cristo. Não permita que o diabo te engane, não permita isso. Peça a Deus: Senhor, eu quero sabedoria, eu quero estar em comunhão com Cristo e com a Igreja, eu quero estar em comunhão com o Senhor, e eu quero sim que o teu poder seja manifestado em minha vida. Que Deus te abençoe e guarde. Sim, que Ele te proteja. Que Ele seja o teu baluarte. Que Ele seja o teu guia. Que Ele seja o teu rochedo. Que Ele seja a tua âncora. Esteja conosco hoje, 19h, com o nosso querido irmão em Cristo, o presbítero Davi Miranda Neto.
2: A paz do Senhor, eu me chamo Margarete de Oliveira, venho através aqui da sua rádio contar um testemunho da minha mãe, que foi curada em 95 do câncer de útero. Ela estava desenganada dos hospitais aqui de São Paulo. Aí foi fazer tratamento no hospital Pérola Byton, da mulher, e foi desenganada. Aí quando os médicos foram fazer ultrassom nela para ver a última vez, para fazer a cirurgia, diagnosticaram que ela estava curada, que achou até uma cicatriz de uma hérnia que ela também tinha juntamente com esse câncer, e ela foi curada. Foi muito tempo atrás, mas ela é um pouco envergonhada, minha mãe, e ela não quis contar. O nome da minha mãe é Wanda Cerqueira de Oliveira. Eu resido aqui no Jardim Caraí, Santo Amaro. E eu agradeço a vocês por estar dando essa oportunidade para poder contar esse testemunho.
3: Aqui sou a irmã Maria, cidade de Cabreúva. Eu tenho que contar as maravilhas que o Senhor fez na minha vida e continua fazendo, que é meu filho. Ficou preso, o inimigo levou ele mal influência. Ali meu filho foi preso. Ele ficou apavorado lá dentro. Ele falou assim que ia matar todo mundo lá dentro. Ele é uma pessoa calma, mas ele ficou revoltado lá dentro da cadeia. Muito revoltado. Às vezes, quando eu ia visitar ele, eu dava até medo de visitar ele. Mãe, quando eu saí daqui, eu ia pegar todo mundo. Aí tinha culto na igreja lá dentro, né, do presídio. O Senhor começou a trabalhar na vida dele. Para a honra e glória do Senhor Jesus, está lá na minha casa, indo para a igreja. Tirou o revestido, ele ganhou bastante alma para Jesus lá dentro. Para a honra e glória do Senhor Jesus, ele está uma benção, viu? Está muito uma benção fazendo a obra de Deus. Deus deu uma esposa boa para ele, uns filhos para ele. E está lá. E eu falei para o Senhor, se o Senhor tirasse meu filho da cadeia, que eu ia contar o testemunho. Maria da Conceição, e moro em cidade de Cabreúva, Rua Líbero, 511.
4: Me chamo Herotides, a minha filha Jaqueline, há 8 anos atrás, ela ganhou seu primeiro filho, que chama Felipe, e após o parto, ela veio ter uma depressão. Mas para a honra e glória do nome santo do Senhor, através do voto que eu fiz, se o Senhor Deus curasse ela, que não ficasse sequela nenhuma, que eu ia gravar o meu testemunho. E aqui eu estou cumprindo com o meu voto, mas eu estou feliz, estou alegre, porque o Senhor já concedeu o segundo filho para ela, para a honra e glória do nome santo do Senhor. Estou confiando no Senhor, que Deus vai ir a recompensar ela e todos nós. Estou feliz por congregar nessa amada igreja maravilhosa, que o Senhor tem derramado ricas bênçãos, que meu testemunho sirva para muitos que estão ouvindo, ó Deus, para a glória do Pai, do Filho e do Espírito Santo. Amém.
5: Paz do Senhor, eu me chamo Anja Maria, moro aqui na cidade de Três Corações, Minas Gerais. Eu quero contar para os meus irmãos que meu filho foi criado na igreja, mas, irmão, eles não permaneceram. Não, eles seguiram o mundo do crime, o mundo das drogas. Eu sempre fazia campanha, fazia voto, jejuava, orava em favor do meu filho. E meus irmãos, depois de um bom tempo, passou pelo vale da sombra da morte, mas o Senhor foi e resgatou ele, tirou ele do mundo do crime. E hoje, meus irmãos, eu louvo a Deus porque ele serve a Deus na Igreja Pentecostal Deus Amor, é um cooperador, é um homem de Deus, e está feliz, alegre na presença do Senhor. Agradeço a Deus por essa rica e maravilhosa bênção que o Senhor concedeu. Deus abençoe.
6: Como você se chama, moça?
7: Débora Cristina.
6: Débora veio de onde?
7: Salto de Pirapora.
6: Conte a bênção.
7: Meu filho, quando ele tinha 3 anos, tudo que ele comia, esse menino jogava fora. Tudo, irmão. Aí eu levei na pediatra e ela falou assim, ele tem um refluxo. Para a idade dele é só cirurgia ou ele vai ter que tomar um remédio. Só que o remédio, irmão, na época eu não recordo. Eu não me lembro se era R$500. E na época eu não tinha nem comida na minha casa, irmão. E aí eu fui para a casa do Senhor e falei para o Senhor. Eu falei, Senhor, liberta meu filho. E o Senhor libertou meu filho. Sabe, em nome do Senhor Jesus. E eu falei pro Senhor que eu ia contar essa graça. E meu filho hoje tem 17 anos e até agora eu não tinha contado. E o Senhor tem cobrado de mim contar essa vitória.
6: E ele tá curado.
7: Em nome do Senhor Jesus.
6: Não tem mais aquele
7: não,
6: mal na vida.
7: Hoje come de tudo, até reclamo que tá meio gordinho.
6: Glória a Deus. Deus fez um milagre na vida do teu filho, né? Como ele se chama?
7: Alan.
6: Alan. É. E você?
7: Débora Cristina.
6: Onde você mora?
7: Eu sou de Salto de Pirapora. E eu tô aqui, irmão, para agradecer a Deus e todas as bênçãos, porque desde quando eu aceitei a Jesus é só vitória na minha vida.
6: Amém, querida. Muito obrigado, irmã Débora, pelo seu testemunho aqui no programa Voz da Libertação.
1: Está aí. Depoimentos daquilo que Jesus faz através da nossa fé. Olha, são mães relatando aquilo que Cristo fez na vida de seus filhos. A libertação, a transformação, coisas maravilhosas. Uma mãe de joelhos significa muito para Deus. Muito, muito, muito. Olha, você não sabe o valor que tem a sua oração em favor do seu filho. Ou até mesmo saiba, porque você já contemplou com os seus próprios olhos, não pelos olhos de outras pessoas, não em ouvir falar aquilo que Jesus fez na vida de outras mães, de outros filhos, mas na sua casa, você é testemunha do que Jesus faz. Continue orando por seus filhos. Sou muito grato a Deus pela vida da minha mãezinha, a irmã Maria Aparecida, assembleiana, gosta de cantar louvores da harpa. 3 horas da madrugada, minha mãezinha acorda, canta os seus 3 louvores da harpa, ora seus 40 minutos, depois lê a palavra de Deus. E eu vi isso durante toda a minha vida, minha mãe sempre orando por mim, pelo meu irmão. Eu fico impactado, sabe? Em ver que o Senhor cuidou de mim, cuidou do meu irmão, somos servos de Deus. Meu irmão continua lá na Assembleia de Deus, ao lado da minha mãe, com toda a minha família. E o Senhor me trouxe para a Igreja Pentecostal Deus e Amor, para fazer parte deste povo, para fazer parte desta família. Estamos aqui contribuindo com o reino de Deus. Então, você, mãe, continue orando. Você tem o poder de Deus em sua vida. E você, filho, ore pela sua mãe. Não desista da sua mãe, não desista. Olha, sua mãe pode te cobrar hoje, ela pode exigir coisas de você, porque ela sabe da tua capacidade, ela sabe quem você é, ela sabe o filho que criou, ela sabe o quanto foi custoso, o quanto demandou tempo, noites, o amor, e ela não te cobra nada disso, ela apenas quer que você seja uma pessoa melhor todos os dias. E por isso nós te convidamos para participar amanhã, 4 horas, excepcionalmente amanhã, 4 horas da tarde, culto com a nossa irmã Débora Miranda, pregando a palavra de Deus, orando por todos e fazendo parte desse momento celebrativo com a sua mãezinha, tá bom? Agora são 11 horas e 30 minutos, tem momento de informação chegando para você aqui na Rádio Deus e Amor, com a jornalista Cristine Luiz. Olha, Cristãos pelo Mundo é o bloco de notícias que você acompanha agora aqui na Rádio Deus é Amor.
8: Obrigada pela sua audiência. Eu sou a Cristine Luiz e vamos ao momento de informação aqui na Rádio Deus é Amor. O perfil religioso do país. Brasil se consolida como o segundo maior polo do cristianismo global, enquanto evangélicos avançam internamente. Análises demográficas confirmam a posição da nação como um dos principais centros da fé cristã no planeta. O Brasil ocupa o segundo lugar entre os países com a maior população de seguidores do cristianismo, com cerca de 168 milhões de fiéis, ficando atrás apenas dos Estados Unidos. Dentro desse cenário, destaca-se o crescimento contínuo do segmento evangélico no território nacional. Novas projeções, baseadas em dados de censos recentes, indicam uma mudança gradual no perfil religioso, com a possibilidade de os evangélicos se tornarem a maioria da população nas próximas décadas. A previsão é que essa transição com a fé evangélica superando a católica em número de adeptos aconteça por volta de 2049. Esse novo cálculo representa um adiamento em relação a projeções anteriores que apontavam para 2032, isso por conta do ritmo de crescimento um pouco mais lento do que o esperado. Um demógrafo explica que a ausência de dados censitários por mais de uma década dificultou as estimativas. Ele ressalta, no entanto, que os novos números traçam um panorama mais preciso e devem ser vistos como uma projeção baseada em tendências e não como uma previsão exata do futuro. Uma dupla sentença. A fé agrava violência contra mulheres. Países sem liberdade religiosa, a condição feminina enfrenta uma camada a mais de sofrimento. Além da violência de gênero já presente nessas culturas, a conversão ao cristianismo intensifica a perseguição com relatórios apontando que casamentos forçados e abusos são usados como armas contra as fiéis. Especialistas afirmam que em muitas dessas nações prevalece uma visão de superioridade masculina, que se reflete em leis e costumes que restringem os direitos das mulheres. Grande parte da violência acontece no ambiente privado, dentro de casa, o que dificulta as denúncias e a proteção das mulheres. Então, para combater esse cenário, organizações de apoio mantêm centros de acolhimento em diversas regiões. Nesses abrigos, as mulheres recebem amparo médico e psicológico, com foco principal na capacitação profissional para que possam conquistar a independência financeira e recomeçar as suas vidas. A autonomia econômica é vista como uma ferramenta essencial para a liberdade de escolha dessas mulheres. O objetivo é garantir que, ao se tornarem autossuficientes, elas possam tomar as próprias decisões, viver com dignidade e ter o direito de professar as crenças sem qualquer tipo de medo e receio.
9: Horas e 33 minutos.
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0: Parece que o céu desceu, parece que a terra subiu, hein? 11h41, agora tem Clínica da Alma para você com o psicólogo Jessé Ávila. Complexos psicológicos é o tema do quadro de hoje. Acompanhe, seja edificado, faltando 19 minutos para a oração do meio-dia.
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2: Olá, seja muito bem-vindo a mais um episódio do Clínica da Alma, um espaço para falarmos sobre saúde mental, qualidade de vida, inteligência emocional e desenvolvimento interior, sempre de forma leve, prática e com base científica. Você sabia que os complexos psicológicos, como o de inferioridade ou de superioridade, foram descritos pela primeira vez por Alfred Adler, um dos pioneiros da psicologia? Eles são padrões emocionais que influenciam a forma como nós percebemos o ambiente e como nos notamos. Afinal de contas, como nós nos relacionamos com o mundo é o grande diferencial dessa teoria de Alfred Adler. Segundo a psicologia adleriana, o complexo de inferioridade surge quando a pessoa sente que não é capaz de atingir um padrão ideal, seja ele social, familiar ou pessoal. Em excesso, isso pode gerar retraimento, autossabotagem ou compensações exageradas como arrogância. Estudos publicados no Journal of Personality mostram que práticas de autocompaixão e reestruturação cognitiva ajudam a reduzir a autocrítica e a desenvolver uma autoimagem mais saudável, diminuindo os impactos negativos desses complexos. Imagine alguém que evita se candidatar a uma vaga de emprego porque não se acha bom o bastante, mesmo tendo as qualificações necessárias. Ou ainda o contrário, alguém que tenta impressionar a todos com realizações para esconder inseguranças internas. Ambos comportamentos podem ser manifestações desses complexos. Vencer os complexos não significa eliminar totalmente as inseguranças, mas aprender a se relacionar com elas de forma saudável. O caminho passa por autoconhecimento, aceitação e busca de crescimento pessoal sem comparações destrutivas. Como já dizia Carl Gustav Jung, até você se tornar consciente, o inconsciente irá dirigir sua vida e você vai chamá-lo de destino. Tomar consciência de seus complexos é o primeiro passo para transformar o seu destino. Eu quero citar aqui algumas dicas bem práticas para você superar os complexos no dia a dia. Primeiro, pratique o autoconhecimento. Identifique padrões de pensamento que te fazem sentir inferior ou superior. Segundo, use a autocompaixão. Trate a si mesmo como trataria um amigo em dificuldade. Seguindo, evite comparações excessivas, até porque cada pessoa tem um ritmo de crescimento e história de vida. Ainda, busque feedback construtivo. Ouvir pessoas de confiança pode ajudar a ver qualidades que você não enxerga, ou, por que não dizer, até pontos a melhorar. E por último, considere apoio profissional. Terapia pode ajudar a ressignificar experiências e desenvolver segurança emocional. E se você gostou desse conteúdo, compartilhe com amigos e familiares. Continue acompanhando a nossa programação e fique atento, porque a qualquer momento estaremos de volta com mais reflexões que podem transformar a sua vida. Um forte abraço e até breve.
0: 11h46, está aí Clínica da Alma com o psicólogo Gessé Ávila. Momento de meditação, falando sobre essas questões, né, complexos psicológicos. O psicólogo Gessé Ávila é uma pessoa, um homem de Deus muito experiente, inclusive na sua área de atuação, na sua

é glorificado em todas as coisas. Olha, meu irmão, minha irmã, a nossa Igreja Pentecostal Deus e Amor aguarda por você, hein? Aguarda por você. E nós estamos aqui na Avenida do Estado 4568, no bairro da Liberdade, no centro de São Paulo. À noite é a Ceia do Senhor. À tarde tem um culto de ensinamento com o pastor Jorge Tenório. Já fique para a noite, para a ceia, com o nosso querido irmão pastor Davi Miranda Neto. E participe. Esteja na mesa do Cordeiro. É um momento especial. Eu chamo a atenção especial, inclusive, dos moradores de Osasco, porque hoje tem a grande vigília. É, a vigília do poder de Deus, a vigília da restauração, do renovo espiritual para as nossas vidas. E você é o nosso convidado mais do que especial. Na organização, nosso querido irmão, cooperador Gustavo Ferreira, e ele também deixa esse convite especial para você, hein? Vigília Aviva Osasco. O endereço é Rua Artur Vasconcelos, número 144, no centro de Osasco. Terão grandes participações a irmã Thaís de Jesus, o Bruno Prado, também nosso querido pastor Rafael Gonçalves, responsável pelo estadual de Osasco, Lucas Rione, que também é operador aqui na Rádio Deus e Amor, e um grande pregador, expositor da Palavra de Deus, e o Gustavo Ferreira e tantos outros nomes estarão nesta vigília buscando a Deus juntamente com você e por você. Tá aí o endereço? Rua Artur de Vasconcelos, número 144, no centro de Osasco. Rua Artur de Vasconcelos, 144. Agora são 11h50, eu vou ficando por aqui. Que Deus abençoe a sua vida. Daqui a pouco tem oração do meio-dia. Farei com você e por você. E eu quero que você interaja conosco. 11-98292-3392. Aguardo por seu envio de mensagem para orarmos juntos em favor desta causa. Quem se despede aqui na comunicação radiofônica, se preparando para a oração do meio-dia, é o seu irmão em Cristo, o diácono Natiel Reis, e vai ficando por aqui ainda, vai dobrar hoje, né? Das 6 às 6, o Jonatas Oliveira, na sonoplastia da sua Rádio Deus e Amor. E você fica com Priscila Santana, Te Adoramos, releitura dos clássicos da gravadora Mensagens Cantadas. Música.

0: Glorificamos o teu nome, Senhor, porque o Senhor é digno, porque o Senhor é único. Aleluia.
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10: 11 horas e 58 minutos.

Uma excelente tarde para você, querido irmão internauta, querido rádio ouvinte que já está conosco para a oração do meio-dia. Que a santa paz do Senhor Jesus Cristo te alcance onde quer que você esteja e com toda certeza esta oração será um marco para a nossa vida espiritual, para a sua carreira ministerial, para a sua vida empresarial. Não importa as áreas que você precisa que Deus atue, Ele vai atuar, Ele vai intervir de forma poderosa. Quero que você interaja conosco, participe, mande uma mensagem para o nosso número WhatsApp 11 982 92 33 92. O WhatsApp está à sua disposição para que você possa mandar uma mensagem e vamos recepcionar da melhor maneira o seu pedido e vamos orar juntos. Vamos apresentarmos diante da presença de Deus a sua causa, a sua situação e tenha certeza, hein? O nosso Deus vai ouvir o teu clamor. Isaías 59, os ouvidos do Senhor não estão tapados para não nos ouvir e nem as suas mãos estão encolhidas para não nos salvar e não nos abençoar. Você que está aqui no canal Direto com Deus Oficial, estava em outra oração, agora está conosco na maior rede de rádios e também do canal do YouTube do Brasil. Vamos orar juntos, você pode compartilhar essa transmissão através do link e também deixar o seu gostei, o seu joinha para ajudar no engajamento deste conteúdo midiático audiovisual para que outras pessoas também conheçam o trabalho da nossa Igreja Pentecostal Deus e Amor. De igual modo, você que está aqui no canal Igreja Deus e Amor Oficial, seja muito bem-vindo sempre, compartilhe, curta e deixe o seu comentário. Você que está na plataforma stream da nossa Igreja Pentecostal Deus e Amor e PDA Play, também é muito bem-vindo. Vamos orar juntos nesse momento com centenas de milhares de pessoas que estão em todo o território nacional para buscarmos a face do nosso Deus com muita fé. Agora são 12 horas e 2 minutos no horário oficial de Brasília. Este é o momento de elevarmos o nosso pensamento a Deus e deixarmos que a sua glória resplandeça sobre a nossa vida. Senhor Deus, querido e eterno Pai, obrigado, Senhor, porque nós buscamos a Tua face na beleza da Tua santidade. Obrigado, meu Deus, porque nós estamos diante de Ti como servos indignos e merecedores da Tua benécia, das Tuas bênçãos sobre as nossas vidas. Mas nós acreditamos que quando nós nos dobramos diante da Tua presença, reconhecendo que somos pó, cinza, falhos, pecadores, o Senhor olha dos céus, perdoa os nossos pecados e também sara a nossa terra. Meu Deus, perdoe os nossos pecados, perdoe as nossas iniquidades, perdoe, Senhor, aquilo que nós fizemos de mal, aquilo que nós praticamos. Senhor, perdoa-nos de todo o coração. Nós oramos agora te pedindo que sare a nossa terra, porque a tua palavra afirma que se o povo que se chama pelo teu nome se humilhar e se arrepender dos seus maus caminhos, o Senhor olhará dos altos céus, perdoará os nossos pecados e sarará a nossa terra. A nossa terra está ferida, Senhor. O nosso coração está ferido. As nossas áreas de vida estão feridas. Senhor, a nossa vida financeira, o nosso relacionamento, tudo, Senhor, está machucado pelo pecado, pelo amargo do pecado. Mas neste momento o Senhor olha dos céus e derrama uma bênção sem medida sobre a nossa terra, curando-nos desta enfermidade, curando-nos deste mal, desta lepra maligna. Senhor Jesus, obrigado por tudo o que o Senhor tem feito por nós, até as coisas que nós não conseguimos ver, as coisas que estão ocultas diante dos olhos humanos. A tua palavra diz que o Senhor faz coisas maiores e melhores do que nós imaginamos. Aquilo que o olho não viu, o que o ouvido não ouviu, é o que o Senhor tem preparado para as nossas vidas e nós precisamos unicamente aceitá-las. Aceitá-las com o coração envolvido, como está na carta aos Efésios. Senhor, se o povo que se chama pelo teu nome se humilhar e se arrepender, nós seremos curados. Mas também a tua palavra diz em Efésios que nós devemos nos achegarmos ao Senhor com o coração crendo que o Senhor existe e que é galardoador daqueles que o buscam. E nós acreditamos em Ti, nós acreditamos no Teu poder, nós acreditamos na Tua glória, na Tua soberania.
Espírito Santo de Deus. Obrigado, meu Pai, porque o Senhor nos chamou, o Senhor nos remiu, o Senhor nos guarda, o Senhor nos livra, o Senhor nos protege dos perigos, da maldade, dos terrores noturnos, da seta que voa de dia. A Tua palavra diz, Senhor, no Salmo 91, que aquele que habita no esconderijo do Altíssimo, à sombra do Onipotente descansará. E nós queremos, Senhor, estarmos com os olhos fitos em Ti, confiando em Ti, Senhor, na providência dos céus. Nós acreditamos, meu Pai, que quando estamos firmados na Tua palavra, na Tua promessa, nós somos chamados a vivermos o extraordinário. Nós somos chamados, Senhor, a vivermos as coisas que o homem comum, o homem natural não consegue compreender. Meu Deus, as coisas do Senhor para o homem comum, para o homem no estado errante, errôneo, pecaminoso, é loucura. Mas para aqueles que estão em Cristo Jesus, nosso Senhor, as coisas dos céus são coisas amáveis, adoráveis, desejáveis, aleluias. Espírito Santo de Deus, coloque em nós a necessidade de buscarmos mais o reino da Tua glória. Coloque em nós, Senhor, o desejo de buscarmos mais a Tua face, de pregarmos a Tua palavra a tempo e fora de tempo. Senhor, coloca dentro de nós a necessidade de jejuarmos mais, de consagrarmos mais, de fazermos vigílias, de buscarmos a Tua presença, porque isto é inerente ao fazer cristão, é intrínseco àquele que busca a Tua face, meu Pai. Nós queremos ser obreiros aprovados, que manejam bem a palavra do Senhor, que não tenham do que se envergonhar, que não tenham do que esmorecer, que não tenham, Senhor, do que se intimidar, mas que manejam bem a palavra do Senhor. Espírito Santo de Deus, obrigado, Pai, porque o Senhor nos elegeu, porque o Senhor nos escolheu, porque nós somos chamados, fomos convidados a fazermos parte do Teu reino, e o Teu Espírito Santo atuou dentro do nosso coração para que pudéssemos aceitá-lo como único e suficiente Salvador. Aqueles que ainda não se decidiram por Cristo, que possam se decidir, porque nos é dado o livre-arbítrio, o livre escolher, a livre opção. Mas sabedores somos, Pai, que de todas as coisas o homem prestará conta no dia do juízo, e nós queremos estarmos firmados na promessa de Cristo, que disse: vou para o Pai, vou preparar-vos lugar, mas voltarei e levarei para mim, os levarei para mim. Estamos firmados nesta promessa, Senhor. Não estamos firmados em promessas humanas, não estamos firmados em promessas de pessoas falíveis, pessoas falhas, não. Nós estamos firmados na promessa do Deus Todo-Poderoso, o Criador dos céus, da terra, que o universo todos proclama a Tua glória. Todo o universo proclama a Tua glória, Senhor. As estrelas dos céus, os planetas, o cosmo, Senhor, as galáxias, as constelações, Senhor, o planeta, desde a vegetação, as animalias, aos animais dos campos, aos animais terrestres, os que voam, os vermes, Senhor, as gramas verdejantes, as árvores, tudo, Senhor, proclama a Tua glória. A natureza proclama a Tua glória. E nós, criaturas e filhos Teus, também proclamamos a Tua glória, mas nós proclamamos de forma consciente, de forma intencional. Nós Te adoramos pelo que o Senhor é, não tão simplesmente pelo que Tu podes fazer, mas porque o Senhor é. O profeta Isaías descreve o Senhor como sendo o maravilhoso, o conselheiro, Deus forte, Pai da eternidade, Príncipe da paz. E nós Te adoramos desta maneira, Senhor. Te adoramos porque Tu és quem és. Quando Moisés diz: mas eu vou até Faraó e digo: quem me enviou? E o Senhor disse: diga que o Eu Sou te enviou. E o Eu Sou está conosco nesta tarde de oração. O Eu Sou está nos ordenando a levantarmos-nos, a reagirmos, a praticarmos a fé,
como o Senhor deu a ordem a Josué: esforça-te tão somente e tem bom ânimo. Esforça-te, tem bom ânimo. Esforça-te, tem bom ânimo. E a mensagem que o Senhor traz para nós nesta tarde: esforça-te e tem bom ânimo. Meu Deus, esta pessoa que está fraquinha na fé, está pensando em desistir, está pensando em retroceder, olhar para trás, esmorecer, coloca dentro de nós, Senhor, a chama do Teu poder, do Teu Pentecoste, a unção do Teu Espírito Santo, o poder, a glória. Meu Deus, nós não queremos olhar para trás, não queremos olharmos, Senhor, para as adversidades, não queremos olharmos, Senhor, para os momentos de intempéries, não, nós queremos olhar para o rochedo, para Cristo, para o monte de onde vem o nosso socorro, para o alto refúgio. Para onde iremos, Senhor, se só Tu tens palavras de vida eterna? Para onde iremos, Senhor, se só Tu tens, só Tu tens, só Tu tens a palavra que traz vida, a palavra que traz esperança, a palavra que traz ânimo, que traz, Senhor, um norte para as nossas vidas. Meu Pai, quantas vezes nós estamos perdidos e ao lermos a Tua palavra, não queremos olharmos, Senhor, para as adversidades, não queremos olharmos, Senhor, para os momentos de intempéries, não, nós queremos olhar para o rochedo, para Cristo, para o monte de onde vem o nosso socorro, para o alto refúgio. Para onde iremos, Senhor, se só Tu tens palavras de vida eterna? Para onde iremos, Senhor, se só Tu tens, só Tu tens, só Tu tens a palavra que traz vida, a palavra que traz esperança, a palavra que traz ânimo, que traz, Senhor, um norte para as nossas vidas. Meu Pai, quantas vezes nós estamos perdidos e ao lermos a Tua palavra, para onde iremos, Senhor, se só Tu tens, só Tu tens, só Tu tens a palavra que traz vida, a palavra que traz esperança, a palavra que traz ânimo, que traz, Senhor, um norte para as nossas vidas. Meu Pai, quantas vezes...